0: Esse é o som de Loliang, Messi, também Paralamas, Ed Sheeran, teve Neo, a gente abriu com Tate McRae, Grid. É o seguinte, ótima noite de quinta-feira pra você, eu sou o Dinho Oliveira, tô contigo, curtindo só as melhores aqui na número 1 do Brasil.
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4: Clostridiose, um perigo silencioso no rebanho. Você já ouviu falar da clostridiose? Ela é uma doença grave, causada por bactérias do gênero Clostridium, que vivem naturalmente no solo e podem provocar a morte dos animais de forma rápida. Entre os sinais de alerta estão febre, dificuldade para andar, inchaços, falta de apetite, apatia e, em alguns casos, morte repentina de animais que pareciam saudáveis. Ao perceber qualquer alteração, procure imediatamente um médico veterinário para identificar a causa e proteger o restante do rebanho. Mas a melhor estratégia continua sendo a prevenção. Manter a vacinação em dia, seguir um bom manejo sanitário e contar com orientação técnica são atitudes fundamentais para evitar doenças e prejuízos. Lembre-se, prevenir é sempre mais seguro do que remediar. Essa foi mais uma Pílula do Conhecimento. 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

0: Esse é o som de Didi D'Agostino aqui na número 1 do Brasil, antes The Weeknd, Ariana Grande e Coldplay. Não sai daí, daqui a pouco tem muito mais aqui na Pan.
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Maroon 5, This Love, aqui na número 1 do Brasil. Britney Spears, I Wanna Go. Também Rosalind Snap. A gente abriu a sequência com Skank, Vamos Fugir. Daqui a pouco tem as 7 melhores da Pan. Agora tem Calvin Harris e Sam Smith.

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0: Esse é o som do The Weeknd aqui na número 1 do Brasil. Antes, Jessie J e B.O.B, também Harry Styles. A gente abriu a sequência com a Ariana Grande, a melhor da semana aqui na Pan. Não saia daí, daqui a pouco tem muito mais aqui na Jovem Pan pra todo o Brasil. 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
2: E depois de se tornar a animação mais assistida da Netflix, o premiadíssimo Guerreiras do K-Pop vai ganhar um pacote especial. O filme, com assinatura do selo Criterion Edition, chega às lojas nas versões Blu-ray e Ultra HD, com direito a muitos extras em 31 de dezembro. E se você adora o cenário pós-punk, o Echo and the Bunnymen já disponibilizou nas principais plataformas digitais duas músicas 100% inéditas. Sim, as faixas estarão no 13º álbum do grupo de Liverpool, que ganhou o nome de Apples for Isaac, e a data de lançamento ficou para 18 de setembro. Essas e outras você acompanha a qualquer momento, aqui em Conexão Jovem Pan.

0: Robin Schulz, Sugar aqui na número 1 do Brasil, Miley Cyrus, Alok, Ziba, também Benzam Boom, a programação da Jovem Pan para todo o Brasil e na sequência tem o som da Madonna pra gente relembrar.
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Clássicos da Pop começando ao som de Whitney Houston. I Wanna Dance With Somebody para abrir mais essa edição do Clássicos da Pan, que traz para você justamente os maiores sucessos que tocaram e ainda tocam. Mas desde os anos 70, 70, 80, 90 até os anos 2000. Esse é o momento, essa é a sua oportunidade. Você ouve também Man at Work, David Bowie, Oingo Boingo, U2 Guns e muito mais a partir de agora aqui na Jovem Pan.

0: Jovem Pan número 1 do Brasil com David Bowie, Let's Dance. Seu Clássicos da Pan traz pra você os maiores sucessos que tocaram aqui na Jovem Pan dos anos 70 até os anos 2000. Tem agora When in Rome, The Promise.
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0: Jovem Pan número 1 do Brasil, som do YouTube, Pride in the Name of Love. Eles que têm formação desde os anos 70, mas esse é um som dos anos 80. Uma música totalmente emblemática e uma curiosidade sobre ela é que, embora hoje, até hoje, seja um dos maiores clássicos do YouTube, a banda teve dúvidas sobre essa música durante a gravação. Ainda assim, eles insistiram, apostaram e ela se tornou um dos maiores sucessos da carreira do grupo e uma presença até que é praticamente obrigatória nos shows do YouTube, que você acabou de relembrar aqui no Clássicos da Pan. Tem agora Guns N' Roses com Use It To Love Her.
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Jovem Pan número 1 do Brasil e esse som de 1989. Aha, com You Are The One. Na sequência, você vai ouvir uma atrás da outra. Tá chegando o som do Queen por aqui. Clássicos da Pan todos os dias. À meia-noite, horário de Brasília, traz os clássicos dos anos 70 até os anos 2000. Som do Queen com Radio Gaga. 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

0: 4h59. Olá, bom dia para você. A sexta-feira chegou, 21 de agosto de 2026. Seja bem-vindo, bem-vinda aqui à programação da Jovem Pan. Nós estamos iniciando mais uma edição do Jornal da Manhã com os assuntos que movimentam o Brasil e o mundo. Vamos então aos destaques da edição de hoje. André Mendonça tende a manter investigações sobre Lulinha no STF. O ministro sinalizou que vai indeferir pedido da PGR para que o processo seja enviado à primeira instância diante da ausência de envolvidos com foro privilegiado. Lula inicia campanha no Nordeste, com viagem ao Rio Grande do Norte. O presidente fez discurso na Arena das Dunas, em Natal, ao lado do candidato ao governo do estado pelo PT, Cadu Xavier, e destacou os avanços do governo na área da saúde. Flávio Bolsonaro afirma olhar com nojo para o STF e diz que só as trocas do presidente e do Senado podem mudar o Supremo. Ao lado de Tarcísio de Freitas e Ricardo Nunes, o senador disse que o Brasil precisa atravessar um mar revolto. Ronaldo Caiado ironiza Flávio Bolsonaro por não divulgar contas do filme Dark Horse. A manifestação do candidato do PSD ao Planalto acontece depois do senador considerar o caso como uma página virada. TSE proíbe Pablo Marçal de ir a debates, fazer campanha em rádio e TV e ter acesso ao fundo eleitoral. A decisão tem caráter liminar e foi solicitada pelo Ministério Público Eleitoral. A corte ainda analisa o registro da candidatura do empresário ao Planalto pelo PRTB. Estados Unidos impõem novas sanções a Cuba. Os alvos são 9 entidades estatais e 3 líderes do Instituto Cubano de Amizade com os Povos. O secretário de Estado, Marco Rubio, acusa a organização de recrutar subversivos em solo americano. Agora são 5 horas e 1 minuto. A edição de hoje do Jornal da Manhã começa destacando que novos detalhes da investigação da Polícia Federal revelam que Lulinha, filho do presidente Lula, teria atuado para facilitar negócios de lobistas com o governo federal. Os detalhes você tem na reportagem de André Anelli.
1: O ministro do STF, André Mendonça, deve rejeitar o pedido da Procuradoria-Geral da República para que os inquéritos contra Fábio Luiz Lula da Silva, o Lulinha, sejam enviados para julgamento na primeira instância. O entendimento inicial é que foi a própria Polícia Federal quem protocolou o pedido de investigação no Supremo, o que representa que os investigadores avaliaram que era o caso de a corte apurar as suspeitas. Por outro lado, a PGR afirmou que o envio das investigações para a primeira instância se justifica pelo fato de Lulinha não ter foro privilegiado, já que ele não é nenhuma autoridade com essa prerrogativa. No início do ano, o ministro André Mendonça, do Supremo Tribunal Federal, autorizou a quebra do sigilo telemático de Roberta Luxinger. A Polícia Federal teve acesso, então, a mensagens e documentos da lobista armazenados em nuvem. Na análise do material, os investigadores chegaram à conclusão de que Lulinha teria atuado como uma espécie de agenciador oculto de empresários que tinham interesse em fechar negócios vultuosos em Brasília. O filho mais velho do presidente é alvo de 3 inquéritos por suspeitas de tráfico de influência e corrupção. Lulinha teria auxiliado Antônio Carlos Camilo Antunes, o careca do INSS, a negociar contratos com o Ministério da Saúde e com a Dataprev, empresa pública de tecnologia do governo. Os contratos não foram fechados, mas as informações foram coletadas durante as apurações relacionadas ao esquema de descontos indevidos nas aposentadorias e pensões do INSS. De acordo com publicação da revista Veja, o grupo de Lulinha e da amiga dele, Roberta Luxinger, também já teria contado com a ajuda de Marco Aurélio Santana Ribeiro, o Marcola, na época em que ele era chefe do gabinete da Presidência da República, aqui no Palácio do Planalto, para auxiliar o careca do INSS nas negociações com o governo. Ainda segundo a publicação, mensagens interceptadas pela Polícia Federal revelam que Roberta Luxinger declarou ter negado um cargo no governo do presidente Lula para focar nos negócios com Lulinha. O senador Carlos Viana, que foi presidente da CPMI do INSS, defendeu a abertura de uma CPI contra Lulinha.
2: Estou protocolando no Senado o pedido de criação da CPMI para investigar Lulinha e Roberta Luxinger. Fiquei muito preocupado com o que li nos jornais agora há pouco. A Procuradoria-Geral da República está pedindo que o inquérito de investigação contra o filho do presidente Lulinha vá para a primeira instância. Gente, nós já vimos esse filme. No passado, em vários outros escândalos, a investigação não avançou porque o sistema agiu para defender o filho do presidente e nós não ficamos sabendo se ele era culpado ou inocente. Ficou no mistério da história brasileira. Hoje, nós temos que nos levantar contra isso e eu estou tomando medidas urgentes como senador da República.
1: Diante dos avanços da pressão da oposição com base nessas investigações divulgadas pela imprensa, o presidente Lula recebeu no Palácio da Alvorada o advogado de Lulinha, Marco Aurélio de Carvalho. No encontro, o advogado reclamou do que considera como vazamento das investigações que resultaram nesse apontamento de um suposto vínculo com o entorno presidencial. Por outro lado, Lula afirmou que o filho deve prestar esclarecimentos e ficar à disposição das autoridades. De Brasília, André Anelli.
0: A comentarista Dora Kramer avalia que o pedido técnico da PGR, no caso Lulinha, tem um forte componente político. Acompanhe.
3: O pedido da Procuradoria-Geral para que o caso de Fábio Luiz da Silva saia do Supremo tem uma alegação técnica e uma razão política. A PGR atende à defesa do filho do presidente Lula, alegando que nos inquéritos não há pessoas com foro ou prerrogativa de função, o chamado foro privilegiado. Mas, na realidade, o que os advogados querem é que haja mais prazo para apresentação de recursos, porque esses recursos não são possíveis quando as ações estão correndo na última instância, por óbvio, né? Além disso, se os inquéritos saírem do STF, qual é a expectativa da equipe de investigadores, dos advogados? É que a equipe de investigadores da Polícia Federal seja trocada, porque é o que acontece nessas ocasiões. E isso agradaria muito a defesa de Fábio Luiz, porque os advogados estão colocando em dúvida a imparcialidade da atual equipe de investigadores. Na verdade, não é nem colocar em dúvida, acusam assim, abertamente de serem bolsonaristas. É assim que os advogados se expressam. Mas a maior expectativa da defesa, expectativa essa que provavelmente não será atendida pelo ministro André Mendonça, é ganhar tempo e tirar o caso dos holofotes durante a campanha eleitoral.
0: Agora ouça essa, hein? Cursos de pilotagem para o crime e drones usados como armas de guerra. Imagens da polícia mostram a especialização de traficantes no Rio de Janeiro para o uso de equipamentos aéreos no lançamento de granadas. A reportagem é do Rodrigo Viga.
4: Verdadeiros cursos de capacitação e qualificação para traficantes aprenderem a usar drones contra rivais e forças de segurança viraram uma realidade por aqui. Cada vez mais são captadas, colhidas e registradas imagens desses treinamentos de traficantes de drogas. A própria polícia vem recebendo com frequência denúncias e imagens desses treinamentos. As últimas imagens apontam para traficantes perfilados em fila numa região do Complexo da Penha, na zona norte do Rio de Janeiro, tendo esse aulão, esse curso de aprendizagem de uso de drones. Os drones também foram utilizados na semana passada no ataque que aconteceu em Vargem Grande, zona sudoeste da capital. Um trailer foi atingido, ninguém ficou ferido. Há cerca de duas semanas, um outro ataque aconteceu na zona norte do Rio de Janeiro. Foi durante uma celebração na rua, onde havia pessoas de bem e crianças brincando em brinquedos como pula-pula escorrega e outros. Duas pessoas ficaram feridas na ocasião. E os drones têm sido frequentemente utilizados pelo Comando Vermelho para atacar rivais na comunidade Rio das Pedras, que fica na Barra da Tijuca, zona sudoeste do Rio de Janeiro. São drones com granadas e até fuzis acoplados. O número de drones no Brasil não para de crescer, mas aqui no Rio de Janeiro virou uma verdadeira arma, uma verdadeira ferramenta de guerra. Tanto isso é verdade que a Polícia Civil do Rio de Janeiro, nesse ano de 2026, criou uma divisão específica para monitorar a utilização desses equipamentos contra as forças de segurança, contra traficantes, milicianos e inimigos de grupos criminosos de uma maneira geral. Do Rio, Rodrigo Viega.
0: O Republicanos decidiu expulsar o prefeito de Sorocaba, Rodrigo Manga. Ele é conhecido como o prefeito TikTok. O repórter Caio César tem os detalhes.
5: A polêmica começou após a publicação de um vídeo em suas redes sociais. Nas imagens, Manga declara apoio à sua esposa, Cirlange Manga, que disputa uma vaga na Câmara dos Deputados. O grande problema é que o vídeo foi gravado na sede de outro partido aqui em Sorocaba, o União Brasil. O presidente do Conselho de Ética do Republicanos, o vereador de São Paulo, André Santos, afirmou que a gravidade da atitude do prefeito é, nas palavras dele, substancialmente agravada pela posição institucional que Rodrigo Manga ocupa hoje.
6: Olha, primeiramente dizer que eu continuo apoiando a minha esposa, Cirlange Manga, que é candidata a deputada federal pela União Brasil. Tenho feito uma campanha intensa para ela. Ela é minha candidata, a pessoa que mais vai representar o Manga no estado de São Paulo. Mas reitero o meu apoio incondicional para a minha candidata a deputada federal, que é minha esposa, Cirlange Manga, que hoje está filiada à União Brasil.
5: A representação contra ele foi movida pelo ex-vereador da capital paulista, Atílio Francisco. No documento, Francisco lembra que o Estatuto do Republicanos prevê punição para quem apoiar clara ou reservadamente um candidato de outro partido. Rodrigo Manga é conhecido nas redes sociais como prefeito TikToker, né? Ele tem uma base digital gigante, são 3 milhões e 400 mil seguidores no TikTok e outros 4 milhões no Instagram. Vale lembrar também que ele foi reeleito prefeito de Sorocaba nas eleições de 2024 com 73% dos votos. De Sorocaba, Caio César.
0: E os candidatos ao governo do Distrito Federal intensificam as agendas de campanha. Nas ruas, eles apresentaram propostas para áreas como comércio, assistência social e segurança pública. A reportagem é do Bruno Pinheiro.
7: Celina Leão visitou a Feira dos Importados em Brasília, acompanhada de aliados. Conversou com comerciantes e frequentadores e disse que planeja concentrar a campanha na apresentação de propostas. Em Taguatinga, a Paula Belmonte caminhou pelo centro comercial e conversou com lojistas e trabalhadores. A candidata defendeu o fortalecimento do comércio local e disse que pretende fortalecer o BRB para o pequeno empresário, para que ele possa gerar emprego e dignidade para as pessoas.
8: E com a campanha oficialmente nas ruas, os candidatos ao governo do Distrito Federal intensificam as agendas e começam a apresentar as propostas ao eleitor. Neste início de disputa, a estratégia é ocupar as regiões administrativas e reforçar os temas que devem ganhar espaço ao longo da campanha.
7: Leandro Graz, do PT, fez campanha em uma estação de metrô na Asa Sul. O candidato falou sobre a população em situação de rua e defendeu um mutirão para encaminhar essas pessoas a serviços de saúde, assistência social, moradia e qualificação profissional.
9: A rua não é algo por acaso, ela tem causas, tem raízes. E é importante que a gente ataque as causas. Por isso, o meu programa de governo fala sobre isso. Primeiro, para que a gente tenha um grande mutirão de cidadania, abordando as pessoas que estão na rua e colocando cada uma delas no serviço que precisa.
7: Kiko Caputo, do Novo, cumpriu agendas internas de campanha nesta quarta-feira. José Roberto Arruda, do PSD, participou do lançamento da campanha, diz Alci Lucas, a deputado federal. O evento também reuniu Michele Bolsonaro, Valtemar Costa Neto e Bia Kiss. Arruda defendeu as propostas para a segurança pública e disse que pretende retomar medidas adotadas durante sua passagem pelo governo do Distrito Federal.
10: Juntos, a gente vai resgatar Brasília. Juntos, nós vamos melhorar a saúde, construir novas linhas de metrô.
0: A Procuradoria Regional Eleitoral no Distrito Federal, porém, avalia que o ex-governador José Roberto Arruda está inelegível até dezembro de 2030 e pede a impugnação do registro. Ele foi condenado em 2018 na Operação Caixa de Pandora. A Procuradoria do DF argumenta que ele continua sem poder se candidatar até 2030, quando então termina o prazo de 12 anos da inelegibilidade decretado em 2018. Em nota, o ex-governador José Roberto Arruda disse que a candidatura está de acordo com a lei. Só que o caso agora será analisado pela Justiça Eleitoral. São 5h14, vamos mudar de assunto porque a Denise Campos de Toledo avalia que em relação aos números das contas públicas do governo, a prática é bem diferente da teoria. Vamos conferir.
11: Em tese, as contas públicas até tiveram uma melhora no terceiro trimestre. O resultado primário, que exclui as despesas com juros, foi de um superávit de 4,1 bilhões do segundo bimestre para 10,8 bilhões, com espaço até para um corte parcial do bloqueio de despesas, que passou de 23,7 para 17,9 bilhões. A questão é que não são resultados efetivos. Como observou a instituição fiscal independente vinculada ao Senado, no relatório de acompanhamento fiscal, a meta de 2026 deve até ser cumprida após as deduções legais de despesas, que somam 69,8 bilhões nos cálculos da IFE e na margem de tolerância. O centro da meta é um superávit de 0,25% do PIB, ou cerca de 34,3 bilhões de reais. De qualquer modo, a aparente melhora veio muito de revisões para baixo das projeções de despesas obrigatórias, com pessoal em encargos sociais, benefícios previdenciários, BPC, precatórios, e não de uma mudança estrutural das finanças. O déficit primário efetivo seria de 52 bilhões, ou cerca de 0,4% do PIB. E é o que importa no que se refere à dívida pública. Para a estabilização da dívida, a IFE estima a necessidade de um superávit de 2,1%. Outro ponto que destaca é o descompasso entre o estoque de restos a pagar e a capacidade de pagamento do governo, que resulta, de uma forma simplificada, em 105,5 bilhões de reais, quase 6 vezes o bloqueio atual de despesas. Mesmo que parte relevante desse estoque, 94,1 bilhões, ou 89% do total, corresponda a restos a pagar não processados, sujeitos a cancelamentos ou diluição em exercícios futuros, a restrição de emendas já indica uma tensão orçamentária que deve se agravar nos próximos exercícios, nos próximos anos. O estoque das emendas já supera todo o limite disponível para essas rubricas em 2026. É um aspecto do risco fiscal não capturado no acompanhamento da meta. Mas a tendência de piora fiscal se revela até mesmo na evolução do déficit estrutural, que nos 4 bimestres até junho chegou a 1,4% do PIB, antes 0,7% do mesmo período do ano passado. Os números reais são bem piores que os considerados oficialmente.
0: Jornal da Manhã, são 5h17.
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6: Jornal da Manhã, 5 horas e 21 minutos. Sob protestos, Flávio Bolsonaro fez os primeiros atos da campanha à presidência em São Paulo. O senador também reclamou das críticas de adversários da direita e subiu o tom em relação às suspeitas envolvendo o filho do presidente Lula. É assunto aqui do Paulo Edson Fiore.
7: Ao lado do prefeito de São Paulo, Ricardo Nunes, o candidato à presidência pelo PL, Flávio Bolsonaro, fez o primeiro ato de campanha na capital paulista na quinta-feira. Flávio visitou um programa criado por Nunes, que vende alimentos e itens básicos com descontos para famílias de baixa renda. O senador e filho do ex-presidente Jair Bolsonaro também jogou bola em um clube comunitário. Com cartazes com os dizeres "Fora Flávio", manifestantes fizeram um protesto contra o candidato do PL. Em entrevista, Flávio Bolsonaro destacou o apoio do prefeito e do governador Tarcísio de Freitas e criticou a gestão de Lula.
8: Como Lula hoje está perseguindo todos os paulistas e paulistanos por causa do prefeito e do governador que são de oposição a ele, comigo vai ser diferente. Imediatamente a gente vai destravar todas as operações, porque vocês têm direito, fizeram o dever de casa, as contas estão em dia, vocês têm como dar garantia disso, a União vai chegar junto para que as obras aconteçam, tanto na cidade de São Paulo, como em todo o estado de São Paulo, seja na saúde, seja na infraestrutura, aonde houver necessidade. Então, comigo em Brasília, como presidente da República, o prefeito

0: certinho. Agora, quem tem que prestar conta é o Lula, não sou eu. É ele que recebe Augusto Lima e Vorcaro lá, prometendo que vai trocar o presidente do Banco Central para esperar um pouquinho, para não vender o Banco Master para outro banco, não. Espera um pouquinho, né, que o Lula já vai trocar o presidente do Banco Central. Rapidinho a gente consegue resolver isso. Então, quem tem que dar explicação é o Lula. Quem tem que dar explicação é o Lulinha. Por que que ele quer que o futuro dele está na Suíça e não está aqui no Brasil? Então, da nossa parte, está tudo página virada. Quem deve explicação agora é o PT.
1: Mais tarde, em uma live, o candidato do PL comentou a reportagem da revista Veja com novas revelações em relação a Lulinha, filho do presidente Lula. Segundo a publicação, a Polícia Federal apontou Lulinha como beneficiário indireto da ação de Roberta Luxinger, que teria buscado contatos políticos para facilitar a venda de medicamentos à base de canabidiol ao governo federal.
2: Mostrando qual é a realidade, as entranhas de como é que o próprio filho do presidente da República, o Lulinha, ele agia por intermédio da lobista do careca da INSS, que é a Roberta, junto ao Marcola, né? O Lula tem o seu Marcola também, que é o cara que tem a chave do gabinete dele. Então, o escândalo do roubo dos aposentados do INSS chegou dentro do gabinete do Lula, dentro do gabinete do presidente da República.
1: Flávio Bolsonaro também lamentou ser alvo de ataques de adversários da direita.
2: Isso me deixa um pouquinho chateado, mas assim, também bola para frente, porque eu esperava que as pessoas que se dizem de centro-direita fossem estar atacando o Lula. É. E é todo dia ataca Flávio Bolsonaro. Mas eu tenho você, tenho o povo e, acima de tudo, tenho Deus tomando conta de tudo.
1: Hoje, o candidato do PL à presidência faz campanha em Nova Iguaçu e Duque de Caxias, no Rio de Janeiro.
3: O candidato do PSD à presidência, Ronaldo Caiado, intensifica a campanha no estado de São Paulo e volta a criticar Lula e Flávio Bolsonaro. A reportagem é do Misael Mainetti.
4: O candidato à presidência, Ronaldo Caiado, do PSD, defendeu a criação de uma regra eleitoral que obrigue os concorrentes ao Planalto a participar dos debates eleitorais. Até o momento, o presidente Lula, do PT, e Flávio Bolsonaro, do PL, afirmaram que não pretendem comparecer ao debate promovido pela Band em parceria com a Jovem Pan neste fim de semana.
5: É algo que nós precisamos de discutir no Brasil. Se você tem um voto obrigatório para o eleitor, por que é que você não tem também a presença obrigatória do candidato nos debates? Então você tem dois pesos e duas medidas. Você impõe ao eleitor que ele tenha que ir votar. Agora, só que os dois que estão disputando aí com o maior percentual têm medo de estarem presentes e amarelaram num debate que é o primeiro debate que nós teremos na Band. Isso significa o quê? Que eles têm muito a esconder. Eles realmente não suportam um debate e, como tal, não deveriam estar aí na disputa, porque a presença nos debates deveria ser também obrigatória pela lei eleitoral.
6: Para Ronaldo Caiado, do PSD, o candidato que falta ao debate, nesse caso específico, o debate mais importante da presidência à República, prejudica o eleitor e quem perde é a democracia.
4: Questionado sobre possíveis pedidos de impeachment de ministros do STF, Caiado reforçou que todo servidor público deve ser investigado se necessário.
5: Eu volto a repetir, toda e qualquer pessoa de qualquer poder que tenha praticado um crime, ele deve ser punido. Se ele praticou um crime dentro do Supremo Tribunal Federal, ele também deveria ter uma ação do colegiado, o excluindo do colegiado. E também o Senado Federal, pela Constituição Brasileira, tem essa prerrogativa que poderá exercê-la. Então está muito claro as normas do que eu tenho dito e como deve ser feito.
4: O candidato também esclareceu o motivo da ausência do vice, Gilberto Kassab, na agenda desta quinta-feira. De acordo com Caiado, o aliado estava em São Carlos, no interior paulista, onde participava de outro compromisso.
5: O vice-presidente Kassab, ele está em São Carlos, hoje num evento. Então não é possível você concentrar os eventos com 46 dias de uma campanha eleitoral, todos nós andando juntos. Cada um vai atuar numa área de acordo com o convite que foi formulado.
4: Hoje, Ronaldo Caiado visita o Mercado Municipal de São Paulo na parte da manhã. Depois participa de evento com o Sindicato Rural em Araçatuba, interior paulista. À noite, participa do lançamento da candidatura a deputado estadual por São Paulo, de Lador Borges, do PSD.
3: Já o candidato à presidência pelo Novo, Romeu Zema, promete taxa mínima para trabalhadores por aplicativo. Quem tem os detalhes para a gente é a Danúbia Braga.

0: Zema disse que mais de 1 milhão de trabalhadores brasileiros dessa categoria enfrentam falta de condições básicas e sofrem prejuízos com as promoções oferecidas pelas plataformas. O candidato Romeu Zema disse ainda que, assim como serviços essenciais e táxis, que possuem a tarifa de partida e regulamentação próprias, os motoboys entregadores de aplicativos também merecem esse mesmo tipo de tratamento. Precisam ter um valor mínimo garantido por corrida. Vamos ouvir o que ele disse.
1: Estava aqui reunido com os motoboys e nós temos hoje no Brasil mais de 1 milhão de pessoas que exercem essa profissão de serem aí entregadores de aplicativos. E eles precisam ser respeitados, precisam de ter uma tarifa mínima, igual todo táxi tem, toda operadora de celular, de energia, de água tem também, quando alguém tem assinatura. Hoje, esses profissionais estão sendo desrespeitados. Prioridade para eles é uma tarifa mínima. O motoboy foi chamado para fazer uma corrida, eu quero que ele receba X reais, um valor a ser definido.
0: Ainda durante a coletiva, o candidato Romeu Zema defendeu a modernização da legislação trabalhista brasileira, afirmando que o pagamento aos trabalhadores deve ser feito por hora. De acordo com ele, é a forma de combater a informalidade. De São Paulo, Danúbia Braga.
2: Ainda campanhas, o presidente Lula esteve no Rio Grande do Norte nesta quinta-feira. A escolha pela capital Natal levou em conta especialmente o risco enfrentado pelo PT nas eleições no estado. É assunto do André Anelli.
3: O presidente Lula iniciou a campanha à reeleição pelo Rio Grande do Norte por conta do avanço da oposição no estado. O candidato petista ao governo, Cadu Xavier, rebatizado de Cadu de Lula, aparece nas pesquisas de intenção de votos atrás do ex-prefeito de Mossoró, Alisson Bezerra, e do ex-prefeito de Natal, Álvaro Dias. Para tentar reverter o quadro, Lula esteve no palanque ao lado dos principais candidatos do PT no estado, além da governadora Fátima Bezerra, que não pode mais disputar a reeleição. No discurso, Lula pediu votos não apenas para si próprio, mas também aos candidatos locais, de forma a conseguir apoio no Congresso Nacional.
4: Eu queria pedir para vocês, quem votar em mim, eu peço a vocês como companheiros e companheiras, quem votar em mim, vote no companheiro Cadu para governador, na Samanda e no Rafael para senador e nosso deputado, para que a gente faça uma limpeza do Congresso Nacional.
3: O petista mais uma vez pediu o fim da violência contra as mulheres.
4: Pelo amor de Deus, meus companheiros homens, não há nenhuma razão para que um homem seja agressivo com a sua companheira. Não há nenhuma razão. Eu queria pedir para vocês, às vezes, os ciúmes não é uma doença. O ciúme é uma questão de caráter. E um homem não pode bater numa mulher. Mulher foi feita, sabe? Quando alguém tiver querendo bater na sua mulher, lembre que quem pariu ele foi uma mulher. Quem pôs ele no mundo foi uma mulher.
3: Lula também elogiou o legado da gestão Dilma Rousseff e não deixou de provocar os adversários.
4: Eu tinha feito 33 sessões de radioterapia na garganta e sem fazer na cabeça. Eu fui numa máquina, poderosa. Hoje, eu posso olhar na cara da minha governadora, na cara do futuro governador e olhar na cara de vocês. Qualquer pessoa, por mais pobre que seja, se tiver câncer e fizer radioterapia, vai fazer na mesma máquina que fará o Trump, na mesma máquina que fará o Xi Jinping, na mesma máquina que fará o Putin. Porque a gente tem que tratar todo ser humano com respeito e o pobre não pode ser tratado como coisa.
3: O presidente e candidato à reeleição ainda pediu engajamento à militância para eleger um Congresso aliado e disse que o impasse em torno da medida provisória que acaba com a taxa das blusinhas será resolvido em breve com a ajuda do comando da Câmara e do Senado.
4: Eu queria que vocês votassem em deputados nossos para a gente aprovar o fim da escala 6x1. Para a gente acabar com a taxa das blusinhas, para que as mulheres possam comprar o que ela quiser por $50. Porque o rico pode comprar até $2.000 sem pagar imposto. E o pobre não pode comprar $50 que tem que pagar imposto. Nós, eu, o Hugo Mota e o Alcolumbre, vamos quarta-feira decidir acabar com a taxa das blusinhas para libertar o povo pobre de comprar as coisas.
3: Nesta sexta-feira, Lula cumpre a agenda eleitoral em Minas Gerais, onde participa de um ato em Belo Horizonte, ao lado do candidato do PT ao governo do estado, Patrus Ananias. Também participam as candidatas ao Senado Marília Campos e Áurea Carolin, além de candidatos a deputado federal e estadual. De Brasília, André Anelli.
2: O candidato Renan Santos gravou vídeos para a campanha em Maceió. Já o candidato à presidência pelo Missão participou de entrevista e comício transmitidos ao vivo. E o Augusto Cury passou o dia em São Paulo em reuniões e gravou conteúdos de campanha. Hertz Dias, do PSTU, participou de entrevistas em Minas Gerais e teve reunião com representantes de entidades sindicais. Edmilson Costa, do PCB, participou do lançamento de livro em São Paulo. Rui Costa Pimenta, do PCO, participou de programa no YouTube de plenária organizada pelo partido. Samara Martins, do Unidade Popular, não teve agenda pública. Agora, 5h35, o José Maria Trindade analisa aqui a atuação do Congresso Nacional durante o período das eleições deste ano. Acompanhe.
5: Pois é, o Congresso Nacional está decidindo sobre assuntos que estão na campanha eleitoral. Por exemplo, Romeu Zema defende a redução da maioridade penal. Uma emenda já está sendo discutida numa comissão especial. Só que o grupo do presidente Lula defende claramente o projeto do fim da semana 6x1. Não conseguiu aprovar o assunto no Senado, conseguiu na Câmara dos Deputados. E agora fez gestões e ganhou do presidente Davi Alcolumbre a liberação do projeto. A liberação. Só que não será um projeto aprovado antes das eleições e talvez nem depois. Sabe por quê? Os deputados e senadores estão em busca da reeleição, num processo aqui chamado de Operação Vagalume. Uma semana funciona, três não, uma funciona e até chegar às eleições. A ideia é fazer o debate. Parece enganação. Parece que os políticos estão colocando os projetos, não aprovando e indo buscar votos em nome dos projetos. Mas não é bem assim. É bom que todos esses assuntos, a PEC da Segurança Pública, o fim da semana 6x1, a redução da maioridade penal, sejam discutidos durante o processo eleitoral. Aí o eleitor sabe em quem votar, sabe em quem defende um lado, quem defende outro, e tudo está certo na política. É assim que se faz e que se forma a política. Agora, o fim da semana 6x1 foi aprovado quase por unanimidade na Câmara dos Deputados. O Senado promete ser diferente.
2: Minas Gerais, o segundo maior colégio eleitoral do país, vai merecer atenção especial de Lula e Flávio Bolsonaro. Quem conta essa história pra gente é o Rodrigo Costa.
6: O presidente Luiz Inácio Lula da Silva já confirmou a primeira visita a Belo Horizonte após a oficialização de sua candidatura à reeleição. Nesta sexta-feira, o presidente participa de um ato na Praça da Estação, no centro da capital, a partir das 19h, que marca o início da mobilização eleitoral do PT aqui no estado de Minas Gerais. Participam do comício Patrus Ananias, do PT, candidato da sigla ao governo do estado, e as candidatas ao Senado, Marília Campos, também do Partido dos Trabalhadores, e Áurea Carolina, do PSOL, além de candidatos a deputado federal e estadual e lideranças ligadas à federação. Segundo a direção partidária, Lula deve desembarcar em Belo Horizonte e seguir diretamente para o ato, sem outros compromissos previstos na agenda do dia. O presidente retorna à capital mineira no dia 29, já deste mês, para participar de um ato direcionado ao eleitorado feminino, batizado de Mulheres com Lula. A disputa pelo voto das mulheres é uma das frentes da campanha presidencial. As visitas a Minas Gerais fazem parte da estratégia eleitoral para ampliar a presença de Lula no segundo maior colégio eleitoral do país, estado que historicamente ocupa a posição central nas disputas presidenciais. Já o presidenciável Flávio Bolsonaro deve intensificar nos próximos dias a mobilização do PL, também aqui no estado, em torno da candidatura de Flávio Roscoe ao governo. O movimento ocorre diante da resistência de parte da própria legenda em se engajar na campanha e do entendimento de que o ato de lançamento do palanque, na última segunda-feira, também em Belo Horizonte, teve público abaixo do esperado. O senador deve abrir uma nova rodada de conversas e cobranças internas com as direções nacional e estadual do partido. A ideia é ampliar a participação de parlamentares nas agendas de Roscoe, sobretudo na divulgação pelas redes sociais e no diálogo com as bases eleitorais.
2: O Tribunal Superior Eliminar concedeu liminar proibindo o influenciador Pablo Marçal de usar recursos oficiais para a campanha eleitoral deste ano. Os detalhes você tem com o Pedro Trito.
7: Por unanimidade, o Tribunal Superior Eleitoral vetou o acesso de Pablo Marçal aos recursos públicos de campanha eleitoral, o Fundo Especial de Financiamento de Campanha e o Fundo Partidário. Com isso, ele está impedido de fazer propaganda eleitoral gratuita no rádio e na televisão, além de participar de debates. Marçal anunciou no início dessa semana filiação ao Partido Renovador Trabalhista Brasileiro, o PRTB, e candidatura à presidência da República. Mas os ministros da corte decidiram que, até a deliberação do mérito do requerimento de registro, o influenciador não poderá promover nenhuma ação como candidato. Na petição apresentada ao TSE, o Ministério Público Eleitoral afirma que a candidatura não preenche os requisitos de prova de filiação ao PRTB, dentro do prazo legal, uma vez que Marçal estava filiado à União Brasil em abril, prazo final para a escolha do partido. Além disso, Marçal está inelegível até 2032, uma vez que foi condenado por promover concursos de cortes de vídeos com ofertas de prêmios para disseminação de conteúdo eleitoral. Para a relatora do caso, ministra Ana Estela Aranha, a decisão cautelar se justifica pelo risco do uso de recursos públicos em uma candidatura que não deve prosperar.
8: A comprovação da filiação partidária na ausência de registro de filia demanda elementos de convicção idôneos, não se admitindo documentos unilaterais destituídos de fé pública nos termos da súmula 20 do TSE. Ficha de filiação e declaração de partido político são documentos que a jurisprudência consolidada deste tribunal considera insuficiente para a comprovação de filiação partidária. A certidão de filiação partidária extraída dos sistemas da Justiça Eleitoral indica a filiação do candidato à União Brasil desde 6 de março, circunstância reforçada por sucessivas manifestações públicas, entrevistas, reportagens, publicações em redes sociais, pesquisas eleitorais e declarações de dirigentes partidários.
7: O colegiado acompanhou integralmente o voto da relatora, ao entender que o perigo do dano está caracterizado pelo risco da utilização de recursos públicos e de meios de propaganda eleitoral em benefício de candidatura que, em análise sumária, mostra-se juridicamente inviável, notadamente pela provável ausência de condição de elegibilidade. Os ministros também enfatizaram que o TSE não está antecipando o julgamento do processo e que, previamente, ouvirá as partes perante a garantia do contraditório e da ampla defesa, oportunizando, assim, a manifestação do interessado. A assessoria de Pablo Marçal afirmou que a equipe jurídica dele está analisando a decisão do TSE e os argumentos do Ministério Público Eleitoral para definir as próximas providências, mas ressaltou que espera que a decisão seja revista e que a candidatura siga normalmente.
2: Dora Kramer, nossa comentarista, avalia que desta vez a justiça não vai deixar Pablo Marçal tumultuar o processo eleitoral. Acompanhe.
9: A justiça eleitoral fechou uma brecha, posso até chamar de uma torneira importante, ao se antecipar o prazo final de julgamento do registro das candidaturas e proibir que Pablo Marçal continue se comportando como se tivesse condições de concorrer a presidente. Por causa de reiteradas infrações, todo mundo acompanhou infrações legais cometidas na campanha de 2024, Pablo Marçal ficou impedido de disputar cargos eletivos, mas mesmo assim se apresentou como candidato para se aproveitar dos prazos da lei. E se aproveitar para quê? Para se promover, evidentemente. Na verdade, o que ele estava tentando fazer era se aproveitar realmente de uma brecha legal para enganar o eleitor desavisado, usar recursos aos quais não tinha direito, tipo recursos do fundo eleitoral, que agora a justiça prometeu explicitamente, estava dando entrevistas como candidato e estava também exigindo participar dos debates na televisão. O que o Pablo Marçal queria era aparecer, tumultuar e desqualificar o processo eleitoral. Mas, dessa vez, a justiça foi mais rápida. E quando ela é rápida, ela também é mais justa.
2: 5h44, você segue acompanhando aqui o Jornal da Manhã da Jovem Pan. Vamos a temas internacionais no dia de hoje. A nova ofensiva econômica dos Estados Unidos contra o Irã já tem provocado reações internacionais. Washington pressiona aliados e ameaça punir países que mantiverem negócios com Teerã, que acusa os americanos de terrorismo econômico. Acompanhe com o Paulo Edson Fiore.
10: Em entrevista à CNBC, o secretário do Tesouro, Scott Bessent, pediu aos aliados dos Estados Unidos e também à China que se somem à iniciativa, que ele assegurou buscar provocar o colapso do regime iraniano no que chamou de maior operação de isolamento econômico coordenado na história. O movimento marca uma guinada na estratégia do governo de Donald Trump, que agora aposta na pressão financeira em vez de uma escalada militar no momento em que a guerra, iniciada em 28 de fevereiro, se aproxima de 6 meses. Washington advertiu ainda que os países que mantiverem vínculos econômicos com Teerã poderão enfrentar represálias. O Irã respondeu acusando os Estados Unidos de praticar terrorismo econômico e de cometer crimes contra a humanidade, ao considerar que as sanções afetam diretamente a população civil. A República Islâmica sustenta que a estratégia americana está condenada ao fracasso e rejeita renunciar ao seu programa de enriquecimento de urânio, um dos principais pontos de disputa. Enquanto isso, as tensões militares diminuíram, embora persistam o bloqueio naval americano e as restrições iranianas em torno do estratégico Estreito de Hormuz, enquanto as conversas entre ambos os países continuam suspensas.
2: E não é só contra o Irã. Os Estados Unidos anunciaram também novas sanções contra Cuba. 9 entidades foram incluídas na lista, inclusive um instituto ligado ao ex-presidente Raul Castro. A reportagem é de Pedro Trito.
7: Os Estados Unidos anunciaram novas sanções contra Cuba, em particular contra 9 entidades, principalmente dos setores de mineração e metalúrgica. O secretário de Estado americano, Marco Rubio, afirmou que essas entidades, entre elas o Ministério da Construção, apoiam a máquina repressiva do regime ao controlarem setores econômicos-chave. O chefe da diplomacia de Washington também anunciou sanções contra os dirigentes do Instituto Cubano de Amizade com os Povos. A Casa Branca acusa Cuba de financiar particularmente por meio do Instituto, uma ampla rede nos Estados Unidos destinada a identificar, recrutar e radicalizar elementos subversivos que operam principalmente sob o pretexto de intercâmbios educacionais ou culturais. O chanceler cubano, Bruno Rodrigues, respondeu que Rubio continua punindo empresas cubanas com o propósito deliberado de afetar a economia e impedir que o governo da ilha garanta os serviços básicos à população. Segundo Rubio, dias atrás, o regime tentou aproveitar o centenário de Fidel Castro para reativar essa rede subversiva, enviando à Havana uma nova brigada de simpatizantes internacionais para que fizessem contato com autoridades do regime. O secretário de Estado, cujos pais são de origem cubana, é considerado o principal arquiteto da política de pressão máxima exercida pelo presidente Donald Trump sobre o governo da ilha. Os Estados Unidos impõem desde janeiro um embargo petroleiro de fato a Cuba, o que agravou a crise energética na ilha e causa apagões com regularidade. Também impuseram uma série de sanções drásticas, dirigidas principalmente contra o conglomerado Gaesa, controlado pelos militares e fundado por Raul Castro em 1995, que é um alvo central da política americana para Cuba.
2: O Brasil registrou o maior número de passageiros em voos domésticos desde o início da série histórica. O recorde foi alcançado mesmo com a alta no preço das passagens, influenciada pelo aumento do custo dos combustíveis. É assunto do Rodrigo Viga.
11: O Brasil vai bater novo recorde no número de passageiros transportados pelas companhias aéreas nesse ano de 2026. Perspectiva positiva e otimista foi traçada à Jovem Pan pelo diretor-presidente da ANAC, a Agência Nacional de Aviação Civil, Thiago Chagas Feinstein. No ano passado, recorde. 130,6 milhões de passageiros usaram as companhias aéreas como locomoção, uma alta de quase 10% em relação ao ano de 2024. Para esse ano, Thiago projeta mais de 140 milhões de passageiros transportados. Se essa estimativa se confirmar, um salto de aproximadamente 7,5% frente ao recorde anterior do ano de 2025. Mas o presidente da ANAC faz um alerta. É preciso, dado o tamanho do Brasil e de sua economia, inserir cada vez mais indivíduos, CPFs, nesse mundo do transporte aéreo nacional.
12: Precisa incluir mais parcelas da população no setor aéreo. Isso significa aumentar o poder de compra do brasileiro para que ele possa ter acesso a esse serviço. Infelizmente, o custo das passagens é um custo em dólar. 70% do custo da passagem é um custo dolarizado. O pessoal fala, a tarifa média da passagem aérea no Brasil no ano passado foi de R$650. Isso em dólar dá US$120, mais ou menos, US$110. Uhum. É uma das menores tarifas médias do mundo. O problema é que aqui a gente multiplica por 5. O poder de compra do brasileiro é um poder, infelizmente, muito baixo. Por exemplo, aqui no Brasil nós temos uma média de meia viagem por habitante. 160 milhões de habitantes, 130 milhões de passageiros, dá meia viagem por pessoa. Uhum. Na Argentina esse número é 0,8. No Chile é 1,2. Então nós temos muito a crescer.
11: Empresas internacionais olham para o Brasil como oportunidade de negócio. Esse ano, inclusive, a ANAC deu autorização para que duas companhias comecem a fazer voos internacionais a partir do Brasil, uma nigeriana e outra espanhola, e agora negocia com outras três companhias aéreas internacionais, uma delas do Oriente Médio, para iniciar as suas atividades em voo saindo aqui do Brasil. Do Rio, Rodrigo Viga.
2: E agora falamos de novidades para a área profissional. O grupo UI lançou a U-Trex, empresa voltada à educação e performance. Os detalhes com Misael Mainetti.
13: Transformar conhecimento, experiência de mercado, informação profissional e crescimento de negócios. Este é o principal objetivo do Grupo Brasileiro de Comunicação UI, que lançou a U-Trex em evento na capital paulista nesta quinta-feira. A nova operação aposta em um modelo que combina educação, mentoria, conteúdo, performance e estratégias de crescimento, com foco em conteúdos aplicáveis à realidade de diferentes profissões. A primeira vertical lançada pela empresa é na área de odontologia Eduardo Barros, CMO da Utrex, diz que mais áreas devem ser contempladas em breve.
14: A Utrex ela vem para o mercado com a promessa de feito por quem faz, que é justamente trazer profissionais que viveram a vida inteira na cadeira de dentista para ensinar outros dentistas a pular etapas e não sofrer o que eles sofreram lá no começo. Então esse DSS é o nosso evento inicial de lançamento da empresa, mas também da vertical de odonto, que vai também vir outras verticais, como de legal, medical, esportes e algumas outras.
13: Márcio Bortoli, CEO da Utrex, diz que o projeto da empresa foi idealizado e executado no período de 1 ano e meio, enxergando a necessidade de empresários.
15: Meio entre idealização, desenvolvimento dos produtos, criação da metodologia, que a gente vai explicar logo mais, que é o método 3x3, para a gente poder levar toda essa oferta de cursos, consultorias, mentorias, workshop para o mercado odontológico e muito em breve outras frentes.
13: Gustavo Tonin, co-founder da Utrex, celebrou a empreitada.
16: E esse aqui é só o primeiro passo do que a gente pretende construir com a nossa empresa, né? Hoje é só o passo inicial.
13: A Utrex pretende oferecer diferentes formatos de aprendizagem, incluindo cursos digitais, conteúdos em educação à distância, mentorias e programas presenciais.
2: Bom, agora a gente vai conferir a previsão do tempo para todo o país nesta sexta-feira. Quem participa aqui com a gente é a Paula Nobre.
17: Olá, muito bom dia a toda a nossa audiência. Sexta-feira com mudanças importantes no padrão de tempo na região sudeste do Brasil. Um ciclone extratropical dá origem a uma frente fria. Esses sistemas serão responsáveis pelos ventos muito fortes que devem atingir São Paulo e o Rio de Janeiro. Tem alerta da Defesa Civil aqui de São Paulo para ventos de até 100 km por hora entre sexta e o domingo. Em áreas do litoral sul do estado de São Paulo, Campinas também, a própria capital paulista, a região metropolitana de São Paulo, com ventos muito fortes. Atenção você que está em Sorocaba, litoral norte também paulista. Atenção também ao Rio de Janeiro, atenção redobrada, região dos lagos, capital fluminense, Costa Verde, litoral sul também, com chance de ventos de até 90 km por hora. Na região sul do Brasil, ainda tem ventos. Em áreas do leste gaúcho e também leste de Santa Catarina. Tem chuva também no sul do Brasil. Áreas de instabilidades ainda atuam no norte gaúcho, mas o que vai chamar atenção nesta sexta é o frio que vai se aproximando, o ar polar que vai se aproximando da campanha gaúcha. Leste de Santa Catarina também deve ter chuva e alguns pontos também do Acre, Amazonas e Roraima. No nordeste do Brasil, as áreas de tempo firme crescem, tempo firme na maior parte da região nordeste. Mato Grosso e Mato Grosso do Sul também não chovem, mas a tendência é de temperaturas mais baixas na região centro-oeste. Cuiabá, por exemplo, nosso próximo mapa mostra, Cuiabá que começou a semana com 40 graus, termina com 30 graus de máxima, 25 graus apenas em Campo Grande, 35 graus em Palmas. Na capital paulista, deve chover durante a tarde desta sexta, pancadas de chuva mais rápidas e temperatura mais amena, na casa dos 26 graus. Lembrando, esses sistemas devem movimentar a atmosfera e no final de semana as temperaturas devem cair ainda mais em áreas do estado de São Paulo, Rio de Janeiro, com possibilidade também de geada no sul do Brasil.
2: No quadro Viva Bem de hoje, para a gente falar aqui de saúde, Márcio Atala traz dicas práticas para relaxar e garantir uma boa noite de sono. Confira.
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19: Olá, ouvintes e espectadores da Jovem Pan. Hoje dormir é um grande desafio para boa parte da população brasileira. Uma pesquisa recente mostrou que 72% dos brasileiros relatam ter um sono insuficiente ou de péssima qualidade. E aí tem uma dica muito importante que está relacionada à quantidade de estímulo, à quantidade de tela e informação que a gente tem ao longo do dia. O ideal é que a gente vá desacelerando a partir das 6, 7, 8 horas da noite, quando o nosso corpo produz algumas substâncias, a mais conhecida dela, a melatonina, que vai dar início a um processo para a gente ir desacelerando e ter um sono de qualidade. Quando a gente estimula demais, depois das 7, 8 horas da noite, tem muita informação, muito entretenimento, muita luz, o nosso sono fica prejudicado. Eu sei que hoje a gente tem muita opção de entretenimento para assistir, para consumir. O importante é que você faça uma boa escolha e privilegie o sono. Isso vai ser fundamental. Gostou dessa dica? Vai lá no meu Instagram, @marciotala, e deixa a sugestão para um novo tema do Viva Bem.
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2: Jornal da Manhã, são 5 horas e 57 minutos.

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7: 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Agora são 6 horas e 1 minuto. Um ótimo dia para você que está chegando agora aqui à programação da Jovem Pan. Este é o Jornal da Manhã, primeira edição. Já estamos entrando na nossa segunda hora. Segunda hora da sexta-feira, hoje dia 21 de agosto de 2026. Seguimos atualizando os principais temas que movimentam o Brasil e o mundo. Nessa hora também tem muita análise para você. O SUS precisa dar conta de uma demanda cada vez maior. Só que enfrenta desafios para suportar os atendimentos necessários. O Misael Mainetti traz para a gente aqui os desafios e soluções do sistema de saúde relacionados por especialistas.
8: A conta que não fecha do SUS revela um sistema que precisa atender cada vez mais pacientes, mas enfrenta limitações de recursos e estrutura. A demanda cresce enquanto hospitais e unidades de saúde convivem com dificuldades para manter o atendimento e reduzir as filas. Na prática, o problema aparece para quem precisa de uma consulta, exame, cirurgia ou tratamento. A espera pode se prolongar e profissionais de saúde também enfrentam uma rotina de pressão, com equipes e estruturas nem sempre suficientes para dar conta da demanda. Os modelos mais recentes de financiamento da atenção primária, que atrelam repasse de recursos a indicadores de desempenho, têm ajudado a melhorar o atendimento aos pacientes. O infectologista e professor doutor da UFRJ, Edmilson Migowski, explica como essa mudança tem impactado o atendimento.
9: Não, realmente, essa metodologia atual ajuda no registro e nas estatísticas. Isso é fato. Ajuda a buscar e priorizar grupos mais vulneráveis na gestão de recursos, sejam recursos humanos, sejam recursos materiais. Agora, há risco, sim, de sobrecarga no preenchimento dessa burocracia, daí a inteligência artificial ser muito interessante. É a tecnologia sem perder a empatia e a humanização no atendimento. E para isso, o Ministério da Saúde precisa dar condições aos municípios, afinal de contas, o Brasil são quase 5.600 municípios, com diferentes realidades.
10: Um dos caminhos encontrados para diminuir as filas no SUS tem a ver com a tecnologia, a informatização e a digitalização de prontuários e de todas as informações. Faz muito bem para a comunicação entre os funcionários e trabalhadores do ramo da saúde.
8: Para o especialista, a integração desses recursos pode agilizar a comunicação entre médicos e potencializar a telemedicina.
9: A tecnologia tem um papel crescente não só na saúde pública, mas no nosso dia a dia como médico, seja na clínica privada ou no serviço público. O serviço público agilizaria, por exemplo, o acesso ao prontuário, agiliza o acesso aos exames, vai fazer com que menos exames sejam repetidos sem a necessidade, vai agilizar a comunicação do médico da saúde da família com o especialista, e a saúde, dessa forma, ganha mais tempo, ganha mais eficiência. Tem um detalhe, né? Se a população geral tivesse acesso à telemedicina para questões mais básicas, para o ajuste de uma medicação para pressão ou para diabetes, ou para colesterol, por exemplo, doenças crônicas que você consegue com frequência resolver via telemedicina, iria sim reduzir o volume nas unidades de todo atendimento.
8: No sistema de saúde, outro desafio impacta diretamente a qualidade do atendimento: a dificuldade de manter médicos por mais tempo na saúde da família. De acordo com o infectologista, a rotatividade dos profissionais prejudica a continuidade do acompanhamento dos pacientes. O médico defende que a carreira pública para médicos seja mais valorizada, como forma de atrair e manter profissionais na rede.
9: No meu entendimento, existem duas ferramentas para você fixar esse médico por mais tempo na saúde da família. A primeira seria realmente uma carreira pública, onde esse médico seja realmente valorizado e tenha interesse em se manter vinculado àquele serviço público. E a outra ferramenta seria na parceria do setor público com a universidade pública, que ajuda na formação desses profissionais.
8: Fechar essa conta exige mais do que ampliar recursos. É preciso garantir eficiência na gestão, fortalecer a atenção primária, investir em tecnologia e valorizar os profissionais que estão na ponta. No fim, o desafio é fazer com que o SUS consiga atender mais e melhor, sem deixar de lado quem mais precisa.
7: Cursos de pilotagem para o crime e drones usados como armas de guerra. Imagens da polícia mostram a especialização de traficantes no Rio de Janeiro para o uso de equipamentos aéreos no lançamento de granadas. Acompanhe na reportagem de Rodrigo Viga.
11: Verdadeiros cursos de capacitação e qualificação para traficantes aprenderem a usar drones contra rivais e forças de segurança viraram uma realidade por aqui. Cada vez mais são captadas, colhidas e registradas imagens desses treinamentos de traficantes de drogas. A própria polícia vem recebendo com frequência denúncias e imagens desses treinamentos. As últimas imagens apontam para traficantes perfilados em fila numa região do Complexo da Penha, na zona norte do Rio de Janeiro, tendo esse aulão, esse curso de aprendizagem de uso de drones. Os drones também foram utilizados na semana passada no ataque que aconteceu em Vargem Grande, zona sudoeste da capital. Um trailer foi atingido, ninguém ficou ferido. Há cerca de duas semanas, um outro ataque aconteceu na zona norte do Rio de Janeiro. Foi durante uma celebração na rua, onde havia pessoas de bem e crianças brincando em brinquedos como pula-pula, escorrega e outros. Duas pessoas ficaram feridas na ocasião. Os drones têm sido frequentemente utilizados pelo Comando Vermelho para atacar rivais na comunidade Rio das Pedras, que fica na Barra da Tijuca, zona sudoeste do Rio de Janeiro. São drones com granadas e até fuzis acoplados. O número de drones no Brasil não para de crescer, mas aqui no Rio de Janeiro virou uma verdadeira arma, uma verdadeira ferramenta de guerra. Tanto isso é verdade que a Polícia Civil do Rio de Janeiro, nesse ano de 2026, criou uma divisão específica para monitorar a utilização desses equipamentos contra as forças de segurança, contra traficantes, milicianos e inimigos de grupos criminosos de uma maneira geral. Do Rio, Rodrigo Viega.
7: Esse é o primeiro assunto para a gente trazer aqui a participação do Túlio Nassa. Túlio vai comentar com a gente os principais assuntos nesta manhã de sexta-feira. Tá feliz, né, Túlio, com o seu timão?
12: Tô feliz. Você cantou a bola, né, Nonato? Você disse, olha, você vai comemorar os jogos, gols, assistências do Memphis Depay. Realmente, eu sou um brasileiro iludido. Eu vou comemorar, sim, como corintiano. Mas que o Corinthians gasta sem saber o dia de amanhã, meu caro, isso é verdade.
7: É, isso mesmo. Assistência do Memphis ontem, gol do Bidon, o Corinthians venceu, o Rosário avança à próxima fase da Libertadores. Túlio, vamos voltar aqui para a nossa seara, que é essa situação que o Viga trouxe aqui para a gente. Uma fila de criminosos para fazer um curso de pilotar drone, que é usado contra, obviamente, as autoridades, que é usado pelo crime. Confesso a você que eu queria saber o que, é que a polícia fez, se foi lá e efetivamente acabou com essa fila, acabou com esse curso, ou se ele continua sendo promovido lá nessa região. Mas é uma ousadia tremenda quando a gente vê isso sendo apresentado nos canais de comunicação, não, Túlio?
12: Pois é, Nonato, eu diria que é mais do que uma ousadia, viu? É a faculdade do crime, né? Quando a gente fala que esses traficantes são, sim, terroristas, porque, evidentemente, eles dominam territórios. Um entre cada quatro brasileiros vivem sob domínio do crime organizado. E agora eles promovem cursos técnicos como se fosse a faculdade mesmo, a universidade do crime. À luz do dia, eles promovem cursos para pilotar drones, para fazer coisas que a gente não imaginava que seria possível que a polícia, que o Estado brasileiro permitisse, né? Nós estamos vendo aqui em rede nacional esses fatos sem uma atuação firme da Polícia Militar. Então é evidente que existe aí no combate a esses crimes organizados duas questões que não podem ser negligenciadas pelo governo federal. Uma é a questão da inteligência, que o governo federal tanto fala. A outra, que o governo federal deve ajudar, é de responsabilidade dos estados, sim, é verdade, mas o governo federal deve apoiar com legislação, com recursos, com políticas públicas, é o policiamento ostensivo, Nonato. Isso que é negligenciado no país. É preciso ocupar esses territórios e permanecer. Não pode deixar que o crime organizado grace e germine tanta criminalidade, que ele pegue os jovens, pessoas ali na sua adolescência e façam verdadeiras escolas do crime. Nós precisamos combater a sério. Até quando o Brasil vai assistir isso calado, Nonato?
7: Túlio Nassa está de volta daqui a pouco com outras análises. Depois da decepção na Copa do Mundo deste ano, a seleção brasileira de futebol feminino tem a missão de brilhar no Mundial do ano que vem. E a gente torce por isso. E as cidades em que a seleção vai jogar já estão escolhidas. Os detalhes com Pedro Trito.
13: Está definido. O estádio do Maracanã receberá a abertura e a grande decisão da Copa do Mundo Feminina de Futebol de 2027. O anúncio realizado pela FIFA torna o estádio do Rio de Janeiro o terceiro a receber uma final de Mundial, tanto no masculino quanto no feminino. Depois do estádio Rassunda, em Solna, na Suécia, hoje demolido, e do Rose Bowl, em Pasadena, nos Estados Unidos. Além disso, a novidade coloca um fim num longo tabu. Somando as equipes masculinas e femininas, essa será a primeira vez que o Maraca vai receber a seleção brasileira em um campeonato mundial. A última vez que isso aconteceu, 1950, no famoso Maracanazo, em que o Brasil perdeu de virada para o Uruguai. Em 2014, até chegamos perto, mas a Alemanha acabou com a oportunidade. É melhor nem lembrar. Por ser o país anfitrião, o Brasil faz a partida de abertura como cabeça de chave do Grupo A. Depois do Rio, o time atua em São Paulo e encerra a primeira fase em Brasília. Já na fase de mata-mata, a posição no grupo vai definir os locais dos jogos. Também são sedes Porto Alegre, Recife, Salvador, Belo Horizonte e Fortaleza. A distribuição dos jogos na segunda fase da Copa ficou da seguinte forma. As oitavas de final ocorrem nos estádios Castelão, em Fortaleza, Mineirão, em Belo Horizonte, Arena Corinthians, em São Paulo, Fonte Nova, em Salvador, Arena Pernambuco em Recife, Mané Garrincha em Brasília e Beira Rio em Porto Alegre. As quartas de final acontecem no Mineirão, Castelão, Maracanã e Arena Corinthians. As semifinais, Maracanã e Arena Corinthians. A disputa pelo terceiro lugar também ocorre no estádio do Clube Paulista. A final, Maracanã. O técnico Arthur Elias acredita que a logística é favorável para a seleção brasileira, mas ressaltou a importância de classificar como primeiro da chave.
14: Claro que a nossa meta sempre é classificar em primeiro. Dessa vez passa a ser bastante importante, no meu ponto de vista, porque a classificação em primeiro te dá um dia a mais para a preparação para o jogo semifinal e também para o jogo da final. Então, nessa competição onde cada momento, cada dia é importante para a preparação que vai nos trazer uma performance esperada maior, é uma meta importante para a gente pensar no curto prazo, no primeiro momento, a primeira fase, classificar em primeiro.
13: Ele também revelou um frio na barriga quando soube que a equipe atuará em um dos maiores palcos do futebol mundial.
14: A gente espera que depois da Copa seja mais comum a seleção feminina atuar no Maracanã, que é o nosso estádio mais emblemático, né, mais conhecido mundialmente. Vai ser bastante importante a nossa estreia. Também temos um plano de realizar um jogo antes da Copa no Maracanã. Quanto mais as atletas jogarem nos estádios que a gente vai atuar na Copa, melhor. E ainda mais sendo o estádio da final, que é aonde a gente quer chegar. Vai trabalhar muito para isso, claro que controlando, né, a nossa expectativa e pensando especialmente jogo a jogo, para que a gente inicie a Copa no Maracanã e possa jogar a final lá também.
13: 32 seleções vão participar desta edição da Copa do Mundo Feminina, a primeira na América do Sul, disputando ao todo 64 partidas, antes da ampliação para 48 equipes, prevista para 2031. A abertura da edição de 2027 acontece em 24 de junho. A final, em 25 de julho.
7: O verão europeu tem registrado recordes de temperaturas e de mortes também. Acompanhem os detalhes na reportagem da Luciana Magalhães.
15: Entre junho e agosto, mais de 80 milhões de europeus enfrentaram pelo menos uma vez um calor acima dos 40 graus Celsius. O número supera os níveis observados nos verões de 2022, 2023 e 2025. O calor extremo veio acompanhado de seca generalizada e grandes incêndios florestais, agravados pelo aquecimento global. As altas temperaturas persistiram por longos períodos, principalmente no sul e oeste da Europa. 80% da população do continente viveu com termômetros marcando ao menos 35 graus, incluindo países não tão acostumados a esse tipo de calor, como Reino Unido, Bélgica, Holanda e Polônia. As altas temperaturas trazem consequências para a saúde, principalmente a dos idosos. Milhares de óbitos foram verificados entre pessoas acima dos 75 anos na Europa. Na Espanha, o Instituto de Saúde Carlos III confirma o maior número de mortes desde 2022 no país. 4.500 pessoas morreram por causa do calor. Autoridades da França calculam cerca de 7 mil mortes durante a onda de calor, que durou cerca de 23 dias entre junho e julho. E a Alemanha estima que o número de mortos em decorrência do tórrido verão chegue a 14 mil, batendo o recorde de 2018 no país. Segundo especialistas, a combinação do calor com doenças cardiovasculares, pulmonares e renais pode ser fatal. Esses casos devem se tornar cada vez mais comuns, já que o velho continente é a região do mundo que se aquece mais rapidamente.
7: Jornal da Manhã, 6 horas e 17 minutos.
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0: Jornal da Manhã, 6 horas e 21 minutos. Uma frente fria acompanhada de ciclone extratropical muda o tempo em parte do país hoje. No sudeste, o principal efeito é o aumento dos ventos, principalmente no litoral de São Paulo e também do Rio de Janeiro. Repórter Danúbia Braga participa com a gente aqui do Jornal da Manhã. Tem mais detalhes e informações a respeito dessa expectativa de virada aí no tempo, já que tivemos temperaturas elevadíssimas nos últimos dias, pelo menos na região sudeste, né, Danúbia? Bom dia para você, bem-vinda.
1: Bom dia, Nonato. Bom dia a todos. Puxa vida, uma semana toda de sol bonito, né? De ensolarado, temperatura gostosa, um calorão. E aí, quando a gente está de folga, o tempo resolve virar. No meu caso, estarei de folga. Para quem é da nossa audiência e também estará aí de folga para aproveitar o fim de semana, não será na praia o lugar mais recomendável, muito menos na piscina, uma vez em que tem essa expectativa, então, para hoje, dessa mudança radical no tempo. Inclusive, vendaval previsto para acontecer a partir do meio-dia até a meia-noite, então tem esse alerta por parte do IMET. De acordo com o Centro de Gerenciamento de Emergência Climática da Prefeitura de São Paulo, a gente tem hoje mínima de 14 graus, máxima de 24, com rajadas de vento que podem chegar a 45 km por hora. Ainda que uma frente fria, eles estavam destacando como uma atividade fraca e que deve ali aumentar um pouco a umidade relativa do ar. A gente está com um tempo muito seco, com ar muito seco, deve atingir 40%, mas ainda assim é muito pouco. Os índices mínimos, né, o mínimo recomendável pela Organização Mundial da Saúde seria de 60%, a gente vai chegar a 40%, ainda está bem baixo, por isso é importante a gente beber muita água e se hidratar, cuidar com essa parte ali da respiração, a gente fica com a garganta arranhando.

0: principalmente no interior de São Paulo, chegando com rajadas de vento até 50 km por hora, com possibilidade de levantar aquele poeirão, uma vez que a gente está com esse tempo tão seco, e também, em caso de incêndios, espalhar incêndios. Na área entre Sorocaba, Itapeva e Vale do Ribeira, região sul do estado, os ventos podem atingir 90 km por hora, no litoral paulista, até 70 km por hora, apesar dos ventos, não tem ali nenhum aviso de ressaca marítima. O IMET também emitiu alguns alertas, foram dois alertas emitidos, ampliando as áreas atingidas, e um desses alertas dizendo que as rajadas de vento entre algumas áreas específicas de São Paulo e do Rio de Janeiro podem ultrapassar 100 km por hora, e previsto esse vendaval que eu disse no comecinho aqui da minha entrada, que pode começar a partir do meio-dia e seguir até a meia-noite. Tem esse risco maior de vendaval. Então, fica o alerta para a nossa audiência, para quem está acompanhando o Jornal da Manhã nessas primeiras horas, ainda vai sair de casa. É importante levar uma blusa, não está frio ainda, mas a temperatura vai caindo ao longo do dia. Por enquanto, está um ventinho gostoso, está refrescando porque estava bem quente. Então, mas ainda assim, como a temperatura vai cair ao longo do dia, é bom levar uma blusa, para ali não precisa ser muito pesada esse casaco. E é importante levar o guarda-chuva, uma vez em que existe essa possibilidade de pancadas de chuva em áreas isoladas, a gente nunca sabe se pode ser pego de surpresa ou não. Fato é que esse fim de semana, para quem queria aproveitar a praia, o sol, uma piscina, sem chance, viu, Nonato? Volto com você.
1: É isso, vai ter que se contentar ficando em casa, vendo um filminho, comendo uma pipoca, algo do gênero. Obrigado, Danúbia. A nova ofensiva econômica dos Estados Unidos contra o Irã já tem provocado reações internacionais. Washington pressiona aliados e ameaça punir países que mantiverem negócios com Teerã, que acusa os americanos de terrorismo econômico. Paulo Edson Fiore tem os detalhes.
2: Em entrevista à CNBC, o secretário do Tesouro, Scott Bessent, pediu aos aliados dos Estados Unidos e também à China que se somem à iniciativa, que ele assegurou buscar provocar o colapso do regime iraniano no que chamou de maior operação de isolamento econômico coordenado na história. O movimento marca uma guinada na estratégia do governo de Donald Trump, que agora aposta na pressão financeira em vez de uma escalada militar no momento em que a guerra, iniciada em 28 de fevereiro, se aproxima de 6 meses. Washington advertiu ainda que os países que mantiverem vínculos econômicos com Teerã poderão enfrentar represálias. O Irã respondeu acusando os Estados Unidos de praticar terrorismo econômico e de cometer crimes contra a humanidade, ao considerar que as sanções afetam diretamente a população civil. A República Islâmica sustenta que a estratégia americana está condenada ao fracasso e rejeita renunciar ao seu programa de enriquecimento de urânio, um dos principais pontos de disputa. Enquanto isso, as tensões militares diminuíram, embora persistam o bloqueio naval americano e as restrições iranianas em torno do estratégico Estreito de Hormuz, enquanto as conversas entre ambos os países continuam suspensas.
1: Túlio Nassa, esse é mais um capítulo aí desse enfrentamento Irã e Estados Unidos. Enquanto isso, como o Paulo Edson destacou, o Estreito de Hormuz continua com sérias restrições e a gente não tem aquela passagem dos 20 a 25% do petróleo internacional por ali. É através de sanções que os Estados Unidos vão resolver esse conflito, porque você já me disse que essa é uma das estratégias. Mas eu também ponderava que o Irã já estava enfrentando esse tipo de punição e de sanção. Vai resolver?
3: Olha, Nonato, a questão é a seguinte. Na arte da guerra, Sun Tzu, filósofo que escrevia muito sobre conflitos, batalhas, dizia o seguinte, que a vitória está reservada àqueles que têm a vontade de pagar o preço. Será que os Estados Unidos, em especial Donald Trump, têm a vontade de pagar esse preço? Qual que é o preço? Os Estados Unidos deveria fazer uma forte intervenção militar terrestre no Irã para, se quisesse, destituir o governo ali fundamentalista e, depois disso, aí sim, desativar todo o programa nuclear iraniano. Mas será que os Estados Unidos querem pagar esse preço? Porque o Irã é um país de quase 100 milhões de habitantes, com grande poderio militar, um país montanhoso e, portanto, as baixas de soldados norte-americanos seriam muitas. Eu não acredito que Donald Trump quer pagar esse preço. Então, o que cabe a ele, o que resta a ele, na verdade, são essas sanções econômicas. São

0: essas medidas de guerra econômica. Isso é muito antigo, isso vem desde depois da Segunda Guerra Mundial e se intensificou muito pelo mundo. Cuba mesmo sofre um bloqueio econômico dos Estados Unidos há décadas, né? Então, é uma questão que não se resolve a curto prazo, porque é bem verdade que os Estados Unidos são autossuficientes em petróleo, o maior exportador, produtor de petróleo do mundo, com 13 milhões de barris. Então, ele não precisa do petróleo que vem do Irã, que vem do Oriente Médio. Mas o Irã tem muitas reservas e o Irã é ajudado pela Rússia e pela China. Então, esse tipo de batalha comercial, ele se prolonga durante anos. E Donald Trump não tem esse tempo na política. Por essas e por outras, o cálculo foi muito errado no nato de Donald Trump, apostando nessas questões econômicas. Eu não acredito que esse conflito se encerra rapidamente, não.
1: Jornal da Manhã, são 6h29.
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1: Jornal da Manhã, 6h33.

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1: Parlamentares da Bolívia estão trabalhando no desenvolvimento de uma lei para atrair investimentos ligados à agropecuária e logística. Quem fala mais sobre o assunto é a apresentadora do Hora H do Agro, Mariana Grilli.
2: Um dos assuntos que eu estou acompanhando aqui na Bolívia é a questão logística, porque de nada adianta incrementar aí a produção de grãos, de pecuária, se não existem meios de armazenar e também escoar essa produção. E eu pude rodar aqui mais ou menos cerca de 1000 quilômetros nas minhas andanças, saindo aqui de Santa Cruz de la Sierra e indo em direção a San Ignacio de Velasco, que faz fronteira com o Mato Grosso, que é exatamente também essa região considerada nova fronteira agrícola. E eu pude perceber o quanto fez diferença uma concessão chinesa aqui na Bolívia, porque parte dessa rodovia que eu percorri, né, são 200 quilômetros, sendo 160 já asfaltados e 40 quilômetros ainda de terra. Mas esse asfaltamento, ele só aconteceu exatamente com a chegada dos chineses. E pra gente, pro agro brasileiro, é importante ficar de olho nisso, porque a Bolívia pretende aí se posicionar como um canal para o escoamento de grãos do Brasil via Pacífico, né, o Oceano Pacífico. A Bolívia quer ser esse parceiro não só do Brasil, mas de outros países vizinhos no escoamento desses grãos via Oceano Pacífico. Lembrando que hoje o Brasil ainda não tem muito essa saída, né? A gente está falando de outros portos que priorizam o Atlântico. Então, para o agronegócio brasileiro, isso pode ser interessante, mas primeiro é preciso olhar a robustez do governo boliviano atual, que hoje passa por uma grande crise do diesel. Aqui está faltando diesel por conta de questões políticas, então existe aí as filas de caminhões, a gente já falou um pouquinho disso essa semana. Então existe sim a busca do avanço logístico, mas hoje eles precisam resolver essa questão emergencial do combustível. Mas ainda assim, eu conversei com o Fernando Pareja, que é presidente da Assembleia Legislativa aqui de Santa Cruz, lembrando que essa região é o polo econômico da Bolívia, né? E existe esse comprometimento de olhar para uma segurança jurídica quando se fala da expansão das atividades agropecuárias, e junto com essa expansão, com essa segurança jurídica, também vem a parte logística, não somente olhando para as rodovias, mas também para o incentivo da construção de silos, né, de armazenagens para esse grão, para realmente poder conseguir fornecer essa infraestrutura para os agricultores e investidores que estejam de olho aqui em começar uma produção na Bolívia. A gente vai falar mais sobre esse assunto lá no Hora H do Agro, então fica o convite para você conferir o nosso programa. O Hora H do Agro vai ao ar todo sábado às 5 da manhã, no horário alternativo do domingo às 6 da manhã, além de ficar disponível na íntegra no canal da Jovem Pan no YouTube.
1: Essa Mariana Grilli, sempre com a gente aqui no Jornal da Manhã. O TSE concedeu liminar proibindo o influenciador Pablo Marçal de usar recursos oficiais para a campanha eleitoral deste ano. Quem tem detalhes para a gente é Pedro Trito.
3: Por unanimidade, o Tribunal Superior Eleitoral vetou o acesso de Pablo Marçal aos recursos públicos de campanha eleitoral, o Fundo Especial de Financiamento de Campanha e o Fundo Partidário. Com isso, ele está impedido de fazer propaganda eleitoral gratuita no rádio e na televisão, além de participar de debates. Marçal anunciou, no início dessa semana, filiação ao Partido Renovador Trabalhista Brasileiro, o PRTB, e candidatura à presidência da República. Mas os ministros da corte decidiram que, até a deliberação do mérito do requerimento de registro, o influenciador não poderá promover nenhuma ação como candidato. Na petição apresentada ao TSE, o Ministério Público Eleitoral afirma que a candidatura não preenche os requisitos de prova de filiação ao PRTB, dentro do prazo legal, uma vez que Marçal estava filiado à União Brasil em abril, prazo final para a escolha do partido. Além disso, Marçal está inelegível até 2032, uma vez que foi condenado por promover concursos de cortes de vídeos com ofertas de prêmios para disseminação de conteúdo eleitoral. Para a relatora do caso, ministra Ana Estela Aranha, a decisão cautelar se justifica pelo risco do uso de recursos públicos em uma candidatura que não deve prosperar.
0: A comprovação da filiação partidária na ausência de registro de homofilia demanda elementos de convicção idôneos, não se admitindo documentos unilaterais destituídos de fé pública nos termos da súmula 20 do TSE. Ficha de filiação e declaração de partido político são documentos que a jurisprudência consolidada deste tribunal considera insuficiente para comprovação de filiação partidária. A certidão de filiação partidária extraída dos sistemas da justiça eleitoral indica a filiação do candidato à União Brasil desde 6 de março, circunstância reforçada por sucessivas manifestações públicas, entrevistas, reportagens, publicações em redes sociais, pesquisas eleitorais e declarações de dirigentes partidários.
3: O colegiado acompanhou integralmente o voto da relatora, ao entender que o perigo do dano está caracterizado pelo risco da utilização de recursos públicos e de meios de propaganda eleitoral em benefício de candidatura que, em análise sumária, mostra-se juridicamente inviável, notadamente pela provável ausência de condição de elegibilidade. Os ministros também enfatizaram que o TSE não está antecipando o julgamento do processo e que, previamente, ouvirá as partes perante a garantia do contraditório e da ampla defesa, oportunizando, assim, a manifestação do interessado. A assessoria de Pablo Marçal afirmou que a equipe jurídica dele está analisando a decisão do TSE e os argumentos do Ministério Público Eleitoral para definir as próximas providências, mas ressaltou que espera que a decisão seja revista e que a candidatura siga normalmente.
1: Túlio Nassa, queria te ouvir nesse imbróglio envolvendo aí o nome do Pablo Marçal, ou seja, você ter filiação e estar inelegível é uma coisa, você ser elegível é outra, me parece que esse é o entendimento. Mas não precisava já definir isso de uma vez por todas? Qual é a tua impressão?
4: Pois é, Nonato, essa questão é um imbróglio mesmo. Na verdade, estão olhando muito para a pessoa de Pablo Marçal. Só que a deusa da justiça, Temes, ela tem os olhos vendados exatamente para não olhar a pessoa pela qual ou contra a qual ela vai julgar. Então, nesse caso, o que acontece? Pablo Marçal ainda tem direito a um recurso contra a decisão que o tornou inelegível. Se ele ainda tem direito a um recurso, ele não pode ser considerado uma pessoa totalmente fora das eleições, fora da candidatura. Por quê? Porque ele tem, eventualmente, a chance de vencer o recurso em terceira instância e se tornar elegível. E daí, como é que ficaria a campanha que ele não fez? Né? O prejuízo, na verdade, é invertido. E nós já tivemos casos aqui no passado, como do próprio presidente Lula, em 2018, que também tinha uma decisão de inelegibilidade ainda não transitada em julgado e disputou as eleições até o momento do trânsito em julgado. Então, o que é preciso ser feito é a justiça eleitoral julgar com celeridade, julgar logo, concluir logo o processo da inelegibilidade de Pablo Marçal. Está hoje cometendo dois pesos e duas medidas, independentemente do personagem bombástico e muitas vezes, no mínimo, inconveniente, que é Pablo Marçal.
1: O Republicanos decidiu expulsar o prefeito de Sorocaba, Rodrigo Manga. Ele é conhecido como o prefeito TikTok. O Caio César tem os detalhes pra gente.
5: A polêmica começou após a publicação de um vídeo em suas redes sociais. Nas imagens, Manga declara apoio à sua esposa, Cirlange Manga, que disputa uma vaga na Câmara dos Deputados. O grande problema é que o vídeo foi gravado na sede de outro partido aqui em Sorocaba, o União Brasil. O presidente do Conselho de Ética do Republicanos, o vereador de São Paulo, André Santos, afirmou que a gravidade da atitude do prefeito é, nas palavras dele, substancialmente agravada pela posição institucional que Rodrigo Manga ocupa hoje.
6: Olha, primeiramente, dizer que eu continuo apoiando a minha esposa, Cirlange Manga, que é candidata a deputada federal pela União Brasil. Tenho feito uma campanha intensa para ela, é minha candidata, a pessoa que mais vai representar o Manga no estado de São Paulo, mas reitero o meu apoio incondicional para a minha candidata a deputada federal, que é minha esposa, Sirlan de Manga, que hoje está filiada à União Brasil.
5: A representação contra ele foi movida pelo ex-vereador da capital paulista, Atílio Francisco. No documento, Francisco lembra que o Estatuto do Republicanos prevê punição para quem apoiar clara ou reservadamente um candidato de outro partido. Rodrigo Manga é conhecido nas redes sociais como prefeito TikToker, né? Ele tem uma base digital gigante, são 3 milhões e 400 mil seguidores no TikTok e outros 4 milhões no Instagram. Vale lembrar também que ele foi reeleito prefeito de Sorocaba nas eleições de 2024 com 73% dos votos. De Sorocaba, Caio César.
1: 6 horas 43 minutos. Está na hora de mais uma edição do É da Sua Conta, nossa parceria com o Banco PicPay, sempre falando de assuntos que afetam aí o seu bolso. A Renata Flores já está aqui com a gente. E hoje vamos falar um pouco de doações. É isso, Renata? Bem-vinda.
7: Oi, Nonato. Olá para quem nos acompanha. Exatamente, Nonato. Você sabe que tem uma pesquisa que se chama Doação Brasil. E ela diz que 78% dos brasileiros adultos e com renda familiar acima de um salário mínimo fizeram algum tipo de doação, seja uma doação de tempo, de dinheiro ou de bens. Foram mais de 24 bilhões de reais só em doações individuais no ano de 2024.
1: Bem interessante, que bom, né, Renata, a gente saber que o brasileiro tem mais essa pegada filantrópica, solidária, não?
7: É uma surpresa, né? Mas você sabe uma outra característica curiosa que a pesquisa revelou, Nonato? É que a grande maioria desses doadores, mais de 80%, afirma que escolhe as causas com muito cuidado e pesquisa antes de doar. Eu acho que essa é uma ótima notícia, pesquisa antes de doar, né? Então, são centenas de causas, são centenas de organizações precisando de doações. 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
1: Ô Renata, como é que o cliente pode, então, acessar essa central de doações, hein?
7: Simples, Nonato, assim, ele vai lá no app, tem um menu lateral, ele vai descer até uma seção que se chama Mais Serviços. Dentro de Mais Serviços, ele vai encontrar Central de Doações. 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Aí ele vai entender qual é a que ele gostaria de doar, vai clicar lá, vai selecionar um valor que ele quer contribuir e vai efetuar o pagamento Pix. É bem rápido, mas importante é pesquisar qual é a instituição que você acha que é importante doar.
1: É isso, até para você ter uma instituição que efetivamente vale a pena. E aí fica esse nosso recado, né? Essa doação. Se você pode, ajude. E aí é o que a Renata falou. É ajuda de alimento, é ajuda de roupas, é ajuda do seu tempo, né? Tem algumas instituições que precisam de um trabalho de voluntariado e por aí vai. Então é sempre importante que a gente possa estar contribuindo nesse tipo de doação. Renata, segunda-feira a gente está de volta com outros destaques aqui no É da Sua Conta, hein? Bom fim de semana.
7: Ótimo final de semana, Nonato. Segunda-feira eu volto. 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Tchau, tchau.
1: Valeu. Agora temos 6 horas e 46 minutos. O Brasil registrou o maior número de passageiros em voos domésticos desde o início da série histórica. O recorde foi alcançado mesmo com a alta no preço das passagens, influenciada pelo aumento do custo dos combustíveis. A reportagem é de Rodrigo Viga.
8: O Brasil vai bater novo recorde no número de passageiros transportados pelas companhias aéreas nesse ano de 2026. Perspectiva positiva e otimista foi traçada à Jovem Pan pelo diretor-presidente da ANAC, a Agência Nacional de Aviação Civil, Thiago Chagas Feinstein. No ano passado, recorde, 130,6 milhões de passageiros usaram as companhias aéreas como locomoção, uma alta de quase 10% em relação ao ano de 2024. Para esse ano, Thiago projeta mais de 140 milhões de passageiros transportados. Se essa estimativa se confirmar, um salto de aproximadamente 7,5% frente ao recorde anterior do ano de 2025. Mas o presidente da ANAC faz um alerta. É preciso, dado o tamanho do Brasil e de sua economia, inserir cada vez mais indivíduos, CPFs, nesse mundo do transporte aéreo nacional.
9: Precisa incluir mais parcelas da população no setor aéreo. Isso significa aumentar o poder de compra do brasileiro para que ele possa ter acesso a esse serviço. Infelizmente, o custo das passagens é um custo em dólar. 70% do custo da passagem é um custo dolarizado. O pessoal fala, a tarifa média da passagem aérea no Brasil no ano passado foi de R$650. Isso em dólar dá US$120, mais ou menos, US$110, sei lá. É uma das menores tarifas médias do mundo. O problema é que aqui a gente multiplica por 5. Poder de compra do brasileiro é um poder, infelizmente, muito baixo. Por exemplo, aqui no Brasil nós temos uma média de meia viagem por habitante. 160 milhões de habitantes, 130 milhões de passageiros, dá meia viagem por pessoa. Na Argentina esse número é 0,8. No Chile é 1,2. Então nós temos muito a crescer.
8: Empresas internacionais olham para o Brasil como oportunidade de negócio. Esse ano, inclusive, a ANAC deu autorização para que duas companhias comecem a fazer voos internacionais a partir do Brasil, uma nigeriana e outra espanhola, e agora negocia com outras três companhias aéreas internacionais, uma delas do Oriente Médio, para iniciar as suas atividades em voo saindo aqui do Brasil. Do Rio, Rodrigo Fioca.
1: Bom, vamos trazer destaque do cenário internacional. A Rússia realizou uma nova ofensiva contra a Ucrânia em um conflito que já se estende há 4 anos. Nosso correspondente internacional, Luca Bassani, traz aqui para a gente todos os detalhes envolvendo esse assunto, Rússia e Ucrânia. Bom dia para você, Luca.
10: Bom dia a você também, Nonato. Boa sexta-feira a todos que nos acompanham. Uma notícia que parece repetida, mas de fato é nova, se considerarmos que os ataques aéreos trocados entre Rússia e Ucrânia atingiram um ponto de forte intensificação durante os últimos 2 meses. Durante a última madrugada na Europa, a Rússia atingiu uma escola e um hospital em Kiev, além de outros armazéns de armas do exército ucraniano. O saldo foi bastante negativo, já que ao menos 15 pessoas morreram e outras dezenas de pessoas ficaram feridas. Tudo isso em uma noite que deu muito trabalho aos corpos de bombeiros e também ao sistema de defesa antiaéreo ucraniano, que já está deficitário. Esse episódio foi utilizado tanto pelo presidente Zelensky quanto pelo prefeito de Kiev, Vitaly Klitschko, para reforçarem os seus pedidos de ajuda militar, de mísseis antiaéreos Patriots de fabricação norte-americana para os parceiros europeus. Eles disseram que nesse cenário atual, com tantos ataques, e foram mais de 168 drones e também dezenas de mísseis balísticos russos, não tem como proteger as cidades e as pessoas se essa velocidade continuar e as entregas prometidas pelos países europeus não forem cumpridas. Ursula von der Leyen respondeu diretamente ao tweet feito pelo presidente Zelensky, dizendo que tem trabalhado dioturnamente para que essas entregas cheguem o quanto antes à Ucrânia, mas não deu nenhum prazo de quando isso pode se concretizar. Fato é que a Ucrânia também atingiu a Rússia durante as últimas horas, principalmente uma refinaria de petróleo na região de Krasnodar. Os ucranianos que têm focado atingir as regiões economicamente mais ativas da Rússia e também têm provocado a fúria do Kremlin em diversas outras localidades, principalmente com os drones supermodernos que têm se tornado uma arma essencial para o governo ucraniano. Fato é que, apesar destes ganhos parciais de ambos os lados, territorialmente há um impasse bastante claro e, diplomaticamente, a estagnação completa das conversas trilaterais com a mediação dos Estados Unidos, já que o presidente Donald Trump, dentro da sua própria guerra no Irã, não vê este conflito no leste europeu como prioritário, e aí os países europeus acabam tendo que agir sozinho, muitas vezes sem eficácia. A gente vai ficar de olho nesse final de semana nos novos acontecimentos.
1: Luca Bassani atualizando para a gente aqui as informações sobre esse cenário Rússia e também Ucrânia, com perdas de pessoas, 15 mortos só dessa vez, fora a reconstrução, que será necessária caso a gente tenha um acordo de paz sendo realizado entre as duas nações. Ainda na área internacional, o verão europeu tem registrado recordes de temperaturas e de mortes também. A reportagem é de Luciana Magalhães.
11: Entre junho e agosto, mais de 80 milhões de europeus enfrentaram pelo menos uma vez um calor acima dos 40 graus Celsius. O número supera os níveis observados nos verões de 2022, 2023 e 2025. O calor extremo veio acompanhado de seca generalizada e grandes incêndios florestais, agravados pelo aquecimento global. As altas temperaturas persistiram por longos períodos, principalmente no sul e oeste da Europa. 80% da população do continente viveu com termômetros marcando ao menos 35 graus, incluindo países não tão acostumados a esse tipo de calor, como Reino Unido, Bélgica, Holanda e Polônia. As altas temperaturas trazem consequências para a saúde, principalmente a dos idosos. Milhares de óbitos foram verificados entre pessoas acima dos 75 anos na Europa. Na Espanha, o Instituto de Saúde Carlos III confirma o maior número de mortes desde 2022 no país. 4.500 pessoas morreram por causa do calor. Autoridades da França calculam cerca de 7 mil mortes durante a onda de calor, que durou cerca de 23 dias entre junho e julho. E a Alemanha estima que o número de mortos em decorrência do torre do verão chegue a 14 mil, batendo o recorde de 2018 no país. Segundo especialistas, a combinação do calor com doenças cardiovasculares, pulmonares e renais pode ser fatal. Esses casos devem se tornar cada vez mais comuns, já que o velho continente é a região do mundo que se aquece mais rapidamente.
1: Bom, agora a gente fala de saúde, porque em menos de um mês de campanha, a cidade de São Paulo já aplicou mais de 1 milhão de doses da vacina contra o sarampo. A capital paulista concentra o maior número de casos da doença no país. Dos 24 casos confirmados no Brasil, 20 deles foram registrados na cidade de São Paulo. Outros 472 casos suspeitos estão sendo investigados. E a gente lembra que a campanha de vacinação segue até o dia 1º de setembro. Para se vacinar, basta procurar uma unidade de saúde, levar um documento pessoal e comparecer entre 7 da manhã e 7 da noite. E a recomendação é que todas as pessoas de 6 meses a 59 anos recebam uma dose da vacina contra o sarampo, mesmo quem já tenha sido vacinado anteriormente. Fica então esse alerta das autoridades de saúde. E no esporte, o Ronaldinho Gaúcho desembarcou na Itália nesta quinta-feira para se apresentar ao Ravenna FC, time da terceira divisão do país. A chegada do craque brasileiro faz parte de um acordo que prevê a participação de Ronaldinho como acionista e investidor do clube, além do envolvimento no projeto de fortalecimento da marca e da participação dentro de campo. A contratação marca o retorno do Ronaldinho aos gramados. Se vai jogar ou não, a gente não sabe. Jornal da Manhã, 6 horas e 56 minutos.
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2: Olá, bom dia. Estamos começando mais um Jornal da Manhã nesta sexta-feira, dia 21 de agosto de 2026. São 7 horas e 4 minutos e estaremos juntos até as 8h30 da manhã. Eu estou aqui ao lado das minhas companheiras de bancada, as jornalistas Natália Barros, Camila Bibiano. Temos conosco também aqui na bancada no dia de hoje o jornalista Mailson Franklin, a Júlia Azevedo nas redes sociais, junto com a Ana Luísa Leão e o nosso querido Bitoca, o Damião Santos, sempre na técnica aqui, nos auxiliando. Bom dia, Natália Barros, bom dia, Camila Bibiano, bom dia, Mailson Franklin, sejam todos muito bem-vindos ao Jornal da Manhã.
3: Muito bom dia, João Mauzinho, bom dia, meu querido ouvinte, seja muito bem-vindo aqui ao nosso Jornal da Manhã, nesse sexto, chegou o melhor dia da semana, nossa sexta-feira. Essa sexta-feira é chuvosa, né? O tempo tá fechado, mas o Mailson daqui a pouco vai trazer aí as informações do nosso tempo. Mas mesmo assim, um dia bem bonito, bem bom pra gente começar ele muito bem informado. Muito obrigada, ouvinte, pela sua companhia durante toda essa semana, pela sua audiência, pelas mensagens que vocês nos mandam e nos ajudam tanto a pautar aqui o nosso Jornal da Manhã. A gente vai encerrar essa semana, mas antes, muita notícia, muita informação para você começar o seu dia, viu? Se você ainda está em casa, puxa a cadeira, pega um cafezinho e vem acompanhar aqui o melhor dia da semana, o comecinho do nosso sextou. Muito bom dia, Camila Bibiano, como é que você está hoje?
4: Muito bom dia, Natália, bom dia, João, bom dia também ao Mailson, que está aqui com a gente no dia de hoje, Damião. Nossos ouvintes, chegou o melhor dia da semana, né? Chegou a sexta-feira, uma sexta-feira aí com uma cara de chuva, mas que a gente segue firmes e fortes para trazer o melhor da informação para você, nosso ouvinte. Então, fica aqui ligado que a gente tem muito o que discutir, tem muita coisa para te atualizar, inclusive falar, né, sobre o incêndio que teve ontem, né, num grande hotel aqui da nossa cidade. Atualizações que com certeza a Mailson deve trazer também para a gente. Todas essas informações das ruas da cidade também vão estar aqui no Jornal da Manhã. Então, até as 8h30 da manhã tem muita informação. Muito bom dia, Mailson. Como é que você está hoje?
5: Bom dia, Natália Barros, João Mouzinho, Damião Bitoca. Estou bem, graças a Deus. Ótima sexta-feira, boa sexta-feira. O final de semana chegou. Muita gente espera para chegar a sexta-feira para descansar um pouco após uma semana corrida, né? Então vai descansar. E como a Natália falou e você também, hoje é uma sexta-feira chuvosa, né? Tá chovendo, tá aquele friozinho. Estamos no inverno, né? Daqui a pouco eu volto para passar a previsão do tempo, se vai continuar a chuva, se o sol vai aparecer. Quem sabe não vai dar praia hoje, vamos aguardar.
2: É isso aí, né, Mailson? Todo mundo esperando aí, né, que esse tempo possa abrir realmente uma sexta-feira chuvosa na capital alagoana. E no dia de ontem, Natália Barros, Camila Bibiano, Mailson Franklin, nossa cara audiência, o jornal Folha de Alagoas teve acesso a uma série de documentos oficiais relacionados ao IPREV Maceió, ao Instituto de Previdência da Capital, que gere justamente os recursos dos aposentados e pensionistas da nossa cidade. E nesses documentos comprovam justamente a relação do senhor Rony Mota, ele que comandava à época o IPREV durante o escândalo do Banco Master. E quem quiser ter acesso a esses documentos, pode acessar lá o arroba, o Instagram, arroba Folha de Alagoas, e também o portal folhadealagoas.com.br. É assustador a forma como foi negociado os 100 milhões, mais de 100 milhões transacionados entre o IPREV e o Banco Master. Parece que estão negociando uma geladeira usada na esquina. parece que estão negociando pinga em um botequim. É um negócio, ou é um horror como a forma como essa turma tratou o dinheiro público, o dinheiro sagrado dos aposentados e pensionistas de Maceió. E está tudo exposto no portal Folha de Alagoas e no arroba Folha de Alagoas, a conversa entre a chefe de gabinete, a então chefe de gabinete do Rony Mota, a senhora Franci, e também a funcionária do Daniel Vorcaro, a senhora Paula Voguinha. Tá lá, muitos diálogos, muitas transações perguntando qual índice inflacionário, quais seriam os ganhos justamente do Iprev nessa negociata. É realmente algo que chama muita atenção. E por outro lado, a Folha de Alagoas também trouxe de forma exclusiva, né, trazendo informações que o Iprev autorizou a transferência milionária, né, do Banco Master antes de concluir a negociação. Para vocês terem ideia, os e-mails trocados entre essa turma, né, que tiveram essa sanha justamente para fechar esse negócio, esse grande negócio com o Banco Master, as conversas se deram até o dia 7 de maio de 2024. E no dia 5 de maio de 2024, o senhor Rony Reiner Teixeira Mota assinou um despacho, né, do Iprev, dizendo, né, que poderia ser feito a transação, né, dizendo que a emissão das letras que estavam no BTG Pactual iriam para o Banco Master, ou seja, tirando inclusive o recurso público de Maceió, de um banco que estava em outra prateleira de seguridade, para o Banco Master. Um banco que, segundo a imprensa à época, já dizia que estava prestes a ser liquidado, a quebrar, a falir, e simplesmente trocaram os recursos que estavam no BTG Pactual para o Banco Master. A troco de que fizeram essa transação? E assim, o despacho que, dado posteriormente também pelo senhor Rony Mota, ele faz elogios ao Banco Master, quando na verdade o Banco Master já tinha, né, um selo do Ministério da Previdência para que negócios entre previdências locais, né, previdências próprias, tanto de estados e dos municípios, não fizessem mais negócios com o Banco Master, tamanho risco, já que não existia o famoso fundo garantidor de crédito para esses milhões e milhões e milhões de reais que foram justamente colocados nesse banco corrupto do Daniel Vorcaro. E essa sanha de fechar o negócio, ela foi tão assustadora diante de tudo que está posto agora publicamente, que no dia 5 de maio o despacho foi realizado, dizendo a agência, a conta, o CNPJ, né, do Banco Master, no dia 5 de maio, enquanto os diálogos dessas transações aconteceram até o dia 7 de maio. Será que eram diálogos para deixar na caixa de e-mail, aspas, para justificar, dizendo que essa turma fez muitos diálogos, né, com o pessoal do Banco Master? E foram 7 dias apenas de conversas rasas, e como eu disse, parece a compra de uma geladeira usada, ou seja, os diálogos rasos que a gente pode conferir aqui no arroba Folha de Alagoas e também no portal folhadealagoas.com.br demonstram justamente como a coisa foi feita a toque de caixa, né, sendo empurrada com a barriga. Por outro lado também, uma nota técnica foi emitida de forma monocrática, ou seja, sem ouvir qualquer conselheiro do Iprev, sem ouvir nenhum técnico, sem ouvir sequer também a consultoria a Crédito e Mercado, que foi contratada por cerca de 11 mil e poucos reais para dizer, né, caso fosse provocada, onde deveria ir o dinheiro do Iprev. E uma nota técnica emitida de forma monocrática pelo senhor Rony Mota avalizou toda essa roubalheira, todo esse esquema de corrupção junto ao Banco Master. A nota técnica tem 2 laudas, não diz nada com nada, apenas elogia em alguns pontos o Banco Master, fala dos índices, né, do IPCA, né, anual, os índices de correção inflacionária, e fala, né, justamente em seu último parágrafo. Assim, recomendamos a troca de posição do BTG Pactual por posição equivalente ao Banco Master, complementando a nova emissão até o limite legal previsto na resolução de 20% do patrimônio líquido do IPREV Maceió, com base de abril de 2024. Ou seja, 20% do patrimônio dos servidores públicos de Maceió, dos pensionistas de Maceió, foi parar no Banco Master em uma simples canetada monocrática por esse senhor Rony Mota, que não tem a capacidade técnica, não tem a formação tal para dar tal nota técnica em defesa dessa transação do Banco Master. Ou seja, não tem assinatura de nenhum servidor, de nenhum conselheiro. E a pergunta que não quer calar, e eu faço para o Estado de Alagoas, eu faço para a Polícia Federal, eu faço para os órgãos de controle: quem é o patrão do Rony Mota? A pergunta que não quer calar: quem é o patrão do Rony Mota? Vamos para as nossas principais manchetes do dia. Diálogos apontam relação entre Rony Mota e funcionária do Banco Master.
3: Sogro de JHC injeta R$200 mil na campanha ao governo de Alagoas.
4: André Mendonça manda Instagram apagar vídeo de IA que liga Flávio Bolsonaro e Daniel Vorcaro.
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3: É isso aí, João Mouzinho, Camila Bibiano, Maílson Franklin, meu querido ouvinte. Está começando mais um dia de notícias nesta sexta-feira, no nosso sextou. E além destes destaques, hoje nós teremos uma entrevista com a Teca Nelma, candidata a deputada estadual. Então você fica aqui com a gente, fica sintonizado, que tudo isso e muito mais você confere aqui no Jornal da Manhã.
4: E olha, ouvinte, a sua participação aqui com a gente é muito importante. E você pode enviar sua mensagem aqui para o WhatsApp do Jornal da Manhã. Mande para a nossa produção a sua sugestão, seu reclame, as suas dúvidas ou também perguntas para a nossa entrevistada de hoje. Tudo isso pelo número 829-9932-7591.
2: Repete aí, Camila Bibiano, por favor.
4: É o 999-327591. 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
2: Vamos agora, né, passar a palavra para o nosso querido Maílson Frank, saber como anda o nosso trânsito, o nosso clima aqui na capital alagoana nesse sexto. É com você, Maílson.
5: Ok, João Mozinho, vamos às informações do trânsito nesta sexta-feira aqui na capital alagoana.
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5: Olha, todo mundo sabe como é o trânsito em Maceió, né? E ainda mais numa sexta-feira, ainda mais chuvosa. Rua Barão de Atalaia, região do centro, há registro de engarrafamento na parte baixa de Maceió. Há um registro também de trânsito ali na rua Walter Nadias, próximo à Praça 14 de Julho. Há registro também. Aqui na próxima ao Jaraguá Tênis Clube, há um registro de um pequeno engarrafamento no local. Avenida Duval de Góes Monteiro e Avenida Fernandes Lima, trânsito intenso sentido centro da nossa capital. Agora você que está vindo pela Avenida Assis Chateaubriand, você que vem do Pontal, que vem da Barra Nova, né, sentido Jaraguá, trânsito intenso ali próximo à Procuradoria Geral do Estado, devido àquele semáforo e aquela intensidade de veículos, tá bom? Avenida Siqueira Campos, nas proximidades ali da Praça da Faculdade, há registro também de engarrafamento. Você que está vindo do litoral norte, né, pela Avenida Gustavo Paiva. Há registro de trânsito também nas proximidades ali, né, daquela faculdade ali em Cruz das Almas. Então há registro sempre naquela localidade. Avenida Álvaro Otacílio e Antônio Gouveia, o trânsito flui normalmente, sem registro, né, de trânsito naquela localidade. E devido àquele incêndio que aconteceu ontem no hotel, o trânsito ali naquelas proximidades ali de Cruz das Almas ficou afetado, viu? Mas logo depois foi liberado, tá bom? Essa foi a informação do trânsito aqui de Maceió.
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5: Agora, será que vai dar praia para essa sexta-feira? Porque chove desde a madrugada, agora tá garoando, né? Aquela garoa fina, parou de chover um pouquinho em algumas regiões. Mas Maceió está fazendo 25 graus, a mínima vai ser de 22, a máxima de 28 graus. Previsão de condições parcialmente nubladas por volta das 8 horas. As rajadas de vento estão a 18 km por hora. Hoje o sol vai aparecer um pouco, mas sempre vai ficar entre as nuvens, né? É sempre as nuvens. Estamos no período de inverno, a chuva sim. Ontem fez sol, mas a noite não choveu, mas na madrugada, no início da madrugada, começou a chover, como aconteceu no início da manhã de hoje, né? E agora está aquela garoa. Então, hoje você vai ficar em casa, olhar para o céu e dizer: o sol vai aparecer, vai dar dia de praia, vou para a praia ou não, vai ficar em casa. Aí o final do céu. Agora amanhã vai fazer sol. Amanhã, o sábado, vai ser de sol aqui na capital lagoana. Então, se você não for sair, deixe para sair, né, amanhã, porque amanhã é o sol e amanhã a temperatura será de 29 graus. Olha como vai estar quente, Natália, tá vendo? 29 graus pois aqui em Maceió, vai dar
3: inverno
5: dia de praia.
3: Em Maceió, né?
5: É o nosso inverno aqui, tá bom? São essas as informações, daqui a pouco eu volto, viu?
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2: Natália Barros, Camila Bibiano, nossa cara audiência. E quem trouxe um vídeo revelador no dia de ontem foi o vereador por Maceió, candidato a deputado federal Rui Palmeira, que mais uma vez, de forma corajosa, apontou os desmandos que acontecem, né, no IPREV Maceió e cobrou publicamente respostas mais uma vez. Traz mais detalhes pra gente, Natália Barros.
3: Pois é, João, você já deu aí, já fez uma introdução, né, no preâmbulo, no comecinho do nosso programa, você já trouxe aí algumas informações. Eu queria trazer um pouco mais, organizar um pouco essas ideias para poder, quem está nos acompanhando, quem está nos ouvindo, entender, inclusive, né, essas falas, o vídeo publicado do Rui Palmeira. Vamos voltar aqui, né, como se deu aí, por que que aconteceram esses diálogos, essa negociação do investimento milionário do IPREV no Banco Master foi conduzida por meio de e-mails entre o então presidente do IPREV, o Rony Mota, e a chefe de gabinete, a Franci Sobreiro, e a representante do Banco Master, Paula Voguinha. Segundo os registros de e-mails apresentados pelo Rui Palmeira, em 28 de março de 2024, a representante do Banco Master encaminhou ao IPREV Maceió uma proposta de investimento de R$ 116 milhões de reais em letras financeiras da instituição. Em 2 de maio de 2024, essa representante do Banco Master, a Paula Volguinha, voltou a entrar em contato com o IPREV Maceió para cobrar uma resposta sobre a proposta inicial. No dia seguinte, a então chefe de gabinete respondeu informando que havia encaminhado a demanda ao diretor do IPREV à época, o Rony Mota. No dia 7 de maio, Franci Sobreiro confirmou que a diretoria havia aceitado a proposta e questionou se a operação permaneceria nos mesmos termos apresentados. Após novas negociações, em 9 de maio,

0: foi confirmada após a emissão de uma nota técnica produzida e assinada por Rony Mota para avalizar o investimento. Naquela época, né, em meados de maio de 2024, o Banco Master já constava na lista exaustiva do Ministério da Previdência Social, que reúne instituições financeiras consideradas impróprias para receber recursos de regimes de previdência social. A instituição financeira estava nessa lista desde abril de 2024, antes mesmo da conclusão das negociações com o IPREV Maceió. Então, essa aí é para você entender um pouco essa linha do tempo, desde quando se iniciou aí essa conversa, se iniciaram essas tratativas para poder ser feito esse investimento do IPREV no Banco Master. Quem falou sobre esse assunto foi o vereador e candidato a deputado federal, o Rui Palmeira, através de um vídeo publicado nas redes sociais. E a gente vai ouvir agora a fala do Rui Palmeira.
1: Fica aí que o papo hoje é muito sério. É denúncia grave. Desde que comecei a falar sobre as irregularidades da gestão JHC, muita gente tem me procurado nas ruas e pelas redes sociais, trazendo informações e muitas denúncias. E no caso do IPREV Maceió, isso tem ficado cada vez mais intenso. Chegou às minhas mãos esse documento, uma verdadeira bomba. O documento mostra que a ordem para o aporte de 117 milhões nas letras podres do Master veio de cima. Ele mostra que quem participou ativamente de toda essa negociação foi o próprio então presidente do IPREV, Rony Mota. Agora você precisa entender uma coisa. Quem é Rony Mota? Rony é um homem de extrema confiança do ex-prefeito JHC. Ele responde a um processo sobre um suposto desvio de 3 milhões de reais em emendas destinadas à Arquidiocese de Maceió. Adivinha quem foi o autor dessa emenda? JHC. Foi indicado pelo próprio ex-prefeito para coordenar o núcleo que resultou num acordo de quase 2 bilhões entre a prefeitura e a Braskem. Assumiu a presidência do IPREV justamente na época do aporte de 117 milhões nas letras podres do Banco Master e 51 milhões no obscuro fundo Nest Eagle. Rony foi alvo de mandado de busca e apreensão da Operação da Polícia Federal e teve seus bens bloqueados por decisão do ministro do Supremo, André Mendonça. Mas vamos voltar aos novos documentos. O processo foi em grande parte feito com trocas de e-mail diretos entre Rony, sua chefe de gabinete, e uma representante direta do Banco Master. E não é uma troca qualquer. É uma quantidade boa de e-mails avalizando cada milhão que seria colocado no banco. Tem resposta dada em poucas horas, como se estivessem negociando algo banal, um carro usado. O problema é que esse carro estava com o motor batido. Alguém estava muito interessado nessa negociação. Agora, veja como foi autorizada uma operação tão grande envolvendo 117 milhões do dinheiro dos aposentados de Maceió. Por fim, o montante financeiro da operação da venda em tela deverá ser imediatamente transferida para a conta de titularidade do Instituto de Previdência dos Servidores do município de Maceió, mantida junto ao Banco Master. Rony anexou o processo à troca de e-mails, um despacho simples e uma nota técnica. Agora, pasmem, uma nota técnica deveria ser feita por um técnico. É óbvio, mas no IPREV, quem fez e assinou a nota técnica foi o próprio presidente do IPREV, Rony Mota, dizendo mil maravilhas em relação ao Banco Master. E sequer foi feita uma análise de risco desse investimento. Documento que depois chegou a ser cobrado pelo controlador-geral do município. Ao que parece, Rony era o homem de confiança do ex-prefeito JHC quando o assunto envolvia milhões. É difícil acreditar que ele faria tudo isso sozinho, sem seguir qualquer indicação da política de investimentos do gestor municipal. E aí chegamos ao ponto principal. O ex-prefeito JHC e seu partido processam todo mundo que faz alguma relação entre o nome dele e esse escândalo. Mas em outro documento que eu recebi, olha só quem aparece como responsável pelo IPREV junto ao Ministério da Previdência.
2: O arquivo oficial do Ministério da Previdência. E tá aqui a aplicação no Banco Master. E o representante pelo ente, João Henrique Caldas.
3: Tá aí, documentos oficiais do Ministério da Previdência Social dizendo que o responsável pelos investimentos se chama João Henrique Holanda Caldas. Não sou eu que estou dizendo, não é o Jornal da Manhã que está dizendo, não é o candidato a deputado federal que está dizendo, é o Ministério da Previdência. E aí eu vou voltar ao questionamento que eu fiz lá no preâmbulo. Quem é o patrão do Rony Mota? Quem manda esse camarada colocar mais de 100 milhões de reais do dinheiro dos aposentados de Maceió no banco do banqueiro picareta, corrupto, ladrão Daniel Vorcaro?

0: Quem é o patrão do Rony Mota? A Polícia Federal precisa dar essa resposta para a sociedade alagoana. Natália Barros, Camila Bibiano, Maílson Franklin, nosso querido Bitoca, a gente vai para o nosso primeiro intervalo comercial e daqui a pouco a gente está de volta com mais Jornal da Manhã pela Jovem Pan 100,7.
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5: Estão de volta com o Jornal da Manhã, pela Jovem Pan 100,7. Eu tenho como aqui na bancada jornalistas Natália Barros, Camila Bibiano, nosso querido Bitoca, sempre na técnica aqui, nos auxiliando. Temos aqui nas redes sociais a Júlia Azevedo, a Ana Luísa Leão. E a gente vai se conectar agora, né? Com o Maílson Franklin, já está nas ruas de Maceió, já está com reportagem aí, já está com entrevista. Bom dia, Maílson Franklin, onde você se encontra neste exato momento?
6: Bom dia mais uma vez, Jomozinho. Estou aqui na Pajuçara, na região da Pajuçara. Eu vim para a externa porque eu vou fazer uma reportagem bacana hoje, é sexta-feira. O programa também é cultura, é arte, porque amanhã vai acontecer o projeto Vivências Musicais para 60+, que chega agora nesse mês à Casa Luísa de Marilac. Para falar mais sobre esse assunto, eu vou conversar com o professor Luiz Falcão, Luciano Falcão, que vai passar mais detalhes sobre esse projeto. Professor, bom dia, seja bem-vindo aqui ao programa Jornal da Manhã. Qual o objetivo desse projeto?
7: Bom dia aos ouvintes. O objetivo desse projeto é poder fazer com que a qualidade de vida do idoso melhore, que a música é comprovadamente uma arte que faz com que as pessoas, de modo geral, né, elas se sintam melhor fisicamente, ajuda na cognição, ajuda na parte física, ajuda na coordenação motora. E aí esse projeto, eu vou levar esse projeto para a Casa Luísa de Marilac, também para a Casa Maria da... Agora deixa eu me lembrar o nome.
6: Maria das Graças?
7: Maria das Graças, não. Mãe das Graças.
6: Mãe das Graças. Mãe das Graças. Tudo bem.
7: Mãe das Graças, no dia 27, que é justamente o trabalho de ativação motora, de coordenação motora, de ativação cognitiva. Também buscar sentimentos legais, né? Eu vou tocar músicas que vão fazer essas pessoas idosas se lembrarem um pouco das coisas boas do passado.
6: Essa ideia foi você que teve?
7: Fui eu que tive, e já é a terceira vez que eu vou fazer, e pretendo fazer mais essa, e continuar fazendo, né? Porque tem muito a ver com o trabalho também de musicoterapia. Uhum. E a musicoterapia faz com que a gente use a música com fins terapêuticos, para ajudar na melhora da qualidade de vida da pessoa.
6: E a gente sabe um exemplo, a Casa Luísa Marilac, ela acolhe pessoas idosas, né? Que tem lá, são pessoas, tanto homens, são senhoras idosas. Então, aquelas pessoas ficam ali. Quando você chega com a música, com um projeto, e é um projeto de acolhimento.
7: Isso.
6: Elas se sentem acolhidas, elas se sentem valorizadas. Isso. Sabe que tem alguém se importando com elas ali, não é isso?
7: Exatamente, doutor? Exatamente. Então, quando elas estão lá isoladas, por mais que a casa seja muito boa, a casa tem uma estrutura excelente, mas é sempre aquela falta de acolhimento, às vezes, que acontece, né? Às vezes a pessoa está lá sozinha, está sentindo falta de alguma coisa. E quando a gente chega com música, chega com simpatia, com empatia, a gente faz com que essas pessoas se sintam melhor. E tenho certeza que vai acontecer isso, como aconteceu outras vezes. Elas vão sair de lá mais felizes, mais animadas, né?
8: Esse projeto, ele percorre instituições, assim, de caridade?
7: Esse projeto, especificamente, é para pessoas idosas, e eu busco sempre instituições de caridade que também estejam na parte alta. Porque a gente sabe que na parte alta ainda é esquecido um pouco pelo poder público, né? A gente vê, por exemplo, que não tem um lugar específico, como aqui embaixo na Pajussara, um centro de convenções, uma praça multi-eventos, lá não tem. E aí a gente tem que sempre fazer essas atividades, eu busco sempre todos os meus projetos, buscar lá para a parte alta, para poder favorecer essa galera que fica lá e às vezes tem que descer, às vezes não consegue descer, né, porque é muito longe, para voltar é pior ainda, né? Então aí, esses projetos que eu sempre faço, não só esse, como de vivências musicais para pessoas de outras idades, sempre buscando fazer na parte alta.
8: Professor Luciano Falcão, qual o seu sentimento em levar isso para aquelas pessoas idosas, para aquelas pessoas que são acolhidas ali por essas instituições?
7: É um sentimento de dever cumprido e também de acolhimento mesmo, como a gente já está falando essa palavra muito, de empatia e de satisfação de poder estar ajudando de alguma forma, mesmo que seja de pouquinho tempo, né? Com a qualidade de vida dessas pessoas.
8: E aqueles idosos, eles já sofrem, né? Às vezes, abandonados por filhos, por parentes. O que eles querem ali é um momento de afeto, um momento de carinho, de atenção, né? Às vezes eles querem ali esse 5 minutos que um idoso tem uma atenção de alguém, para ele é uma eternidade.
7: Com certeza, e isso a gente busca dar essa atenção, brincar com esses idosos, eles vão usar instrumentos, vão tocar instrumentos pequenininhos.
8: Vão tocar?
7: Vão. A atividade ela é de prática, é de vivência musical mesmo, então... Eu estou levando instrumentos como caxixi, xequerês pequenininhos, pandeirola, pandeirinho, sabe? Coisas, instrumentos pequenos que facilitem o manuseio. Porque muitos deles já não tem aquele tônus muscular tão vigorado, né? E aí, para facilitar eles poderem participar, chamo eles para cantar também. Quem quiser dançar, pode dançar.
8: Pode dançar.
7: Porque eu estou levando uma equipe muito legal, né? Estou levando intérprete de Libra, estou levando fotógrafo, estou levando filmmaker. E essas pessoas também, elas se sentem pertencentes ao projeto, da minha equipe, e eles, toda vez que vão comigo, eles se sentem muito felizes também, sentem a energia, eles também estão ajudando, né?
8: Estão ajudando.
7: É boa, né, com esse pessoal.
8: Então, a partir de que horas vai ser essa visita lá na casa, Luísa Marilac?
7: Amanhã, 9 horas, a gente começa, 9 às 11, e no dia 27 vai ser à tarde, de 14h30, lá no Lar de Acolhimento Mãe das Graças, que fica no Village 2.
8: Professor, você escolhe alguma instituição ou alguém vida, tem algum telefone? Como é que faz para levar esse projeto para uma instituição, para a escola? Importante isso a gente divulgar.
7: Com certeza. Esses projetos eu estou procurando essas casas, né? Que tem esse público. Mas quem quiser procurar, pode falar comigo pelo número 8848-7156. Tem o 9 na frente, né?
8: Repete aí, por favor.
7: 98848-7156. Ou pelo meu Instagram, Luciano Harmônica Falcão.
8: Muito bem, tá aí Luciano Falcão levando o projeto, né, Música e Vida, Vivências Musicais para 60+, né, começa amanhã, dia 22, no próximo dia 27 de agosto, na casa de Luísa Marilac, também na casa de acolhimento Mãe das Graças, tá bom? De 9 às 11, importante, parabéns. Professor, mais alguma coisa que você queira acrescentar?
7: Só tenho a agradecer a você por receber esse projeto, né, te divulgar, e espero que a coisa ande cada vez mais.
8: Tá, joia. Programa Jornal da Manhã, Rádio Jovem Pan, sempre está à disposição, tá bom?
7: Obrigado mais uma vez.
8: Um abraço, professor Luciano Falcão, é isso, eu volto com vocês aí no estúdio, João Mouzinho, Natália Barros e Camila Bibiano. My Hit Music.
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0: Aí o Maílson Franklin, né, trazendo mais informações, e a gente vai mudar de assunto no dia de hoje. A gente vai estar batendo um papo com a vereadora por Maceió, com a candidata a deputada estadual, a Teca Nelma. Bom dia, Teca, seja muito bem-vinda aqui ao Jornal da Manhã.
1: Muito obrigada pelo convite, estou muito feliz de tomar um café da manhã junto com vocês, tomar um cafezinho, bater um papo com a população, fico muito feliz pelo convite, obrigada.
0: Teca, a gente que agradece a sua presença aqui no Jornal da Manhã, e a gente não teria como deixar de falar nesse assunto que tem grande notoriedade local, inclusive até nacional, né? Na última segunda-feira, o IPREV aqui de Maceió foi alvo de uma operação da Polícia Federal, a Operação Complice, no qual apontou uma série de irregularidades no Instituto de Previdência aqui da nossa capital. Como é que você viu essa operação? Qual o papel do Poder Legislativo a partir de agora, Poder Legislativo Municipal?
1: Assim, passou um filme na minha cabeça, sabe? Porque a gente denuncia essa questão do IPREV há muito tempo na Câmara de Vereadores. A gente já fez várias entrevistas, já debateu, já conversou e já denunciou dentro da Câmara de Vereadores que isso ia acontecer. E a gente foi, inclusive, acusada por outros vereadores de até terrorismo, tá? Primeiro foi dito que tinha fundo garantidor e a gente dizendo que não tinha fundo garantidor. Depois foi dito que o IPREV não ia quebrar, que era terrorismo. Depois foi dito que não era tanto dinheiro assim, que não ia fazer falta, mesmo sendo 100 milhões de reais dos aposentados e pensionistas. E aí, logo, pouco tempo depois, o banco quebra, o dinheiro vira pó, a gente sabia que não tinha fundo garantidor, não tem como responsabilizar os entes que fizeram isso. E aí a gente vê a ação da Polícia Federal aprovada pelo STF para fazer a investigação, para entender como que se deu esse processo, como que foi autorizado esse investimento e o quem foi que fez essa autorização. Eu acho que a gente precisa de respostas concretas. Quem foi, nomes também, para a gente se trabalhar e eles serem responsabilizados.
0: Ô, Teca, a gente viu também recentemente, né, o município aprovando, inclusive através da Câmara Municipal, uma série de empréstimos milionários. Isso tem preocupado, né, boa parte da população maceoense, servidores também, porque o município vai perdendo, por exemplo, a capacidade de investimento, de contratação de funcionários, a possibilidade de fazer concurso público, porque o município pega todo o dinheiro, né, a sua receita, e aí vai justamente estar pagando débitos, empréstimos. Como é que você vê essa situação hoje também?
1: Olha, eu tenho que dizer e fazer um recorte que foi aprovado sem o meu voto. Esse voto favorável não contou com o voto de Teca Nelma, pelo contrário, eu fui contrária e questionei o montante de dinheiro que foi aprovado pela Câmara de Vereadores. Foi quase meio bilhão de reais, além de tudo que já tinha sido aprovado anteriormente na última legislatura. A gente tem um processo, na verdade, que a Prefeitura de Maceió recebeu muito dinheiro. A gente tem 1,7 bilhão de reais da Braskem, a gente tem a concessão das empresas públicas, a gente tem os empréstimos que foram aprovados e agora mais meio bilhão de reais. É muito dinheiro discricionário para a Prefeitura de Maceió. E aí não justifica ter empréstimos tão grandes quanto esse, com um investimento tão grande que foi anteriormente na última legislatura. A gente questionou justamente isso. Como que ia ficar os empréstimos para que o povo maceoense, a mulher e o homem que é trabalhador e é trabalhadora, não tivesse que aumentar os seus encargos para pagar empréstimos tão altos como esse e sem a devida justificativa, sem que o secretário da Fazenda fosse até a Câmara de Vereadores, sem que tivesse uma explicação para que meio bilhão de reais serviria para a cidade de Maceió com os empréstimos do dinheiro que já foi investido na cidade. A gente, na verdade, questionou o líder do governo à época, Marcelo Palmeira, mas ele disse que toda a justificativa já estava no projeto de lei e não estava. A gente questionou justamente isso, a gente queria uma explicação que o líder do governo pudesse dizer para que serviria aquele recurso tão alto e como que seria o pagamento dele. Mas a gente, na verdade, recebeu silêncio.
0: Ô, Teca, você citou, né, o secretário da Fazenda Municipal, o nome dele se chama João Felipe Borges, e ele está na decisão do ministro André Mendonça, que bloqueou as contas de alguns servidores públicos. Ele, à época, estava trabalhando no IPREV, quando foi feita toda essa negociata, e depois, posteriormente, essa questão do IPREV, ele assumiu o comando dos cofres do município aqui de Maceió, justamente nessa posição de secretário. Como é que você vê essa posição da manutenção do ex-prefeito João Henrique Caldas, do atual prefeito Rodrigo Cunha, e manter esse cidadão que é acusado de corrupção. Quem está dizendo isso é a Polícia Federal, através da Operação Compliance. Quem está dizendo isso é o ministro André Mendonça, através de uma decisão judicial. Como é que você vê essa situação?
1: Então, eu acho que eu fui uma das primeiras, assim que saiu, que foi informado que o secretário da Fazenda estava envolvido, de pedir o afastamento, preventivamente, até que ele pudesse dar as explicações necessárias e a polícia acabasse com a investigação. É, no mínimo, estranho ter um secretário acusado pela Polícia Federal continuar no cargo sem dar as devidas explicações. A gente viu um movimento de alguns vereadores da Câmara de Vereadores, por exemplo, Charles Ebert, que pediu que ele fosse até a Câmara de Vereadores dar as explicações necessárias, que ele fosse convocado, fizesse um requerimento para isso. Mas, assim, a gente vê que a base da Prefeitura de Maceió, na verdade, não tem esse compromisso. Porque quando eu tentei, por exemplo, aprovar uma CEI na Câmara de Vereadores para que fossem investigados os crimes de Abrasquem, a gente precisava de 9 assinaturas. A gente conseguiu 7. Não queriam investigar o que estava acontecendo. É a mesma situação agora. O vereador Tarcísio Melo está tentando fazer uma CEI. Eu acho que ele conta com 3 assinaturas de 27 vereadores.
0: Você é favorável a CEI?
1: Eu sou favorável à CEI. Eu acho que ela deve ser investigada no momento. Eu estou licenciada da Câmara de Vereadores para a corrida eleitoral, para me dedicar a esse processo eleitoral de conquista de voto, de trabalhar com todo o alagoano, de litoral ao sertão, caminhando. E o Charles deve estar ocupando meu lugar com muita altivez e com muita responsabilidade. A gente fez, a gente estava fazendo uma parceria muito grande, porque se eu assumir a Assembleia Legislativa, é o Charles Ebert que é o primeiro suplente. Então a gente está nesse processo de caminhada em conjunto.
0: Você acredita, Teca, que caso a CEI seja instaurada, de fato algumas respostas elas podem vir à tona, vocês podem contribuir justamente com órgãos de controle, com a Polícia Federal? Como é que você vê essa questão da CEI, caso ela seja instaurada de fato?
1: A gente precisa da ajuda da população. Primeiro, a população entender o que é uma CEI, que sim, a gente pode conseguir respostas muito importantes, e também pressionar os vereadores, especialmente nesse processo eleitoral, que é um processo que está todo mundo muito sensível, muito disposto a fazer decisões que o povo quer, a vontade do povo. Então, nesse sentido, eu acho que a gente precisa pressionar os vereadores para que a gente consiga mais assinatura. Se a gente conseguir que ela for instalada, não tenho dúvidas que a gente terá mais respostas, que é um poder muito grande que é dado, o poder de investigação para a Câmara de Vereadores.
0: Teca, você tratou, né, de política, né, de corrida eleitoral, e você está, né, como candidata a deputada estadual aqui pelo Partido dos Trabalhadores. Como é que você vê, como é que você enxerga justamente a participação da mulher na política partidária, nessa ampliação do espaço? Com que olhar você vê justamente a mulher na política?
1: Ah, eu fico muito feliz dessa pergunta, porque ontem foi meu lançamento de campanha, sabe? E eu tinha...
0: Soube que foi muito concorrido, viu, Tega?
1: Tinha muita gente, foi bem legal, assim. Eu fiquei muito emocionada também, porque eu acho que tinha quase 1.000 pessoas ali presentes. Tinha uns 900 a 1.000 pessoas no auge ali, porque sempre sai um, entra um, mas naquele período vamos dizer 900 pessoas. E a maioria delas eram mulheres. E aí, mulheres que acreditam em outras mulheres para ocupar o espaço legislativo. Eu fiquei muito emocionada de ver pessoas idosas, de ver a juventude, de ver mulheres mastectomizadas, de ver mulheres com deficiência, de ver mulheres de todos os tipos, a mulheridade completa, mulheres trans, mulheres negras, mulheres bissexuais, mulheres lésbicas. A gente viu ali uma quantidade infinita de mulheres que estavam ali representando a mulheridade e dizendo que a gente precisa ocupar esse espaço. Eu sei que é clichê dizer, como todo mundo diz, que nós somos a maior parte da população. É até cansativo, mas eu acho que é aquela coisa,
0: né?
1: Maior parte do eleitorado, mas a gente tem que falar várias vezes para ver se a gente compreende o espaço que a gente tem. Toda vez que a gente associa minorias sociais à maior parte da população, é meio cômico e inverso, porque, na verdade, a gente é minorias em direitos, mas a gente é a maioria da população que ainda não reconhece esse espaço como o nosso. Durante muito tempo, nós somos relegadas ao espaço privado. Dizer que, na verdade, a mulher, assim, entre marido e mulher, ninguém mete a colher. A mulher era do âmbito familiar, não podia trabalhar, não podia ser considerada como ser político. E, até hoje, a gente tem dificuldade de ser reconhecida e de ser reconhecida com altivez, com independência. E a gente está muito feliz e animada com essa corrida eleitoral de dizer que a Assembleia Legislativa merece uma mulher jovem progressista, comprometida com o governo Lula, comprometida com a esquerda naquele espaço.
0: Ô Teca, e em relação à federação, PCdoB, PT e PV, qual é a sua ótica hoje? Quem são os deputados na sua ótica que podem chegar? Como é que está essa corrida? Como é que está esse grupo, né? Se está coeso? Como é que está essa questão da corrida eleitoral e como é que está a federação para essa disputa?
1: Então, há quem diga que vai fazer 3 deputados estaduais e deputadas estaduais, há quem diga que vai fazer 4 deputados estaduais. É muito difícil fazer esse jogo de adivinhação, sabe?
0: Esses prognósticos.
1: Esses prognósticos são bem difíceis, porque a gente tem que supor qual é a escolha da população. E aí isso é muito volátil.
0: É verdade.
1: A gente pode conquistar muito voto, a gente perder muito voto de uma forma muito rápida. Então, assim, o que eu acredito é que a gente está com uma candidatura competitiva. Eu sou uma das poucas mulheres progressistas com possibilidade eleitoral de ocupar um espaço na Assembleia Legislativa representando a esquerda. Infelizmente, ainda é muito pouco, porque eu queria mais nomes competitivos nesse aspecto. Sim. E eu sou uma das poucas que está nesse processo de competitiva, que tem uma chance de ocupar aquele espaço, uma chance real. E eu acho que muita gente ainda se pergunta, sabe, Mãozinho? Mas será que a Teiga consegue competir mesmo? Será que eu vou perder o meu voto? Será que é um voto... A gente escuta muito essa pergunta.
0: É um voto útil,
1: é
0: né?
1: É um voto útil. Você tem chance, você não tem. E eu queria reafirmar aqui que nós estamos na disputa real contra vários deputados de mandato, inclusive. Porque a gente tem um currículo muito bom, inclusive com poucos anos que eu tenho, né? Eu tenho 27 anos, mas com 21 eu fui eleita vereadora mais jovem, depois a mulher mais votada, com mais de 100 leis aprovadas, com mais de 35 audiências públicas, com fiscalizações, com diversos debates na Câmara de Vereadores, com defesa do movimento social, e a gente está lá todos os dias mostrando que a gente tem espaço.
0: E Teca, você tem um protagonismo real na política alagoana, porque a Teca, para quem não sabe, dos 102 municípios alagoanos, ela foi a vereadora mais votada do estado de Alagoas. Isso tem uma representatividade nacional, não só aqui local. Ou seja, é uma candidata real. Nós temos candidatos de mandato, né, na Federação Brasil da Esperança, o deputado Ronaldo Medeiros, o Silvio Camelo, vocês podem me ajudar aí, o Breno Albuquerque e o Marcos Barbosa. Ou seja, são 4 homens aí que têm mandato, né? E a perspectiva da Federação Brasil da Esperança, já ouvi muitas pessoas falando, ter 4, 5 eleitos, e o nome da Teca, claro, configura aí com certeza dentre aí esses favoritos para chegar à Assembleia Legislativa do Estado de Alagoas. E Teca, na Assembleia Legislativa de Alagoas, na sua ótica, qual foi o debate, quais foram os debates que deixaram de ocorrer nas últimas legislaturas, qual o seu papel? Como é que você enxerga a sua função caso eleita, caso exerça um mandato de deputada federal na Casa de Tavares Bastos?
1: Federal, eu ainda não. Lá, ainda não.
0: Eu lembrei da Tereza,
1: Tá tudo bem. Realmente, meu sonho é ser deputada federal um dia, mas agora a gente está encaminhando ainda nesse processo para ser deputada estadual. Então, eu considero que o poder que mais tem faltado aos alagoanos é a Assembleia Legislativa. Ninguém entende para que veio, o que faz e como é construído o debate. E eu tenho muita vontade de levar o frescor da participação popular para aquele espaço, para mostrar que o povo alagoano tem voz e tem vez. A gente precisa falar das concessões públicas que foram aprovadas sem o devido debate. A gente vê que do litoral ao sertão, essas empresas prestam mau serviço, todo mundo reclama que a conta aumentou e o serviço ainda é de péssima qualidade. Se a gente falar da reforma agrária, é preciso ter coragem para debater espaço para o povo do campo. Terra para os agricultores familiares, para a agricultura familiar poder produzir e alimentar o nosso povo. A gente precisa combater o feminicídio criando delegacias 24 horas da mulher em todo o território alagoano. A gente precisa combater os crimes de ódio, o racismo, a LGBTfobia, o feminicídio, o ódio contra as mulheres, a misoginia, o capacitismo, enfim, diversos crimes que acontecem, infelizmente, são até normalizados na nossa sociedade. A gente precisa ter coragem de pautar a juventude e o povo trabalhador. Falar, por que não, de uma tarifa zero intermunicipal? Por que que os jovens precisam pagar tão caro para transitar, para ir estudar? Por que que os jovens precisam pagar tão caro para ter acesso ao lazer, para viajar, para conhecer outros territórios? A juventude não quer só estudo, a juventude quer emprego. E a juventude precisa dar um salto de desenvolvimento e oferecer mercado de trabalho para uma juventude que está todos os dias, muitas vezes agonizando com a falta de auxílio do Estado para que eles, sim, possam se transformar e ter acesso à vida. Então, assim, tem muita coisa.
0: A impressão que eu tenho muitas vezes, Teca, é que os deputados estaduais alagoanos, eles estão em outra prateleira da sociedade, estão encastelados nos seus gabinetes, e muitas vezes falta essa dinâmica, esse olhar mais humano, mais sensível, né? Mais próximo da sociedade como um todo. Eu vejo muita gente falar assim, minha base eleitoral é o prefeito tal, é o líder tal, e não se dialoga de fato com o povo, a necessidade real, como você falou, a questão do transporte, a questão da segurança para a mulher. Enfim, na minha ótica, parece que muitas vezes a turma está lá num lugar, né, bem distante do povão, da nossa gente. Não sei se você tem essa impressão também.
1: Então, a sensação que eu tenho é que a gente tem vários grupos políticos que são de regiões alagoanas. E aí, falar de todo o povo trabalhador, falar de toda a juventude, eu acho que isso carece dentro da Assembleia Legislativa. A gente tem deputados de uma região, do sertão, do Agreste, do Litoral Norte, e aí eles trabalham especificamente para levar alguns recursos para essas áreas específicas. A gente não vê um debate completo de desenvolvimento de toda a região metropolitana ou de todas as partes que compõem Alagoas. A gente carece desse debate. Eu acho que isso falta muito ainda. E aí a gente tem essa dificuldade, que o povo alagoano não se sente representado. É muito engraçado também, quando as pessoas vão conversar comigo, perguntam, e aí, sua base? Qual é a sua base? Onde é o seu... O que é que você vai abrir?
0: Minha base é sempre os municípios, é o povo.
1: Exatamente.
0: São os 3 milhões de alagoanos, é a minha base.
1: É essa dificuldade que eu tenho. Não, mas você tem que abrir base e tal. Eu disse, que base que eu vou abrir, gente? Eu trabalho com voto de opinião, eu trabalho com voto de conquista. Eu não compro nenhum voto, é uma política que eu rechaço, que eu combato diariamente. E muita gente pergunta, e a ajudinha? Eu disse, não tem ajudinha. O voto é cidadania, o voto vai definir não só o presente, mas o futuro de diversas gerações. Assim, eu sei que é batido também, mas eu considero que é verdade, é a eleição das nossas vidas, mas não só das nossas. Imagina da juventude que está aí, das nossas crianças e adolescentes, o que é que vai ser definido como perspectiva de futuro para eles. Então, assim, essa dificuldade da base é algo que eu encontro dentro do meu aspecto político também.
2: Já virou a prática comum, né?
1: Sim,
2: é a definição da política, de certa forma, e segue esse caminho justamente para mudar essa mentalidade também, né, do eleitorado.
1: Isso, é isso que a gente quer romper.
0: Teca, vou falar da importância de eleger o presidente Lula aqui em Maceió, algo que não aconteceu na última eleição e também não aconteceu em 2018. Vou trazer uma abordagem histórica aqui. Eu estava fazendo a cobertura de uma passeata, de um ato no segundo turno das eleições de 2018. E nesse momento eu pude ver a Teca Nelma, em 2018, a sua mãe, o seu pai, seus correligionários, naquele momento, levantando a bandeira do Partido dos Trabalhadores, naquele momento difícil para o pessoal do Partido dos Trabalhadores, que enfrentava naquele momento Jair Messias Bolsonaro, que venceu as eleições de Fernando Haddad. Mas em minoria, tinha muita gente na orla de Maceió. De lá para cá, o bolsonarismo vem tendo vitórias consecutivas na capital alagoana. Fala dessa importância de apoiar o presidente Lula nessa disputa aqui na capital e a esperança de fazer o Lula vencer aqui em Maceió.
1: Eu acho que tem dois projetos políticos postos para o Brasil, sabe? Um projeto que beira a barbárie, que fala sobre ódio, de vingança, de libertação de pessoas que estão presas, que tentaram cometer um golpe contra o Brasil, que não pensa na perspectiva de vida, que teve fila de ossos, que teve 700 mil mortos durante a Covid-19. E um projeto político que pauta o trabalhador e a trabalhadora como prioridade. Eu acho que a gente precisa diferenciar que projetos são esses. Eu estou do lado do governo Lula. Eu estou do lado do que combate a fome. Eu estou do lado que acaba com que combate a extrema pobreza, que luta contra o feminicídio, que luta pela nossa juventude e o povo trabalhador. Esse é o lado que eu tenho. E aí acabar com essa história que Maceió é conservadora por sua natureza. A gente tem que lembrar de Heloísa Helena e Kátia Borne disputando a prefeitura de Maceió. A gente tem que lembrar que existiu, sim, um debate muito grande, mas é também a responsabilidade da própria esquerda e dos partidos progressistas essa falta e essa construção que abandonou as bases durante um longo período. A gente deixou de ter candidaturas majoritárias. O PT deixou de ter candidatura majoritária ao governo, até ao Senado, também à prefeitura de Maceió. Isso dificulta muito o avanço do debate presidencial. Quando a gente tem um ex-prefeito, por exemplo, que é do PL, ele automaticamente também leva a simpatia diretamente para o Bolsonaro. E a gente tem essa dificuldade muito grande. Então, assim, é responsabilidade também do PT e dos partidos progressistas se reconectar com essa militância e levar os avanços que estão acontecendo no Brasil para o povo alagoano.
0: Teca, e a disputa estadual? Como é que você enxerga essa disputa aí entre Renan Filho, João Henrique Caldas, em quem você vota? Como é que você vai marchar? Como é que o Partido dos Trabalhadores, a Federação Brasil da Esperança, está se comportando?
1: Então, a Federação Brasileira de Esperança segue a Aliança Nacional. A gente tem hoje o MDB aliado junto com o governo Lula. A gente tem hoje o Partido dos Trabalhadores e das Trabalhadoras aliado também ao candidato ao governo Renan Filho. Eu vou marchar junto com o Partido dos Trabalhadores e das Trabalhadoras, entendendo que esse é um projeto político muito maior e que a gente precisa ter um governo alinhado com o governo Lula para que, inclusive, consiga trazer recursos e investimentos para Alagoas. A gente tem uma disputa bem acirrada, não vou dizer essa história, tanto para o governo federal quanto para o governo local. Já ganhou, está ganho, é balela. A gente precisa combater isso e conquistar a voto. Falar com o vizinho, com a amiga, com o paquera, com todo mundo, que a gente precisa conquistar mentes e corações e dizer quem é que está do lado do povo.
0: Vereadora por Maceió, Teca Nelma, candidata a deputada estadual pelo Partido dos Trabalhadores, a gente agradece demais a sua presença aqui no Jornal da Manhã, falar de forma pedagógica sobre política partidária, sobre disputa de uma forma madura, equilibrada, é sempre importante para a nossa população maceioense, alagoana, que nos escuta aqui nos quatro cantos desse estado. A gente deseja, Teca, uma excelente campanha e a gente deixa um espaço para suas considerações finais.
1: Eu queria agradecer imensamente a oportunidade, agradecer todo mundo que está nos ouvindo. Eu fico muito feliz sempre de debater com a imprensa, de conversar, de expor, de prestar contas do meu trabalho. Eu acho que isso é um papel muito importante. Dizer para todos que eu estou à disposição. Quem quiser entrar em contato nas minhas redes sociais, Instagram, Facebook, TikTok, Twitter, Kawaii, YouTube, é tudo @tecanelma. A gente tem várias redes para tentar aproximar o máximo junto com a população, expor o nosso trabalho e prestar contas. A gente vai estar lá através do direct, dos comentários, conversando junto com você e estaremos muito felizes de ver você também junto nessa jornada.
0: Mais uma vez, obrigada, vereadora, por Maceió, candidata a deputada estadual, Tecanelma. A gente vai para o nosso último intervalo comercial e daqui a pouco a gente está de volta com mais Jornal da Manhã pela Jovem Pan em 100,7.
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12: Estamos de volta com o Jornal da Manhã pela Jovem Pan 100,7. Eu tenho comigo aqui na bancada jornalistas Natália Barros, Camila Bibiano, nosso querido Maílson Franklin, que já retornou das ruas de Maceió. Já está conosco aqui na bancada, nosso querido Damião Santos, sempre na técnica, nos auxiliando, a Ana Luísa Leão e também a Júlia Azevedo nas redes sociais. Maílson Franklin, temos reportagem especial no dia de hoje?
13: Tem reportagem sim, João Mozinho. Olha só, produtores de cana-de-açúcar, eles aqui de Alagoas, eles se reuniram ontem na sede da Asplana para acompanhar um anúncio de uma importante medida do apoio ao setor. É a subvenção do governo federal de até R$ 12,00 por tonelada de cana comercializada na safra 2025-2026. Ao todo, o governo federal reservou até 270 milhões de reais para o programa. É um programa de incentivo aí para os produtores de cana. E o autor, o senador que inclusive brigou para isso no Senado Federal, foi o senador Renan Calheiros. E ele participou desse encontro e falou sobre a importância, né, desse apoio do governo federal para os produtores de cana aqui de Alagoas. Vamos acompanhar a entrevista do senador Renan Calheiros.
14: Hoje é um dia muito importante para os produtores de cana de Alagoas. Nós estamos aqui mais uma vez reunidos na Asplana, com a participação de várias associações e individualmente também vários fornecedores de cana. O ministro está anunciando a subvenção de 12 mil reais por tonelada de cana. Era uma luta da classe aqui no estado, do estado de Alagoas, de Pernambuco, de Sergipe, da Paraíba, da região como um todo. E o ministro também aproveitará a oportunidade para entregar formalmente a Embrapa de Alagoas, que foi uma conquista, e eu carrego comigo um orgulho grande, de ter ajudado a viabilizar no governo da presidente Dilma Rousseff, que tinha como ministra da Agricultura a senadora Cátia Abreu. Então, hoje, lá no, na saúde, o ministro da Agricultura estará com o governador Paulo Dantas entregando formalmente a Embrapa de Alagoas. A Embrapa ela vai cumprir, com relação ao redimensionamento agrícola do estado, um papel fundamental, e nós vamos trabalhar para fortalecê-la do ponto de vista orçamentário, para que ela possa cada vez mais cumprir o seu papel. Eu estou saindo, o Renan Filho falará em meu nome, mas ultimamente nós também nos dedicamos ao problema da renegociação das dívidas agrícolas no Senado Federal. O governo editou uma medida provisória. Lamentavelmente, essa medida provisória não contempla igualmente a região Nordeste. Eu já fiz a devida denúncia, já em vários encontros com o ministro da Fazenda, tratei dessa questão regional, e sou o presidente da comissão mista que vai avaliar exatamente essa medida provisória que fez o governo. Então, eu aproveitei a oportunidade, vim aqui nas planas, abraçar esses amigos queridos. Nós temos, com relação a eles, um histórico de liberação de subvenções, e aqui em Alagoas também eu viabilizei, quando eu era presidente do Senado, subvenções também para a indústria do açúcar, que foi uma subvenção mais efetiva, evidentemente. Eu vou a Penedo acompanhar, fazer uma reunião com o prefeito, com os vereadores, e acompanhar com a minha presença o andamento, a evolução da obra da ponte que liga Penedo a Neópolis, no estado de Sergipe.
13: O estado de Alagoas é um dos maiores produtores de cana-de-açúcar, o Nordeste do país. O senhor tem esse compromisso com os produtores lá no Senado Federal, né, senador?
14: Eu tenho, sim. Quer dizer, nós temos uma tradição com relação a isso. Lutamos por todas as tradições, por todas as subvenções, e elas foram viabilizadas nos governos do presidente Lula e no governo da presidente Dilma. Nos outros governos que nós não tivemos a liberação nos últimos anos dessas respectivas subvenções. Então, eu tenho assim, uma satisfação muito grande de poder trabalhar. O Senado, a representação de Alagoas no Senado, existe exatamente para isso. Senado não é lugar de se fazer experiência, Senado é um lugar para ser ocupado por gente experiente, que tem autoridade moral, pessoal, política para defender os interesses do estado de Alagoas e defender aqueles que precisam de voz, que são as pessoas que mais precisam da população.
13: Senador, na prática, qual a importância, né, desse subsídio aí, digamos assim, que o governo concede para os produtores? Como é que funciona?
14: O governo pagará a título de subvenção R$12 mil por cada tonelada de cana. Isso é uma ajuda importante e fundamental, porque há no Brasil um ponto fora da curva, que é essa taxa de juros. Nenhuma atividade produtiva consegue remunerar essa taxa de juros de 15%, de 14%, quer dizer, a produção, ela ela tem esse ônus para carregar, não tem sentido mais essas taxas de juros que o Brasil paga. E com relação à agricultura, acontece uma coisa pior, porque você não consegue pagar as suas dívidas. O sistema produtivo de cada um não consegue inverter a equação. Hoje, as garantias que os produtores dão para ter acesso ao crédito, elas são menores do que as dívidas reais, porque a taxa de juros remunera no Brasil, uma das maiores do mundo, de uma maneira absurda. E eu tenho feito coro contra isso no Senado Federal. Isso não tem mais sentido de existir.
13: Muito bem, tá aí, não é um bom auxílio aí para os produtores de cana aqui do estado de Alagoas, essa medida provisória aprovada pelo presidente Lula, e quem ganha são os produtores de cana do Nordeste também aqui de Alagoas. Na verdade, não só do Nordeste, mas do país, mas em especial aqui os produtores do Nordeste e também em Alagoas.
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0: Tá aí o Mailson Franklin, né, trazendo essa pauta extremamente importante para os produtores, né, os produtores aqui do estado de Alagoas, e algo que gira, né, gira a ciranda da nossa economia tão importante. Natália Barros, notícias sobre a política alagoana, notícias sobre a questão de recursos, né, que começam a ser injetados na conta dos candidatos. E um desses valores que chamou a atenção foi o do Dr. Mário, né, do Dr. Mário, que injetou R$200 mil na campanha do seu genro. Traz mais detalhes para a gente aqui no Jornal da Manhã.
1: E que apoio, viu, João? Ex-prefeito de Maceió e candidato ao governo do estado, JHC, ele recebeu esse apoio reforçado do sogro, o empresário Mário Roberto Candia de Figueiredo. O pai de Marina Candia, que estreia na vida pública disputando agora, né, uma vaga de senadora nas eleições deste ano, fez a doação de R$200 mil para a campanha do genro, para a campanha do JHC. O Mário Figueiredo presidiu a Associação de Criadores de Mato Grosso, a CRIMAT, entre 2008 e 2010 e participou do processo de estadualização da entidade, que passou a representar pecuaristas de todas as regiões do Mato Grosso. O casal JHC e Marina Candias Caldas, né, declarou ao TSE o patrimônio de cerca de 49 milhões de reais. O ex-prefeito JHC informou ter 2 milhões em bens e 2 milhões e 240 mil em bens, enquanto a sua esposa Marina declarou cerca de 47 milhões. A ex-primeira-dama de Maceió e empresária registrou sua candidatura pelo PSDB no último dia, né? No vencimento no dia 15 de agosto para o Senado. O seu patrimônio é composto, na maioria, por participações societárias no valor de 42 milhões e também foi declarado diversos imóveis em Maceió e São Paulo e também de veículos. No caso de JHC, o maior bem declarado é 50% de um apartamento em Maceió, avaliado em R$ 1.550.000. Ele também informou R$ 237.000 em aplicações de renda fixa, R$ 283.000 em caderneta de poupança e R$ 45.000 em cotas da empresa Alagoas Comunicações Limitada, João.
0: É, tá aí, né? Um aporte importante, né? Não é um sogro, é um pai, né? É um pai. R$200 mil para reforçar aí a campanha do ex-prefeito de Maceió, João Henrique Caldas. É, Natália Barros, Mailson Franklin, Camila Bibiano, no próximo dia 25 agora de agosto, né, vai desembarcar aqui na capital alagoana o senhor senador da República, Flávio Bolsonaro. A informação pelo menos é essa, que ele vai estar desembarcando aqui em Maceió, aqui em Alagoas, para fazer campanha, campanha política partidária, já que concorre à presidência da República. E a pergunta que não quer calar, Mailson, Natália, Camila, é se o candidato ao governo do estado de Alagoas, João Henrique Caldas, se o prefeito de Maceió, Rodrigo Cunha, se o deputado federal, o candidato ao Senado, Arthur Lira, se a candidata ao Senado, Marina Caldas, se essa turma vai estar justamente nesse ato político do próximo dia 25 de agosto.
1: Chá revelação
0: aqui em
1: Maceió.
0: Mais
1: alianças.
0: Um chá revelação.
1: É, né? Chá revelação das
0: Porque,
1: alianças.
0: Assim, fica bem claro e fica bem evidente que o MDB, a Federação Brasil da Esperança, e outros partidos coligados justamente ao MDB apoiam o presidente Lula. Inclusive, um vídeo institucional do Lula junto com o Renan Filho foi publicado nas redes sociais nesta semana, assim como com o senador Renan Calheiros, que publicou também nas suas redes sociais um vídeo de apoio ao Lula e ao Lula de apoio a ambos, dizendo que eles seriam os melhores nomes, né? O Renan Filho para seguir, né, a sequência do governo aí, Paulo Dantas, e o Renan Calheiros pai para ser reconduzido ao Senado Federal da República. Ou seja, são blocos políticos bem distintos, bem polarizados, porém, cada um demarca o seu espaço de uma forma. O MDB, a Federação Brasil da Esperança, diz, afirma a todo tempo que vota no Lula, que marcha junto com Lula, que apoia a política realizada pelo atual presidente da República e a sua reeleição aqui em Alagoas. E dizem taxativamente que vão buscar a vitória do Lula aqui na capital alagoana e em todo o estado de Alagoas, como aconteceu na eleição há 4 anos, quando o Lula teve aí cerca de 70% da preferência do eleitorado alagoano contra 30% aí do Jair Messias Bolsonaro no pleito anterior, no qual ele foi derrotado em todo o Brasil, não só aqui no estado de Alagoas. E essa pergunta que não quer calar, porque o Rodrigo Cunha, quando foi candidato há 4 anos, ele negou a todo tempo de que lado estava. Ou seja, ele se elegeu senador da República pelo PSDB, depois fez 2, 3 mudanças de partido, e até agora ninguém sabe. O Rodrigo Cunha é de esquerda, é de direita, ele vota em quem? Qual a posição do Rodrigo Cunha? Esse rapaz está na prefeitura defendendo o quê? Quem? Ou seja, na política partidária, é bom que você diga o que é, como é e por que é. E o eleitorado faça o seu juízo de valor. Ou seja, isso que é importante na política partidária, o pragmatismo, é você jogar limpo para com a população e não ficar em cima do muro, como está esse rapaz, esse Rodrigo Cunha, como está esse outro rapaz aí, o JHC, que foi eleito deputado estadual. Deputado estadual não, foi eleito não. Ele era o primeiro suplente e aí assumiu, após o pai do Jairzinho Lira vir a falecer, ele assumiu como deputado estadual no partido Nanico à época. Depois foi pro PSB, PSB, né, sigla socialista, ficou algum tempo no PSB. Foi eleito deputado federal pelo PSB. Ah, então o presidente estadual, Katia Bornes, que teve o partido tomado a fórceps pelo JHC, numa manobra nacional. Depois ele sai da sigla socialista e vai pro PL, né? Partido Liberal, no momento que o Rodrigo Cunha foi candidato ao governo do estado de Alagoas. E ele se declarou, né, bolsonarista ali, o JHC, fez imagens com o Bolsonaro. A sua mãe também, a Eudócia Caldas, esteve em atividades políticas com a Michelle Bolsonaro, aqui em igrejas evangélicas na capital alagoana. Mas o Rodrigo Cunha permaneceu em silêncio à época contra o Paulo Dantas, que o Paulo definiu a sua posição política, né? Disse que votava no presidente Lula, apoiava o presidente Lula. O Lula veio aqui, inclusive, em Maceió, em um ato político, reforçando o apoio ao Paulo Dantas. Ou seja, são duas quadras políticas bem distintas. Uma diz em quem vota, como vota e por que vota, e outra segue aí nesse em cima do muro. E como a Natália muito bem colocou, eu acho que vai ser um chá revelação bem importante. O JHC, que viajou na última quarta-feira, às 13 horas e 45 minutos, de Maceió para Brasília, inclusive pessoas conhecidas estavam nessa aeronave, e a gente vai saber, né, o que o JHC vai trazer de Brasília, né, nesta semana aqui, para esse chá revelação no próximo dia 25.
1: Você mencionou, né, que na época da campanha, que ele chegou ali a marchar junto com o Bolsonaro, mas é bom a gente lembrar também que mesmo depois que ele foi eleito, ele ainda no PL, ele evitou, né, se manifestar publicamente sobre esse apoio, sobre essa aliança com o ex-presidente Jair Bolsonaro. O JHC, ele foi fazendo ao longo dos anos uma certa mudança. Na verdade, não foi nem exatamente uma mudança. Ele foi partindo mais para o campo do silêncio. Ele não evitou, né, manifestações públicas com relação a estar ou não com Bolsonaro, especialmente nesses últimos anos, pelo menos principalmente de 2024 para cá, quando ele se reelegeu, né,

0: E aí fica sempre essa dúvida, porque dos últimos anos para cá, principalmente da última eleição para prefeito, né, quando ele se reelegeu de 2024 para cá, o JHC, ele evitou se manifestar publicamente sobre estar no palanque de Bolsonaro, do bolsonarismo, sobre ser bolsonarista ou não, né? Então, talvez, como eu falei, essa história do chá revelação, talvez esse seja o momento dele marcar aí uma posição, dele mostrar que veio, ele mostrar de fato quem é, né? Lembrando que o estado elegeu o presidente Lula, mas Maceió, do Nordeste, foi a única capital que elegeu à época o ex-presidente Jair Bolsonaro. Então, como é que está hoje essa posição do JHC? A nossa cidade ainda é uma cidade massivamente está polarizado, é mais bolsonarista, não é? É mais puxa um pouco mais pro presidente Lula. Então, a gente deve entender esse cenário, né, e observar esse comportamento do JHC, até porque ele agora não está mais no PL, né? Ele está no PSDB. Então, o PSDB, onde é que sobe, João? Qual o palanque que o PSDB sobe? Qual o palanque que o JHC vai subir? Porque ele esteve em reuniões, em conversas com o presidente Lula. Ano passado, né, fez toda aquela campanha para que o presidente Lula nomeasse a sua tia ao STJ, né? Disse, fala-se muito sobre um acordo que aconteceu ali, a portas fechadas, entre o João Henrique Caldas e o presidente Lula. Todo mundo veio pensando, esperando que ele marchasse aí junto com o PT. Mas até então ele não se manifestou também favorável a isso. Já que o Renan Filho já declarou publicamente e foi recíproco esse apoio, essa aliança com o PT, com o presidente Lula, a gente vai avaliar assim, se o JHC ele vai escolher ficar literalmente do outro lado, né? Seria aí marchando junto com Flávio Bolsonaro.
1: E assim, é um silêncio, é uma omissão que demonstram, né, como essa turma faz política, né, pensando apenas no seu umbigo, pensando no pragmatismo da manutenção do poder pelo poder. E algumas respostas também, Natália, falando em respostas que precisam ser dadas, o senhor senador da República, o senhor Flávio Bolsonaro, que é candidato à presidência da República, está há 100 dias, e vamos contando, está há 100
0: Hoje,
1: dias,
0: tá fazendo 100 dias.
1: 100 dias em silêncio, em relação ao esquema, né? O esquema Dyke Ross, que é aquele esquema do filme, né? Aquele filme que ele ia fazer, aquela pirotecnia para mostrar a vitória do pai lá em 2018 contra o Fernando Haddad. E essa pirotecnia ia ser feita com dinheiro roubado, dinheiro do Banco Master, patrocínio feito pelo Daniel Vorcaro. E aí a gente viu que publicamente o Flávio Bolsonaro inicialmente negou a relação com o Daniel Vorcaro. Não conheço o Daniel Vorcaro, nunca estive com ele, não sei nem quem é esse cidadão. Depois vazou áudios, no qual ele, de uma forma bem humilde, né, de uma forma bem complacente, fala pedindo: Daniel, veja aquela ajuda lá pro filme, né, para ajudar a imagem do papi, aquela coisa toda.
0: Irmão, né? Chamando irmão.
1: E aí, irmão?
0: Quando você puder, quando você tiver tempo,
1: ouça aqui o áudio, né? Parecia...
0: Bem calminho.
1: Era uma relação de subserviência, né? Do Flávio Bolsonaro em relação ao Daniel Vorcaro, esse banqueiro picareta, corrupto, ladrão, vigarista, que roubou as previdências de estados e municípios Brasil afora. E o Flávio Bolsonaro não traz essa resposta. Mas agora, Natália Barros, Camila Bibiano, Maílson, nossa cara audiência, o Flávio, acredito que tem todas as chances de dar uma resposta, já que existe ao seu lado um promotor de justiça, um homem que é probo, né, que justamente sempre pregou a moralidade na sua vida, na sua carreira ministerial aqui no estado de Alagoas. Eu acho que agora, ao lado de um promotor de justiça, como vice em sua chapa, eu acho que o Flávio Bolsonaro pode dar uma resposta para a população brasileira sobre os milhões e milhões e milhões do dinheiro roubado do Daniel Vorcaro para esse filme que seria, aspas, para limpar a imagem do Jair Messias Bolsonaro nacionalmente. Eu acho que agora o Alfredo Gaspar de Mendonça, junto com o Flávio Bolsonaro, eles podem se unir para dar essa resposta à população, já que são 100 dias de silêncio, né? A chapa do Flávio e do Alfredo só não pode falar de economia, né? Porque a gente viu, quando vai falar de economia, pelo amor de Deus, é um Deus nos acuda.
0: E
1: é bom essa turma
0: pior
1: estudar.
0: Ainda, né?
1: É

0: falou de emenda, falou de economia.
1: Não pode falar, não.
0: Meu Deus do céu, é bom essa turma estudar, né? Vocês são candidatos a presidente e a vice-presidente da República. Não vamos passar vergonha nacionalmente. Natália Barros, Camila Bibiano, nossa cara audiência, Maílson Franklin, nosso querido Bitoca, sempre na técnica, Ana Luísa Leão, nossa querida Júlia Azevedo. Quero agradecer a todos vocês por uma semana de muito trabalho, muito empenho, e a gente vai marcar um compromisso com a nossa audiência para estarmos juntos na próxima segunda-feira, se Deus quiser, a partir das 7 horas.
1: É isso aí, João Mouzinho. Muito obrigada, meu querido ouvinte, por passar a semana aqui, o início das suas manhãs com a gente. Agora você já está muito bem informado para seguir com a sua sexta-feira. Que você tenha um ótimo fim de semana, seja de descanso, seja de trabalho, mas sempre com muita fé e muito foco para iniciar também a próxima semana. A gente vai ficando por aqui. Tenha um ótimo dia, uma ótima sexta-feira, um ótimo sextou, né? E na segunda-feira a gente se encontra novamente. Tchau, tchau.
2: Muito obrigada pela sua companhia, ouvinte. Um excelente final de semana para todos vocês. E o nosso encontro, segunda-feira, às 7 da manhã, aqui na Jovem Pan. Até mais.
3: Tchau, tchau, gente. Deus abençoe a todos. Bom final de semana.
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6: Bem antenados, está de volta aqui na Pan. Parece que o Gato de Botas ainda tem muitas vidas pela frente. Os diretores de O Gato de Botas 2, O Último Pedido, revelaram que já existem movimentações e ideias para uma possível continuação. O segundo filme foi um grande sucesso, arrecadando 480 milhões de dólares mundialmente. E os diretores ainda demonstraram interesse em trazer de volta personagens como o Perito, Caixinhos Dourados e o Lobo, que na versão brasileira ganhou a voz de Wagner Moura. Por enquanto, a DreamWorks ainda não anunciou oficialmente o Gato de Botas 3, mas tudo indica que a história pode continuar. 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
1: Jovem Pan número 1 no Brasil, bom dia pra você hoje, dia 21 de agosto de 2026. Muita música legal a partir de agora, eu sou o Wesley, vamos juntos até o meio-dia. 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

0: Jovem Pan número 1 do Brasil, Red Hot Chili Peppers. Só musicaço, né? Vai ficando por aqui. Acabou o Rocking Pop.
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7: Dica de trânsito na Jovem Pan Maceió 100.7 para você que está na Josefa de Melo. Presta atenção. Josefa de Melo para pegar Gustavo Paiva naquele trecho ali ao lado do shopping. Avenida Josefa de Melo com velocidade média de 6 quilômetros. Nesse trecho aí, o trânsito está bem complicado, gente. É bom pegar outras alternativas para chegar no seu destino, tá? Álvaro Otacílio, velocidade média 30 km. Aquela principal da praia ali, né? Praia de Ponta Verde, Pajuçara ali. Velocidade média 30 km. Está fluindo lentamente, essa é a verdade. E a Avenida Comendador Gustavo Paiva, velocidade média 25 km, também fluindo lentamente na manhã desta sexta-feira. Continua por aqui.
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1: 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Jovem Pan número 1 do Brasil, por aqui Wesley Costa, vamos juntos até o meio-dia, sexta-feira, dia 21 de agosto de 2026. E aí, tudo bom, tudo bem, tudo certinho? É bom demais ter você aqui na Jovem Pan. 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É, meu amigo. 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Então manda sua mensagem para 98155-1937, é o WhatsApp da Pan, dizendo o seguinte: Jovem Pan Maceió 100,7 é número 1 do Brasil. Já mandou? Tem um montão de gente. Deixa eu ver se eu consigo ver o nome das pessoas aqui. As pessoas que estão participando. Tainá do Tabuleiro. Tem também aqui, ó, Keilane Mangabeiras. Aqui pelas mensagens, né? Tem a Isabela Maria do Feitosa. Tem também aqui, ó, o Eduardo Henrique do Barro Duro, Luciene da Silva, Cidade Universitária. Muita gente participando, hein? Valeu, obrigado.

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0: Jovem Pan número 1 do Brasil, agora 9h32.
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0: Elton John e Britney Spears, pra você uma ótima manhã. Não esquece, hoje tem ingresso para Biquíni Cavadão.

0: Jovem Pan número 1 do Brasil, Lady Gaga e Bruno Mars, na manhã desta sexta-feira. Manda um abraço aí para o Lopes Júnior e toda a turma da Delegacia de Homicídios, a turma que está assumindo o plantão aí. Obrigado pela audiência. Valeu mesmo pela carona, hein?
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0: Mandar um abraço aí para o cachorro louco do Nordeste. Misericórdia. Misericórdia. Check it out.

Caipiras, rápido intervalo, daqui a pouquinho mais uma super sequência, só pra você na Jovem Pan Maceió 100.7. 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
2: Chegando mais uma dica de trânsito aqui na Jovem Pan Maceió 100.7. Ó, vamos voltar lá, Josefa de Melo. Bom, continua complicado, gente. Trânsito continua complicado na Josefa de Melo com a Gustavo Paiva, Avenida Josefa de Melo, com velocidade média de 6 km, principalmente nesse trecho aí, próximo ao shopping, né? Trânsito intenso ali, já pega as pessoas que estão vindo de Ipioca, Paripoeira, dessa região, e encontra ali, meu amigo, o trânsito fica pesado nesse horário. Vamos dar uma passadinha aqui na rua Professor Ulisses Braga Júnior, velocidade média 7 km, que é uma das transversais ali da Rotary, né? O trânsito também está pesado na Avenida Rotary, tem polícia no local, trânsito ali já no trechinho perto da Fernandes Lima, próximo ao batalhão ali do 59º Batalhão de Infantaria Motorizada, trânsito intenso na manhã desta sexta-feira. Avenida Governador Afrânio Lages, velocidade média 15 km. Vai com calma e continua ouvindo a Jovem Pan.
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6: O vereador por Maceió e candidato a deputado federal Rui Palmeira voltou a questionar a aplicação de R$97 milhões do Instituto de Previdência dos Servidores Públicos de Maceió em títulos do Banco Master e atribuiu ao ex-prefeito JHC a responsabilidade política sobre a operação. Em vídeo publicado nas suas redes sociais, Rui afirmou ter recebido documentos que, segundo a sua interpretação, indicariam a aplicação do então presidente do IPREV, Rony Mota, na decisão de investir os recursos. O vereador, no entanto, questionou a versão de que a aplicação teria sido uma decisão exclusiva da direção do IPREV e apontou uma possível participação da gestão municipal. Como principal argumento, Rui Palmeira apresentou um documento atribuído ao Ministério da Previdência. Segundo ele, o arquivo registra a aplicação do Banco Master e identifica a JHC como representante pelo ente, referência ao município de Maceió. Para o vereador, o registro indicaria que o então prefeito tinha conhecimento ou responsabilidade sobre a operação.
7: Desde que comecei a falar sobre as irregularidades da gestão JHC, muita gente tem me procurado nas ruas e pelas redes sociais, trazendo informações e muitas denúncias. E no caso do IPREV Maceió, isso tem ficado cada vez mais intenso. Chegou às minhas mãos esse documento, uma verdadeira bomba. O documento mostra que a ordem para o aporte de 117 milhões das letras podres do Master veio de cima. Ele mostra que quem participou ativamente de toda essa negociação foi o próprio então presidente do IPREV, Rony Mota. Agora você precisa entender uma coisa. Quem é Rony Mota? Rony é um homem de extrema confiança do ex-prefeito JHC. Ele responde a um processo sobre um suposto desvio de R$3 milhões em emendas destinadas à Arquidiocese de Maceió. Adivinha quem foi o autor dessa emenda? JHC. Foi indicado pelo próprio ex-prefeito para coordenar o núcleo que resultou num acordo de quase 2 bilhões entre a prefeitura e a Braskem. Assumiu a presidência do IPEV justamente na época do aporte de 117 milhões nas letras podres do Banco Master e 51 milhões no obscuro fundo Nest Eagle. Rony foi alvo de mandado de busca e apreensão da operação da Polícia Federal e teve seus bens bloqueados por decisão do ministro do Supremo, André Mendonça. Mas vamos voltar aos novos documentos. O processo foi em grande parte feito com trocas de e-mails diretos entre Rony, sua chefe de gabinete, e uma representante direta do Banco Master. E não é uma troca qualquer. É uma quantidade boa de e-mails avalizando cada milhão que seria colocado no banco. Tem resposta dada em poucas horas, como se estivessem negociando algo banal, o carro usado. O problema é que esse carro estava com o motor batido. Alguém estava muito interessado nessa negociação. Agora, veja como foi autorizada uma operação tão grande, envolvendo 117 milhões do dinheiro dos aposentados de Maceió. Por fim, o montante financeiro da operação da venda em tela deverá ser imediatamente transferida para a conta de titularidade do Instituto de Previdência dos Servidores do município de Maceió, mantida junto ao Banco Master. Rony anexou o processo à troca de e-mails, um despacho simples e uma nota técnica. Agora, pasmem. Uma nota técnica deveria ser feita por um técnico. É óbvio, mas no IPREV, quem fez e assinou a nota técnica foi o próprio presidente do IPREV, Rony Mota, dizendo mil maravilhas em relação ao Banco Master. E sequer foi feita uma análise de risco desse investimento. Documento que depois chegou a ser cobrado pelo controlador-geral do município. Ao que parece, Rony era o homem de confiança do ex-prefeito JHC quando o assunto envolvia milhões. É difícil acreditar que ele faria tudo isso sozinho, sem seguir qualquer indicação da política de investimentos do gestor municipal. E aí chegamos ao ponto principal. O ex-prefeito JHC e seu partido processam todo mundo que faz alguma relação entre o nome dele e esse escândalo. Mas em outro documento que eu recebi, olha só quem aparece como responsável pelo IPREV junto ao Ministério da Previdência.
4: O arquivo oficial do Ministério da Previdência. E tá aqui a aplicação no Banco Master. E o representante pelo ente, João Henrique Caldas.
6: Reportagem, Maílson Franklin.
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0: chegou agora as mais pedidas, né? Você vai conferir aqui as mais pedidas da Jovem Pan, aquelas que você pediu pelo WhatsApp, pelo Instagram, pelas plataformas digitais, né? Muita música legal, muita música bacana. São 10 na sequência. Não esquece, tá rolando ingressos aqui para o show de Biquíni Cavadão hoje no Espaço Maceió Shopping. Pois é, L100 abrindo aí para Biquíni Cavadão com uma super turnê. A vida começa após os 40. Daqui a pouquinho, às 11 horas da manhã, 5 pessoas serão sorteadas. Cada uma leva um par de ingressos. E é claro, você não pode ficar de fora, porque é a Jovem Pan que está te levando, né?
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Quer que você esteja aí, nosso muito obrigado pela audiência. Daqui a pouquinho tem sorteio. Sim, sorteio de 5 pessoas que vão curtir hoje o show do Biquíni Cavadão. A turnê, a vida começa após os 40. Vai ter a banda L100 também, que é a banda daqui, né? Muito pop rock hoje lá no Espaço Maceió Shopping. Você não pode ficar de fora. Vai ser legal, vai ser bacana. É a Jovem Pan, a rádio dos grandes eventos, te levando para ver Biquíni Cavadão. 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

0: Jovem Pan número 1 do Brasil, Bruno Mars, I Just Imagine, encerrando aqui as mais pedidas. Primeiríssimo lugar com Bruno Mars. De volta amanhã, as mais pedidas aqui na Jovem Pan. Olha, gente, vamos para um rápido intervalo. Daqui a pouquinho temos o sorteio dos ingressos para o show do Biquíni Cavadão. Cola na Jovem Pan. Daqui a pouquinho vai sair o resultado, tá bom? Fica aqui. Fica aqui na Jovem Pan, porque aqui você ganha mais. Acabou as mais pedidas.
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0: Dica de trânsito aqui na Jovem Pan Maceió, 100,7, Rua Barão de Atalaia. Velocidade média, 6 quilômetros aí no centro da cidade. Vamos a outro ponto, Avenida Siqueira Campos, né? Velocidade média, 8 quilômetros. Essa rua que dá acesso aí ao estádio Rei Pelé. Trânsito está lento, complicado também essa região aí, né? Vamos subir? Vamos aqui à Avenida Fernandes Lima. Velocidade média, 25 quilômetros. Para quem está subindo, para quem está descendo, gente. Velocidade média de 20 quilômetros. Leva aí, ó, um tempão para chegar no seu destino, com certeza. Para você que está descendo pela Avenida Fernandes Lima, trânsito intenso. Vamos a outro ponto, deixa eu escolher outro ponto aqui da capital, a Rua Cleto Campelo, principal do Jacintinho, velocidade média 9 quilômetros, tá tudo fechado.
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0: Brasil, para você uma ótima manhã. Estamos juntos aqui até o meio-dia, por aqui o Wesley Costa. E olha, gente, é o seguinte, chegou a hora do sorteio aqui para o show do Biquíni Cavadão, hoje à noite lá no Espaço Maceió Shopping. Quem está aqui é a Júlia. Fala, Júlia!
1: E aí, Wesley, e aí para você, ouvinte da Jovem Pan Maceió, é isso mesmo. Hoje tem show no Space Maceió Shopping, do Biquíni Cavadão. E claro que a gente não ia deixar os nossos ouvintes de fora, Wesley.
0: Bom, vamos lá, os cinco nomes, os cinco felizardos aí dessa promoção, Júlia.
1: Vamos lá, essa semana você divulgou, né, para quem quiser, que tem interesse em participar do show, era só entrar no nosso WhatsApp. Então, Maceió em peso participou desse sorteio, viu, Wesley? Eu já vou avisando que tem gente da parte alta, da parte baixa de Maceió, então foi super participativo. E agora a gente vai falar os cinco nomes das pessoas que ganharam os ingressos.
0: Vamos lá então, atenção, atenção, atenção. Manda ver, Júlia.
1: A primeira ou primeiro vencedor veio diretamente da Gruta de Lourdes e é a Sara. Parabéns, Sara, você foi a primeira vencedora, tá bom? Da Gruta, viu?
0: Sara da Gruta, valeu, parabéns, Sara.
1: Ó, e também pra você ver como foi bem dividido, a gente teve também vencedor do Benedito Bentes, da cidade Sorriso 1, que foi a Luciene.
0: Luciene! Palmas para Luciene!
1: Parabéns, Luciene! Também tivemos do Gran Jardim o Leonildo. Leonildo mandou uma mensagem toda animada e você venceu, meu amigo. Parabéns!
0: Valeu, Leonildo!
1: E claro que não podia ficar de fora, teve até vencedor do Tiosa, diretamente do Tiosa.
0: Tiosa é minha área, é minha área.
1: Nossa área, Isabela, nossa conterrânea.
0: Alô,
1: talvez.
0: Isabela!
1: Diretamente do Feitosa, parabéns, Isabela. E, por fim, do Barro Duro, parabéns, Feitosa.
0: Barro
1: também.
0: Duro também é minha área, eu sou daquela região ali, né?
1: O Eduardo, parabéns.
0: Alô, Eduardo. Alô, Eduardo!
1: E esses foram os cinco vencedores do nosso sorteio pro show do Biquíni Cavadão. Então fica atento que a gente vai entrar em contato com você pelo WhatsApp para mandar os ingressos. A gente não vai precisar vir fazer a retirada aqui na rádio, a gente vai enviar porque é online. Tudo bem? Então prestem atenção, fiquem atentos que hoje a gente vai entrar em contato com todos vocês.
0: Ah, que bacana, quer dizer que pelo WhatsApp mesmo a turma já recebe ali o voucher.
1: Exatamente, além de ganhar, ainda vai mandar no WhatsApp, não vai precisar nem sair de casa. Só pra curtir o show mais tarde.
0: Gente, parabéns, agradecer as mensagens que a gente recebeu aqui pelo WhatsApp da Jovem Pan. Júlia, vem mais uma promoção bacana aí, tá? Agora, no começo do mês, a gente vai informar para os ouvintes da Jovem Pan Maceió 100.7, mais uma grande promoção. Fica atento, porque aqui o negócio, né?
1: É bom demais,
0: é
1: viu?
0: Bom é bom demais.
1: Fica atento, principalmente no nosso Instagram e aqui, sintonizando em 100.7 também com o Wesley, que ele vai falar as novidades, as atualizações dos novos sorteios. Obrigada, Wesley.
0: Valeu, Júlia. Tudo de bom. Vamos lá, vamos com músicas na Jovem Pan, a número 1 do Brasil.

Jovem Pan número 1 do Brasil. Mais músicas na sequência, só aqui. Rápido intervalo, daqui a pouquinho voltamos com mais uma super sequência. Manhã de sexta-feira, né? O tempo está assim, nublado, feinho, né? Olha, onde quer que você esteja aí ouvindo a Jovem Pan, a rádio das grandes promoções, obrigado pelo carinho da audiência. E agora eu tenho um recado, sim, recado! 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

0: Daqui a pouquinho a gente vai com o Thiago Mena e a Carajás. Daqui a pouquinho.
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5: 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De volta na Jovem Pan número 1 do Brasil, The Weeknd e Ariana Grande. Bom dia!

Jovem Pan número 1 do Brasil, som do Justin Timberlake aqui na Pan, só musicão. Quero mandar um abraço aí para o Alex e toda a rapaziada do Suporte Saúde, né? Uma que ouve a Jovem Pan. Um abraço aí, obrigado pelo carinho da audiência.

Jovem Pan número 1 do Brasil, Taylor Swift. Bom, vai ficando por aqui. Manhã da Pan de volta na segunda-feira, a partir das 8h30 da manhã. Eu tô indo embora, a gente fala amanhã, às 8 horas da manhã, aqui na Jovem Pan. Vai ter rock pop, muita música legal. Vem aí o Pânico, com toda a rapaziada, né? Aproveite bem a sua sexta-feira, aproveite bem a sua tarde. Lembrando que mais tarde tem o show do Biquíni Cavadão lá no Marcel Shopping. Você é o convidado da Pan, né? Inclusive, sorteamos aqui os ingressos.

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2: 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Mas, antes de tudo, claro, nosso programa é especial. Sextou para o final de semana, eles aqui estão. Meu querido Gilbertinho Barros.
3: Aí sim.
2: E o meu maravilhoso.
3: Oh.
2: Maravigonte.
3: Ah, é.
2: Meu Propró. Diga, Propró. Você está me ouvindo bem?
4: Estou me ouvindo,
2: Uma plateia fantástica.
4: Uma plateia muito bonita. Pena que a inteligência é muito baixa de todos, provavelmente.
2: É.
4: Mimizito. Eu vou muito bem, obrigado. Muito melhor agora, ouvindo o metal da sua voz.
2: Obrigado.
4: Como se fossem trombetas do paradise. Paraíso, o português. Me chama de anjinho e me deixou ser seu querupi. Hoje já arrasei no Pilates. E brinquei com o doguinho do Samidana. Ele me lambeu inteiro. O Sammy, não o cachorro. Agora vou levar meu Little Harry para um passeio romântico. Está mega convidado, Zuza.
5: Opa!
4: E você também, meu leãozinho, é com você.
6: Ah, professor, professor, vem brincar no meu rolo compressor, pois hoje é dia de festa. É alegria geral com meu cowboy do Enguia. Vai, Reginaldo, solta aí! Todo mundo! Vem que tá sua dívida na birosca. Vai, Gueré. Empresta esse testão pra molar o meu serrote. Vamos, Zuza. Põe pra fora aí. Põe pra fora, Zuzu, que eu vou pegar a rena e pintar sua sobrancelha. Emilhão, não me diga não. Hoje é dia de alegrar a marmotinha da Carol. Vem, Brasil! Não me diga não! É o Leão vertendo fôlego na sua televisão!
2: Oh. Muito bem, muito bem. Esse é o Morgadinho. Agora, agenda agora é o melhor stand-up comedy do Brasil. Vai ter a agenda aí?
5: Tá facinho na mão.
2: Vamos dar a nossa agenda com ele, o nosso querido Bolovo de Rodoviária. Sim. É o nosso Rogério Morgado.
7: Sou eu, Morgadinho. Quem é esse rocambole?
8: É o que é esse rock'n'roll, hein? Uma hora dessa.
7: Sou eu mesmo. O negócio é o seguinte, galera. Obrigado, Reginaldo, pelo carinho de sempre. Morgadão chegando em Bauru. Galera de Bauru, ó, vai esgotar o show do Morgadão. Dia 5 agora. 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Dia 12 de setembro, Morgadão em Americana. 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Galera de Curitiba, olha que alegria. 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Segue a gente, que alegria. Obrigado, Emílio, que alegria.
2: Boa, Morgadinho, não deixe caindo de assistir. É um dos melhores stand-up comedies do Brasil, do Morgadão.
7: Obrigado.
2: O Fábio Gueré também vai estar se apresentando onde, meu querido Guerézinho?
9: Opa, Emilhão. Shows em Curitiba, São Paulo e Mogi. Entra lá, @ Fábio Gueré, tudo bonitinho para vocês. Data e link de compra, vai lá, @ Fábio Gueré. Muito obrigado, Emílio.
2: Muito bem, senhoras e senhores. Dito isso,
5: opa,
2: Eu gostaria de mostrar a dimensão.
7: Aí sim, hein?
2: Aí sim. Um grande trabalho da nossa equipe fantástica. Opa, que preparou aí, aqui nesse... É o maior stand dessa feira, que é uma feira muito bacana. Vocês vão conhecer, vão entrevistar muita gente importante, muita gente bacana. E vão conhecer a dimensão da Marco Polo.
7: Maravilhoso.
2: E também várias pessoas importantes da companhia que estarão aqui conosco.
3: Boa.
2: E também, olha só. Nossa, você tá tendo imagens aí, ó.
7: Essa é a galera que tá vendo.
2: Exato, vocês vão conhecer o Torino. Que é um ônibus que é o maior sucesso, é o Torino.
5: Lançamento.
2: Que é um lançamento.
7: Lançamento.
5: O maior e mais bonito stand também.
2: Sim.
5: Esse telão maravilhoso.
2: Muito bem. Agora vamos.
7: Agora
2: não pode faltar. Vamos falar de filmes.
7: Boa.
2: Vamos falar de séries.
5: Também.
2: Homens que ainda passam um talquinho antes de dormir. Linhagem Geek. É você, o Homem-Aranha com a destreza de um bicho preguiça, André Alba.
7: Que legal.
10: Linhagem Geek.
7: Vamos lá, você aí, primeiro.
3: Boa tarde, Emílio.
7: Se inscreva lá no canal da Linhagem Geek, lá você tem ainda tudo da cultura pop. E vocês sabem que toda sexta-feira eu separo, faço uma curadoria especial para entregar as grandes estreias da semana. E a primeira estreia, uma grande estreia, é Lanternas. Para quem gosta do universo de super-herói, você tem a série dos Lanternas, que é a história do Lanterna Verde, mas é lógico que vai ter uma adaptação, que é o universo, estamos falando do universo compartilhado do James Gunn, da DC. Então, o Lanternas estreia na Prime Video, tem um episódio apenas, porque todo domingo é um episódio por semana. Alguns estúdios estão adaptando essa forma, né, de ter um episódio por semana para dar tempo de todo mundo assistir, dar tempo de discutir, porque geralmente a própria Netflix, ela coloca tudo de uma vez.
2: Verdade.
7: A Prime Video, às vezes, vai mesclando, às vezes coloca... Começa com três, aí depois um por semana, mas o Lanternas é um por semana, para dar muito tempo de todo mundo assistir, e é dentro da DC Studios, né, do universo.
2: Você acha que é top, que é médio ou o quê?
7: Eu acho que vai ser uma boa, um bom seriado, né, que é o Aaron Pierre, que é o que faz o John Stewart.
2: Sim.
7: Você já tem três Lanternas Verdes, né, você já tem o Hal Jordan, você já tem o John Stewart e você tem outros Lanternas. Então, é uma série de super-herói, mas tá muito bem feita, tá sendo muito bem avaliada.
2: E tem o Deadpool também, que foi pro saco, né?
7: E você tem um trunfo aí, que a DC tá tomando uma surra da Marvel, verdade, em bilheteria, em tudo. Então, é uma tentativa aí da DC sobreviver com uma série dos Lanternas.
3: Ó, Alberta, desculpa a curiosidade, que realmente eu não conheço muito o Lanterna, mas a pega é o quê? O Lanterna não tem nada a ver com o Batman,
7: não,
3: né?
7: Não.
2: Nossa,
3: o Lanterna, não conheço.
2: O cara parece tiozão. Parece o tiozão que quer puxar assunto, fala assim, como tá as namoradas, hein?
3: Não, porque Lanterna eu nunca vi.
2: Lanterna Verde.
7: Você não tá totalmente errado. O Lanterna, ele tá dentro da Liga da Justiça, que é com o Batman, com o Superman. É a tentativa da DC emplacar aí um grande universo e tá colocando lanternas. O lanterna, você sabe o poder, Sammy, você vai gostar. Você põe o anel.
2: O poder vem do anel, Sammy.
7: O poder vem do anel. E aí ele é um guardião e você tem vários lanternas que são guardiões de diversas partes cósmicas. Isso, então
3: um guarda o anel do outro.
7: Então você tem... Não, o anel, ele materializa o seu pensamento, isso, entendeu? Mas aí você, durante ali a batalha, você tem que materializar, você tem que ser criativo igual tu, tá?
2: É uma coisa de criança.
7: Não é de criança.
2: Não, parou.
7: Não, você é legal. Mas eles...
2: Um anel pra se materializar.
7: Mas, Emílio, é meio que uma investigação. Eles fizeram um negócio de investigação meio policial. É interessante, mas...
3: O anel que acende.
7: Eu quero ver a crítica do Emílio, do Lanterna.
2: Você acha que o Emílio vai parar pra ver o anel?
7: É um episódio só.
2: Ele quer ver o anel verde.
7: É um episódio. Não, só, pô, dá pra assistir muito bem o Lanternas.
2: É o anel verde da RedeTV.
7: Então eu vou sair do super-herói e vou pra um grande documentário que estreia também da Netflix. Esse você vai gostar, Zuzu, que é um documentário do Djokovic.
3: Djokovic
7: é uma lenda do tênis, considerado como...
3: O Djoko, né?
7: Considerado como um dos maiores de todos os tempos.
3: Polêmico.
7: Ele tem polêmico, né? Você lembra ali?
3: Opa.
7: Na época do Covid e tudo mais. Fica em casa. E por
10: importante.
9: Então, o Djokovic, ele estreia com um grande documentário na Prime Video e mostra desde a infância dele na Sérvia, né, desgastada pela guerra, até ele se tornar uma grande lenda ali do tênis. Quem gosta de esporte, quem gosta de tênis, você vai gostar muito, Sami, porque até hoje o recorde de 24 títulos do Grand Slam do Djokovic nunca foi quebrado. E mostra toda a trajetória dele, o esforço, a disciplina para ser um grande atleta.
7: Gente boa.
9: Então, o Djokovic é um exemplo aí de atleta.
10: O Guga é melhor que ele.
9: Se você gosta de tênis, gosta de atleta, gosta dessas histórias de superação, Djokovic, Novak Djokovic é uma boa pra você no Prime Video.
3: Se eu não me engano, desculpa, tem outros documentários de tenistas na Netflix,
9: Né?
3: Estão fazendo uma série, não
9: tem? Tem o Nadal também. Tem o Nadal também, tem o Federer. Então, assim, você tem vários documentários. Com a Copa do Mundo desse ano, né? Os documentários sobre os esportistas ficaram cada vez mais frequentes pela procura de muita gente. Então, dessa
3: e tem
9: vez.
3: Tem o João Fonseca, que é o destaque brasileiro.
7: Tem uma série chamada... E tem o do Samidana de Picobol.
5: Esse eu tô fazendo. Tem o Breakpoint, que é uma série que fala de vários tenistas. Vários tenistas. É uma série muito boa da Netflix.
9: Sami, você que gosta de pickleball vai gostar desse aí. Pra quem, então, não... Essa eu ia indicar pro Sami, né? Mas eu acho que o Sami não vai gostar, que é... É no
7: Marley
9: cinema. É no cinema, é pro cinema. Esse até ele ia gostar, né?
5: Marleno e eu, olha o Marleno.
9: Essa é pro cinema, que é Sobrenatural Agora Entre Nós. É a leva de terror, né? A leva do terror espiritual, suspense, que tem muita gente que gosta, leva muita gente pro cinema. A história é de uma mulher que se muda pra uma casa de infância pra criar a filha, e ela descobre que pode cruzar para o além e trazer entidades de volta, Sami. Eu queria muito que você assistir.
5: Não, não tem
9: a
5: menor
9: vida.
5: Chance de assistir.
9: Mas
7: cagão.
9: É aquele filme que você tem que gostar do gênero pra assistir.
10: Eu gosto.
9: Continuando, Emílio, esse aqui é um muito interessante pra quem gosta de sobrevivência. É Perdida no Ártico.
7: Todo mundo.
9: Isso é no cinema também. Uma patinadora famosa, ela fica presa num bloco de gelo. E fica à deriva no Polo Norte. É uma história de sobrevivência. Tem esse... não é a história real.
7: Okay.
9: Mas esse gênero de sobrevivência é um gênero que as pessoas gostam bastante e tá tendo cada vez mais demanda pro mercado. E aí você tem a história da patinadora. Tem urso polar no meio. E você tem que sobreviver principalmente à temperatura.
7: Aquela,
9: né?
7: Então, mentiraiada que a gente tá acostumado.
5: É bom que é barato, porque é um cenário só, né? O filme.
7: Isso, é um fundo branco.
10: Que boa do filme.
9: Então,
10: como essa mulher foi parar lá.
9: Se você gosta de sobrevivência, Perdida no Ártico pode ser uma boa pra você apenas nos cinemas. Emílio, eu separei a última dica aqui pra você,
7: certo,
9: que é uma história que eu não conhecia, eu não sabia desse filme, e o elenco é incrível, que é Refém por um Fio. Eu não sabia dessa história, baseada numa história real. Em 1977, o empresário...
2: Diretor é bom.
9: Não, olha só, presta atenção.
7: Diga.
9: Em 77, o empresário arruinado invade o escritório de uma companhia hipotecária.
2: Ó, esse filme é velho.
9: E faz um executivo refém.
2: Tá, filme antigo.
7: Vou indicar um também, chama Titanic.
9: Não é.
3: Mas ele entrou no catálogo lá.
5: Ele entrou agora no catálogo da Netflix.
9: Não, e assim, tem Al Pacino, tem Coman Domingo. É um filme espetacular.
5: É uma história real.
9: Eu conhecia essa história. Sim, eu não conhecia essa história. É um filme muito bom.
2: Renato Aragão.
9: Passa meio ao vivo, né?
3: Vou pegar mais uma locadora Dois Irmãos.
9: E agora, eu fiz uma curadoria aqui com o pessoal.
2: E ele foi absolvido. Já
9: foi.
2: Conta o final do filme.
9: Pode contar.
7: Já que o filme é
2: absolvido.
7: Quem viu, viu. Quem não viu, que se
9: pode contar.
3: Final ele se livre.
9: E eu fiz uma curadoria com o pessoal da Marco Polo, pra eles, pra ter uma indicação deles, filmes que têm ligação, que têm conectividade
2: com a empresa?
9: Não, com a empresa Valores, e que eles veem que tem muita conectividade com a empresa.
3: Curioso.
9: E eu começo, claro, e essas não são indicações minhas, hein? E eu começo com o clássico De Volta para o Futuro. Você vê que eles têm bom gosto.
10: É sensacional.
7: Back to the Future, aí
9: você
7: sim,
9: vê que eles têm bom gosto. Por quê? Aí vocês vão me perguntar,
7: por quê?
9: Porque a conexão pelos combustíveis alternativos e biometano, né? Gancho da tecnologia que pareciam ficção, e hoje já tem aplicação concreta na mobilidade.
7: Aí sim, hein?
9: Então,
7: sim,
9: quando você assiste aquele filme, se você está em 2026 agora,
7: exato,
9: você vê um filme
11: que você tem uma renovação ou da mobilidade ou de alguma tecnologia, você fala, isso aí é uma mentirada.
7: Exatamente.
11: Cuidado que essa mentirada pode ser aplicada nos dias atuais.
7: Boa.
11: Então, De Volta para o Futuro é o grande clássico, mas tem gente que nunca assistiu. Se você nunca assistiu, aproveita esse final de semana e pegue para assistir o De Volta para o Futuro.
10: Maior trilogia de todos os tempos.
11: É considerada uma das maiores trilogias de todos os tempos. E a gente tem a Super Máquina. Super Máquina, que é o grande seriado também.
7: A Kit.
11: Né? É muito boa para veículo inteligente. Prestem atenção. Sensores, conectividade, informação ao motorista e sistemas embarcados. É uma referência também para tudo que a empresa já pesquisou, já trabalhou. E para a gente finalizar, tem A Procura da Felicidade.
7: Mas já?
12: Sim, Will Smith.
11: A Procura da
7: Felicidade. Will Smith. Não. Lançamento?
11: Não, não é lançamento. Eu estou falando aqui...
7: É a indicação da diretoria.
11: Da diretoria. Ah, a diretoria me procurou.
10: Fica na sua bala.
11: A diretoria me procurou e falou, ó... A gente quer esses filmes que ajudaram a moldar os valores e a percepção de mercado também de tudo que acontece na empresa. Então, assim, aí A Procura da Felicidade não tem relação com nenhum automóvel. Já são mais os valores, né, da persistência de que a gente tem. Acho que é o Chris Gardner, que foi um grande...
10: Sim.
11: É ele mesmo,
10: sim,
11: né?
10: É ele mesmo.
11: Ele fez uma revolução e começou na extrema pobreza e depois com a tecnologia e depois com todo o conhecimento, persistência, ele conseguiu ser um dos maiores expoentes do mercado imobiliário ali dos Estados Unidos. Então, por conta dos valores,
7: top,
11: também A Procura da Felicidade.
2: Tem aquele filme de ônibus lá do cara lá.
7: Twister.
2: Não. Quando pegou fogo lá.
12: Do Rio de Janeiro.
2: Não, quando pegou fogo lá na Califórnia.
11: O que ele escapa, né?
2: Eu não vou. É novo.
11: É novo?
2: É. E agora... Você lembra do incêndio?
11: Sim.
2: Tivemos um incêndio na Califórnia.
11: É verdade.
2: Que morreu muita gente. E ele era o motorista das crianças.
11: É o Matthew.
2: Do colégio. É com
11: Matthew
2: o.
11: Matthew.
12: Campfire.
11: Matthew McConnell.
2: Exatamente.
11: Matthew é muito McConnell. Bom esse filme. O Ônibus Perdido.
2: Bom,
11: cara.
2: É muito bacana esse filme e é uma história. É baseada na história real.
11: Legal. Né? É bem. O ator é maravilhoso.
2: Sim,
11: né?
2: Mas esse filme tá na.
11: Apple TV.
2: Apple TV.
11: É o Matthew McConaughey.
2: Exatamente.
11: Casado com uma brasileira, inclusive.
2: Você vê que eu dei uma dica.
7: A morena, né?
11: Você veio bem.
2: Você assistiu? Esse aí ou não?
11: Eu não assisti esse.
2: Eu acho que entrou. Eu acho
7: 2025.
11: Que ele, 25.
2: Então, eu acho que entrou em Oscar como efeitos especiais. Alguma dessas categorias ele entrou no Oscar.
11: Show.
2: É muito
7: que
2: bom.
7: Mais?
2: Dito isso, vou fazer um break agora?
11: Olha.
2: Para quem? Para Reginaldo?
11: É aqui.
2: Vamos fazer o break do Reginaldo.

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0: De volta! 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O Pânico voltou! De volta!
1: Pânico! Olha aí o Reginaldo.
2: Olha o Reginaldo.
3: Quem falou que ele não vinha?
2: Olha só!
1: Boa, Reginaldo. Cada dia é um Reginaldo também.
2: Tá bonitinho. Tá bonitinho aí, ó. Tá tranquilo okay, lá, né?
1: Parecendo as velhas da Reginaldo.
2: É, exatamente. Esse é o Reginaldo.
4: Ó. Alguém, pessoal? Alguém, pessoal? Fui o
1: Isso.
4: Fui o Ito.
1: Isso.
2: Yeah.
1: Tá meio mesquita aí. Com respeito ao Reginaldo.
5: Tá meio mesquita.
1: Ele almoçou, tá impossível.
2: É. Muito bem. Muito bem. Nesse momento, agora, teremos uma aula prática sobre a grandeza da Marco Polo. Você de todo o Brasil, fique ligado. Vamos chamar agora o repórter mais recalchutado do Brasil, o motorista oficial na região de Taipas. Opa. Fuzil, o herói do Brasil, onde está você, meu querido Pupis?
6: Na frente do protagonista, Torino 2027, este que é o lançamento, que aliás eu queria convidar o Turi, que é consultor de marketing. Obrigado, primeiro parabéns pelo stand, maravilhoso. Torino 2027, já o que pode nos contar e nos adiantar de novidades que essa linha vem?
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6: É um clássico do urbano, né? Aliás, eu queria que você me convidasse. O dono da casa tem que falar, por favor, quer entrar? Então eu gostaria. Aí, gastei dessa. Oi, Emilhão. Ei, que saudade que me deu agora, ó. Dá uma olhada, quanto tempo, hein, Emilhão? Indo pra Jovem Pan aqui, ó, segurando o Marco Polo. Eu vou falar
2: que lindo,
6: uma coisa.
2: Hein?
6: Olha
2: que lindo,
6: essa
2: hein?
6: Cabine. Ô, Turi, vem cá. Uma das coisas que a gente vê é o conforto do passageiro. Mas uma das maiores preocupações também que tem que ter é o conforto do motorista, né? E essa cabine, eu queria que você explicasse, porque olhando é uma das coisas mais lindas e confortáveis que tem.
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1: Pô, que legal, vamos descer aqui agora. Esse é o Tome em 2027, Emilão. Bonito, eu vou falar aqui pra você que é uma das... Já é um sucesso, já é um clássico, já era bonito, ficou mais bonito aí em tecnológico. E daqui a pouco, Emilão, a gente vai rodar com o Tour aqui também, a gente vai mostrar mais lançamentos e mais dessa linha 2027, que simplesmente é maravilhosa, né, Tour?
0: É fantástica, já é um sucesso. Todo mundo tá visitando aqui, olha, o pessoal tá só elogiando. Parabéns pra todo mundo da Marco Polo aí.
1: Ah, tá aí, Emilão, é com você. Vocês aí, que coisa linda.
2: Boa, Fufa.
3: Vamos.
2: Vamos agora apresentar nossos convidados fantásticos.
3: Por gentileza.
2: Ah, que maravilha. Emílio, a gente está, obviamente, com essa parceria com a Marco Polo. E aí você me fala, quem teremos hoje aqui no programa?
3: Quem?
2: Uma salva de palmas para o Mauro.
3: Vamos, aplaudir.
2: O homem que, né, faz Lange, parte, Mauro. Membro do conselho.
3: Mauro Bellini.
2: Ricardo Portolan, que é um homem do marketing, que conhece tudo e um pouco mais e vai contar os bastidores pra gente. Além do grande CEO, opa, o André vai estar com a gente aqui, Armaganian, daqui a pouco aqui, pra contar um pouco dos bastidores. E aí você fala, acabou?
3: Não. Não.
2: É um programa cheio de atrações.
3: Claro.
2: Quem mais tá com a gente?
3: Quem mais?
2: Um grande apresentador, piloto, o César Urniani. Vai falar sobre segurança, conforto, tecnologia. E você sabe que ele é um cara que manja muito dos veículos da Marco Polo. Diria mais, um grande consultor da empresa.
3: Sério? É. Ele é consultor da Marco Polo?
2: Ele manja, ele manja tudo. Ele é piloto, ele é um cara que
3: entendi.
2: Já apresentou.
3: Não, eu já vi ele falando nos
2: esporte,
3: podcasts.
2: É, ele manja.
3: O que
2: ele
3: você
2: manja,
3: quer saber de automóvel?
2: Cara,
3: eu quero saber por que meu carro não tá valendo uma pinoca.
2: Por que perdeu tanto?
3: Perdeu tanto dinheiro, é isso que eu quero saber.
2: É?
3: Lógico.
2: Vamos aguardar, a gente tem muito... Eu queria saber muito da logística, né? A empresa é uma empresa que tem muitos anos, né? Você sabe que no passado demorava praticamente 3 meses para fazer um ônibus e hoje a Marco Polo em um dia faz 30 ônibus.
3: Tá vendo?
2: Você vê a evolução da empresa.
3: Sim, senhor. Presença ilustre agora o senhor Mauro Bellini, membro do conselho, ele manja tudo, ele sabe tudo. Quanto tempo está o Torino nas linhas?
4: Já está há mais de 20 anos.
3: Mais de 20 anos. E é um sucesso. É o ônibus urbano que faz mais sucesso no Brasil.
4: Sou suspeito para falar isso.
3: Mas é, né?
4: Mostra isso.
3: O número está mostrando isso. O seu Mauro é da família que começou esse negócio lá no Sul, né, seu Mauro? Começou quando? Como é que é a história, se o senhor puder resumir aqui para nossa audiência? Porque provavelmente todo mundo já andou no Marco Polo.
2: Sim, certo.
3: Quando a gente vê essa empresa, a gente associa as grandes empresas do Brasil, que a gente tem a Petrobras, a gente tem a Embraer e a gente tem a Marco Polo. São poucas empresas brasileiras que estão no mundo inteiro, né? A gente sempre tem aquela síndrome, o que é bom vem de fora e tal. Mas essas empresas, elas conseguiram entrar no mundo inteiro. São empresas mundiais e empresas nacionais. Como é que começou a Marco Polo?
4: A gente considera a Marco Polo uma multinacional brasileira. A Marco Polo tem 77 anos de história, começou lá em 1949. Eu não estava presente na fundação da Marco Polo.
2: É bom falar.
4: Quem estava era o meu pai.
2: Olha que legal.
4: Então, o meu pai, junto com diversos outros sócios, começou lá em Caxias do Sul,
2: olha
4: no
2: só.
4: Sul do Brasil, a construir, fabricar ônibus. Era um desafio, era ônibus de madeira.
2: Olha só.
4: Que realmente, todos os desafios logísticos possíveis, Caxias do Sul é longe dos grandes centros de fornecimento e até aquela época demorava muito mais que 60 dias e agora até... posso até corrigir, hoje a gente demorava mais de 60 dias para fazer um ônibus e hoje faz mais de 60 ônibus por dia.
3: Caramba, 60 ônibus por dia. Caramba. Mas a Marco Polo tem fábrica no mundo inteiro, né? Não é só...
4: Ela temos fábrica no mundo inteiro. E produzimos 12 mil ônibus aqui no Brasil, 15 mil ônibus no total, nos 5 continentes. E estamos superando um desafio do ônibus de madeira para os ônibus mais tecnológicos que existem hoje no mercado, hein?
2: Legal demais. Você sabe que estava contando curiosidade quando a gente recebeu a turma lá no estúdio da Jovem Pan da Marco Polo, a origem do nome da Marco Polo. Queria que você contasse para a gente, que fez tanto sucesso, né, o Marco Polo, que virou o nome da empresa, né, Emília? A gente estava
4: com... Verdade. A Marco Polo é primeiro... o nome que surgiu de uma linha. A linha rodoviária era

0: chamada de Marco Polo. Primeiro nome da empresa era Carrocerias Nicola.
1: Olá. Era o Nicola, né? Era Nicola. Carrocerias Nicola.
0: Aí se lançou uma linha de produtos rodoviários.
1: Que é aquele
0: que é chamado Marco Polo. Foi lançado uma feira aqui em São Paulo.
2: Ah, que legal.
0: Foi tanto sucesso. E o nome, basicamente, Caxias do Sul é uma cidade de origem italiana. Então, Marco Polo, um grande viajante italiano, viagem aí tem tudo a ver com ônibus, explorador. E somente que se juntou Marco Polo para deixar mais compacto
2: o nome.
0: Ficou
2: até hoje, né?
0: E aí se transformou o nome da empresa e até hoje temos esse nome.
3: Agora eu queria fazer uma pergunta para o senhor aqui. O Emílio falou essa questão, né? Que às vezes a gente acha que tudo que é bom vem de fora. Como que foi essa expansão daqui do Brasil para o resto do mundo aí?
0: 1949 foi a fundação da empresa. E as primeiras exportações foi 1960-61 para o Uruguai. Que, na verdade, foi um cliente que veio e comprou e se começou aí a fazer a exportação. E a partir daí se começou a expandir, se expandiu para toda a América do Sul, foi os principais mercados. Fomos ganhando tração, fomos para África, Oriente Médio, Estados Unidos,
1: Austrália.
0: Caramba. A empresa acabou se internacionalizando, o que garantiu a sustentabilidade da empresa hoje.
1: Sim. O Mauro, quantos funcionários tem a Marco Polo hoje?
0: A Marco Polo tem 15 mil funcionários. E é uma responsabilidade grande a gente poder manter toda essas funcionários e essas famílias também, são 15 mil famílias.
1: Claro. Agora, o que é interessante, né? A gente fala, né? A gente tem a dimensão do Brasil e o que o senhor falou, o senhor está lá em Caxias, lá no sul do Brasil, né? Como é que uma empresa lá do sul do Brasil, ela consegue ser competitiva mundialmente, né? Isso é fantástico.
2: Para celebrar, né, cara?
0: É uma bela colocação, porque se for pensar, a maior parte da matéria-prima que é feita para fazer o ônibus vem de São Paulo, Rio de Janeiro.
1: Sim.
0: Aí a gente pega toda essa matéria-prima, manda para 1.500 quilômetros lá para o sul, lá para Caxias do Sul. Pega tudo essa matéria-prima e transforma num ônibus. Quando transforma no ônibus, a maior parte desses ônibus são vendidos para região São Paulo, Rio de Janeiro ou portos do São Paulo, Rio de Janeiro para o exterior. Como faz para ter competitividade fazendo todo esse caminho? A minha tese é que o que garante essa competitividade é a mão de obra que a gente tem lá, as pessoas que existem lá.
1: E o amor pela fabricação.
0: Tem uma frase clássica do fundador da empresa, que é meu pai, que diz: o importante são as pessoas.
1: Sim.
2: Bonito.
1: Sim. Pô, bacana. A gente está muito feliz de estar aqui conhecendo de perto aí todo o pessoal da Marco Polo. Muito obrigado de dar esse privilégio aqui pra gente.
2: Show.
1: De estar nesse stand tão bacana.
0: Eu que queria agradecer a você, sou fã do programa de você. E agora espero que vocês também continuem fã da Marco Polo.
3: Com certeza.
2: Certeza. E muito.
0: Que prestigie o Torino quando andar na cidade.
1: Tá sempre andando. Sempre estamos no Marco Polo.
2: Viemos de Marco Polo para cá.
3: É verdade.
1: Muito bem. Muito obrigado.
0: Obrigado você, né?
1: Vê que o programa hoje está diferente. E nós estamos aqui no stand da Marco Polo.
2: Ah, sem dúvida.
1: Você que está acompanhando. É uma feira que já aconteceu em São Paulo. Daqui a pouco vocês vão entender tudo o que aconteceu aqui.
2: Show.
1: E esse é o maior stand, praticamente é a Marco Polo que
2: exatamente
1: faz essa feira, que é o Latibus. Que trio animal! Ah, é um ônibusinho!
3: Olha que bonitinho, velho!
1: Eles gastaram, eles fizeram uma produção especial para o animalzinho. Olha o animalzinho. Hoje não daremos a cotação do dólar, porque a gente está com preguiça de dar a cotação do dólar. Eu quero saber o animal.
3: Olha,
1: quero saber o animal.
3: Véio.
1: Animal, pode se dirigir aqui. pouquinho.
3: Como e vai ele, subir? Então?
1: Deu um microfone para o animal. Eu quero saber o seguinte, animal.
4: Aldela.
5: Pega o animal.
1: Aldela, vai estar Aldela. Muita dificuldade. Vamos ver se é a mesma pessoa.
4: Terça, tem que esterçar.
1: Animal. Pouca, animal. Como é esse? É,
4: é aqui?
2: No olho, é no olho, é no olho.
6: Em cima. Isso. Aê, acertou!
3: Eu falo pela testa, né?
4: É, o testa acertou.
6: Ele também faz, tem.
5: Testa de
1: olhos. Beijou de... Fala, animal, você tá tudo bem com essa...
6: Tudo bem, tudo... eu gostei aqui da estrutura, viu? O telão aqui, tudo isso aqui, o Summit de boné. Tá tudo legal isso aqui, ó.
3: Summit de boné.
4: O barulho do ônibus.
1: Então você tá bem aí.
6: Tô bem assim, tá bom aqui, ó. Esse pô, negócio
1: bonito,
6: é muito
1: hein?
6: Grande.
2: Ele fica até pra mim.
1: Custou caro, R$15 mil?
2: É mesmo.
4: Oh, 15 mil
2: é, olha só. Pra...
6: Tá muito bacana, bonito isso aqui.
3: Mas tá da hora, tá bem legal.
5: Tá bem feito.
6: Polo!
5: Aê! Sucesso!
1: Muito bem.
6: Vai.
1: Pode ficar, tomar o seu lugar.
2: Vai lá, vamos lá.
1: Vocês querem o quê? Fazer a resenha?
3: Resenha?
1: Resenha. Agora a resenha? Então... Já tivemos a participação, as dicas, professor Sami dando essa
2: participação. Impossível, Sami. Que
1: é isso? Vamos nessa.
3: Sami de boné.
1: Está impossível.
2: Vamos nessa? Você quer resenha? Resenha teremos. Notícias.
1: Então solte a vinheta, porque
2: por favor.
1: Começará agora.
2: Tudo bem? Boa tarde a todos.
7: Olá, boa tarde.
2: Equipe Marco Polo. Você sabe que eu fui fazer uma pesquisa para relacionar as notícias, Morgadão, com a turma da Marco Polo.
3: Pois não.
2: Sim. E, curiosamente, eu fui um cara que viajei bastante de ônibus para lugares no Brasil.
3: Certo. Sério?
2: É verdade. Por exemplo, sul da Bahia, já fui lá para esta região de Vitória, Espírito
1: de
2: Santo.
1: Ônibus.
2: De ônibus. Eu fui duas vezes de ônibus
1: pra
2: fazer
1: Bahia.
2: Uma
1: São
2: viagem com amigos.
1: Mais de 1.000 quilômetros?
2: É, 24 horas, mais
1: Caramba.
2: Ou menos. Eu tudo dá umas 36 horas. Saí de São Paulo.
3: Certo.
2: Fui para... Vitória,
1: você
2: Itaúnas
1: sabe.
2: E Bahia.
1: O ônibus é o meio de transporte número um do Brasil,
2: é isso aí,
1: né?
2: Sim. É.
1: O mais econômico, eu diria. E mais econômico.
2: Sem dúvida.
1: E hoje em dia, com muito conforto.
2: Perfeito. A gente está vendo na feira, né? Está tendo a oportunidade de ver a tecnologia que tem os ônibus da Marco Polo.
3: Exato.
1: Porque a Marco Polo, a gente mostrou o ônibus urbano, mas tem o rodoviário também.
2: Exatamente.
1: Não é isso?
2: Perfeitamente.
3: Outra
2: colocação.
1: Que é outra proposta, que aí entra mais o conforto, né?
2: Cada vez mais tecnologia. E aí foi feita uma pesquisa para saber qual lugar do Brasil que as pessoas mais viajam de ônibus para o turismo.
3: Ó.
2: Qual é?
3: Nossa, cara, difícil, hein? Rio de Janeiro?
4: São Paulo.
2: Rio de Janeiro e São Paulo. Certa a resposta?
1: É, lógico.
2: Porém, preste atenção que Paraty, Samidana,
3: tá.
2: É o lugar onde a turma mais gosta de viajar.
3: Certo.
2: Praia Grande, que a gente conhece muito.
3: É, litoral.
2: Né? Litoral do
3: Sim.
2: São Paulo também.
3: Sim.
2: Tem Ubatuba, litoral norte. Liderando as buscas, isso foi feito uma pesquisa onde os destinos mais viajados, obviamente Rio de Janeiro e São Paulo dominam o interesse. E também aqui na região perto de São Paulo, que a gente gosta muito, Campos do Jordão.
3: Campos
2: do Jordão.
3: Bom,
2: e aí, Sami, muito atento e economista que é, a verdade seja dita, é muito bom você viajar de ônibus,
3: sim.
2: Porque você faz uma viagem muito mais econômica.
3: Exatamente.
2: E segura, porque tem uma tradição. Até 90% mais baratas é uma viagem de ônibus.
5: Não, e muitas aí... vezes, né? Com outro dia eu fui para São José do Rio Preto dar uma palestra. Aí
2: certo.
5: Eu tive que ir para Campinas.
2: Certo.
5: Saí da Jovem Pan, que fica na Paulista, fui para Campinas. Até Campinas demorou quase 2 horas. Depois, você tem que chegar 1 hora antes disso. Depois, mais 1 hora de voo.
2: Quase.
5: Se eu fosse de ônibus, dava quase o mesmo tempo.
1: Ah, exatamente. Sem dúvida. Exatamente. Sem dúvida.
4: Mais confortável ainda.
1: Sem dúvida.
3: Você não precisa ficar...
1: E muito mais confortável. Não tem que passar...
3: Sem fazer toda, baldeação,
1: não tem toda aquela...
4: Burocracia.
1: Isso, aquela burocracia de hoje. E ainda hoje em dia, você tem que marcar o seu assento 1 dia antes.
2: Exato.
1: Que você pode chegar lá e não ter assento do seu avião.
4: Que te enche o saco.
1: É isso aí. Nossa, aquela segurança passar em 300... É.
2: Quem gosta muito de ir para o Rio de Janeiro, inclusive, eu aconselho você fazer uma viagem de ônibus, que ela é muito agradável.
1: De leito, né? Tem uns
2: de orra.
1: Tem uns que vão para o Paraná também.
2: Isso.
1: Você vai...
2: Pô, a cadeira dá uma deitada, que eu vou te falar. É muito mais confortável que você fazer uma viagem de avião. É, a paisagem também. Viajar de ônibus é legal por causa disso. Você pode admirar a paisagem ali tranquilamente, principalmente se você está viajando no litoral. É absurdo. Vamos agora trazer algumas curiosidades que a gente conversava, né?
3: Claro.
2: Por favor. Você sabe que eu falo sobre ônibus. Me preparei muito, não? De fato.
3: Né?
2: Zezinho curioso.
1: É,
2: se eu falar, se eu te
5: mas não se acostuma,
3: Homenagem ao Sam de
2: sobrancelha. Tem uma plateia bonita aqui para fazer.
1: Uma plateia fantástica.
2: O
1: que mais?
2: Bom, agora eu queria. Você sabe que a gente estava discutindo? A gente recebeu alguns médicos na semana anterior a esse programa e a gente estava falando de longevidade.
5: Longevidade.
2: E você puxou uma situação que eu nunca tinha parado para pensar. Por que que na Europa, se você vai me perguntar, eu achei interessante.
3: Vamos
2: por que que na Europa as pessoas vivem mais?
1: Os velhos têm muito mais, vamos chamar, saúde do que o brasileiro.
2: A longevidade...
1: O Atala falou isso.
2: Então, o Atala tem um programa, né, também que ele está fazendo lá com o Gilberto Barros, que tem a ver com longevidade também.
3: Idade real.
2: Idade real.
3: Isso.
2: O brasileiro, olha só que interessante, envelhece 10 anos mais rápido do que o europeu. Cara. E aí, segundo esta pesquisa...
3: Pois que é, quem fala que o Sammy tem 30 anos?
5: É verdade.
2: Não parece.
3: Não parece. Não parece.
2: É igual do
5: eu
2: Silvio quando
5: sensação.
2: Ele... Você tem a sensação, mas sabe por quê? Justamente o que você falou aqui. Uma pesquisa foi inédita, ela comparou que com mais de 30 mil pessoas acima de 50 anos no Brasil e na Europa e revelou exatamente isso, o declínio funcional, ou seja, a perda, né, de capacidade de realizar tarefas comuns.
1: Isso.
2: Quando você envelhece, tem uma velha máxima que eu guardo pra mim, que
3: uma
2: é...
3: Uma velha?
2: É, uma velha máxima, que é...
5: Velha e máxima.
2: Uma velha máxima que é, não acumule dívidas, acumule músculos. Se você fizer musculação hoje, Samidana, vai ser melhor do
3: Alva, já me disse isso. Falou o Schwarzenegger.
5: Falou a dona máxima.
7: O Stallone.
3: É, o velho máximo.
5: Não, viaja de ônibus até a Bahia.
1: Viaja de ônibus até a Bahia.
2: É que eu não contei na América do Sul, que eu fui pro Machu Picchu. É brincadeira.
3: Vamos ver mais o que ele vai inventar.
2: Vai lá.
3: Não, você sabe qual que é a próxima?
2: Não, vou falar da minha viagem de ônibus.
3: Você já vendeu gelinho na rua também? Miçanga, vai lá.
2: Já vendeu miçanga no ônibus?
3: Você tá inventando, velho.
2: Cara, tá. Não, mas
1: diga lá, o que mais?
2: Vai lá. Não, mas a pesquisa foi feita em relação a isso, que o brasileiro, de fato, ele tem menos idade, assim, longevidade do que o europeu. Agora eu vou trazer alguma coisa da Amazon, que o Sammy gosta tanto, e da indústria farmacêutica.
3: Vamos lá.
2: Cara, olha que interessante.
1: O quê?
2: Preste atenção, Sammy. Você sabia que a Amazon e a dona da Ozempic, você conhece muito bem, estão acelerando agora a descoberta de novos remédios.
5: Sim, tem.
2: Você viu isso?
3: Vai aplicar o Ozempic pela Alexa.
2: A nova. A Nordisk, que o Sammy conhece, né? Que é uma empresa bilionária, que a gente conhece algumas canetas emagrecedoras, ela resolveu usar a inteligência da Amazon, que a gente sabe que tem um belo banco de dados, né, Morgadão?
1: Sim.
2: E agora a ideia é reduzir o tempo entre a identificação de um possível alvo terapêutico e a primeira dose para humanos. Ou seja, junto com inteligência artificial, depois de alguns meses, eles estão juntando uma farmacêutica junto com a Amazon do senhor Jeff Bezos, que é um cara que possui muito dinheiro.
3: Sim.
2: E para investir. Não, porque este mercado, e o Sam é um cara que estuda e sabe disso, mudou. A caneta emagrecedora mudou a forma do cara consumir.
5: Sim, supermercado. Né? Ah,
2: mudou a economia no mundo.
5: A
2: cara.
5: Cesta de consumo do Walmart mudou. O número de. O tamanho que as pessoas estão usando. E você tem desde os mais caros até os mais baratos. Salvo engano, a própria MS tem uma caneta com preço bem mais reduzido. Então, pegou todos os públicos.
2: Menos o Morgado.
5: Não, o Morgado venceu a caneta.
2: Agora você vai falar assim, o Zuckerman displicente não fez um link com a Marco Polo. E temos um link com a Marco Polo junto com as canetas emagrecedoras. Preste muita atenção. Os aviões têm o combustível. Eles estão, algumas declarações de CEO.
3: Estão aplicando combustível em gordo.
2: Não, está ficando mais barato as pessoas viajarem.
3: A economia das empresas.
2: É verdade ou não é? Nos aviões e possivelmente, acredito, também nos ônibus agora, com menos peso, Morgado.
3: Isso, menos Morgado voando, mais economia para a empresa.
2: Menos peso, menos combustível. Boa.
5: Não é verdade. O combustível aéreo acho que responde por 35% do custo da passagem. Obviamente, quanto maior o peso,
3: a culpa mais é do combustível. Gordo. É. Não é você que carrega 80 coisas da sua mulher nas suas malas. Ela fala assim: Sami, você não vai despachar? Então despacha mais 3 malas pra mim. Aí vai lá, ele e o cachorro.
5: Ele ovo de malas mínimas.
2: Despacha
5: mínimas.
2: Até o Datena.
3: É isso aí, velho. Me despacha isso.
5: Não despacha meu sogrinho, não.
2: Mas é verdade. Depois que o Morgado embarca, ninguém pode mais entrar com mala.
3: Eu e uma velha safada, testuda, uma velha com a testa desse tamanhão. É, ela também.
5: Testa de ônibus.
3: É, que mais?
2: Bom, pra finalizar o assunto saúde, né, que a gente tem temáticas aqui nessa resenha, olha que loucura, depois que eu contei que os caras estão usando a caneta, olha como dá uma volta no mundo, Morgadão, e você vai superar a todos agora.
3: Por que você falou volta no mundo, você olhou pra mim?
2: Tratamento usa gordura humana para combater
7: o quê?
2: O rosto de Ozempic, o rosto de Mounjaro.
5: Olha o gordo salvando o mundo.
2: É verdade.
5: Meu Deus. Ele inventa cada uma.
3: Você tá inventando notícia.
2: O sul-coreano...
5: Dá uma segurada, dona Máxima.
2: Ó, é uma empresa sul-coreana. Você sabe que na Coreia do Sul eles investem hoje muito em beleza.
7: São notícias
2: que elas...
7: Notícia.
5: A Coreia do... Ele leu o jornal da Coreia
7: do Sul. Não, mas é interessante. Isso é interessante.
2: Mas é interessante, né?
3: Vamos lá, vamos ver.
2: O que acontece? Até eu falo, né? Porque a gente tá falando com... Tem um canhão de audiência aqui no Pânico. Tem muita gente que emagrece de uma forma, né? É, desproporcional, você sempre precisa de um nutrólogo, né? E fazer uma dieta correta. Com esse emagrecimento, você perde massa magra.
5: Sim.
2: Que é uma brincadeira, mas a turma fala,
5: perigoso,
2: né?
5: É perigoso.
2: Fica com
5: perigoso.
2: Cara de bulldog. Cara de bulldog, a cara dá uma derretida.
7: Derrete.
2: E aí a Coreia...
7: Fica chupado.
2: Fica chupado, cara.
7: Fica murcho.
2: Murcho. É. Cabeça de Ozempic, diga lá.
3: Não, a cabeça de Ozempic.
8: Inclusive, lá em Hollywood, tá tendo esse problema. Por exemplo, a Jane Ortega, a Nicole Kidman, você vê várias atrizes, a Demi Moore, elas estão aparecendo com uma cara muito magra, e isso já tá também gerando crítica. A Ariana Grande, que eu falei semana passada.
7: Mas é meio craque, né?
3: Parece craqueira.
7: Craqueira.
8: Então, fica
7: com... Mas aquilo é Ozempic?
8: Então, fica com aparência, e algumas pessoas estão atribuindo...
7: Mas aquilo é meio doença.
8: Exato, as canetas, entendeu?
2: A pessoa fuma craque...
8: Algumas,
3: o que, que o gordo pessoas, tem a ver com isso?
8: Algumas pessoas estão falando que é o exagero das canetas.
2: Porra,
3: mas faz o que com o gordo?
7: Eu tenho que fazer um break.
2: Faz um
7: agora.
2: Break. Aí.
7: O assunto está muito bom.
2: Ah, tá.
8: Ah, o Reginaldo que usa o Ozempic.
7: Hoje, o Reginaldo usa?
3: Opa!
7: O Reginaldo tá bonito.
2: Tá, tá.
8: Ele tá mal.
7: Olha o Reginaldo. Tá parecendo o Lulu Santos. Não é, Reginaldão? Muito bem. Olha lá, tem um. Hoje tem um. Tem alguém que está junto ali, ó.
2: É.
7: O que, que é um.
3: Quem é esse aí?
7: Um copiloto. Eu vou fazer o break do Reginaldo, então nós vamos fazer um break para todo o Brasil. Daqui a pouquinho a gente vai conversar com quem? Vamos conversar com o André
2: boa.
7: E com o Ricardo, que é o CEO
2: boa.
7: E o diretor comercial de marketing. Vamos saber tudo
2: aí sim.
7: Sobre a Marco Polo aqui na Latibus.
2: Opa!
7: Já, já. Nós

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10: Ó! Oh. Nosso herói do Brasil, onde é que ele está, o fuzil? Ele está no. Depois eu quero mostrar para vocês os ônibus rodoviários. Será que ele está lá?
11: Legal, hein?
10: Onde está o herói do Brasil?
11: Aí, ó.
10: Cadê você, Fufu?
12: Missão dada para mim, menino. Você acha que eu desaponto você ao lado de uma das coisas mais lindas? Vocês falando.
10: Olha que maravilhoso.
12: Tecnologia, conforto. Turi, este ônibus aqui, obviamente que é aquele rodoviário de turismo. Mas eu queria que, enquanto a gente entra aqui e mostra com a câmera, eu queria que você explicasse pra gente, não só do conforto que a gente vai ver agora, mas de tudo de tecnologia que tem esse G8 aqui.
13: Bom, Fuzil, é o seguinte, esse aqui é o G8 Tech, tecnologia, eficiência e conforto, tá? É um lançamento também que estamos trazendo aqui para Latibus 2026, tá? Essa versão aqui é o Concept Bus, é um carro conceito. A gente aqui traz um showroom de tudo que tem de melhor e mais atual em um ônibus rodoviário, tá? De média, longa distância e turismo.
12: Aliás, a gente tá vendo aqui, onde a gente tá sentado aqui, tem um sofazinho onde o câmera tá mostrando o teu leito. Quem compra o ônibus, a empresa que compra, ela pode definir a configuração que ela quiser. Então esse aqui, por exemplo, comprou, quis colocar o sofazinho, a gente vai dar uma saída ali e mostrar a sala de reunião, Emílio, dá uma olhada, imagina você pegar uma viagem no ônibus, aí você vem aqui, ó, e você faz uma reunião aqui, eu vou pedir pro câmera mostrar, e você faz uma reunião de pauta, já faz uma reunião de seja qual for o trabalho. Então, quer dizer, a configuração, quem compra o ônibus, o cliente define o que ele quer colocar e como quer colocar, né?
13: É, nós somos especialistas em customização, tá? Cada cliente aqui tem a opção de estar configurando o produto da forma que ele achar melhor, que fizer mais sentido para o negócio dele, entendeu? Então aqui ele poderá escolher dentre os itens aqui que nós estamos oferecendo e montar o seu produto, o seu carro, o seu ônibus, no caso, né?
12: E ele é 2 andares, a gente subiu lá, tem chopeira também, tem um banco, como a gente viu aí, né? E eu queria que você... O que que tem?
13: A cabine executiva que ele mostrou lá dentro. Imagina fazer uma viagem daqui para o Rio de Janeiro... Tranquilaço.
9: Nossa,
12: sem preocupação.
13: Sem preocupação nenhuma.
12: Eu queria, agora, de uma coisa muito que me chamou a atenção e eu não sabia que já estamos nesse nível, é, assim, a gente não tem retrovisor aqui, você não vê retrovisor do lado de fora do ônibus, né? Então você vê uma câmera aqui onde você tem a reprodução da imagem. Eu queria que você contasse da tecnologia dessa cabine.
13: Então, Fuzil, a tecnologia aqui é gigantesca, tá? A gente tem, ele falou, a câmera, nós temos um pacote aerodinâmico que sem o espelho, com a câmera, mais os slats que nós temos aqui fora, a gente consegue reduzir o consumo de combustível até 3,5% sem o espelho e com os slats. Aqui dentro a gente tem uma cabine totalmente nova, para o motorista ele tem indução para carregar celular, entendeu? Ele tem geladeira, olha, o cara, ele até dirige, viu?
12: Não, é maravilhoso. E eu vou dar a volta aqui, pedir pro câmera dar a volta pra gente dar uma mostrada no design. E obviamente, né, Emílio, eu tô fazendo um trabalho tão bonito, tão maravilhoso. Eu tenho que deixar a bola pingando algum motivo pra você me dar uma bronca. Por quê? A gente tá mostrando esse ônibus maravilhoso, a gente mostrou o conforto, mostrou a tecnologia, o design é uma das coisas mais sensacionais. E aí eu queria fazer um convite pra comemorar todo esse programa de hoje, já que sextou, sextou! Sextou, cadê a do gás? Cadê a do gás? Aqui, ó.
9: É, sextou! Olha que maloqueiro, mano.
11: Olha, velho.
9: Sai daí, ó.
12: Valeu, Marco Paulo.
9: Olha, sensacional, cara. Que ônibus lindo.
11: Assustou todo mundo mesmo.
14: Por isso que não pode deixar o acesso aberto.
10: Você não vai mostrar a parte superior do...
12: Vamos subir, claro. É que a gente tem...
10: Ele vai lá pra mostrar, ele quer tocar a buzina.
9: Ele quer tocar a buzina.
12: Fica tranquilo.
9: Falar um negócio bom, você ia perder.
10: O Didi Mocó quis fazer gracinha com um ônibus desse. E deve ser... Esse ônibus deve ser um ônibus... É muito sofisticado.
12: Eu vou explicar.
10: E deve ser caro um ônibus.
14: Você pode quebrar, inclusive.
10: Não é isso?
12: Eu vou explicar porque a gente...
10: Isso aí custa caro esse ônibus. Porque é um ônibus internacional.
12: Esse é.
10: Esse ônibus é aquele que você vai de Dubai,
9: certo,
10: para os Emirados.
9: Olha que caramba. Chique, cara.
10: Dubai, como é que chama o outro? Tem Dubai e...
9: Abu Dhabi.
10: Esse ônibus que aí está.
9: Oh, olha isso.
10: As pessoas que vão para Dubai.
9: Certo.
10: Elas vão para Abu Dhabi tomar o café com ouro.
9: Sim.
10: Para ver o...
9: Folhas de ouro.
10: É esse o
14: ônibus. E também ir para o Parque da Ferrari.
10: Exato, o Parque da Ferrari. Olha só. Olha que espetáculo. Olha que espetáculo. É esse ônibus.
9: Olha o naipe.
12: Chopeira.
10: Tem a chopeira. É muito lindo. É muito lindo.
11: E lá ele vai dirigir na volta.
10: E olha só.
12: E na verdade...
11: Olha o tamanho da cadeira, bicho.
9: Podia ter uma bus party depois.
10: É first class, meu amigo.
12: Aqui é outro nível. Aqui você viaja tranquilo. E na verdade, eu até te falo que eu fiz, peço até perdão, né? Porque a gente fez aquela gracinha.
10: Uma gracinha ridícula.
12: É porque a gente estava
10: passando. O pessoal da Marco Polo falou que foi ridículo. Falaram assim, ridículo esse rapaz.
12: Deixa eu falar.
9: Seu Mauro foi até embora.
12: Consultor de marketing YouTube, agora a gente está no segundo andar. Aqui é a mesma coisa. Ou eu encho de banco o leito, ou eu faço escritório. A configuração também é o cliente que decide.
13: O cliente decide e esse produto ele está trazendo novas poltronas, novos tecidos, tá? Novo padrão de espumas, muito mais conforto. Estamos utilizando tecidos, tá? Que reciclam plástico PET. A gente pode economizar até 3 mil, retirar 3 mil garrafas PET, né, do meio ambiente, utilizando esse tecido aqui que veio, utiliza tem reciclabilidade.
10: Olha que bacana. Ah,
12: que maravilhoso, hein?
10: É aquele, são as garrafas PET que eles fazem. Ele tinha aquela empresa também do Sul, aquela Fiber, que fazia produtos também,
9: verdade.
10: Reciclando.
9: Tecnologia,
10: que,
9: né?
10: Que é uma empresa do Sul PET também, preocupado com o meio ambiente. Muito bacana. Muito legal.
9: Meu
10: muito,
9: ônibus muito show.
12: E olha esse leito maravilhoso aqui, ó, TVZ. Olha o quanto deita, cara. Isso aqui vira cama. Isso aqui é melhor que uma cama nossa. Então, assim, é maravilhoso. Viajar aqui é maravilhoso.
9: Eu moraria num ônibus.
12: Fácil.
10: Muito legal. Muito legal, Fuzil. Muito bacana show mesmo. Lindo, olha, parabéns. Cara.
12: Parabéns ao G8.
10: E muito. Chama-se G8. Essa é a linha, a gente mostrou pra vocês. A linha urbana, que é o Torino. E esse, que é o último, é o lançamento da Marco Polo. O top de linha, não é isso?
11: Nossa, mas
10: top.
11: É lindo demais.
10: Top de linha.
11: Muito.
12: É luxo, né? Parabéns, mano.
11: É um first class.
10: Gostou, Fufu?
12: Eu amei. Tô pensando seriamente em mudar de ramo, sair do rádio e montar a empresa de ônibus, viu?
11: Já pensou levar um desse pra Taipa?
12: O quê? Você é louco.
10: Muito bem. Vamos pra onde?
15: Mais uma.
16: Mais uma.
15: Mais uma.
10: Olha só, o animal.
14: Por que não?
10: O animal vai quebrar.
15: Vai mais pra trás, animal.
10: Vai quebrar.
14: Cuidado, animal.
15: Ai, que bonitinho, velho.
10: Olha lá.
14: Esse é comigo.
10: Parece um anão, né, o animal.
15: Mas ele é.
10: Uau. Ajuda agora o que aconteceu.
15: De
10: é claro que aconteceu.
15: É bonitinho.
10: O que mais?
11: Porta uma baita notícia pra essa sexta-feira.
15: Traz aí, velho.
11: Vocês vão sexta-feira, adorar.
10: Sexta-feira, hein?
11: Sabe que esse ano de 26 é um ano muito agradável de feriados.
15: É verdade.
11: Oh. Fizemos uma atualização aqui pra você se programar. Segundo a informação, pelo calendário, o segundo semestre de agosto de 26 reserva 6 feriados.
10: Opa!
11: E eu organizei os 6 feriados pra vocês. Vai lá, Samidana.
15: Vamos lá.
11: Você gosta de viajar?
14: Vou anotar.
15: Tá... Valele.
11: Presta atenção, Emiliano.
10: Setembro, que é que dia?
11: Segunda-feira.
10: Que é o próximo,
15: nossa,
10: né?
15: Segunda, é.
11: Já então, dá pra emendar. O próximo, como você disse aqui...
10: 7 de setembro.
11: Segunda-feira, Independência do Brasil. No dia 12 de outubro, segunda-feira também.
15: Oktoberfest.
11: Nossa, Aparecida. Oktoberfest. Tá
15: no outubro,
11: a turma vai estar lá em Blumenau. No dia 2 de novembro, Morgadão.
15: 2 de novembro?
11: Segunda-feira.
15: Segunda?
11: Então a gente diz, ó, você que gosta de trabalhar bastante, você já emenda sábado, domingo e, obviamente, na segunda-feira.
17: Posso te fazer um convite, Daniel?
11: Por favor.
17: Esse dia 2 aí?
11: 2.
17: Finado, certo?
11: Certo.
15: Isso.
17: Folianópolis.
11: Folianópolis.
17: Só isso.
15: Ora.
11: Não consigo me ver com os filhos numa
15: mas não é pra ir com o filho.
11: Ah, não? Mas também eu gostaria de ir com os filhos.
17: Então deixa abaixo.
11: Deixa eles lá. Ó, no dia baixa, né? 15 de novembro vai ser o único feriado que não vai ser tão bom, porque é num domingo, então bom? Já não é tão bom.
14: Domingo
11: agora,
14: comemora.
15: 15?
11: O bom
15: 15 de novembro.
11: É em novembro. 20. 20, sexta-feira.
18: Aniversário de casamento.
15: Sextouro?
11: Sextouro, aniversário de casamento do Alba.
18: É verdade.
10: O que, que é dia 20?
15: Alba maquiagem.
11: Você sabe que
15: consciência é
17: consciência negra.
11: Mas em São Paulo.
10: São Paulo. De novembro?
11: É. Já anota na
15: em São Paulo,
14: 20 de novembro, é.
18: Quando cai, Zuzu? 20?
15: Sexta.
18: Sexta?
11: Sexta-feira.
17: O Alba já tá programando a festa do casamento.
11: É o aniversário do casamento.
18: Tempo de casado, Albeta? Pô, você me pegou 4 anos.
11: O cara não sabe.
14: Não sabe. Pô,
15: é, o cara não lembra.
11: Vai ser a noite da maquiagem com o Alberto.
15: Isso, é. Ele vai contratar o maquiador.
14: E o Frank Sinatra.
15: Tá, aí, Berlim.
17: Baile de máscara.
10: Se 4 ele não lembra, eu não lembro o nome da pessoa que eu casei.
15: Chama pelo apelido
11: até hoje.
15: Chama de apelido.
10: Em 4 anos, ele não lembra o dia que casou.
11: Exato.
10: E eu não lembro o nome da pessoa.
11: Exato.
10: Que eu me casei. Tanto tempo faz, professor. É impressionante.
14: Você pode chamar de meu amor.
10: É meu beijinho.
14: Você usa muito baby.
10: Eu uso muito meu beijinho.
15: Mas isso é bom,
11: é. Baby é bom.
14: Usa baby é bom.
15: Apelido é bom por causa disso. É. Quando você não lembra onde alguém fala, ô irmão, tudo bem?
14: Oh,
15: mesma
14: delícia.
15: Coisa, amor.
17: É, mas chamar que namorada de que irmão, acho que não é legal.
11: Boa. Então é isso, esses são os feriados, pode programar. Alberta, lembrei muito de você.
15: Porque
11: tem um CEO da Disney que você gosta muito. O nome dele, esse CEO.
15: Bob Iger.
11: Bob Iger.
15: Sim.
11: Você sabe que ele tem uma nova empreitada agora?
14: Comprou, né? Ele comprou.
11: Você viu?
15: Você comprou a Disney?
14: Não,
11: está muito Lakers, informado.
14: Lakers.
11: Los Angeles Lakers.
15: Mentira.
11: O clássico time de basquetebol do Magic Johnson no passado. Hoje está prestes a mudar de mãos e de negócio. É um negócio histórico.
15: Boa.
11: Segundo...
15: É, o Lakers agora vai ser colorido igual o arco-íris agora.
11: Será?
17: É. Ah, será?
11: É. O Bob Iger, se eu não me engano, Emílio, ele já trabalhou na Fox antes de trabalhar na Disney. Tem um livro do Bob Iger, que ele é o cara que tem algumas polêmicas relacionadas ao que o Alba gosta tanto, que é da cultura woke,
17: isso,
11: né? Mas, sabe quanto que tá pra franquia da NBA do Los Angeles Lakers?
17: Quanto? Não faço ideia.
11: Chuta, 12.5 bi.
15: Mentira.
11: De dólar.
14: De dólares.
15: Mentira.
14: Foi ele mais um cara, né?
11: Exatamente. Tem um empresário americano que é o Josh Kushner e o Bob Iger que compram, estão tentando agora comprar por 12 bilhões.
18: O Bob Iger, Zuzu, ele foi CEO da Disney de outubro de 2005 até fevereiro de 2020. Ele participou da derrocada de muita coisa da Disney, mas ele também estava em um momento de ascensão, principalmente da Marvel. Então é um cara que obviamente, tem uma visão de negócio. E o time de basquete é diferente, né? Não dá pra você brincar muito, porque aí tem os torcedores.
15: É muito sério.
18: E aí eu rogo pra algum bilionário comprar o Santos também. E o Santos tá barato.
17: Não, né, Alba? É. Caramba, o Alba lembra, mano, da data que o cara trabalhou na Disney, não lembrava o tanto de tempo que ele tava casado, bicho.
10: Vamos conversar com o André Armaganian. Ele é o CEO da Marco Polo. Uma salva de palmas.
15: Aí, vamos aplaudir!
18: O Ricardo também.
10: O Ricardo também? Vem, já junto o Ricardo? Que beleza, hein? Que bacana, hein?
16: Belo evento, Emílio, sucesso.
10: Que evento bacana que vocês produziram aqui.
16: Três dias,
10: aqui.
16: Muito movimento, muitos clientes vindo aqui, um trabalho bonito. Estamos realmente protagonistas aqui no que estamos fazendo.
10: Exatamente, a Marco Polo é protagonista dessa feira, que é muito importante para o setor, né? Agora, deixa eu perguntar um negócio para você. A gente conversou agora com o seu Mauro. Aí o seu Mauro falou, está em 140 países, está nos 5 continentes. São 11 fábricas pelo mundo.
18: Ô, louco, caramba.
10: A gente tá vendo o produto aqui e a gente quer saber o seguinte: e o futuro? O que vocês estão? Você, como CEO, evidentemente, está olhando pelo futuro.
16: Olha, eu dividiria em duas frentes grandes. Um é o momento atual, Emílio. O que nós estamos fazendo é realmente sendo protagonista, mas nessa integração do sistema. Então, além de apresentar produtos aqui, a gente entendeu que parte do futuro vem de sustentabilidade. Ônibus cada vez mais verdes, mais conectados e mais eficientes. Mas a gente entendeu também o nosso papel protagonista de integrar todo o setor. Então, o que você vai ver aqui na feira não é só novos produtos com muita inovação, muita tecnologia. O Turi falou bastante sobre isso, diversas soluções de propulsão, mas esse papel de integração, porque hoje vender um ônibus não é mais vender só o veículo. Uhum. A gente precisa realmente colocar todas as entidades envolvidas no meio. Quando a gente produz um ônibus e vende um ônibus elétrico, o preço de venda dele é muito superior a um ônibus a diesel. Então a gente precisa congregar todas essas entidades, associações de classe, o poder público, trazer soluções financeiras. É isso que a gente se propôs aqui. Quando a gente integrou esse sistema e trouxe muita gente para a pauta e para debates relevantes, foi com esse propósito. Mas o futuro do ônibus é isso. É um ônibus mais conectado, mais sustentável e mais eficiente para os nossos operadores que estão buscando cada vez mais reduzir os seus custos.
10: Boa. E o Ricardo também, a gente quer saber o seguinte, né? A gente falou quais são os modelos que estão sendo apresentados aqui?
19: Então, Emílio, nós trouxemos aqui para a feira mais de 30 veículos. Aqui no stand são 10 modelos. Os principais lançamentos é o Torino 2027 e o G8 Tech, a geração 8, linha Paradiso, novo degrau de evolução. O G8 Tech, que é tecnologia, eficiência e conforto.
10: Muito bem. Muito tem perguntas, Zuzu?
13: Eu tenho uma pergunta.
18: Vai lá, pode
13: ir. Eu tenho uma pergunta para o André, porque eu estava estudando algumas coisas do setor e eu vi uma frase interessante do André. A taxa de juros do Brasil está alta e eu acho que você comentou que, como a gente teve um período prolongado de juros, muitos operadores aqui no Brasil demoraram para renovar. Até eu vi um outro estudo que a frota média urbana tem 7 anos e o ideal é ter até 5 anos. Mas a Marco Polo não ficou esperando, né? E se teve queda aqui, vocês expandiram para outros mercados. E eu queria te perguntar como foi essa decisão, porque uma coisa é uma empresa bem estabelecida no Brasil, a outra é na América do Sul, mas pelo que eu vi, vocês estão em tudo que é continente, mais de uma centena de países. Assim, eu queria entender como que não é normal, não é o comum uma empresa brasileira ter sucesso em alguma área que não seja
10: uma
13: comum.
10: Multinacional brasileira, que não seja que a gente nunca...
13: Que não seja commodity,
10: sim,
13: né?
10: Sim,
13: que não
10: exatamente.
13: Seja commodity.
16: É isso, Sami. Para nós é, primeiro, um orgulho ser uma empresa brasileira. O Mauro contou a história, sim, lá de Caxias do Sul, começando, e hoje 77 anos de história, 140 países, ônibus sendo vendidos de forma recorrente, todos os anos em 30, 40 países, e são 11 fábricas em 7 países. E a gente realmente aproveita quando o mercado está complexo em um determinado país, a gente aproveita o crescimento dos demais. Isso aconteceu ano passado. Por exemplo, ano passado a gente já via taxa de juros elevadas no Brasil e aí nós exportamos muito, exportamos e vendemos muito em dois mercados, por exemplo, Argentina e Austrália. A gente aproveitou e a gente tem fábrica nesses dois mercados. Então a gente aproveitou também para utilizar a produção local, no caso da Argentina, produção local, exportação do Brasil. No caso da Austrália, só produção local para realmente gerar essa receita. Então, eu diria hoje que a empresa está com... É o portfólio mais amplo de ônibus do mercado global. É a empresa que tem o portfólio mais amplo, desde o micro-ônibus até o double-decker. E terceiro player, maior player do mercado de ônibus do mundo. A gente usa muito isso, Sammy. A gente realmente olha taxa de câmbio, olha de um momento para entender em que mercado a gente vai acelerar mais e quais mercados vão ser mais deficitários.
14: A participação subiu muito, né? Antes eu acho que vocês tinham 30 e poucos por cento, agora quase metade.
16: Hoje 45% da receita, ela varia, chegou a ser 30%, hoje 40, 45% da receita vem do mercado internacional, seja a produção em fábricas no exterior, seja a exportação do Brasil.
15: Pô, agora, falando ainda dessa questão do exterior, uma curiosidade que eu gostaria de saber, essa questão da demanda, como que é nos outros países? A gente costuma falar ônibus de linha, ônibus de viagem, é muito diferente aqui do Brasil? Tem países que a demanda para ônibus de viagem assim é maior? Como que funciona? Curiosidade que quando eu acabei conhecendo toda essa questão da Marco Polo Internacional, que eu queria saber um pouco disso.
16: Varia muito, claro, a gente atua em todas as frentes, mas, por exemplo, a nossa fortaleza numa Austrália, um ônibus alumínio urbano, que precisa durar 18 anos.
15: Sim.
16: Aqui é uma característica muito específica. Quando a gente vende, por exemplo, para Chile e Peru, o grande negócio, grande parte da economia é movida pela mineração, e aí são ônibus de dois pisos, os nossos DDs, que nós transportamos o pessoal para a mineração. Depende de cada mercado, as características são bastante distintas, mas a gente realmente tem aproveitado essa gama de variedade de produtos para atender o mercado. E vocês falaram bem a questão de frota, de envelhecimento da frota. A frota envelhece e o custo operacional aumenta.
10: Uhum.
16: E o operador quer renovar, porque Exato. Ele quer baixar o custo dele. Aí a taxa de juros não ajuda. Então, quando a gente vem com soluções aqui que o Turi apresentou, é justamente para encontrar formas de ajudar a reduzir esse custo da conversão da nova compra, porque na vida útil do produto, nos contratos que são feitos de urbano e na vida útil do rodoviário, ele recupera esse investimento. Então, estão buscando formas de mobilizar o setor. Essa é a proposta da empresa aqui na Latibus.
11: Eu tenho uma pergunta que a gente está vendo, né, meu? A beleza do ônibus na Marco Polo, a tecnologia e a eletrificação, que também é uma tendência, a gente fala muito isso no Pânico. Eu queria saber que passo que vocês estão, que já estou vendo ônibus aqui, e qual que é o caminho.
16: A empresa adotou a tecnologia como a nossa solução. A gente entende que cada mercado vai ter uma solução distinta. E por que que varia? Depende da matriz energética do país. Então, por exemplo, a gente entendeu que a tecnologia ela precisa ser viável. E para ela ser viável, ela precisa ser economicamente e financeiramente atrativa, para que os investidores venham e realmente auxiliem a renovação dessa frota. E aí, cada mercado tem uma viabilidade maior, seja pela matriz energética, seja pela infraestrutura estabelecida. Vou dar exemplos rápidos.
11: Legal.
16: Aqui. São Paulo tem infraestrutura de recarga bem estabelecida, então Show. O ônibus elétrico funciona muito bem. Tem regiões do Brasil que eu preciso descarbonizar, mas eu não vou ter a infraestrutura. Então, Isso. A solução híbrida etanol é uma excelente solução, porque quem carrega a bateria é o motor gerador a etanol.
11: Legal.
16: Então, a propulsão é toda elétrica, mas você não precisa ter o sistema de recarga. Quando você vai para o mercado Argentina, o gás, pelas reservas naturais de gás, é uma solução mais viável. Então a empresa entendeu como a gente atua em muitas frentes.
11: A logística, né, para tudo isso.
16: É isso, porque isso aumenta o custo e o produto precisa ser inovador, sim, mas precisa ser viável.
11: Fechar a conta também.
16: É isso, fechar a conta.
20: A gente está falando da questão da Marco Polo pelo mundo, mas eu gostaria de saber se, assim, esse estudo foi feito pela própria Marco Polo de o Brasil é uma frota diferente. Os ônibus daqui provavelmente são os ônibus diferentes que rodam na Austrália e por aí vai. Como foi feito esse estudo para entender não só a questão cultural, mas a questão de infra também de outras regiões do mundo para falar assim, olha, o ônibus certo para rodar por aqui seria esse?
21: Sim, está muito interessante. A Marco Polo tem, eu diria, dois principais pilares nessa linha de desenvolver novos produtos, de desenvolver novas soluções. Uma em relação à escuta, bastante ativa, está próximo ao mercado, está próximo ao cliente e ser alimentado por essa, Sim. enfim, por essas informações do mercado e do cliente. E a segunda é justamente essa presença global da empresa que possibilita ela ter acesso através das diferentes fábricas, de diferentes realidades em cada um dos países, ter acesso ao que há de melhor em termos de tecnologia. E a combinação desses dois pilares com um time e mais de 600 engenheiros, né, trazem toda essa capacidade da empresa em trazer não só soluções de produto, novas tecnologias, elétrico, enfim, outras tecnologias, mas também de trazer essa, produtos e soluções, né, que são um nível mais amplo que o próprio produto.
20: Caramba,
10: muito bacana. O Protolami, fala uma coisa, por exemplo, a gente falou de fábrica, fábrica aqui no Brasil, fábrica na Austrália, tal, não sei o quê. E as como é que é a concessionária? Tem concessionária?
21: Então, Emílio, você tocou num ponto que eu estava aguardando aqui para conversar. Aqui, mas...
10: Não, falando sério. Agora, porque eu fiquei pensando, né? Eu falei, pô, é maravilhoso.
20: Ah, legal.
10: Mas e a concessionária? Tem,
21: né? Então, nós temos aqui
10: esses produtos... Que ele é produtos... diretor comercial.
21: Ele quer saber. Esses produtos, trouxemos esses produtos maravilhosos, esses lançamentos, mas trouxemos também outra coisa que é super relevante, tão importante quanto, que é o maior e melhor time de vendas de ônibus do mundo.
20: Ó, galera.
10: Essa é a turma.
21: Não tem um time de vendas que venda mais de 15 mil ônibus por ano.
15: Cacetola.
21: Que tenha a dedicação. Aqui o André aceitou a sugestão do filme, aqui A Procura da Felicidade, aí, que mostra no enredo ali a perseverança, a dedicação, a conquista do sonho. E é isso que esse time de vendas que está aqui, do Brasil, do Volare, da Marco Polo, do mercado externo, faz a todo dia, a toda hora, essa perseverança, dedicação para vender um ônibus, cinco ônibus, dez ônibus, está próximo do cliente. Aqui eu não tenho dúvida que a gente, esse time aqui, conhece cada um dos clientes, cada um dos compradores do Brasil e dos nossos mercados todo ao redor do mundo.
15: E como que é a questão, assim, do lance de marketing, né? Porque, assim, quem compra não é que nem o Zuckerman vai lá, vou comprar um busão, eu vi na novela das oito, né? A questão do marketing comercial, como que esse time aí que você acabou de exaltar, como que ele chega nas pessoas, né, nas empresas, para vender um ônibus Marco Polo? É a questão da tecnologia, o que está na frente do marketing, assim?
21: Os nossos clientes, nós temos clientes recorrentes, operadores recorrentes, e tem clientes novos, né? Então a gente diz, não vamos vender apenas o produto. Nós vamos vender valor, isso que a Marco Polo faz de melhor. Ela vende não apenas o produto, ela vende qual é a solução, qual é o atributo que o cliente vai querer. Em alguns casos, ou em grande parte dos casos, nós vamos além. Esse time vende além do produto, além do valor, ele vende o desejo, ele vende o sonho. A gente tem um programa de entregas para os clientes, né, dos nossos produtos lá na fábrica, no espaço do cliente. E lá a gente vê, tem muitos casos, hein, diariamente, mais de uma entrega por dia que a gente faz lá, e lá a gente vê que a gente está entregando não apenas um ônibus, nós estamos entregando a realização do sonho. Isso que esse time faz muito aqui bom. Todos os dias.
20: Olha lá, olha o Dela.
15: Olha o Dela.
20: Olha o dedinho.
10: Então, fazer um break só para a rede, um break só do Reginaldo.
15: Esse que é o nosso Dedê aí, ó.
10: Exatamente. Então, aqui com o pessoal da Marco Polo, fazer um break para você que está acompanhando, está conhecendo tudo sobre a Marco Polo, essa grande empresa brasileira, esta multinacional
15: boa
10: no Brasil. Estão em 140 países.
15: Você é louco.
10: E você está conhecendo aí hoje o trabalho desse
15: show de bola.
10: E como todos o Mauro Bellini falou, feito aqui com muito amor. Ele fala que o mais importante da Marco Polo são as pessoas da Marco Polo. E a gente está conhecendo aqui o pessoal da Marco Polo.
15: Orgulho.
10: É o break, Reginaldinho. Manda bala.

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2: Clostridiose, um perigo silencioso no rebanho. Você já ouviu falar da clostridiose? Ela é uma doença grave, causada por bactérias do gênero Clostridium, que vivem naturalmente no solo e podem provocar a morte dos animais de forma rápida. Entre os sinais de alerta estão febre, dificuldade para andar, inchaços, falta de apetite, apatia e, em alguns casos, morte repentina de animais que pareciam saudáveis. Ao perceber qualquer alteração, procure imediatamente um médico veterinário para identificar a causa e proteger o restante do rebanho. Mas a melhor estratégia continua sendo a prevenção. Manter a vacinação em dia, seguir um bom manejo sanitário e contar com orientação técnica são atitudes fundamentais para evitar doenças e prejuízos. Lembre-se, prevenir é sempre mais seguro do que remediar. Essa foi mais uma Pílula do Conhecimento. 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
6: Pânico. Continuamos nas plataformas. Estamos aqui com o André e com o Ricardo. O André é o CEO da companhia e o Ricardo é o diretor comercial e de marketing.
7: Eu queria fazer a pergunta para os dois, que é a conscientização do brasileiro, porque a gente tem aquela cultura do brasileiro que nada feito no Brasil é presta.
6: Exato.
7: E aí a gente tem uma empresa de muito sucesso, de muita qualidade, a gente está vendo aí todas as exposições. Como existe um trabalho para falar para o brasileiro, brasileiro, galera, conheça aqui, entenda como é que é o nosso produto, como a gente atingiu essa marca incrível, que já foi citada de não sei quantos, de quantos países a gente tem esse trabalho. Vocês se preocupam com essa parte de mostrar para os brasileiros o quão grande é possível chegar?
6: Tem esse trabalho, essa é uma construção e esse evento aqui é parte dessa construção, né, André? Porque o que a gente está fazendo aqui? A gente está levando ao público em geral e aproveitando, obviamente, a grande audiência do Pânico para demonstrar para o cliente do nosso cliente, né, o passageiro, o quanto que o Brasil tem através da Marco Polo em termos de tecnologia, de segurança, de conforto nos ônibus. Os ônibus produzidos pela Marco Polo, seja no Brasil, seja nas fábricas do exterior, nas 11 fábricas que a Marco Polo tem, não tem nada acima, eu diria, desses produtos, né? Os produtos têm o maior nível de segurança, nível mundial, cumprindo regras internacionais, normas internacionais, o padrão de conforto é o que tem de melhor. E a gente viu ao longo desses últimos anos, principalmente no pós-pandemia, os passageiros que costumava viajar de avião decidiu ir para o

0: Na verdade, não deixa nada a desejar pro avião ou outros meios de transporte. Pelo contrário, ele traz uma experiência, na maior parte dos casos, ainda melhor.
1: O conforto parece muito melhor.
2: Peraí que o André quer complementar.
3: Pode. Nós temos levado muita gente de fora para nossas fábricas. A gente sempre fala que quando a pessoa chega na Marco Polo, ela se apaixona. Realmente impressiona. E é legal ver até fabricantes de ônibus globais quando vão para nossa empresa e falam: olha, o que vocês fazem aqui é diferente. E eu acho que tudo se conecta com o tema de pessoas. E a gente fala assim: a nossa fábrica vende. Levar a gente para lá, para dentro, mostra pelo nível de verticalização, pela customização, mas eu diria que acima de tudo pela energia. Assim, a paixão que cada um ali dentro tem. Você vê o Mauro falando sobre a história desde o pai dele, que o importante são as pessoas. Ali você precisa estar lá para sentir essa energia. Realmente é um orgulho. A gente fala que a Marco Polo é um orgulho nacional, mas acho que é um orgulho para cada colaborador fazer parte dessa empresa e se conectar. A conexão é muito forte. Eu acho que todo o entorno ajuda. É a história da empresa, é a empresa onde o avô trabalhou, o pai trabalhou, o filho trabalhou, é o produto que você produz. Então fala: pô, esse produto passou pelas minhas mãos, eu construí ele e agora está circulando ali nos Emirados Árabes. Tudo isso conecta, realmente é apaixonante.
2: É engraçado que isso acontece nas fábricas de automóveis nas alemãs, que toda a família trabalhou naquilo lá e quem está produzindo tem muito orgulho daquele produto. Isso deve ser fundamental e deve ser muito bacana você trabalhar num lugar desse, né? Que você tem orgulho do produto que você está fazendo.
3: Opa, é um produto, Emílio, muito customizado. Então você não consegue automatizar a pleno. Você precisa de gente para conseguir fazer essa variabilidade. E para fazer bem, a pessoa precisa estar conectada com o negócio. E é aí que faz a diferença.
2: Sim. Agora, esse formato dessa feira aqui, né? Que vocês estão trazendo produto, conteúdo, o diálogo também, é mais ou menos tentar entender como é que vai ser no futuro, né? O elétrico, onde é que vai estar aquilo. É isso mais ou menos que o mercado está querendo, né?
3: Aqui é mostrar tudo que a indústria tem disponível. Para dizer o seguinte: a indústria já se mobilizou, já tem as soluções. Agora, eu preciso torná-la viável. Para torná-la viável, eu preciso entender a infraestrutura, preciso entender a energia disponível, preciso criar uma segurança jurídica nos contratos de longo prazo para que os investimentos venham, e eu preciso trazer as instituições financeiras para fazer em parte disso. Vocês comentaram muito bem, a frota envelhece, ela vai ficando cara, então você precisa renovar. E a gente vê que todos os governos querem descarbonizar. Uhum. O que a gente quer ajudar é que a descarbonização seja alinhada com a melhor solução para aquele mercado. E eu falo mercado, às vezes a gente fala em Argentina, gás, em Brasil, mas o Brasil é muito grande.
2: Sim.
3: Só para o Brasil as soluções vão ser as mais diversas.
4: Eu peguei um dado aqui: o ônibus segue sendo o meio de transporte mais usado no Brasil. Tem uma pesquisa que é de mobilidade da população urbana, feita pela CNT em parceria com a NTU, com mais de 10 mil entrevistados em 319 cidades de mais de 100 mil habitantes. 31% dos brasileiros usam ônibus nos seus deslocamentos. E desses, mais da metade só tem o ônibus, é a única opção. Ou seja, quando a gente fala de melhorar o ônibus, você está dando um meio de transporte mais eficiente. Claro que muitos usam, porque de longe é o mais barato. Essa mesma pesquisa fala que andar de ônibus custa, em média, por dia, R$ 9,75. Aplicativo de carro, R$ 26,77. Carro normal, quase R$ 30,00. Táxi, R$ 45,00. E eu lembro que teve uma questão sobre transporte público em Bogotá. E o prefeito, na ocasião, falou assim: ó, país rico não é país que pobre anda de carro, é país que rico anda de transporte público. E aí eu pergunto para vocês dois, mas talvez seja mais pro André: a gente está evoluindo nisso? Assim, a gente vê, porque assim, quem não tem opção, obviamente, anda com ônibus, é o mais barato. Mas a gente está evoluindo, a gente está conseguindo, ainda que em algumas cidades só, ter uma gestão de política pública tão eficiente em que a pessoa opte pelo ônibus. Em São Paulo, por exemplo, algumas pessoas optam ônibus ou até o metrô. Eu queria ver quanto está o ônibus como solução de primeira escolha e não apenas financeira.
3: Legal, Sammy. Eu vou te dar só mais um número: 12 bilhões de viagens por ano no Brasil.
5: Cacete.
3: Bilhões. 12 bilhões. Fala, não, não tem sentido, essa conta está errada. São 12 bilhões.
2: 12 bilhões.
3: 12 bilhões de viagens por ano no Brasil. É. O que, que a gente... Viagens, eu digo, são passageiros, né? O passageiro vai de manhã, volta à noite, duas naquele dia. São 12 bi no ano inteiro. É,

0: Eu dividiria em duas formas. Acho que o rodoviário, a empresa evoluiu muito em termos de tecnologia embarcada.
1: Conforto.
0: E o que a gente percebeu, quando o setor aéreo ficou mais caro e as pessoas precisaram mudar e no começar a andar de ônibus, andaram e falaram, pô, isso aqui é confortável, é a poltrona é boa, ah, mas tem massagem, ah, eu posso trabalhar no ônibus, eu tenho privacidade, eu tenho segurança. Então isso mobilizou muito o sistema de transporte rodoviário. E a empresa realmente evoluiu, trazendo cada vez mais tecnologia para atrair o passageiro. O DD, a gente tinha uma questão de se ele seria maior ou menor em vendas do que o ônibus de um piso.
1: E o DD, o double deck.
0: É, o double decker. E o double decker passou o ônibus de um piso. Hoje a gente vende mais double decker do que um piso, porque você consegue colocar uma classe premium. Então você tem uma classe padrão no ônibus, e aí você cria um segundo andar, ou normalmente um andar de baixo, com um padrão superior.
1: Que é o leito. Né?
0: Então ali a gente realmente criou essa diferenciação, conectividade. O sistema tem evoluído bastante. A gente entendeu que teve um ganho muito, conveniência, compra de passagem antecipada é muito mais barato quando você compra de última hora do que compra de passagem aérea, tudo isso mobilizou o setor. Agora o cuidado é solução financeira pelas taxas de juros elevadas. O urbano, a gente vê que o passageiro ele busca, claro, conforto, segurança, mas busca conveniência, ele quer melhorar a velocidade e mobilidade
1: de
0: dele.
1: Deslocamento.
0: Andando aqui em São Paulo, a gente vê o que é o trânsito, né? Eu sou daqui, sim, conheço bem a cidade e realmente a gente precisa aumentar a velocidade média de movimentação dos ônibus. Cidades que estruturaram os seus sistemas, Goiânia é um bom exemplo de uma cidade que focou no transporte
2: Curitiba
0: público.
2: Curitiba já fez há muito tempo.
0: Curitiba,
2: né?
0: Era a grande referência no BRT. Aumenta a velocidade média, você transforma o ônibus no principal modal de mobilidade, você atrai ainda mais gente para o sistema. A conta financeira fecha, porque para o operador isso dá retorno, é mais gente no sistema. E você melhora a qualidade da cidade de mobilidade, você melhora a qualidade de vida das pessoas, porque elas vão e retornam para casa mais rápido, você melhora o meio ambiente. Então é um produto que realmente, se bem estruturado, ele faz toda a diferença no transporte e o ganho de eficiência e economia para as cidades, né?
2: Muito bem.
3: Tava gostando.
2: Vocês têm mais perguntas? Vou agradecer. Você tem mais perguntas? Você tem?
3: Não, é que eu achei muito curioso que o CEO, né?
2: Zuzu tá mentindo muito
4: hoje. Ah, hoje ele tá.
3: Não,
4: é
3: não,
4: terrível.
3: Não.
4: Tá?
3: Ele estudou. Vê se é mentira o que estudou, eu vou falar não, agora. Tá. Que eu estudei.
1: Agora, porque antes a gente já
3: que
1: sabe.
3: Falaram o seguinte: que no começo da Marco Polo demoravam 3 meses para fazer um ônibus. E hoje, ele vê aqui o Mauro. 60 ônibus vocês estão fazendo, é isso, num dia?
0: 60, nós temos 3 fábricas no Brasil, 2 em Caxias, 1 no Espírito Santo. Cada uma delas está fazendo, em média, 20 ônibus por dia. Então, são 60 ônibus por dia hoje.
3: Cara, sensacional. Então, aí, uma informação para vocês guardarem aí, né?
4: Obrigado,
2: é meu senhor.
3: Obrigado,
2: bom,
3: obrigado,
2: vamos agradecer o André.
3: Show.
2: O André,
3: irmão,
2: uma grande ela.
4: Vamos aplaudir.
2: Pilates com a doutora Luciana.
3: Ai, sem pô,
2: manda um beijão para ela, doutora Luciana. Querida doutora Luciana, manja tudo de coração,
3: coração, né?
2: Ela é super, super importante aí. E agradecer também ao Ricardo, que boa, participou aqui com a gente.
5: Super prazer.
2: Gente, boa, muito bacana, viu? Muito legal.
3: Muito legal. Aqui. Que time. E o time comercial.
2: Massa aqui. Sucesso para vocês. Valeu mesmo. Obrigado.
3: Obrigado.
2: Bom, é o seguinte. Agora eu vou chamar a vinheta, porque, afinal de contas, o nosso professor aqui está. Solta a vinheta do Foca na Economia.
6: Foca!
7: Foca na Economia.
6: Foca!
5: Foca na Economia. Voltou.
4: Tira um pouquinho o boné, também, rapidinho, só pra ver o negócio.
3: Charlie Brown.
4: Olha. Põe de lado, põe de lado. Põe assim, de lado. Assim, olha lá. Charlie Brown.
2: Com Conceição.
4: Olha lá.
2: Vai lá, vem, bom, cara, vai lá, professor.
3: Vai lá, arrebenta, senhor.
4: Esse não, funciona tava... até no deserto, esse áudio.
1: Isso. Vai. Vamos lá, a gente, uma, isso a gente já fez.
2: Que aula, hein?
1: Mas
2: aula.
1: Vamos...
2: Que aula, hein?
4: Sim, muito legal.
2: Não, foi?
3: Não, falando sério.
4: Incrível.
2: Hein, professor?
3: Queria saber quanto custa.
1: Quanto custa? É, a gente pode retomar isso, que a gente tem todos os valores, né? O ônibus ainda é o rei do transporte. Sim. Aqui no Brasil, mas vamos falar um pouco dos juros agora. O Banco Central cortou a Selic pela 4ª vez.
2: Está 14%.
1: Está 14%. Estava 14,25%, foi para 14%. Para a maioria das pessoas é um número que está lá no jornal e não diz muita coisa. Mas para o transporte, isso é oxigênio. E eu vou explicar um pouco com isso, está ligado ao
3: legal,
1: que o André falou. A frota de ônibus urbanos, Emílio, aqui no Brasil, tem idade média de quase 7 anos.
2: Tá.
1: Quando a recomendação do setor é de 5 anos. para arrumar a casa, o Brasil precisaria trocar 30 mil ônibus urbanos.
2: Porque é... o ônibus velho gasta mais.
1: Gasta cara... mais, ele não é confortável. Assim, é que nem um carro, ele tem uma vida útil. Depois, se você quiser manter o carro, você vai ter uma eficiência menor e um gasto maior. Um ônibus urbano, a gente não falou muito disso, né? Eu estou falando em geral de mercado. Um ônibus urbano custa entre 800 e 900 mil. Ônibus urbano. Um rodoviário, o modelo mais sofisticado, pode passar de 2 milhões. E aí, por
2: dois,
1: que que...
2: Duas milhas o ônibus?
3: Tava vendo.
1: Não, isso eu estou falando média de mercado. Aí depois a gente pode até perguntar para o Fuzil.
2: Mas aquele lá, chegar. O G,
3: aquele lá de Dubai?
2: Aquele é maravilhoso, hein?
3: Ele é maravilhoso.
2: Quanto será que custa aquele ônibus,
3: hein? Fiquei bem curioso.
2: Depois eu vou ver aqui, fazer uma promoção hoje.
1: Uma promoção.
3: Sortear o ônibus.
2: Vamos fazer uma promoção de ônibus.
1: Promoção aqui. Boquinha de Chibiu. Quem falar boquinha de Chibiu...
2: Maravilhoso, maravilhoso.
3: É lindo, né, cara?
1: Tenho vontade de ir de ônibus para trabalhar.
2: Muito lindo.
3: Espetacular.
1: Então, por que que a frota envelheceu? Juros. Aquele é 2 milhões.
2: Sim.
1: E aquele é o top...
2: Top de linha, é, double top, deck. É isso
1: double
2: aí.
1: Deck, double DD. Deck. O DD. DD. É o
2: já
1: DD
2: que... é DD. DD. DD. Quando você double vê um ônibus de dois andares, que a gente fala, dois andares. Não, é double deck.
3: Double DD. Deck.
1: E aí, qual que é a questão? Financiar um ônibus na linha tradicional chegou a custar 19, 20% ao ano.
3: Putz.
1: E basicamente, você não tem essa chance de passar o preço na passagem.
2: Com certeza.
1: Você não consegue. Então, o que todo mundo fez? Foi retardando. Por isso, a baixa dos juros talvez seja uma chance que o mercado tenha de, pelo menos, trocar uma parte da frota. Tem um déficit grande disso. E aí, como a gente falou aqui, a Marco Polo deu uma lição nesse sentido. Porque, assim, se o Brasil tá complicado, encalacrado, foi para fora.
2: Sim.
1: Ele até comentou que a receita vinda de fora hoje é 45%. Antes era 30%. Isso foi dos últimos tempos, porque a taxa de juros foi muito
2: alta. O Brasil
1: foi
2: também é um
1: alto.
2: País caranguejo que vai para trás, né? Isso não podemos, podemos nunca esquecer da característica brasileira...
1: Ah, de caranguejo.
2: Que é um... Isso, exatamente.
3: É o nosso talento.
1: É a valsa, um para frente
3: mero
1: pro
3: detalhe.
1: Lado,
3: o ônibus
1: pra frente,
3: da
1: dois pro outro.
2: Essa característica nossa.
1: E aí, a gente também tinha comentado, né, daquela pesquisa que foi feita com 10 mil entrevistados em 390 cidades, todas acima de 100 mil habitantes. 31% das pessoas usam ônibus e, para a maioria, o ônibus é a única forma. Falei do o trem, por exemplo. O trem, por exemplo, o ônibus e o metrô são os mais baratos. Qualquer cidade que se preze tem que ter todos os modais eficientes, né? Até porque você tem a questão da última milha, você tem a questão para distâncias maiores, você talvez use trem, né? Estou falando dentro da cidade. Agora, é muito interessante que a gente tem uma visão aqui no Brasil que a felicidade está no carro. Mas se você for ver na Europa, você que é nórdico, Emílio, você sabe que lá na Escandinávia, o que as pessoas mais valorizam não é ter um carro, é poder usar o transporte público.
2: É você poder se locomover e você ter todas as opções. Você querer sair da tua casa, você fala, não, a bicicleta vai ser melhor para mim? Não. O meu carro vai ser melhor para mim, ou o ônibus, ou o metrô. Esse é o sonho. É o
1: que
2: sonho
1: a gente nunca teve aqui,
2: nunca,
1: né?
2: Teve no
1: Porque
2: Brasil
1: aqui...
2: e provavelmente nunca teremos.
1: Mas às vezes vem uma esperança. A gente vê esses ônibus aí, os urbanos, você vê, poxa, conectividade, conforto, segurança, assim. Quem
2: muito
1: não gostaria
2: conforto, ar-condicionado.
1: Quem não gostaria de...
3: Sem dúvida.
2: Quando tem esses corredores que eles fazem, que é uma maravilha. Exatamente, mas aí você tem que ter a infra. Que é o que a gente que eles estão falando aqui na feira, né?
1: Você vê que o rodoviário andou mais porque depende menos do governo.
2: Sim.
1: Os que dependem mais de governo ficaram mais para trás, né? O rodoviário é o mais eficiente. O cara foi lá, trocou, pôs a passagem, já está recuperando o investimento. E a última notícia que eu trouxe aqui para mas esse já... programa. Isso, são três notícias.
3: Mas tá, ué, hoje eu pensei que você caprichou mais.
2: Você caprichou, hein?
4: Ele caprichou, veio de boné.
8: Ganhou um boné.
2: Sempre de boné. Tá tão caprichado que até... É, você vai, ele quer tomar um lugar de CEO aqui. Quer tomar
3: ele
2: um lugar
3: quer, do André. Com os números.
1: É, André, você viu que ele pegou os números. Vou prestar uma consultoria. André, vou deixar o meu cartão aqui, ó.
3: Sammy Corporation.
1: E aqui, por falar um pouco em ônibus, tem uma discussão que vale a gente comentar. Sempre que vem política, Alba, Emílio, todo mundo... Tem um monte de político que começa a falar que a tarifa tem que ser zero.
2: Isso.
1: Não, a tarifa tem que ser grátis. Zero, porque é grátis, ou o que lá. Primeiro, que não existe nada grátis.
3: Nada.
1: A tarifa exato. Zero significa que você vai estar pagando isso em forma de imposto. Mas tudo bem, você fala, ah, ônibus é um negócio que é usado pela população. Por que não deixar zero? A questão é que muita gente que usa ônibus pode pagar a passagem. Então, se você jogasse zero, você estaria subsidiando gente que não precisa. E isso custaria caro, Em Brasília, por exemplo, se discute um sistema de mobilidade nacional com um custo de até 100 bilhões por ano. Só em São Paulo, a tarifa zero, só na cidade de São Paulo, custaria 13,3 bilhões por ano. Isso porque a prefeitura já gasta 7,1 bilhões. Quando a gente paga a passagem...
2: Então, a tarifa em São Paulo é 5,30. Correto? 5,30.
1: 5,40.
2: 5,30.
3: 5,30.
2: 5,30.
8: Repita. Ainda mais.
3: Repita.
2: 5,30.
9: 5,60.
2: 5,30.
3: Né? Tá bom.
2: Pô, eu sou o Zé Ônibus.
3: Vai pra lá.
1: 5,30. Ele é ilusão. Lá ele não anda de ônibus.
8: O cara vai na feira pegar ônibus.
9: Ele não sabe porque ele passa a carteirinha do idoso.
2: Não vem não. Você pela frente.
8: Emílio está conseguindo
2: dar catraca. Eu na feira.
8: Ele fica
2: preso na
9: catraca. O que é isso?
2: Ela vai com a carteirinha lá.
3: A gorda ficou presa na catraca.
1: Não, ele usa o uniforme.
9: Ele passa pela frente.
1: Ele usa o uniforme.
2: Solta a vinheta. Então solta a vinheta que o nosso grande convidado acaba de chegar.
10: No programa de hoje, o homem que é praticamente uma máquina. O cara é piloto de testes, apresentador e manja muito de veículos, transportes e afim. Muitos aplausos para César Urnani.
2: Saiu, César. Essa
3: é a abertura, hein? Você gostou? Ele caprichou, né?
1: Caprichou, hein?
3: Esse aqui que escreveu.
2: Você gostou ou não?
3: Guarda, se você quiser, a gente te vende depois.
1: Bom, tá aqui, cara. E aí, Zuzu, tudo bem? Tudo na paz?
2: Muito bem. Quem vai fazer a primeira pergunta pro nosso convidado, professor?
1: Não
2: sei quem que
1: eu posso fazer.
3: Zuzu? Lógico também. Deixa eu falar uma coisa. Me parece assim que você é um cara que tem muita experiência, né, no automobilismo.
8: Sim.
3: Você é um cara que é piloto. O que de fato você dá de consultoria para Marco Polo? Por que, que você começou essa empreitada, cara?
8: Bom, a pergunta é bem legal. As pessoas me conhecem mais, obviamente, dos carros, mas lógico. Eu sempre
2: tive. De pilotagem, de automóveis, está sempre no
8: três títulos
2: podcast,
8: na corridas, enfim. Meu avô era motorista de ônibus e em 1989 eu tinha 21 anos e me tornei o piloto de testes mais jovem da indústria. Eu testava para a Auto Latina e ali eu já tinha a carteira E e testava ônibus, caminhões, carros. E durante 35 anos como piloto de testes, eu sempre testei também esse modal, o ônibus. Então,
3: legal.
8: Quando você vê hoje num double deck um controle de estabilidade que não deixa com que o carro tombe, capote, tem que ter um doido sentado ali fazendo essas manobras. Prazer, esse é o doido.
3: Exatamente. Os cavalos de pau com o busão.
8: Exatamente.
2: Sério?
9: Mentira.
8: No piso seco, no piso molhado, passando por uma série de irregularidades, enfim. Então eu sempre fui ligado nesse meio para testar os ônibus, para testar os caminhões. E aí, com a história de programa Autosport, uma série de outras coisas, a Marco Polo, como vocês até falaram sobre o marketing,
3: sim,
8: Morgado,
3: uh-huh,
8: que é comunicar para as pessoas,
3: exato,
8: a importância, a segurança, as novas matrizes energéticas. E eles veem em mim essa pessoa que pode aproximar mais o que é esse universo ônibus do público, das pessoas como um todo. E eu estou muito feliz. Eu, quando testava ônibus...
2: Mas é aquele câmbio seco que tem.
8: Exato,
2: que...
8: eu sou dessa época.
2: Ah, tá brincando. Aquele... Não, vamos pegar um dia, você vai...
3: Vamos ver se você consegue engatar aquela...
8: Embreagem dura. E a gente chamava,
2: seco?
8: E a gente chamava o volante de queixo duro.
2: Queixo duro.
8: Queixo duro. E marcha sem sincronizado.
2: E exatamente.
8: Onde você tem que... trocar no tempo.
2: Exatamente.
8: Se você tiver, por exemplo, reduzindo marcha, se errar, para, começa tudo de novo. Eu sou dessa época. Nós estamos quase a mesma idade.
2: Que aquele motor que tinha um motor na frente que esquentava aquilo lá.
8: Esquentava,
2: né?
8: Demais. Quando você ia no frio, entrava muito vento. A gente fazia uma rota que era numa terra. Entrava tanto pó dentro do carro, juro. Você andava, essa máscara que a gente usou na pandemia, a gente usava.
11: Meu Deus.
8: Senão no final do dia você cuspia um tijolo. Mas todas as vezes, como a gente testava o chassi, toda a parte mecânica, ele vinha encarroçado.
11: Uhum.
8: Então a gente recebia o encarroçamento de várias marcas. Qual que a gente queria testar? Marco Polo. Por quê? É o que tinha menos frio, é o que fazia menos barulho.
2: Mas sempre foi a melhor, a Marco
8: sempre,
2: Polo.
8: Sempre. Se você pegar a feira aqui, né, a Latibus, o que, que a Marco Polo fez? Ela subiu a régua.
2: Exatamente.
8: O que, que é importante? É importante que o setor esteja bom.
11: Lógico.
8: É importante, claro, que até mesmo a concorrência esteja boa.
2: Claro.
8: Então, quando a gente se une, como a Marco Polo faz, chama todos os players para sentar à mesa e discutir novas propostas, novos carros, eu acho que a gente não torce, e eu vejo muito isso no olho da Marco Polo. Ela não tem um problema com a concorrência. A gente quer que o setor esteja bom.
11: Melhora o mercado para todo mundo.
8: Melhora o mercado
11: com a concorrência.
2: Claro.
8: Porque no fim, quando uma coisa dá errado, a pessoa não vai falar, ah, foi Marco Polo, foi o ônibus.
2: Uhum.
8: Então é importante que todo mundo suba a régua, que todo mundo esteja no mesmo nível. E a Marco Polo, ela propõe, como eu disse, ela traz para a mesa todo o setor para discutir, trabalhar e melhorar.
2: Quando a gente vê esse rodoviário que o Fuzil mostrou hoje, nossa, é outro. Já.
8: Não, só para você ter uma ideia.
2: É outro padrão.
11: É um avião, não chega.
2: É outro padrão.
8: Você falou bem.
11: O avião não chega nesse lugar.
8: É um foguete. O ITA, que é o Instituto, né, de Tecnologia Aeronáutica,
1: sim, mais
8: trabalhou,
1: né,
8: numa parte de aerodinâmica também nesse carro, que consegue diminuir até 14% de consumo de combustível. Mais do que isso, falando de avião, no avião a gente fala muito da caixa preta.
9: Sim.
8: Hoje esse carro vem instalado com uma caixa preta. Então aquela história de caso um acidente acontecer, o que que causou o acidente,
9: tá lá.
8: Hoje ele tem uma caixa preta. Ele tem um sistema de supressão de incêndio. Se começar a aumentar a temperatura ali na região de motor, eles têm lá um sistema que identifica, assim como no carro de corrida, como é que o piloto faz? Você foi lá, começou a pegar fogo, você tem um gatilho que você puxa e ele joga o pó químico em pontos específicos onde está mais prominente de pegar fogo. Ele faz isso automaticamente.
2: Que caramba!
8: Além de controle de estabilidade. Vou dizer uma coisa para você. Muitos dos carros de passeio que são vendidos hoje no Brasil não têm o conforto, a tecnologia, a segurança que um ônibus desse tem. Por exemplo, vou dar mais um. É um bichão grande.
9: Sim.
2: Uhum.
8: Você tem na multimídia uma câmera 360 que ele não só identifica se tem uma pessoa ou um objeto. Ela consegue mostrar em centímetros o quanto, caramba, aquele objeto ou pessoa está próxima do carro. É impressionante.
2: Muito bem. Agora, eu vou só fazer um break para a Rede do Rádio. Nossa audiência está muito boa. Muito obrigado você em todo o Brasil. A gente volta já já ao break do Reginaldo. Aquele é o Reginaldo. Aquele é o Reginaldo.
8: Olha, pessoal.
2: Reginaldo, olha só. Nós vamos.

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11: Vamos continuar.
12: Posso
11: quem
12: fazer,
11: tava...
12: fazer pois uma não. questão?
11: O Bezão, quer... bora.
12: Desse lance aí, que você falou de fazer os testes e tudo mais, desde de muito cedo, teve alguma vez que fez algum teste que alguma empresa teve que parar e falou assim, putz, ó, aqui não dá, vamos cancelar esse projeto e começar do zero, alguma coisa do tipo ou não?
13: Se a gente voltar num passado, era o que mais acontecia.
12: Sério?
13: Sim. E é necessário. Às vezes nós estamos testando coisas que não vão para frente.
12: Tá.
13: Não tem nem como ir para frente. Mas você não joga isso fora. Pode ser que seja algo que está à frente daquele tempo.
12: Exato.
13: Às vezes, realmente, é uma tentativa frustrada. E, vai, quantas vezes o sujeito levou lá para conseguir acender a lâmpada?
12: Uhum.
13: O erro, ele faz parte do aprendizado para que cada vez mais... Se você não testar, você não vai saber. Agora, como você tem hoje a computação, elementos finitos, simuladores... Hoje você já consegue prever muito mais o que
12: menos.
13: Não vai dar certo.
12: Sim.
13: E aí o que vai realmente para a rodagem, que vai fazer os testes físicos, são menores, e você já elimina muito essa possibilidade. Por exemplo, hoje você consegue fazer um crash test, que é aquele teste de batida, todo ele em simulação, mas você é obrigado a bater pelo menos um carro para ver se aquilo que você enxergou,
0: simulou
13: realmente vai replicar na vida real.
0: E esses testes, ele tem a precisão de quanto, assim, os virtuais, assim?
13: Não, hoje, eu digo, aconteceu uma coisa muito curiosa. Durante minha carreira como piloto de testes, eu trabalhei dentro desses simuladores, onde eles me usavam para fazer com que o simulador ficasse cada vez mais próximo do que é um carro. Então eu chegava lá nos simuladores e falava, não, o peso de volante não é esse, o movimento de aceleração de aceleração não é esse, isso não parece com um carro. Só que convergiu o quê? Embarcamos, Emílio, tanta tecnologia nos carros, direção elétrica, entre outras coisas, que não só os simuladores foram se aproximando dos carros, mas eu diria que os carros hoje se parecem mais com o simulador. Você anda, por exemplo, com uma Kombi e você anda hoje com um carro elétrico. O carro elétrico hoje parece um simulador.
0: Exatamente.
13: Então hoje essas coisas foram convergindo. Olha, cada vez mais o carro parece um simulador.
14: Mas você fez Autolatina, ela tinha as Verona, lembra aqueles? Puta carroça.
13: Quantum, Santana.
15: Eu sou culpado de
13: nossa,
15: tudo isso aí.
13: Santana Quantum.
14: Eu sou culpado disso. Era Autolatina, era uma junção da Ford com a Volkswagen, mas foi uma época danada no Brasil, né? Foi uma tentativa.
13: Foi. Naquela época nós tínhamos as Volkswagen, Ford, Fiat, GM. Você fazer Volkswagen andar junto com a Ford é a mesma coisa que você tentar fazer um corintiano virar palmeirense e vice-versa. Era uma época que o brasileiro era muito apaixonado por carro e por marca.
15: É verdade.
13: Então você tinha o Volkswagenano, você tinha o Fordiano. Então, lá em cima no topo, entre os chefes, estava tudo certo. Mas lá embaixo, a pesada estava se matando. Porque o cara da Ford não gostava do cara da Volkswagen. Mas eu acho que o Brasil e o brasileiro hoje aprendeu que você não tem que ser fiel a uma marca. Você tem que ser fiel a quem te entrega o que você precisa.
0: Que da hora.
14: Exatamente. Exatamente.
15: Ô César, sabe o que eu queria? A gente está falando dos testes, falando da tecnologia avançada e tudo mais. Mas assim, o piloto ainda de teste humano, ele é, assim, é indispensável. Não tem como não ter um piloto humano ali. Qual é, assim, a maior expertise de um piloto de teste? Porque assim, dentro do carro, dentro do veículo, ele testa, ele vê o que dá certo, o que não dá. Mas também tem o feedback que ele passa para os responsáveis. Como é todo esse processo?
13: Hoje a gente tem que admitir que a simulação melhorou muito, né? Os simuladores melhoraram muito, mas é como você disse, você ainda precisa do ser humano. Eu tenho uma frase que eu gosto, que eu falo que em terra de robô, quem tem um coração é rei. Ser humano, ele tem uma capacidade de sensitiva e de sensibilidade, principalmente quando você é treinado para isso, que você consegue capturar coisas que a máquina não consegue, como você disse, interpretar.
15: Sim.
13: Ela consegue te falar a temperatura, mas ela não consegue dizer se é bom ou se é ruim.
15: Intuição.
13: Ela consegue pegar o ruído, mas ela não consegue dizer se é bom ou se é ruim. O ser humano, sim. Então, ainda hoje, sem dúvida nenhuma, a máquina não consegue, naquela parte fina, substituir a capacidade do ser humano.
14: Exatamente. Que é o...
13: Graças a Deus,
14: que é a centelha de emprego. Que é a centelha de Deus que a gente tem, que a máquina não tem.
0: Substituir
14: automóvel. Qual vai ser? Porque aqui tá se falando também, eles também já estão falando de eletrificação, tal, não sei o quê. E está todo mundo discutindo isso no Brasil, né? Porque chegaram os chineses. Os chineses chegaram com um preço muito competitivo. Os outros, agora parece que saiu um carro da Jeep, que saiu com preço...
13: Avandia, né?
14: Acabou de sair agora.
15: É lógico,
14: preço,
15: né?
14: Lá em 100 e alguma coisa.
15: Tá do chinês.
14: Essa briga vai continuar diminuindo o preço de carro ou você acha que chegou no limite? Até uma dica aqui para nossa audiência, né?
13: Bom, eu acho o seguinte, quando a gente vê, falando agora de carro de passeio, o que acontece no mercado, há quem diga o seguinte, pode ser uma palavra forte, mas talvez haja um banho de sangue até o final do ano, porque a quantidade de carros que nós temos em estoque, prontos, produzidos para vender, já é a quantidade de carros que o mercado brasileiro absorve, Sami, até o final do ano. Para dizer o quê? Se todas as fábricas hoje desligarem as máquinas,
15: vai sobrar.
13: Nós temos carro pronto até o final do ano. E desses carros prontos, 2/3 são dos carros chineses que foram importados. O que significa? Se você estava triste que o preço do seu carro, né, está aqui em cima e o preço caiu, sim, a tendência é cair ainda mais.
14: Principalmente carro seminovo e carro de luxo.
13: Pois é, sim. Você pega hoje o carro de luxo que você comprou talvez há 5 meses atrás, vai, num preço X. Hoje você tem a possibilidade de comprar carros, você vai vender ele usado, vai perder os 50 pau. Com esses 150 mil, você tem muita coisa nova, boa.
14: E zero.
13: Com muita tecnologia zero. E zero.
14: Com garantia.
13: Sim. Com garantia e daí por diante.
14: É.
13: Agora, precisamos também ver...
14: bom para o consumidor, né?
13: Quando você vai comprar o zero, é. Mas se depois você tem a queda de preço, aí acontece de você falar, cara, eu comprei o carro a 200 e tive uma depreciação.
16: Mas isso é uma evolução do mercado, né?
14: Não, então, mas, por exemplo, nos Estados Unidos, carro velho custa $800. Aqui custa 40, 50 pau, um carro antigo.
15: E desculpa, teve um fenômeno relacionado a isso também, que foi a pandemia, que supervalorizou os carros também, né? Nunca chegaram nesses valores, né?
13: Você lembrou muito bem. Naquele período foi a história dos semicondutores, dos chips, mas tudo isso já se estabilizou. E esse preço não tinha voltado para esses patamares,
15: exato,
13: né? Que eram, entre aspas, os patamares reais. Só que agora a gente conseguiu afundar ainda um pouco mais por conta da competitividade. O chinês, indiscutivelmente, consegue fazer carro, produzir carro, num custo muito melhor que o brasileiro. Então, quando isso vem para cá, ele bate de frente com uma indústria que... por baixo, vai gastar sempre 30% mais para produzir. Pelo custo Brasil, quanto custa o aço, quanto custa o trabalhador, enfim. O legal é essas empresas virem, produzirem fábricas e a gente ter uma transformação. Na medida que elas vêm e produzem aqui e trazem essas novas tecnologias, havendo uma transformação, aí eu acho que a gente tem um jogo de ganha-ganha. Se a gente não prestar atenção nisso, corre o risco de a gente gerar desempregos, enfim, uma série de outras coisas.
14: Ou você acha que vai ficar igual lá na Austrália, que na Austrália não faz mais carro, né? Eles só importam e só faz caminhonete, lá, alguma coisa. Sim. Vai falar, não quero mais carro aqui, vou trazer o carro de fora.
13: Essa foi uma opção da Austrália. Acho pouco provável que isso aconteça no Brasil e eu acho que nós não deveríamos torcer por isso, porque a indústria automobilística, tanto na parte direta ou indireta, ela emprega demais.
14: Uhum.
13: Aonde é que nós iríamos colocar essa mão de obra? Aí vem aquele papo, essas pessoas vão se adaptar em outros mercados. Mas não é bem assim, né? A gente tem que continuar produzindo. Você vê, a Marco Polo é um exemplo de que você pode ser uma empresa forte dentro do Brasil, emprega 15 mil pessoas, acaba se transformando num exemplo, não só para a indústria, mas para o mundo.
14: Mas os caras são bons, né?
13: Muito.
14: Porque para você ter uma empresa no Brasil, é difícil. Agora, uma multinacional brasileira, que a gente conhece só Embraer, né?
13: Exato, Embraer. E Marco Polo.
14: Embraer e Marco Polo. Uhum.
15: Orgulho brasileiro.
14: E produzir, concorrendo com o mundo inteiro.
13: Exatamente.
14: Porque uma coisa é você ter um produto que só você fala, mas concorre com o mundo inteiro.
13: E o que é legal é que quando você está no mundo inteiro, você consegue enxergar, ganhar repertório de soluções globais.
14: Uhum.
13: Então você às vezes vai trazer algo da Austrália que vai encaixar aqui, você vai ter algo do Brasil que vai se encaixar em um outro lugar. Então isso amplia demais essa inteligência, né, de engenharia aplicada.
14: O cara domina, hein?
15: Cara, sim, é bom,
16: demais.
15: Cara é
16: bom. Serve para voltar para
14: o Sami estava se achando aqui, tava, que estava sabendo.
15: Ele com o chat GPT, ele falou pro GPT,
17: agora se fala para dirigir, não sabe trocar uma marcha.
15: Fica seu computador agora. Tava tão empolgado que quer comprar um gato agora.
16: O gordo não entra no ônibus.
17: Você não sabe trocar uma marcha.
14: Ele vai no maleiro.
15: Deixa o micro-ônibus.
14: Deixa o busão em paz.
17: Um guindaste.
14: Que isso?
15: Que isso?
16: Não, eu queria te perguntar o seguinte:
17: vamos trocar a marcha do carro.
16: O ônibus, como você falou, existe ainda uma assimetria entre o que o público conhece do mercado e, às vezes, o comprador, que é o operador, ele olha coisas só do bolso. Ou seja, ele está muito mais preocupado com o retorno dele do que com o conforto. Isso a gente viu nos carros, antigamente. O primeiro estágio é você olhar só preço. Como está o mercado brasileiro? Assim, já tem uma diferenciação? Ou ainda a Marco Polo e os concorrentes precisam ter aquele que é só preço, porque é o que o mercado ainda olha.
13: Num país tão continental quanto o nosso, você ainda vai ter regiões em que eles estão aceitando a história do preço e tem produto para entregar. Mas em boa parte do Brasil, Sam, eu diria para você que a exigência subiu. E as pessoas estão cada vez mais exigentes, querendo conforto, querendo estar para a passo com a sustentabilidade. Então, o próprio consumidor está subindo essa régua e fazendo com que o setor se mexa nesse sentido. Você falou um negócio, eu estava ali ouvindo, e a gente não pode perder de vista o seguinte: a partir do momento, e isso está acontecendo, em que o transporte público ele não é uma opção viável, a gente acaba fazendo com que essas pessoas acabem optando pela motocicleta, como sendo o que cabe no bolso e o que faz com que ela transite mais rápido. Porém, só no estado de São Paulo, 46% dos que morreram no trânsito foram pilotos de motocicleta. O Brasil é o terceiro país que mais mata no trânsito no mundo. Eu faço parte do Observatório Nacional de Segurança Viária, que faz parte da Organização Mundial de Saúde. Nós só perdemos para Índia e China. Só que Índia tem 2 bi de gente lá.
0: Meu Deus.
13: China, 1 bi e meio. Nós não somos nem 220 milhões e temos, assim, um número assombroso. Então, olha como o transporte público é importante, aquilo que vocês falavam. Quando eu opto pelo transporte público porque ele é viável, eu gasto menos e, principalmente, não corro riscos. Hoje, se vende muito mais moto do que carro. Isso foi uma virada de chave, porque ele se tornou um modal sedutor.
16: Uma questão financeira.
17: Sem dúvida.
13: Na ausência de um transporte público. E eu vou, infelizmente, piorar essa história. Além de ser um dos que mais matam no trânsito hoje, se você bate de carro, geralmente você dá uma batida na traseira do outro. Não acontece nada com os ocupantes. Moto, você caiu, você vai se machucar.
0: É, tchau, pessoal.
13: Pra dizer
0: tchau.
13: O quê? Pra cada um dos que morrem, 15 dos que sobrevivem vão ficar com sequelas irreversíveis. Então, olha o dano, você que entende de custos. Quanto isso custa o hospital, enfim. Então, o ônibus vem cumprir com esse papel de que as pessoas possam escolher um modal mais seguro, um modal mais confortável. Para quem não quer dirigir hoje, pô, senta no ônibus, vai ali no celular, faz o que tem que fazer.
14: Tem Wi-Fi.
13: Tem Wi-Fi, tem tudo.
15: Conforto, né?
13: Enfim.
14: Muito bem. É isso, já estamos. Já acabou o nosso tempo?
13: Ô, louco.
15: Mal, hein, meu?
13: Já?
14: É. Me chama bom. Estamos aqui falando tanta bobagem, a hora que chegou
17: o
14: papo bom.
17: O diretor. O diretor.
15: É o do Rio de Janeiro, pô.
17: Não.
0: Escolheu bem, né?
14: Olha lá. Ele tá todo... A Paulinha tá séria, ó. A Paulinha tá séria.
15: Eu acho que foi a Paulinha que emprestou essa camisa pra ele. Olha o tamanho.
14: Ela tava com a direção da Marco Polo e ele estava aí todo se fazendo. Mostra ele, olha lá.
0: Com essa camisa curta mostrando o umbigo.
14: Ele veio de
0: cruzou pra balada hoje.
17: É pra balada direto.
15: O cara tá parecendo o Genival Lacerda.
16: Um abraço pra gente ver um negócio.
14: Só vamos marcar um dia lá na Jovem Pan no estúdio. Pra gente conversar mais
0: sobre isso. Maravilhoso.
13: Alex Rufo.
14: O Rufo.
0: Essa bela, grande demais.
14: Mandar um abraço pro Rufo. Rufo é um queridaço, né? Queridaço.
0: Ele é mesmo.
14: Muito bem. Então eu vou agradecer sua participação. Quero colocar o arroba aqui para você seguir nas plataformas, tá aí para você, já está aí na tela.
15: Boa.
14: E vou fazer o break agora do Reginaldo.
0: Valeu,
14: obrigado. Muito bem, vamos fazer o break agora. Vai lá, Reginaldinho.

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3: Muito bem, olha isso, olha só o animal. O animal
4: bonitinho, cara.
3: Ouvir, tinha vida maravilhosa. Aliás, vamos agradecer aqui boa. A recepção que nós tivemos aqui com o pessoal da Marco Polo. Foi um programa especial.
4: Sim,
3: que
4: foi top.
3: Conheci muito. Legal. Tenho certeza que também você conheceu o importante do transporte coletivo no Brasil com essa empresa, super empresa que é a Marco Polo, que nos deixou muito orgulhosos. Espero que você tenha gostado do programa.
4: Muito bom.
3: Agradecer a toda a diretoria, ao pessoal que está aqui, pessoal do departamento comercial, do marketing. Muito obrigado a todos.
4: Valeu, valeu.
3: É demais. Ela que é a nossa querida
5: Rosane.
3: Hã? Arro? Arro? Mostra
5: Rosana.
3: A rua. Olha lá, arro.
5: Rosane.
3: Arro, ela é a... Olha lá, olha aqui, ó. Olha ali na. Na... Olha lá.
4: Dá um tchauzinho.
5: Tchau, uhum.
4: Aí.
3: Aí, ó, o Dedê, ó.
4: É, Dedê, tá olha a barriga
6: dessa. É. O Dedê vai pra galera agora.
3: Ele vai pra galera.
4: Vai ser boneco. Seu boneco.
5: Seu boneco vai embora.
6: Agora eu vou pra galera.
5: Que camisa tá curta, né?
3: Mostra aí as instalações. É muito bonito. Eu quero um aéreo. Não tem drone. Tem uma imagem de drone agora pra vocês. O Delari tá pilotando o drone. Para vocês verem toda essa estrutura.
6: Mais aqui. Imponente.
3: Muito bacana. Muito bacana. Muito obrigado a todos. Valeu. Voltaremos na segunda-feira.
4: Bom Deus final de semana.
5: Tchau, pessoal.
4: Tchau. Fiquem no Papai do Céu. Bom final de semana. Tchau.
6: É o abençoe todos.

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2: Seus clientes nem dizem não, eles apenas fogem e você nem percebe. Sabe por quê? Porque antes mesmo de abrir a boca, você já ativa um bloqueio mental no cérebro do cliente que faz com que ele saia da conversa. Isso acontece porque as pessoas odeiam se sentir persuadidas, manipuladas. O cérebro dele se defende automaticamente quando percebem que você está tentando tomar uma decisão. Normalmente uma finalização de venda, uma oferta. Agora aqui vai a parte mais bizarra. Os melhores vendedores não convencem. Eles fazem o cliente se convencer sozinho. Se você ainda está perdendo vendas sem entender o motivo, clique no botão abaixo e descubra como virar esse jogo agora.

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0: Agosto.
1: Meu patrão, se o senhor depender de mim hoje pra ganhar lucro pra empresa, o senhor tá lascado, viu? Porque hoje eu tô quebrado. Hoje o senhor vai tomar um prejuízo grande. Hoje eu vou trabalhar no modo culposo, quando não há intenção de trabalhar.
0: É isso, climão da sexta-feira. O lance é você fazer melhor ainda, pra fechar a semana bem. Não vem com esse pensamento não, pelo amor de Deus. Vamos fechar bem então essa semaninha? Com você participando aqui do Planeta DJ, então chega junto. Essa é a sua Jovem Pan, 11-99411-8221. Vou repetir, 11-99411-8221. Manda aquele áudio bonito, gostoso, contando como é que vai ser a sua sexta-feira. O que você vai fazer no final de semana? Vai fazer o quê? Vai buscar a sogra na rodoviária?

0: louco tava no sanatório internado, né? Aí ele recebeu uma carta em branco. Aí ele falou assim, é do meu irmão. Aí os outros caras que estavam com ele lá no quarto falaram assim, mas como é que você sabe se tá em branco? Aí ele falou assim, é que nós não estamos se falando.
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0: Toca de manhã, tarde, noite, no rolê, no seu carro, festa de aniversário, molecada correndo na rua ali. Só vai que vai, toca um Calvin Harris que resolve. Abrimos bem com Global DJs também. E você com a gente, fazendo parte de tudo isso no 11 99411 8221.
1: Minha pensão.
0: Ô, moleque do capeta.
2: Pelo amor de Deus, quem botou esse satanás no nosso grupo aí?
0: Não, é um menino.
2: Tira esse do grupo, não pode deixar não.
0: Um abraço pro Marcos Venâncio de Portugal. Obrigado pela mensagem, viu? Falou que a gente sempre abre com uma pedrada. A gente tenta, né? A gente tenta.

0: Aqui quem tá falando é Pasteleiro Selvagem de Piracicaba. Você tá mandando muito bem aí no lugar de Alex. Alex, mas... que eu adoro, é meu brother. Valeu.
1: Valeu.
0: Um salve aí pra você. Manda um salve aí pra nós aqui de Piracicaba. E é nóis, tamo junto aí, ó. Valeu.
1: Tamo
0: Boneca
1: junto.
0: Boneca, beleza. Menino. Um abraço aí, até mais.
1: Aí, ó, tá vendo? Que gostoso.
2: Boa tarde, Mangaba. Aqui é Adriano de Juatu, Minas Gerais, ouvindo o Planeta DJ pela Jovem Pan BH.
1: Ah.
2: Ô, Mangaba, se possível, cara, manda pra nós um Eduardo Maia aí. Espero logo. Mata a saudade aí. Ótima tarde a todos. Valeu.
1: Eu jurava que você pediu um Eduardo Costa.
3: É o eu interior. Esse é o mercado.
1: É.
3: Esse é o que esse mercado quer. O desenvolvimento da glândula pineal, da célula epífise, que está no íntimo do mesencéfalo, na base do cérebro.
1: Você entendeu o que ele falou? Caraca, velho. Cada ouvinte maluco, pelo amor de Deus, cara. Já vai começar a tomar uns remédios. Ô, Alex, volta logo. Já vim.

0: 3 pra você aqui na Pan, Erica, I Don't Know. Pô, bons tempos, hein?
1: Fala comigo, Renan Sarabia! In 45, Caio!
2: Ah, não dá.
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8: Imagina uma cesta dessa daí, nós tudo tomando gelada, redor da costela e chope. E bem no fundinho assim, uma JBLS. Começa bem suavinho. I've been in some Babylon. 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Ou aquela outra assim, ó. E a costela pegando fogo e o carvão e cerveja e coisa e luz.
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1: Eita, Glória!
2: Peraí, não era pra você gritar junto,
1: glória,
2: não,
1: glória,
2: mulher.
1: Glória, Glória! Eita, aleluia!
2: Ela empolgou,
1: glória,
2: ela
1: glória,
2: ela empolgou, só porque a mulherada tava gritando aí, pronto. É, SMS Rocking Generation aqui na sua Jovem Pan. Tempo que você não ouvia essa, que eu sei, eu sei, eu sei, eu sei. Você com a gente, então, na maior e melhor rede de rádios do Brasil, começando bem o final de semana, meu filho. O que que você vai fazer hoje, hein, de bom? Conta pra nós.
3: Olha, eu logo dizendo, não quero ninguém me perturbando, pelo amor de Deus. Tô sem paciência, ninguém me perturbe. Se precisar de mim, fique na precisão, porque eu não estou disponível.
4: Ai, fala, cara. Mangaba! Sextou, Mangaba! Aqui é o Dom Rogério de Mossoró, Rio Grande do Norte. Mangaba, toca pra nós aí qualquer uma de Lasgo. Lasgo sempre tocou na Jovem Pan, sempre tocou no Planeta DJ, a número 1 do Brasil.
2: De Lasgo eu vou tocar de Lasgo então. O Emerson ouvindo de Curitiba pela internet, porque na afiliada daqui eles não passam Planeta DJ. Caras tocam o Jurassic Pan aí, tá bom, né? Problema deles aí. Um programa muito bem feito, inclusive, mas nesse horário, pois é, os caras não querem botar o planeta. Um abraço, então, pra Curitiba aí. De alguma maneira, se você que tá ouvindo pelo aplicativo, depois você conversa com o pessoal da rádio aí, tá? Eu não posso fazer nada. Boa tarde, Mangaba, sou o Marcos de Minas Gerais. Roda pra nós, Max. Ó, tá bom, muito obrigado. Rafael Silva, fala com nós.
5: Fala, Mangaba, meu camarada Rafael Silva de Céu, Espírito Santo. Também, ô, Mangaba?
2: Oi!
5: E aí, Mangabinho? Passa aí pra gente ir lá, Passion, Didi Agostino.
2: Poxa.
5: Aqui na 100,1 Jovem Pan, Vitória.
2: É, eita, falou bem, velho. Música boa, hein? Caraca, bom pedido. Ela é uma música meio... A harmonia dela é meio triste, né? Mas é bonita pra caramba, ela te faz viajar, pensar na vida. Eu fico meio mal.
6: Alô, Mangaba. O Emílio já tá caduco.
2: Por quê?
6: Ele esquece de terminar o pânico.
2: É, não. É que aí vai que vai, né, parceiro? É outro nível. Quem mais? Tá mandando mensagem pra gente. Vou tentar ler tudo agora, porque é muita gente. Ó, salve meu brother Mangaba, toca aí Lasgo. Mais um pedindo Lasgo? Caramba, então vamos tocar desse jeito. É o Paulo Rodrigo de Brusque, Santa Catarina.
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2: Jesus amado, meu pai eterno.
8: Ué, é

0: Watcher aqui na Punk On Scream. Essa música não lembra um pouco da galera do BTS, assim, esse povo do K-pop?
1: É bonita, mas não é minha praia, não.
0: Ah, não é?
1: Gosto mais de uma coisa moderna, uma coisa mais nervosa, mano.
0: Ah, então tá bom, então bora de Lasgo. Yesterday aqui na... Watcher.

0: Sexta-feira, 21 de agosto, essa é a sua Jovem Pan número 1 do Brasil. Bom final de semana pra você. Não tem como, né, não curtir esse tipo de som. É uma estética muito legal, não tem como. Eu cresci ouvindo essa parada aí.
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0: Mas ainda, não depositar a tua pensão. Caraca, é sexta-feira, menino, pelo amor de Deus. Vamos lá, vamos falar com o povo aí. Onde eu vou achar o pai desse moleque, na moral?
2: Fala, galera do Planeta DJ, meu nome é Evelyn, falo aqui diretamente da Áustria.
0: Olha!
2: São 7h47, horário de verão. Tá eu e meu marido Augusto ligadinhos na Pan. Queremos mandar um abraço pra todo o povo brasileiro ligadinho na melhor rádio do Brasil.
0: Outro nível, hein? Tomando um café da manhã agora. Eu não entendi se são 7 da manhã ou 7 da noite aí, mas enfim, obrigado pela sua sintonia, obrigado por você ter mandado mensagem pra gente. Que gosto, hein? Olha, do outro lado do mundo, ouvindo a gente. Ele te falar, é falta do que fazer também, viu?
3: Bom, Miguel, aqui é o João Carlos, Passa de Minas, Minas Gerais. Pô, toca pra nós aí, Sylvester e o Nate Me Feel. Um abraço aí, colega.
0: Ó, o povo pede umas modas bonitas. Vai.
4: Boa tarde, Jovem Pan, DJ Mangaba, manda pra nós aí, Alô No More, Felipe Jorge, Certo César, Cuiabá.
0: Um abraço pra você também, então. Leandro de Melo, de Brasília, mandou um abraço pra todo mundo aqui. Programação tá show, obrigado. Ele mandou um alô pro filho dele, Léo e Levi. Levi ou Levi? Estamos na melhor, Jovem Pan. Ó o Maicon, de Munhoz de Melo, Paranation. Aqui é o Maicon, aí ó. Texto bonito, obrigado. O Rodrigo de Santa Maria também tá mandando um abraço pra gente aqui. Toca aí, Odyssey, Talk to Me, Transmissions Mix. O cara mandou até o mix, tudo mais do que ele quer. Legal, tô anotando tudo aqui, vou ver se eu consigo tocar durante a semana. Quem mais? Fala, menino, Luiz!
5: Fala, Mangaba! Oh! Eu, Luiz de Xereda, o Bobim Laden. Toca aí um Gabri Bond aí pra nós. Pra agitar essa sexta-feira ensolarada, hein?
0: Sucesso!
5: Valeu, hein? Tudo bom!
0: Opa!
6: Salve, Mangá!
0: Ei!
6: Tudo bem, meu querido? Aqui é o Leonan, aqui de Brasília, curtindo a Jovem Pan em 106.3.
0: Yeah!
6: Ô, Mangaba!
0: Oi!
6: Manda pra nós aí, ó, um musgão daqueles antigos, Cher. Eu sei que você tá ligado.
0: Olha, por claro
6: Felipe.
0: Que sim. Poxa!
6: Manda pra nós aí, ó, parece pra galera aí de Brasília, pra todo mundo da Jovem Pan. Falou, meu querido!
0: Menino!
6: Fala comigo, Renan Sarabia! Fire, Caio!
0: 11-994-11-8221. Falando em moda antiga, bora de moving on? Essa marcou também, eu sei. Essa é a sua Jovem Pan.

isso aqui é uma porcaria que não merda nenhuma. Desculpe. Vamos.

0: Rapaz, é o menino, é o Scatman. Para. A gente encerra assim, um bom final de semana pra você. Obrigado você que participou. Tamo juntasso. Aproveite bastante a programação da PAN, porque ela continua.
1: Vamos embora.
0: Vamos embora.
1: Eu vou embora.
0: Já.
1: Como é?
2: Eu vou embora.
0: Falou.

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0: Muito bem, até o Weeknd aqui na número 1 do Brasil com Blinding Lights. Rolou BTS, Swan, Coldplay, junto com Beyoncé, Him for the Weeknd, Seu Jorge, Ray e Justin Timberlake. Você tá na rádio certa, essa é a número 1 do Brasa. Bom final de semana pra você, aproveite bastante, tem coisas legais sempre pra rolar por aqui. Tem Jurassic Park em algumas praças, 7 melhores em outras, Missão Impossível. É muita coisa legal.
1: I like it, vai.
0: Menino bom esse aí, viu?

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Doubt, It's My Life. Lembrando que esse clássico, esses e outros, né, que marcaram a história da Pan, você ouve à meia-noite, horário de Brasília, num programaço chamado Clássicos da Pan.

0: Stylist, Birds of a Feather aqui na sua Jovem Pan, nesta sexta-feira, 21 de agosto. Bom final de semana pra você que sintoniza aqui, ó, na maior e melhor rede de rádios do Brasil. Coisas legais sempre pra rolar pra você. Tem Jurassic Pan já já em algumas praças, outras seguem com as 7 melhores aqui da número 1 do Brasil. Mas antes, o sol, ele vem, ele abre. E quem canta pra gente e traz o sol bonito é o Vitor Clay, aqui na Jovem Pan.
1: O

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0: sexta-feira. Final de semana começa assim já, te atualizando do que rola no mundão todo. E o que bomba na número 1 do Brasa: Tyler Water, Olivia Dean, música bonitinha, So Easy. Tem Impala junto com a Jenny, Drácula, Sabrina Carpenter passou aí também, Madonna, Ancestoria e Gracie Abrams abrindo bem a sequência com That's So True, That's So True. Quem mais? Bom, Ariana Grande já já, na melhor da semana, música nova, a gente toca pra você depois do intervalo commercial. 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

0: 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É o Skank na número 1 do Brasil. Bom final de semana pra você, 21 de agosto, enfim, sextamos, chegamos. Aquela semana que demora pra começar, pra continuar e pra acabar, mas acabou. Falando em acabar, já. A gente fecha essa hora aqui na Pan e tem Missão Impossível em algumas praças, outras seguem com o Jurassic, tá bom? Bom fim de tarde, ótima noite pra você, tem Jason Mraz aqui na número 1 do Brasil.
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2: Uma nova estrutura promete ampliar a capacidade de pesquisa e inovação da Embrapa Alimentos e Territórios em Alagoas. As instalações da nova sede foram entregues nesta sexta-feira em Maceió. O complexo fica no povoado Saúde, em Ipioca, em uma área de mais de 16 hectares, e aproveita estruturas que pertenciam à antiga Companhia de Fiação e Tecelagem Norte de Alagoas. A nova estrutura reúne espaços administrativos e laboratórios voltados para pesquisas que vão dos territórios aos alimentos, passando pela biodiversidade, cultura, gastronomia, segurança alimentar e desenvolvimento de novas tecnologias. Entre os ambientes estão laboratórios de microbiologia, análise de alimentos, segurança alimentar e nutricional, processos fermentativos e análise sensorial. Também haverá estruturas voltadas ao estudo de sementes, diversidade genética, conservação, entomologia e fitopatologia. O governador Paulo Dantas participou da inauguração e falou da importância da Embrapa em Alagoas.
3: Olha, primeiro, muito obrigado pela participação de toda a imprensa alagoana. Eu quero, inicialmente, ao mesmo tempo, agradecer ao nosso presidente Lula por mais esses investimentos, por mais esses esforços. O presidente Lula, que não só tem investido na Embrapa, na força da agricultura, na força do agronegócio aqui em Alagoas, investe também no Hospital Metropolitano do Agreste, investe na sequência do Canal do Sertão. Nós estamos no trecho 5. E, ministro André Paulo, nós temos aqui 4 trechos do canal que foram construídos ou pela presidenta Dilma ou pelo presidente Lula. O presidente Lula teve que voltar para a presidência da República para nós termos a continuidade do Canal do Sertão, que tem como objetivo final chegar ao município de Arapiraca. Mas nós já temos uma rede de abastecimento em torno de 127 quilômetros, nos 4 trechos, e vamos chegar agora nessa etapa num trecho de 150 quilômetros. Nós já estamos falando aí de um benefício de aproximadamente 1.200 habitantes que são contemplados pela essa obra hídrica estruturante, uma das obras hídricas mais importantes do nosso país. Aqui nós temos as rodovias federais que estão sendo duplicadas, estão sendo bem conservadas, somadas aos esforços do governo do estado. Nós estamos entre os estados com as melhores e as principais rodovias. Fora os investimentos em institutos federais, no fortalecimento da nossa Universidade Federal, em ciência, tecnologia e inovação, na concessão de bolsas, de mestrado, bolsas de doutorado, iniciação científica, de pós-graduações. Então, a gente fica tendo a certeza que, para se governar, tem que ter unidade, tem que ter espírito público, tem que respeitar as instituições, tem que entender que acreditar, e é nisso que nós acreditamos, que a democracia é o nosso sistema e é o melhor sistema que nós temos no mundo.
2: Reportagem Maílson Franklin.
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11: É sexta-feira! E hoje tem cachaça a noite inteira. Que isso, Otávio?
12: Que isso?
11: Que isso, Otávio? Por que você mandou falar isso?
12: Se empolgou, eu escrevi no papel aqui,
11: ó. É sexta-feira! Eu vou causar arrepiar. Hoje é dia, gente. Vestido curto, tá frio. Dane-se, meia calça grossa, entendeu? Hoje é dia de dançar. Vamos cair na pista. Eu já sei a música que eu quero ouvir, que eu vou colocar em casa enquanto eu vou me maquiar.
12: Qual?
11: Alguém quer ouvir também?
12: Eu quero. O Jorge falou que não quer.
11: O problema é dele. O Jorge, eu acabei de ver aqui um negócio pra falar pra ele. É o paradoxo do Dostoiévski, do idiota. Eu quero ouvir essa música aqui, mas que por incrível só o Rogerinho e o Jorge vão lembrar.

0: Fire up. Galera, essa pra mim é a música de sexta. Põe isso na hora que vocês estiverem tomando banho, se arrumando pra ir pra balada. Que eu quero ver, essa ninguém dorme, você vai ver. Então essa é a minha música pra galera ouvir, pra fazer esquenta. Fire up, qual que é a sua? Você tem alguma aí ou fica com essa?
1: Não, fica com essa. Vamos com essa que essa tá boa demais.

0: Queridos amigos da Jovem Pan, eu gostaria de encontrar, reencontrar o Sérgio, um amor que eu tive aos 15 anos e ele tinha mais ou menos 18. Ele queria casar comigo, mas os desencontros da vida são assim.
1: Ele
0: não estava na sintonia desse amor. 10 anos mais tarde, ele voltou para me reencontrar.
2: Eu também não estava
0: na sintonia comigo mesma. E eu morava na Praça da Árvore quando ele me conheceu. Minha mãe tinha uma paixão por ele, sabe? E hoje eu penso nele, gostaria de poder conversar com ele. Isso é muito importante para mim. A gente se conheceu no Parque do Ibirapuera, ele estava de moto. E assim começou a nossa amizade. E ele, tenho certeza que onde ele estiver, ele é feliz. E eu quero poder ter a alegria de revê-lo. E ele até me procurou 10 anos mais tarde, depois que ele separou, ele tinha um filho. Mas eu não conseguia sintonizar comigo mesma. Eu espero revê-lo. Obrigada.
2: Ai, amiga, vou adorar. O Jorge, acho que já tem o telefone seu ali, né? De onde você mandou a mensagem. A gente tem que ir na captura. Nerina, né? Que é seu nome. A gente tem que ir na captura do cara. Quando você fala só, ai, Sérgio. Eu já pensei no meu advogado. Chama Dr. Sérgio, ele anda de moto, ele é muito louco. Ele ia ser legal se namorasse ele. Ele é um partido divertido.
3: Sim.
2: Enfim, mas falando de verdade, queremos mais detalhes. Não precisamos nem contar aqui no ar. E eu acho super legal isso. Mesmo que seja pra gente, sabe? Tô falando sério agora uma coisa. Tem dois tipos de procura de coisas do passado quando a gente quer cavucar. Tá? Mas primeiro, pra começar, tem que ser quando você tá com a cabeça boa e tá livre. Tempo livre, sabe? Falta o que fazer? Ah, então vamos procurar aquele amor da infância? Vai que! Tem que ser baseado nesse vai que! Porque pode você chegar lá, o cara ser um bucho, um canhão, uma mala sem alça, deu tudo errado. Vaza. Pode chegar lá, o cara não quer nada com você. Vaza. Tem que ser de uma maneira que você não esteja sintonizada nessa história para um não, uma recusa ou qualquer coisa, te trazer frustração. Porque vamos lembrar que é meio loucurinha, assim, né? Ai, vamos dar aquela resgatada? Nossa, aquele boy que eu já paquerei há 20 anos atrás, vamos ver como é que tá? 20 anos atrás é outra era, sabe? Tudo é diferente em todos os sentidos. Então isso não quer dizer que na época o cara não gostou do seu, você não gostou dele. Mas quer dizer que tá meio à toa, tá com falta de olhar pra frente, aí tá começando a olhar pra trás. Vamos dar uma olhadinha no cara? Podemos. Mas por que também não olhar para frente? E olhar, pode ter vários Sérgios pelo mundo, várias pessoas. Por que não pegar um papelzinho aí e escrever as características que são as que você gostou nele? E a gente tentar também achar ela numa próxima. Eu acho que quando a gente consegue colocar em palavras, num papel, o que, que a gente espera da gente, do emprego, de um namoro, de uma relação, é mais fácil da gente encontrar o que a gente quer. E até de dominar as próprias emoções, de traçar um objetivo pra tudo na vida, você tem que traçar uma estratégia mesmo. Até pra casar. De dinheiro, de não sei o que, falando tudo na vida, tem uma organização mental. Pensa e você coloca num papel e você vê mais, com mais facilidade. Então eu, se fosse você, me divertiria fazendo essa busca. Se for causar qualquer outro sentimento que não seja diversão, eu fugiria. Porque pra entrar numa maré de loucura e de carência, de, sei lá, meio depresinha, buscando o passado, angustiada, né? Porque depressão também é olhar o passado demais, eu acho. Pode não ser bom. Então veja o que, que essa busca tá te trazendo. Porque sua voz já estava séria demais. Sabe? Muito séria. Eu conheci ele na Praça da Árvore. Nanana. Então, vamos dar mais risada? Vamos relaxar um pouco mais? Gostei de você. Um beijo.

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1: Fui traída.
2: Quem nunca?
1: É, vamos ver essa história de agora. Pra você que tá acompanhando aqui o Missão Impossível na grife do rádio, na Jovem Pan, escuta só essa história que tá vindo aqui. Ah, e antes de começar a história, Lígia, se alguém tem uma história bacana, pode mandar em áudio, pode mandar em texto.
2: Eu
1: lá
2: quero
1: no
2: fazer
1: 11.
2: Telefone, eu quero fazer trote.
1: Isso,
2: fazer
1: trote.
2: Fazer as pessoas passar vergonha.
1: Esses dias eu tava escutando o trote que eu vi.
2: Os seus trotes são os melhores.
1: 11-2870-9750. Bora, gente, passar um trotezinho pra alguém? É legal, vamos nessa. E a história agora de quem foi traída começa assim. Eu tenho um relacionamento há 24 anos e um filho de 11 anos. Comecei a namorar o meu esposo quando eu tinha 16 anos e ele 19. Pelo que eu saiba, fui a primeira namorada séria dele. Eu já havia tido um relacionamento antes que começou quando eu tinha 12 anos, mas foi com ele que vivi a minha primeira vez. Namoramos por 20 anos e, há 4 anos, passamos a morar juntos. Porém, em um determinado momento, ele começou a manter contato com outra mulher por telefone. Eles trocavam mensagens e eu demorei para descobrir. Quando eu descobri, Lígia, dei um basta. Ele disse que tinha sido um idiota, mas escondeu o que fez. Como eu sou muito esperta, não acreditei totalmente, mas resolvi seguir em frente. Mesmo assim, depois do que aconteceu, nunca mais consegui confiar completamente nele. Que conselho vocês me dão? É melhor tentar esquecer o que passou e seguir em frente ou procurar descobrir toda a verdade?
2: Emiglis, ó, você não esqueceu, né? Você não esqueceu e eu talvez tentaria procurar descobrir toda a verdade, sim.
1: Você tentaria?
2: Pra começar, com ele.
1: Ah, ela
2: sabe.
1: Eu
2: não ia ficar correndo atrás do negócio, não. Pô, o cara sentado na minha frente e falar, escuta, meu saco lotou. Sabia? Eu te desculpei da sua mentira, do seu problema. Só que tem um monte de buraquinho em branco, eu tô fingindo que eu sou idiota aqui pra levar isso. Então o negócio é o seguinte, eu posso tentar ver se essa relação vai pra frente, mas desde que você jogue limpo aqui 100%. Quero saber de tudo. Como é que foi? Aí vamos falar, por que que eu tô falando isso, Otávio? Porque tem determinadas irresponsabilidades que podem levar até mesmo doença pra casa, engravidar outra pessoa do lado de fora, mexer de um jeito mais profundo do que só a sua vaidade de falar, levei um chifre de alguém. Então nós temos sim que saber qual é o pepino ali todo. Agora, eu sempre fui uma pessoa que joguei limpo aqui no Missão falando, existe traição que eu acho que pode ser perdoável. Porque tem milhões de histórias. Tem outro que não tá tendo relação há 3 anos, tratando outro mal por causa de milhões de coisas. Aí a pessoa no desespero foi lá uma vez, sabe? Tem, tem traições, traições. E há uma das que pra mim são as mais imperdoáveis de todas, é essa. Mentira, casinho, manter conversa. Nós estamos falando de vagabundo que tá deitado na cama com você, mandando mensagem pra outra. Você imagina a sua mulher fazendo isso? Aí o homem entende o peso. Eu sentado, eu te contando, que tava lá o meu marido deitado, lendo um negócio. Meu marido, que faz tudo pra mim, que me mima pra caramba, e eu mandando foto, paquerando, dando mole pro outro cara. Você ia falar, você não ia nem olhar mais pra mim do mesmo jeito? Com a mesma admiração, ou respeito, entende o que eu quero dizer? Então é um negócio sério mesmo. Ele é um mentiroso, que foi pego com a boca na botija, que não iria te contar, que manteve uma história, não foi uma coisa de ocasião, eu tava muito doido, deprê, aconteceu um fato, pá, o asteroide caiu na Terra e eu pisei na bola. Não. É pisou na bola real, é profissional me pedir na bola. Que liga, conta mentira, combina sinal. Eu não acho que esse cara pode ser perdoado. É. Olha, meu olho até tremeu aqui de raiva, juro. Esse tipo é o canalha. Gente que conta mentira de verdade, sabe? Que conta história, que consegue. Não, porque eu fiz isso, eu tava lá. Arruma foto, enrola os outros no meio. Não é o tipo de gente que eu adoro, não. Pra mim é mais fácil desculpar alguém que fala, eu fui um idiota, eu fiz isso, isso, isso, isso. Que você até fala, não quero mais saber. Para. Entendeu? Mas que você vê a honestidade no olho. O que você tá contando é que hora nenhuma você viu honestidade nenhuma. Você só quis voltar com ele.
1: É.
2: Voltou e não tá conseguindo segurar a onda. Porque o cara é um mentiroso compulsivo, você sabe. Que ele é um rato da barriga branca. Um cara que não é confiável.
1: Porque você soube que fazia tempo que ele tava trocando mensagem. Então,
2: entendeu?
1: Realmente,
2: então o cara é um cara de pau. Manda esse cara pro quinto dos infernos. Arruma outro, sabe assim? E... ai, gente, eu acho, sinceramente, que esse aí vale ser colocado pra andar. Beijo.

0: daqui a pouco.
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3: Clostridiose, um perigo silencioso no rebanho. Você já ouviu falar da clostridiose? Ela é uma doença grave causada por bactérias do gênero Clostridium, que vivem naturalmente no solo e podem provocar a morte dos animais de forma rápida. Entre os sinais de alerta estão febre, dificuldade para andar, inchaços, falta de apetite, apatia e, em alguns casos, morte repentina de animais que pareciam saudáveis. Ao perceber qualquer alteração, procure imediatamente um médico veterinário para identificar a causa e proteger o restante do rebanho. Mas a melhor estratégia continua sendo a prevenção. Manter a vacinação em dia, seguir um bom manejo sanitário e contar com orientação técnica são atitudes fundamentais para evitar doenças e prejuízos. Lembre-se, prevenir é sempre mais seguro do que remediar. Essa foi mais uma Pílula do Conhecimento. 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Até a próxima.
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1: Gente, tem muita história boa aqui, tá? Pra você que tá acompanhando Missão aqui na Grife do Rádio, na Jovem Pan, acompanha essa história aqui de alguém que diz que precisa de terapia, hein, Lígia?
2: Nossa, todo quem mundo. Não, quem, né, não precisa?
1: É.
2: Solta.
1: Olá, pessoal do Missão. Meu nome é Nívia. Tenho 68 anos.
2: Meu é Monange.
1: Sou de Câncer e moro em Piracicaba.
2: Quantos anos ela tem? Eu perdi que eu fui fazer gracinha.
1: 68 anos.
2: 68. Beijo, Nívia!
1: Isso aí.
2: De Piracicaba. Piracicaba que tem o Rua do Peixe.
1: Aham. Uhum. Ouço muito a Jovem Pan. Adoro os papos do Missão e gosto muito da Lígia.
2: Muito obrigada, amor.
1: Sou viúva, tenho dois filhos e um neto. Meus filhos não me dão trabalho.
2: Graças.
1: Cada um tem sua vida e nos damos muito bem. Conheci um homem também de 68 anos.
2: Ótimo.
1: Ele é divorciado, tem quatro filhos e cinco netos.
2: Ai, que delícia.
1: O problema...
2: Podia ser viúvo, né?
1: É que a família dele dá muito trabalho e ele mergulha de cabeça para resolver os problemas de todos. São filhos adultos, com depressão e muito dependentes dos pais. Ele ajuda porque se sente culpado e muitas vezes, por causa disso, eu não me sinto segura no relacionamento, pois nunca sou prioridade. Outra coisa que eu não aceito é o fato da ex-esposa dele morar com uma filha casada no litoral. Essa filha tem problema de saúde, como endometriose, e ele vai pra lá e fica hospedado na casa da ex. Isso eu realmente não aceito. No começo, ele dizia que tinha uma boa amizade com a ex. Acho normal que eles conversem por conta dos filhos, mas ficar na casa dela eu já considero demais. Enfim, Lígia, o que você acha dessa situação? Ele é um homem de caráter, isso eu não tenho dúvida. Gostamos muito de passear quando conseguimos. Sempre digo pra ele fazer terapia, porque acredito que isso o ajudaria a aprender a dizer não quando necessário.
2: Primeiro, Nívia, eu quero te mandar um beijo e falar que você é um exemplo, né? De como a gente continua tendo vontade, causando, tendo ciúme, fazendo inferno até quase 70. Ó, amiga, ó, o que eu acho de verdade? Tá tudo ótimo. Eu acho que você tá um pouquinho criando caso, sabia? Pronto, falei, tive que ser sincera. Aí você vai entender o que eu tô dizendo agora, por quê? Pra começar, o cara tem 68 anos, tem os filhos lá, tem os netos. Você acha mesmo que você vai fazer o cara mudar alguma coisa? O comportamento dele? Você quer entrar na vida de um cara de 68 anos e ensinar como é que ele deve tratar os filhos, né, tua amiga? Ou se você, entendeu? Quem que você acha que tá errado aí? Claro que é você. Mesmo que ele esteja tratando de um jeito que não é o que você acha certo. Não é da sua alçada isso aí. Entendeu? Não tem que entrar no meio. Pode ser do máximo isso aí. A gente ficar falando mal. Ai, aquele outro encostado. E o outro que fica sempre arrastando a corrente, deprê. Tudo isso a gente pode fazer. Mas entre nós. Você aqui comigo, com o Otávio. Você com suas amigas. Mas do cara, você não entra na vida dele. Isso aí é o máximo que você pode falar. E vou conviver o mínimo que der. Porque eu tenho um ranço desse filho, antipatia e tal. Aí vamos cortar pra parte onde que a mulher mora lá com a filha. Eu também já acho que é uma outra alçada que você não devia se meter. Tá? E se eu fosse reclamar, se eu fosse doente de ciúme, eu ia com muito jeitinho e amor, falando, ai amor, ai, por que você não fica num hotelzinho? Eu também fico com ciúme, mas eu acho que o cara vai rir da cara, entendeu? Não, a última coisa que eu acho que o cara tá interessado é em alguma coisa desse tipo. A filha que tem endometriose, eu também tenho. Eu fico pensando, sei lá, eu que vou pra, quando vou pra minha casa.

0: em Belo Horizonte. Chega lá, tá meu pai, minha madrasta, minha mãe. Tem hora que eu acho eles até doidos. Fala, ai, gente, precisa disso mesmo, sabe assim?
1: É.
0: Mas o que eu quero dizer é... Tem umas coisas que, com essa idade que a gente tem, com a minha de 46, você de 68, a gente já tem maturidade pra saber que não é isso. Não é ele tá lá na casa da mulher que vai dormir num dia pra visitar a filha, que vai fazer voltar pra alguma coisa. E a gente tem que dar importância pras pessoas que nos acompanharam durante a vida, durante muito tempo. Se esse cara achasse a mulher dele, a ex, mau caráter, não quisesse nem encontrar, aí sim era um alerta vermelho de você não poder confiar, não poder contar. Um cara passa uma vida com uma pessoa, tem filho, tem neto e fala mal, ou não é presente, ou não segura uma onda. Tem determinados tipos de parceria que deixa de ter amor, mas continua tendo respeito, amizade. Imagina, os caras passaram muitos anos junto.
2: E
0: muita
2: outra, ela...
0: história. Ela faz parte... Só pra não perder meu filho da meada, assim. É igual quando a gente... perde pessoas ao longo da nossa vida. Você não é só a tristeza do luto de perder alguém. É como se parte da sua história se fosse também, tá?
2: Sim.
0: É, essa mulher, ex-mulher dele, é parte da história da vida dele. É uma referência de que viu ele garoto, viu ele antes dele querer casar, ele antes de ter filhos, ele virar pai e tudo. Então, no mínimo, é uma amiga que passou, acompanhou, andou lado a lado durante anos da vida. Não me apegaria em nada disso. No seu lugar, eu tava pensando nos momentos livres que vai ter, o que, que eu vou fazer. Se tem alguém da família que você acha legal, faça uma amizade e participa. E deixa o tempo colocando tudo no seu lugar.
2: Até mas porque ela falou que não duvida do caráter dele.
0: É.
2: Né?
0: Uhum.
2: Se ela não duvida do caráter, por que, que ela tá se incomodando com ele ficar na casa da filha que tá ex-esposa, entendeu?
0: E são uns trem de 19 anos de idade. Um cara de 68 sabe o que, que ele quer, amiga. Entendeu? É. Ele tá namorando com você porque quer. O casamento acabou porque acabou. Tá encontrando uma mãe, não tem nada a ver, não, só. Nem deve estar pensando tanto em molhar o biscoito. Se bem que ele deve, né? Porque ele quis uma namorada nova. Mas a mulher, se bobear, não quer nada disso, não. Não tá nem aí pra esse cara. Quer ficar lá na casa com a filha, de boa, vivendo a maturidade dela, dando uma parceria pra filha que ela que pôs no mundo. Eu acho que você tá futucando uma caixa de marimbondo que não tem nada a ver. Daqui a pouco o cara vai. Você vai virar um problema. E você acha que o cara vai fazer o quê? Aos 68 anos de idade, romper com todos os filhos e os netos por sua causa? Claro que não! Aí ele seria péssimo e você também. Uhum. Nívia, fica na sua isso? Vai arrumar uns lugares, pousada gostosa pra vocês irem no final de semana. Vai chuchar a Zuzinha no véio aí pra dar uma namorada sinistra, entendeu? Vai jantar gostoso nos lugares bacanas. Desfrutar o que a maturidade traz pra gente. Apreciar um pôr do sol, curtir uma natureza, ler um negócio bacana, ver um monte de filme gostoso, dar as namoradinhas. Mas curte, saborear a vida. Não pode alimentar as infantilidades. Essas são as que a gente vai perdendo. No mais, eu adorei que você tá vivendo, namorando. E bom saber que você tem essa gana toda pela vida, de ciúme e tudo mais, tá? Adorei, te adorei. Então você para de ser louca e fica com o véio. De boa, que o véio te quer. Não arruma confusão, tô errada.
2: Tá certíssimo.
0: Sempre. Obrigado, Otávio. Assim é assim mesmo que
2: você
0: faz.
2: Sou nem louco de falar o contrário.
0: Aqui, homem, não mano. We were good.

0: Mas ó, quer participar? Hoje nós estamos afiados. 11-2870-9750. Qual que era o negócio que a gente ria muito? Conta essa história.
1: É, 11-2870-9750. Chegou essa história pra nós aqui sobre distância, Lígia. E ela começa assim.
0: Aí tem hora que é necessário.
1: E aí, tem hora que é necessário e aqui diz a distância machuca. Vamos ver. Olá, Lígia, boa tarde. Meu nome é Ingrid e eu acompanho o programa com frequência. Sei que minha situação exige muito cuidado e sensibilidade. O caso está em processo judicial. Ó, é desse que a gente gosta, hein?
0: É.
1: Mas tudo acontece de forma muito lenta. Por isso, resolvi compartilhar um pouco da minha história para ouvir a opinião de alguém experiente e com um olhar de fora.
0: Eba, adoro. Olhando de fora é verdade, a gente vai sem viés, é mais fácil.
1: Tenho dois filhos pequenos, de 4 e outro de 2 anos. Sempre fui uma mulher muito independente. Saí da casa dos meus pais ainda jovem para estudar. E desde então, sempre trabalhei. Me sustentei e resolvi minha vida sozinha. Quando eu entrei em licença maternidade, eu fui demitida do meu emprego. Desde o nascimento dos meus filhos até cerca de 3 meses atrás, eu permaneci desempregada. Nesse período, vivíamos uma situação financeira muito difícil, sobrevivendo apenas com a pensão paga pelo pai das crianças, que era insuficiente para cobrir nossas necessidades básicas. Procurei emprego durante muito tempo, mas como morava em uma cidade do interior de Pernambuco, as oportunidades eram escassas, até que surgiu uma vaga em Recife. Quando eu fui contratado, eu fiquei muito feliz, porque enxerguei ali a chance de mudar nossa realidade, claro, e oferecer uma vida melhor aos meus filhos. A minha intenção era me mudar com eles para a capital. No entanto, o pai deles não aceitou essa decisão. Ele fez diversas ameaças e disse que se eu fosse embora, não permitiria que eu levasse as crianças. Foi uma das decisões mais difíceis da minha vida. Diante da situação financeira em que estávamos, resolvi assumir esse risco, acreditando
0: concordo
1: que talvez...
0: Concordo com você, eu também faria a mesma coisa.
1: Acreditando que talvez fossem apenas ameaças, e aceitei o emprego. Hoje, trabalho em Recife de segunda a quinta-feira. Na quinta-feira à noite, volto para o interior e fico com meus filhos até o domingo. Depois preciso deixá-los novamente na casa do pai para retornar ao trabalho.
0: Que mulherão você, hein? Queria agora estar te dando um abraço, um beijo, batendo palma já.
1: Essa rotina tem sido extremamente dolorosa.
0: E desgastante.
1: O momento da despedida, todos os domingos, é devastador. Ver meus filhos chorando e precisar seguir viagem parte o meu coração. Todos os dias eu penso em desistir do emprego para voltar a estar perto deles. Ao mesmo tempo, sei que abandonar o trabalho significa retornar a uma realidade de muita dificuldade financeira sem conseguir oferecer a eles a estabilidade.
0: E dependência de um cara que é de quinta categoria, que não tem vontade nenhuma de ajudar a crescer. O cara não pensa nos filhos, não sei, em nada. Uhum. Só nele, egoísta.
1: Agora estou completando os 3 meses de experiência e tudo...
0: Leva a crer que vai ser contratada.
1: É, exatamente. E preciso também tomar uma decisão. Continuar nesse emprego ou desistir de tudo para ficar perto dos meus filhos. Lígia, gostaria muito de ouvir o seu conselho.
0: Nossa, tô com ele aqui na ponta da língua.
1: Como encontrar equilíbrio entre a necessidade de garantir o sustento da família e a dor de estar longe dos meus filhos durante a semana?
0: Ó, primeiro eu quero te mandar um beijo, te falar que você é como... uma série de mulheres muito admiráveis brasileiras que, na minha opinião, merece documentário, que me dá vontade de fazer. Você é um exemplo, entendeu? Uma mulher amorosa, doce, mãe, uma potência feminina. E como que eu vejo essa situação? Eu acho que Deus ajuda, tá? Não tem como eu não usar esse nome, não, porque eu tenho muita fé. E as coisas se encaixam, porque o negócio é o equilíbrio mesmo. Eu acredito que para os filhos... eles devem ter uma idade regular, né? Você não tá amamentando, senão não dá pra fazer isso. É mais importante ter bom exemplo e ter uma mãe feliz do que ter uma mãe disponível 24 horas por dia dentro de casa, com pouca comida, sem autoestima, sem grana pra absolutamente nada, à mercê de um cara. É péssimo, entendeu? Mesmo porque a vida não é assim para os filhos, para mim, para ninguém, para você, que é igual o que você tá vendo aí. A vida é um corre eterno, sabe assim? Qual o problema que a gente resolve da vez, qual que empurra com a barriga, o que que vai continuar aparecendo, mas é tipo andar de bicicleta sem poder parar, porque parar é morrer, né? Então a gente continua sempre nesse impulso aí de vida. Eu acho que vamos torcer até pra esse cara mudar, quem sabe o tempo também não acalma o coração do cara, aparece alguém na vida dele, ele deixa de ser um babaca. Tomara que ele escute isso aí. É, que alguém mande, não faça isso você. Mas pra falar, porque eu usei a palavra babaca, que eu digo. Porque é um babaca mesmo. Uma pessoa egoísta. Que antes de tudo não pensa na gente como um ser humano. Nasceu uma mulher ali antes de casar pra tudo, se virando nos 30, fazendo. Por isso a importância da nossa independência financeira. Mesmo que seja pouco, entendeu? Tem problema se o cara ganhar 1000 vezes mais e a gente ainda... Mas se a gente tem que ganhar o tanto pra dar pra gente segurar a onda, mandar passear a hora que quiser. Eu não acho mais que você deve regredir. Você já avançou. As coisas podem avançar ainda de maneiras indescritíveis. A gente pode tudo nessa vida. E as coisas acontecem, não só as ruins, as boas também. Você pode ainda ganhar mais, assumir mais uma coisa no seu emprego, ser promovida. Daqui a pouco tá com um apartamento ali, mandar buscar de outro jeito. Esse cara conhecer, vão rezar aí, ó, pra aparecer uma mulher legal na vida dele, que ele goste dela e que ela vá lá, fale no ouvidinho dele, porque mulher é que faz essas coisas também. E fale, ô, meu amor, deixa isso, deixa aquilo. E digo mais, até descruzar minha perna aqui, vendo de fora, né, o meu outro ponto de vista. Deus sabe o que faz. Com seus filhos o tempo inteiro com você, você não ia dar conta de fazer isso tudo às vezes. Às vezes precisa nesse primeiro momento para você poder mostrar o seu potencial no emprego, tá concentrada ali. E nós estamos falando de segunda, terça e quarta. E quinta já metade do dia só. Depois você chega e encontra eles. Então você tá metade do dia de quinta, sexta, sábado e domingo com eles. Tá lindo, gente. Já tá bom demais. Que é isso? Esses meninos estão maravilhosos. A maioria das mães aí, se somar tudo, fica menos com o filho do que você fica. Mesmo que mora junto. Porque saiu 5 horas da manhã, saiu, o menino tá dormindo e volta, o menino já dormiu. Tem um monte de mãe que mora na mesma cidade que vê eles menos. Então não se apega nisso aí, não. Acelera na sua competência como profissional. Como mãe, você já é excelente. Em todos os sentidos, de fazer pelos filhos, fazer por você e dar bom exemplo. Não mais acelera no seu emprego. Sabe o que eu quero? Te ver ganhando muito. Aí sim, você paga um outro curso pro seu filho, vai poder fazer outras línguas, virar uma pessoa mais inteligente. A gente com inteligência, com educação, consegue o que quer. Isso sim é um excelente investimento. Então acho que você tá fazendo a coisa mais certa do mundo. Vai que é tua, amiga! Dobra a aposta, acelera, estuda mais, trabalha mais. Que...

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1: Ai, agora partiu, né? Agora é a hora de fazer mãozinha de Playmobil, que o copinho só encaixa. Tomar seu drink, pô, fazer, a, fazer o... Como é que fala? O barro, passa o barro na cara, né? Faz o make, é, o skincare e vamos pra balada. Não, passa o barro na cara, é sacanagem. Desculpa, gente, vou melhorar.
2: Faz o esquenta em casa já, faz seu copo, vai tomar um banho, deixa o copo no box ali, vai tomando, bota esse eletrônico na tela, que a gente já colocou no começo do programa. E vamos pra cima, que hoje é sexta-feira, hein?
1: Fired up.
2: Fired up, viu? Segue a gente lá nas redes sociais, arroba Missão Impossível Jovem Pan, arroba Ligia Mendes, arroba andrade.otavio.s e aproveita também essa sexta-feira para você fazer seu nome, para você fazer história, para você causar e mandar para nós resolvermos os problemas que você causar neste final de semana. 11-2870-9750. Liginha, posso fazer um pedido para você?
1: Não.
2: Ah, poxa, era para encerrar o programa com aquele eletrônico que você colocou no começo.
1: Vamos, fire up! Fire up!
2: Vai, Rogerinho!

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0: Moraes precisa revogar imediatamente a prisão de Felipe Martins. Se Felipe Martins não sair imediatamente da prisão, talvez quem precise sair do cargo é o ministro Alexandre de Moraes. Hoje foi revelado pela Folha de São Paulo a transcrição de uma audiência que ocorreu em março, em que um juiz norte-americano, ele disse com todas as letras que o documento que serviu de base para a prisão de Felipe Martins aqui no Brasil é falso. Foi falsificado. O juiz federal Gregory Presnell reconheceu que o registro migratório usado por Moraes para prender Felipe Martins é falso. O próprio governo americano admitiu que Martins não entrou nos Estados Unidos na data que foi alegada a sua entrada e que resultou na sua prisão, que dura inclusive desde 2024. Nesse documento, o juiz norte-americano diz que houve um registro falso nos sistemas da patrulha de fronteira e que afetou uma pessoa, no caso Felipe Martins, de forma considerável. O governo norte-americano reconhece isso e a gravidade do fato. Também disse o juiz norte-americano que seja quem quer que esteja por detrás dessa falsificação, esse documento precisa ser identificado e a pessoa responsável por ele imediatamente também tem de ser identificada. E agora, Moraes, o que você vai fazer? É necessário, repito, que a prisão do Felipe Martins seja revogada imediatamente, ou então quem não está agindo? Porque a gente está vendo esse juiz norte-americano indignado com o que está acontecendo. Eu quero ver a mesma indignação do ministro Moraes, que usou esse documento, que agora é reconhecidamente falso por um juiz norte-americano, para prender Felipe Martins. Moraes precisa se mostrar indignado e tirar imediatamente Felipe Martins da prisão. Ou nós não estamos lidando com juízes, não estamos lidando com a lei, com justiça, com um país minimamente sério. Eu sou André Marcília e o Pingos nos Is está no ar. Pois é, a coisa não é fácil e nós vamos, viu, Mota? Já deixo aqui boa noite a você e nós vamos entrevistar daqui a pouquinho, mais um, dois minutos, nós entrevistaremos o advogado do Felipe Martins, que vai nos contar detalhes dessa história toda, vai nos dar detalhes de tudo o que aconteceu nesse caso e certamente tem informações suplementares sobre isso e também vai nos contar o que vai acontecer, não só o que está acontecendo lá nos Estados Unidos, mas também o que vai acontecer, os próximos passos aqui dentro do território brasileiro, como que eles vão cutucar o Moraes para que ele solte o Felipe Martins. Boa noite.
1: Onde estão os garantistas na hora que a gente mais precisa deles, né, Marcília? Boa noite para você, boa noite à nossa querida audiência. No festival de coisas bizarras que aconteceram no Brasil nos últimos anos, o caso do Felipe Martins talvez seja o mais difícil de compreender, ou talvez seja o mais fácil. Felipe foi preso por alegação de ter viajado para o exterior, uma viagem que nunca aconteceu. A principal prova contra Felipe foi um registro falso feito no sistema do governo americano, o sistema que registra a entrada de estrangeiros. Isso é um detalhe bizarro de um caso bizarro no meio de um festival de bizarrices jurídicas. Até hoje não se sabe quem fez o registro falso no sistema do governo americano. Quem fez e por que fez? Até hoje, pelo que eu sei, o governo americano não divulgou quem foi o responsável por isso. E isso dá margem a muitas especulações. Por que não se tem essa informação completa ainda? O que mais se esconde por trás disso?
0: Ô Mota, e a gente vai ter essas informações, esse é o próximo passo. Então, quer dizer, a gente tinha, veja, só para que o público entenda onde que a coisa está situada, né? Então, nós tínhamos uma informação de que, isso era uma informação do governo norte-americano, de que o Felipe Martins não tinha entrado nos Estados Unidos. Essa era a primeira informação. Então, o governo veio e disse, ele não entrou. Muito bem, isso já causou um certo rebuliço. Aí, o Felipe Martins tem um processo que ele ajuizou nos Estados Unidos, dizendo tanto eu não entrei, que eu quero saber qual é o registro que foi utilizado para dizer que eu entrei. Porque houve aqui uma notícia na época, publicada na imprensa brasileira, dizendo que ele estava nos Estados Unidos, que ele tinha entrado nos Estados Unidos e que tinha um documento do sistema migratório de lá afirmando isso. Aí os Estados Unidos disseram, ele não entrou. Isso foi ignorado pelo Moraes. O fato dos Estados Unidos dizerem ele não entrou. Aí o Felipe Martins ajuizou uma ação nos Estados Unidos dizendo quero ver o documento que respaldou a minha prisão dizendo que eu estava nos Estados Unidos. E essa é a ação que eu acabo de mencionar aqui no editorial. Ou seja, nós temos um processo judicial lá nos Estados Unidos justamente, Mota, para que haja a descoberta de qual foi esse documento, quem fez esse documento, quem falsificou esse documento ou quem inseriu de forma fraudulenta esse documento no sistema migratório dos Estados Unidos. Portanto, a decisão desse juiz norte-americano nesse processo ajuizado pelo Felipe Martins ainda tem outros passos. O primeiro passo foi ele dizer, realmente, o documento é falso. Realmente, ele não esteve aqui nos Estados Unidos. Realmente, houve uma inserção fraudulenta no sistema migratório aqui dos Estados Unidos. Esse é o primeiro passo. E aí vem a determinação do juiz, que é, nós precisamos agora verificar quem fez isso, por que fez isso, com qual facilitação, inclusive, isso foi feito. E ao ser descoberta essa falsidade, essa fraude, claro, eles vão chegar também em quem fez. Então, Mota, é o próximo passo. Nós temos agora, tínhamos até então o governo americano dizendo, ele não entrou. Agora temos um juiz dizendo, o documento que disse que ele entrou é falso. E agora o terceiro passo é o juiz indo atrás de quem fez a fraude. Esse é o ponto. É isso que está se desenhando agora como próximos passos. E, claro, me parece que isso já deveria ser o suficiente para que fosse reconhecido o erro em relação à prisão dele. Vale dizer, claro, agora o Felipe Martins está condenado, eu digo que ele deve ser revogada a prisão dele, é uma hipérbole, porque ele está condenado, né, definitivamente, salvo engano, a 21 anos de prisão. Então, não é por isso exatamente que ele vai ser solto. Mas ele ficou preso preventivamente, sem razão nenhuma, durante todo, muito tempo, inclusive ficou preso, salvo engano, 6 meses, sem qualquer denúncia, em razão dessa viagem, que agora está comprovada que não houve, definitivamente comprovada que não houve, e repito, próximo passo é descobrir quem fez isso, quem fez a fraude. E a gente vai perguntar daqui a pouco, inclusive, isso para o advogado do Felipe Martins, se ele já sabe, o juiz ainda não contou, mas talvez ele até já saiba. A gente já está com o advogado? Então vamos já chamá-lo, vamos chamar aqui para o baile. A gente vai receber, estamos com ele. A gente recebe agora, aqui nos Pingos, com muito prazer, Ricardo Schaefer, que é advogado do Felipe Martins. Como eu mencionei, o Felipe atualmente está preso em Ponta Grossa, no Paraná. Boa noite, Ricardo. Obrigado por estar aqui no nosso programa. E eu recapitulei inicialmente os fatos, né, desse processo, o surgimento desse processo, com a notícia de que havia um documento falso. E aí foi ajuizado esse processo nos Estados Unidos. E é isso, né? Queria que você contasse da sua visão, mas eu coloquei assim. Primeiro, tivemos a notícia dos Estados Unidos de que havia um documento, havia uma de que ele não tinha entrado lá. Depois, agora o juiz diz que o documento era falso. O terceiro passo é a gente descobrir quem fez e por que fez. Boa noite.
2: Boa noite, doutor Marsiglia. Eu agradeço ao convite para poder esclarecer esse fato, né, essa atualização lá do processo nos Estados Unidos, que na verdade o que aconteceu foi ter sido levantado o civil, né, da ata da audiência. Então, qualquer um que visitar o site do Departamento de Justiça americano consegue verificar que o juiz, em audiência, ele disse exatamente isso para os advogados do CBP, né, que sim, o Felipe, ele tem o direito de saber o nome das pessoas envolvidas nessa falsificação de um documento que o manteve preso, e o juiz usa a expressão que ele sofreu consequências gravíssimas por conta dessa falsificação. Então, sim, ele tem o direito de saber. Esse processo é o FOIA, né, o Freedom of Information Act, que é uma lei de acesso à informação, que nós invocamos lá para ter acesso a esses dados, esses documentos. Quem inseriu esses dados falsos, quando inseriu esses dados falsos, e aí o que mais nos surpreendeu foi que quando o juiz ele recebeu, né, essas informações que hoje se tornaram públicas ali dessa audiência, né, ele pediu também que o CBP ele fornecesse as trocas de mensagens entre os agentes, né? E sim, o juiz ele já possui esses documentos sem tarja, sem censura, e a fase do processo onde nós estamos agora, e por isso ele levantou esse sigilo, né, da data da audiência, enfim, de outras coisas, é que já estamos no aguardo da liberação, né, para que todos esses nomes, todos esses envolvidos possam sim ser divulgados, já que, segundo o próprio juiz, é de interesse dos Estados Unidos e do Felipe, muito mais ainda, de saber quais são os envolvidos justamente nisso, nessa falsificação de um documento tão relevante, de uma agência que é tão respeitada no mundo inteiro, que é o Serviço de Imigração dos Estados Unidos.
0: Meu caro, e me diga uma coisa. Claro, você responda se você quiser ou até onde você quiser. Mas, embora o próximo passo seja a descoberta de quem fez isso, a defesa já sabe quem foi ou tem alguma desconfiança? E eu perguntaria também o seguinte, vocês, se caso já saibam, se surpreenderam?
2: Não posso afirmar porque todo o processo nessa fase ainda está em sigilo, né, lá nos Estados Unidos. E eles levam muito a sério essa questão, assinamos termos, tudo, né, para que a gente possa ter acesso aos documentos. Então, sim, mas nós não podemos afirmar que temos ou não os nomes ali. Mas sim, há suspeitas, essas nossas suspeitas, a cada dia que passa, a cada novo andar do processo, elas vão se confirmando, né? E eu digo que as pessoas não vão ficar surpreendidas, né, com o resultado dessas investigações, né, da divulgação desses nomes, né, por parte da Justiça dos Estados Unidos, e a hora que eles forem liberados, sim, tanto dos funcionários americanos e, eventualmente, né, dos agentes brasileiros envolvidos nessa falsificação de documento contra o Felipe.
0: Vou chamar para a roda aqui meu colega Roberto Mota.
1: Doutor, o Felipe está com esse processo na justiça americana. Vamos supor que se consiga descobrir o nome da pessoa que fez esse registro falso. Isso possibilita ao Felipe processar essa pessoa, ou até processar o governo americano, exigir uma indenização, né, por tudo que ele sofreu. A justiça americana tem uma tradição de ser bastante rigorosa nesses casos. Agora, esse resultado não tem por si só o poder de mudar a situação do Felipe aqui no Brasil, ou a reparar as injustiças que o Felipe sofreu, né? Esse evento, episódio bizarro dele ser preso por uma viagem que ele não fez. Uma vez resolvido e esclarecida a questão em solo americano, como é que isso, como é que o senhor estima, né, imagina que isso vai impactar ou influenciar de alguma forma a situação aqui no Brasil?
2: Uma informação eu posso divulgar aqui para vocês, que já há o nome de quatro agentes americanos, né, aos quais o CBP informou, né, ali. As mensagens que o juiz ele tem acesso ali é que vão, a hora que elas forem liberadas, elas vão demonstrar com quem esses quatro agentes americanos eles conversaram, né, e o teor dessas conversas, né, qual foi, quando foi. A gente tem que ter ciência de que quando esses nomes eles forem possíveis de serem divulgados, né, tanto dos agentes americanos e eventualmente, né, conversas com agentes brasileiros, e se verificar um conluio, né, digamos que isso aconteça, não estou afirmando, por favor, mas que se isso se confirmar e for trazido a público pela justiça americana, não tenha dúvida que isso vai servir de respaldo como fato novo. O doutor Marcigra pode explicar bem isso depois, até porque eu tenho pouco tempo, porque eu vou visitar o Felipe, que deve estar nos ouvindo aqui pela Jovem Pan, daqui a pouquinho. Eu tenho agendado uma visita lá para ele, para contar justamente desses fatos novos, nós vamos utilizar esses novos fatos como elementos para uma revisão criminal. Daí a gente vai ter elementos suficientes para que, se houve contato desses agentes, e mesmo tendo esse contato, houve o uso de um documento falso, reconhecidamente falso pela justiça americana, para manter um cidadão brasileiro preso, com qual intuito foi? Para que ele fizesse uma delação, para que ele ficasse mais sei lá quanto tempo preso, porque Felipe ficou 6 meses no presídio, mas ele permaneceu preso, ele está preso há mais de 2 anos e 10 meses, porque o período de cautelares dele foi um período rigorosíssimo de cautelares, de proibição de redes sociais, de proibição de dar entrevista, restrições pesadíssimas de sair de casa. Se ele fosse fotografado por terceiro e publicado em rede social, é ele que sofria sanção, esses absurdos que o Moraes é acostumado a fazer. Então, na prática, o Felipe ele ficou preso mesmo, já está preso há quase 3 anos, né? Que, inclusive, se a lei da dosimetria estivesse sendo aplicada, né, que é outra absurdo jurídico, né, ela não está sendo aplicada, Felipe já teria, inclusive, cumprido o período de regime fechado, estaria em semiaberto, provavelmente em casa, né? E podendo lutar mais aguerridamente nesse processo dos Estados Unidos, né? Coisa que ele fica extremamente limitado, uma vez que ele só pode receber as visitas de nós advogados que estamos constituídos nesse processo, que é outra violação ao direito dos advogados de maneira geral. O Moraes ele trata como se Felipe só tivesse esse processo na vida dele, né? Se ele quiser conversar com um advogado de uma causa trabalhista que ele tenha, ele tem que se habilitar nesse processo para poder ir conversar com o Felipe. Então é algo absolutamente absurdo, e sim, além dos processos nas cortes de direitos humanos, internacionais de direitos humanos, que a gente até outubro nós teremos o protocolo certo.
0: Doutor, então só para compreender, o senhor vai aguardar que haja, enfim, essa conclusão nesse processo dos Estados Unidos para tomar a providência que é essa revisão criminal aqui no Brasil, é isso, né? Só para a gente entender.
2: Isso, de forma geral, a menos que haja outro fato novo, a gente não para, né, de mexer com a defesa dele aqui no Brasil, né, de buscar esses fatos, né, nós entendemos que já há elementos suficientes para uma revisão criminal, mas é claro que concluído esse processo e que haja de fato esses fatos que serão extremamente relevantes, né, que poderão até gerar uma nulidade de todo esse processo da farsa da trama golpista, não tenha dúvida.
0: Tá ótimo, doutor. Muitíssimo obrigado, viu, pela sua entrevista e boa sorte na sequência. O senhor está aí, inclusive, no presídio, salvo engano, né? Vai visitar...
2: Isso, vou visitar o Felipe agora.
0: Felipe, ótimo. Maravilha, bom trabalho ao senhor e sucesso na sua empreitada.
2: Muito obrigado, Marcelinho. Até mais, Mota. Tchau, tchau.
0: Muito bem. Que coisa, hein, Mota? É aquela história, né? Nós estamos aqui diante, né, de uma situação, inclusive... Estou aqui com a matéria da Jovem Pan, do Eliseu Caetano, tratando desse caso, né? O juiz dos Estados Unidos, a manchete chama de registro falso, documento usado pelo STF para prender Felipe Martins. Então, essa história vai se desenrolar, com certeza, essa audiência que ocorreu, ele até registra aqui no dia 26 de março de 2026, e agora foi revelada, a transcrição dela foi revelada, e nós vamos ter alguns desdobramentos ainda pela frente, Mota.
1: É uma história bizarra e de difícil compreensão, né? São tantas partes aí complicadas, né? O Felipe foi condenado a 21 anos de prisão por participação em uma tentativa de golpe de Estado. Esse foi um processo aberto de ofício pela Suprema Corte Brasileira, né? Eu acho que tudo começa aí. A partir daí, todo o resto é consequência. Eu me lembro também de um episódio, salvo engano, o Felipe estava em prisão domiciliar, aguardando o julgamento de recursos, e aí a Suprema Corte determinou a prisão preventiva dele, porque ele teria usado a rede social LinkedIn. Você lembra disso, Marcelo? E isso teria sido interpretado como descumprimento de uma medida. Era um like que apareceu em algum lugar que foi interpretado como se ele tivesse dado, como se ele tivesse usado a rede social, né? Então, é como o advogado do Felipe disse, são tantas coisas absurdas, são tantas coisas bizarras, é um rigor tão... excepcional no trato com uma pessoa como o Felipe, enquanto o Brasil é o paraíso das facções, onde líderes de facções, chefes do narcotráfico, gozam de liberdade para tocar os seus negócios à vontade aqui. A gente vê uma pessoa como o Felipe Martins submetida a esse tipo de tratamento.
0: Mota, e outra bomba que nós tivemos hoje foi a respeito do Lulinha. Mais um capítulo dessa história que, enfim, se desenrola, se desdobra há muito tempo. Quem trouxe, inclusive, informações novas a respeito disso foi a revista Veja, a capa da Veja dessa semana foi sobre isso, mostrando todas as mensagens, inclusive as mensagens do Lulinha, que ele apagou do seu celular. Curiosamente, o Lulinha, aliás, o Moraes, quando a Débora do Batom apagou todas as suas mensagens do seu celular, ele disse que isso era um ato de indigno, que isso era uma afronta à justiça. Agora, o Lulinha apagou também as suas mensagens, parece que a gente não teve esse rebuliço todo em torno do tema, mas o fato é que as mensagens todas, ou boa parte das mensagens trocadas entre Lulinha e Roberta Luxinger foram recuperadas pela Polícia Federal. E segundo a Polícia Federal, a Roberta Luxinger, o Lulinha e o Fernando Bitar, que era quem era o dono formal, lembram-se do sítio de Atibaia, aquela história do sítio de Atibaia, que o Lula visitava e tal, o dono formal daquele sítio era o Fernando Bitar. E agora, essas mensagens que a Polícia Federal recuperou demonstram que Roberta Luxinger, Lulinha e Fernando Bitar formavam um núcleo permanente ali para defender interesses privados dentro do governo. E aquilo que estão acusando a Roberta Luxinger não é só de defender interesses, é de usar o conhecimento que o Lulinha tinha, ou seja, usar a filiação do Lulinha, a relação dele com o pai, para obter esses contratos. E isso é, na visão da Polícia Federal, crime. Isso, no caso da Roberta Luxinger, tanto que ela está sendo acusada de tráfico de influência. E o ponto é esse, porque se essas mensagens demonstram que existia uma espécie de sociedade entre Roberta Luxinger e Lulinha, o Lulinha também vai ter que ser acusado de tudo aquilo que a Roberta Luxinger está sendo acusada. E mais, mostram essas mensagens que havia uma relação da Roberta Luxinger muito próxima com o próprio Lula, com o próprio governo Lula. Numa dessas mensagens, que a gente inclusive depois vai trazer, vai mostrar aqui, havia a menção, por exemplo, a Roberta Luxinger falando assim: o Lula, ele perguntou para mim em que cargo que eu quero ficar, depois que o Lula foi eleito, em que cargo que eu desejo ficar. E aí ela respondeu que preferia ficar sócia do Lulinha. Quer dizer, numa tacada só, ela mostra a importância que ela tinha dentro do governo Lula, a importância que o próprio Lula dava a ela. Então, isso pode nos remeter a de que o Lula sabia das coisas que a Roberta fazia. Qual era a relevância dela dentro do governo, fora isso que ela fazia com Lulinha? Nenhuma. Ela não tinha cargo, ela não era uma pessoa relevante dentro do governo, fora essa influência que ela, junto do Lulinha, possuía. Então isso pode envolver o Lula pessoalmente, pode envolver o governo Lula, o primeiro escalão do Lula, e também mostra que havia entre ela e o Lulinha uma sociedade. As acusações que saem, que estão chegando a Roberta Luxinger, deverão ser emprestadas também ao próprio Lulinha, e quem sabe mais se isso não estoura como uma bomba atômica dentro do gabinete até mesmo do Lulão. A gente vai trazer mais informações sobre isso daqui a pouquinho. Rápido intervalo.
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0: Passos, o que pode acontecer a partir de agora? Porque também, na outra ponta dessa história, a gente tem o Mendonça. Hoje até, viu, Mota, eu vi um meme que era o Mendonça, tava o Lulinha, como se ele fosse um cabo de guerra.

0: aparece coisa sobre esse caso, mas nós parecemos estar diante de uma tentativa de alguns setores do judiciário, do STF, do governo Lula, da defesa do Lulinha, etc., de arrancar esse caso todo, essas investigações todas da mão do André Mendonça.
1: Eu até pensei aqui numa proposta, Marcília. Vê se você acha interessante, né? A gente podia aceitar essa ideia de levar esse processo para a primeira instância. Contanto que todos os processos de pessoas que não tinham foro privilegiado e que foram julgados na Suprema Corte, contanto que todos esses processos fossem anulados e recomeçassem do zero na primeira instância. As pessoas que foram presas fossem soltas e indenizadas pelo que elas passaram. Que tal? Não seria uma troca justa? Porque ou essa regra vale para todo mundo, ou a gente vai acabar desconfiando que se trata de uma manobra para favorecer quem tem parente poderoso e está preocupado, né, com as investigações que estão andando. Aliás, deixa eu aproveitar a oportunidade aqui para dar os parabéns à Polícia Federal por esse trabalho. Eu posso imaginar o tipo de pressão que os policiais que estão envolvidos nessa investigação devem estar sofrendo. E também, parabéns ao ministro André Mendonça.
0: Olha, Mota, eu não tenho a menor dúvida de que se trata de uma manobra. Eu acho que isso ninguém está escondendo, porque, veja, é o óbvio, né? É o óbvio. Como é que é possível, como você falou, deixar tudo nas mãos do STF, menos esse caso? Então, esse caso é o único que vai para a primeira instância.
1: Existe a tese, né, Marcília, do, por exemplo, o Procurador-Geral da República ter acordado um dia e se dado conta do que está acontecendo no Brasil, né, com 7 anos de atraso. Existe a hipótese de alguém ter resolvido consultar a Constituição. Peraí, deixa eu ver o que a Constituição diz. A gente tem que contar com a boa-fé das pessoas, né? Então, meus amigos, já que vocês agora despertaram para esse fato elementar, conhecido de todo mundo há muito tempo, só pode ser julgado na Suprema Corte Brasileira, que já é uma aberração, né? Outro dia o ministro André Mendonça deu uma declaração muito boa, que tem que acabar com essa história de competência criminal originária na Suprema Corte. Suprema Corte não é para isso. Mais um parabéns para o ministro André Mendonça. Mas fechando parênteses, já que vocês acordaram agora para esse fato e querem beneficiar o filho do grande líder, né, fazer com que ele usufrua dessa garantia, apliquem essa garantia também para Débora Rodrigues dos Santos. Apliquem essa garantia para o Felipe Martins, né? O Felipe Martins tinha foro privilegiado? É, salvo engano, não tinha, né? Nem Jair Bolsonaro tinha mais foro privilegiado quando foi julgado na Suprema Corte. Então tenham coragem moral. Apliquem essa regra para todo mundo. No Brasil, a lei não retroage para favorecer o réu? Ora, anulem todos esses processos em que pessoas sem foro privilegiado foram julgadas na Suprema Corte. Isso, Marcília, me corrija, porque eu não sou jurista, mas me parece uma violação do princípio do juiz natural, não é isso? Como vocês acordaram para isso agora, aproveitem. Porque se vocês fizerem isso só para o filho do grande líder, vai pegar mal. Eu sei que vocês não estão preocupados com isso, né? Depois de tudo que aconteceu, mas um dia a história vai cobrar essa fatura. Vocês podem ter certeza.
0: E não é só isso, hein, Mota? Não é só isso. Eu aprecio a sua ironia, mas temos aqui de registrar que você está sendo claramente irônico, né? Não tem como. Tem gente que não entende mais ironia hoje em dia. A gente também precisa dizer isso para o nosso público. O brasileiro, ele hoje tem dificuldade de reconhecer a ironia muitas vezes.
1: Aqueles que a quem a mensagem foi dirigida entenderam, Marcília, eu tenho certeza.
0: Isso é verdade. Agora, o ponto é o seguinte, Mota, porque falando do Mendonça, a gente já vai voltar nas mensagens, a gente tem aqui dois lados.

0: Essa história tem a ponta 1 e a ponta 2. Né? O Lulinha, como, eu acho que essa imagem de hoje, Lulinha no meio, é perfeita essa imagem. É, né? Como se ele fosse o nó de um cabo de guerra.
1: Você lembra do diagrama, daquele famoso diagrama do Deltan?
0: É o PowerPoint.
1: O PowerPoint do Deltan.
0: O PowerPoint. É verdade, ficou famoso, foi processado, teve que pagar a indenização por conta daquele PowerPoint. Por isso que a gente não fez aqui nenhum PowerPoint, obviamente. Não, né?
1: Só uma analogia.
0: Não, não fazemos PowerPoints aqui. Aqui não se faz PowerPoint, mas nós imaginamos, cada um na sua cabeça, e até porque tem muita gente que nos escuta na rádio. A gente tem audiência na rádio, na TV aberta, fechada, no chat. Aliás, no chat aqui, o Luiz Fernando, de Alagoas, Mota, tá me mandando uma mensagem. Marcília, você é meu princeso, lindo. Poxa, Luiz Fernando, obrigado pela mensagem. Enfim, na sexta-feira tudo vale, gente. Na sexta-feira qualquer coisa é válida. O ponto é o seguinte, não só, vamos lá, o Lulinha está aqui no centro, essa é a imagem que vocês têm que formar na cabeça de vocês. Está aqui o Lulinha no centro desse enrolo todo. Numa ponta estão as mensagens de hoje que ligam Lulinha a Roberta Luxinger de uma forma univitelina, para usar aqui um termo chique. Liga de forma inviolável. Não há mais como eles se dissiparem, se separarem. Estão unidos para o sempre, para todo o sempre. Por outro lado, do outro lado da ponta desse nó que tem o Lulinha no meio, está o Mendonça e uma brigaiada doida entre Mendonça, a defesa do Lulinha, ministros do STF. E aí nessa ponta do Mendonça que você menciona, Mota, eu queria lembrar duas coisas. A gente já volta nas mensagens, mas vamos para essa ponta do Mendonça. Você mencionou que o Mendonça está se sentindo pressionado e etc. E entenda assim, essa retirada, essa tentativa de levar esses casos para a primeira instância, é uma tentativa muito complicada. Eu acho que foi um tiro pela culatra. Ontem nós tratamos disso, porque, primeiro, chamou a atenção para algo que estava sutil. Então, essa investigação do Lulinha, ela estava um pouco na sombra, às vezes aparecia aqui, agora está na luz do sol. Agora, essa estratégia, essa manobra, ficou escancarada, ficou explícita. Eles tiraram o vestido da moçoila.
1: Eles não estão preocupados com isso. Isso é a história da roupa nova do rei, né, Marcília? Eles sabem que estão nus. Você vê a pessoa vir a público fazer essa sugestão depois de anos de pessoas sem foro privilegiado serem julgadas num tribunal que só julga quem tem foro privilegiado, o que significa que elas não têm oportunidade de recorrer a uma instância superior. É uma coisa gravíssima. Como é que você pode fazer isso e continuar fazendo discurso louvando o Estado Democrático de Direito, né, a rigidez do processo, essas coisas todas? E aí a pessoa vem dizendo que talvez seja melhor tirar esse processo da Suprema Corte, levar para a primeira instância, porque essa pessoa que é herdeira do grande líder político, por uma coincidência grande, não, coincidência incrível, concorrendo ao seu quarto mandato agora, essa pessoa não tem foro privilegiado. Mas, Marcelo, você acha que alguém aí está preocupado com aparência, está preocupado com fazer papel ridículo? Acho que eles não têm absolutamente nenhuma preocupação com isso. E olha, eu vou te dizer uma coisa, hein? Eu acho que eles têm a convicção de que conseguem fazer isso impunemente. E eu vou te dizer mais uma coisa. Vai ter gente na mídia aplaudindo, dizendo que é a coisa certa a se fazer, e nós vamos ver juristas dizendo que isso está correto, que é isso mesmo.
0: Então, mas esse é o ponto, Mota. E aí, nesse ponto, eu discordo de você. Eu acho que, sim, eles têm... obviamente, eles não estão nem aí. Eles se sentem confortáveis de fazer qualquer coisa. Porém, quanto mais ridículo que é a maneira de agir, quanto mais escancarada, mais difícil de defender. mais difícil. Então, assim, a gente viu naquela história do sigilo de fonte. Eu cheguei a ver uma jornalista, que obviamente não vou citar o nome aqui, mas dizer que o ministro Moraes, ele estava sim preservando o sigilo da fonte lá do Luiz Pablo, porque ele estava pegando quem era a fonte jornalística dele e não contou para ninguém, o que também não é verdade, porque todo mundo soube. Mas não, ele preserva. Então, para ela, sigilo era o Moraes não contar para os outros. Sigilo, é óbvio, é o juiz não saber. É a fonte se preservar do Estado. É o Estado que não pode invadir o seu território e pegar o nome da sua fonte. Mas para ela, era sigilo o Moraes saber e ficar quieto. Só ficar buchichando para cá e para lá, cochichando, não contar o nome da fonte. Quer dizer, fica cada vez mais bobo, cada vez mais ridículo mesmo, a defesa de alguns pontos, quanto mais escancarada é a maneira dessas pessoas tratarem esse assunto. E aí, tem um ponto aqui, Mota, sobre essa questão do Mendonça, que eu queria chamar a atenção, para além, né, dessa tentativa de levar para a primeira instância, porque é o seguinte, o Dino, o Flávio Dino, se o processo vai para a primeira instância, o Flávio Dino vai ter que dizer que o dele também vai. Olha só, a gente tem hoje dois inquéritos contra o Lulinha nas mãos do Mendonça e um inquérito nas mãos do Flávio Dino. Por que que os dois do Mendonça iriam para a primeira instância e o do Dino não? Como é que isso seria justificável? Não tem como. Como eu falei, a coisa é tão escancarada que é impossível, é inviável, completamente inviável justificar. Tanto que hoje a gente já viu na imprensa o Dino dizendo, a manchete era, Flávio Dino e Mendonça estão lutando para que os processos do Lulinha fiquem no STF. O Flávio Dino não está lutando coisa nenhuma, mas é óbvio que ele não consegue se filiar a qualquer outra corrente senão essa, porque é injustificável. Como é que ele vai dizer, não, o meu do Lulinha fica comigo, os do Mendonça vão para a primeira instância? É impossível. Então, é o que eu estou dizendo. A coisa vai ficando tão escancarada que se torna indefensável. O Dino já não entrou nessa. O Dino já não conseguiu defender que os casos fossem para a primeira instância, porque senão ele perderia a relatoria de um dos inquéritos sobre o Lulinha. Você percebe? É nesse lugar que a coisa vai.
1: Respeitosamente, discordo de você, porque eu acho que eles tiram do bolso da toga. Eu não sei se toga tem bolso, né? Então me perdoe se
0: devia.
1: Não tiver. Mas eles vão tirar um argumento do tipo, olha, se o ministro, o nome do ministro começar com a letra D, fica aqui. Se começar com outra letra, desce. Marcília, você viu a discussão sobre o diploma de jornalista? Uma decisão que a própria Suprema Corte tomou há muitos anos, de que não era preciso diploma. Você viu algumas das pessoas envolvidas nessa decisão já mudando a conversa? Você viu o argumento de que a operação não violou o sigilo da fonte de um jornalista, porque não era jornalista, era um blogueiro. E por isso nós precisamos trazer de volta a exigência do diploma, porque senão o PCC vai recrutar blogueiros. Marcília, o que você acha desse argumento? Você acha que de onde veio esse argumento também não pode vir algum outro para justificar que um processo fique na Suprema Corte e os outros desçam? Ora, a rigidez do processo, como é que é aquele argumento que sempre se usa para defender bandido? Eu esqueci agora, mas tem um argumento que eles sempre usam aí, né? Vozes na minha cabeça. Pode ser esse argumento. Olha, eu acordei de manhã hoje, fui tomar banho e ouvi uma voz me dizendo: esse processo fica, os outros processos descem. E eu repito: vai ter jornalista aplaudindo, vai ter jurista dizendo: não, realmente, esse argumento jurídico. Lembrei, dignidade da pessoa humana. Sempre que você quer tomar uma decisão jurídica que não encontra base na lógica, na moral, vai contra o ordenamento, você diz, não, mas isso aqui é para preservar a dignidade da pessoa humana. Para preservar a dignidade da pessoa humana, esse processo fica aqui, os outros dois descem. Você acredita realmente que eles não teriam coragem de fazer isso, Marcília?
0: Veja, Mota, não é a questão de acreditar, né? É um fato. Hoje as matérias estão dizendo isso. Dino e Mendonça resistem. Quer dizer, é claro, eles não colocaram por que cada um resiste. Mas o Dino não está. É um fato. O Dino não está se filiando nesse momento à corrente daqueles que querem que o processo vá para a primeira instância. Porque ele achou tão... Ele não conseguiria justificar. Eu não estou dizendo que ele está certo, e não estou dizendo que é pelo bem do povo. Mas a coisa foi tão escancarada, ficou tão explícita, que o Dino não conseguiu embarcar nessa corrente dos que diriam: vai os seus, Mendonça, para a primeira instância, e o meu fica aqui. Ele não teve essa coragem.
1: Eu entendo o que você diz, mas eu acho que a sua interpretação é... peca por excessiva generosidade.
0: Mas não é interpretação, Mota. É a manchete do jornal, não, tá dito.
1: Tem declaração? Ou é fontes informaram?
0: Bom, mas aí, Mota, então aí o que é que eu vou fazer? Se o jornal diz, eu também não acho que o jornal...
1: Não, porque no caso do diploma de jornalista foi declaração. Mas olha só...
0: Mas no de jornalista também. A manchete, por exemplo, hoje aqui, acho que é a Folha do Estado, diz: Dino e Moraes ficam isolados no STF na defesa de exigência do diploma de jornalista. Colegas dos dois magistrados afirmam que rediscutir o tema em meio à controvérsia sobre o caso no Maranhão seria precipitado. A gente viu ontem um vídeo do Gilmar Mendes meio querendo ficar para lá e ficar para cá. Quando o Gilmar Mendes não sabe que posição toma, ele toma nenhuma e fica falando algo que ninguém entende. Mas aqui nós temos hoje quem do STF que encampou essa história do diploma. A coisa foi tão escancarada... ou foi tão combatida que eles não tiveram coragem de insistir nisso, e duvido que esse troço vá adiante. Agora, a mesma coisa do Dino. Eu duvido que, diante da recusa pública... Veja, não estou dizendo que isso não vá acontecer. Estou dizendo que o Dino não teve coragem de dar uma declaração dizendo: realmente, eu quero que o meu processo do Lulinha... Porque é isso, só para a audiência entender, só para ficar bem esclarecido... O fato é que hoje há três inquéritos, esse rolo todo do Lulinha gira em torno de três inquéritos. Todos eles, tá? Todos eles dizem respeito a tráfico de influência. Todos eles, tá? Que é isso, que é você pegar um setor privado, usar a sua filiação, sou filho do homem, sou filho do rapaz, né? Sou filho do presidente. Então uso isso para negociar coisas do setor privado com o governo. E é isso que ele e Roberta Luxinger supostamente fizeram. Então, esses inquéritos são três. Nós temos hoje dois deles com o ministro André Mendonça, que são os que eles querem levar para a primeira instância. E tem um com o Dino. E o do Dino é uma boia de salvação, Mota. E é claro que o do Dino não pode ir para a primeira instância, porque o que eles querem é... eu acho que o raciocínio deles é mais ou menos o seguinte... Se os dois do Mendonça forem para a primeira instância e ficar um com o Dino, opa, maravilha, melhor dos mundos. A gente tem o Mendonça fora do alcance dos processos e o Dino aqui vira boia de salvação. Se isso não acontecer, acho que a segunda opção é: ficam os dois do Mendonça e pelo menos fica o do Dino, porque o do Dino continua sendo uma maneira, um anteparo, uma forma de brecar o Mendonça. Se o Dino está do lado, eu sei o que o Mendonça está fazendo, o que o Mendonça fizer, cabe recurso para o colegiado vai e se arma contra o Mendonça, a gente sabe como funciona, né? Então tem essa possibilidade. Agora, se todos os três forem para a primeira instância, eles não sabem o que vai acontecer. Porque na primeira instância não sabe nem para onde vai. E se pegarem na primeira instância um Moro, sem querer, cair com o Moro da vida? E se cair com o juiz que é duro da queda? Como é que eles vão fazer? Então, eu acho que nesse lugar o Dino fala assim: bom, melhor ficarem os três no STF e um comigo do que os três fora do alcance de qualquer ministro. E esse tipo de é lógico, aqui a gente está falando de uma estratégia, mas o que eu quero dizer é que essa estratégia deles de tentar arrancar do Mendonça e deixar um com o Dino não colou. Parece que não está colando. Não estou vendo ninguém do STF defender isso nesse momento.
1: Eu sempre fico esperando o outro sapato cair, né? É tanta tristeza, tanta decepção, tanta amargura, que até quando vem uma gotinha de esperança assim, a gente fica sempre hesitando. Mas o que você diz faz sentido. Vamos ver, eu acho que a gente vai ter que aguardar o desenrolar dessa história, né? E que é uma história muito complicada, é como você mesmo falou, né? Parece aqueles programas de reprise de novela antiga, que você vê os personagens, você fala: caramba, olha lá, aquele personagem tá aí de novo. Apareceu até aquele sítio, né, que tinha sumido da história. Apareceu o sítio que tem a ver com a história, porque a pessoa que alugou a casa também é a pessoa em nome de quem estava o sítio. Né? Agora, o mais importante, Marcília, a mensagem que esse escândalo, que esses três escândalos, ou a gente nem sabe quantos escândalos são, a mensagem que esses escândalos trazem é clara. O Brasil voltou, não é isso? Não é essa? Não era esse o slogan? Esse é o Estado Democrático de Direito que essas autoridades enchem a boca para falar, fazer discurso, dar aula. Esse é o país onde Débora Rodrigues dos Santos foi condenada a 14 anos de prisão por ter escrito em uma estátua com o batom.
0: Ô Mota, agora você, a gente está falando aqui de estratégia, né? De estratégia, mas você acredita que seja um, três ou dois, alguma coisa eles vão mandar para a primeira instância? Você acha que isso vai acontecer?
1: Não, o que eu acredito é que não há nada tão implausível que o Estado brasileiro hoje não ache que pode fazer impunemente. A gente acabou de falar aqui do caso do Felipe Martins, o caso da Débora Rodrigues, os casos são tantos, eu posso citar aqui de novo o caso dos empresários aqui no Rio de Janeiro, que sofreram operação policial de busca e apreensão. Já imaginou você ser um empresário, dono de um shopping center e outros projetos? Você emprega milhares de pessoas, você paga dezenas de milhões de impostos, e aí num grupo de WhatsApp você colocou um joinha, ou você deu uma opinião num grupo de WhatsApp fechado. 2 dias depois, 6 horas da manhã, está na sua casa a polícia. Leva os seus celulares, leva os seus computadores, bloqueia as suas contas bancárias. E naquele dia, que começou às 6 horas da manhã com a operação policial, naquele dia à noite, o seu rosto está na mídia como participante de atos antidemocráticos. Tudo que você fez foi dar uma opinião num grupo fechado de WhatsApp. Mas silêncio é o Brasil que a gente está vivendo. Eu queria saber qual foi a consequência disso, né? Uma violação flagrante da liberdade de expressão, da privacidade, da imagem, os prejuízos que essas pessoas tiveram, o trauma psicológico. Já imaginou? Você, na sua casa, chega à polícia fazendo uma operação de busca e apreensão, levando as coisas. Como é que você explica isso para as pessoas? Esse é o Brasil que a gente está vivendo. Se o Estado que pensou nisso, que fez isso, que justificou isso, é um Estado que faz qualquer coisa.
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10: A coisa que tem a maior chance de sucesso. A gente tem que fazer o que é o certo. Mesmo que a chance de sucesso seja bem pequena. É evidente que a posição do ministro Mendonça é muito difícil. A gente provavelmente não tem ideia do tipo de pressão que ele está sofrendo. Mas ele está fazendo a coisa certa. E aí me corrija, Marcília, se eu tiver errado, né? Mas vamos supor que essas investigações que o ministro está conduzindo, que ele consiga levar essas investigações adiante, terminar as investigações e apresentar o resultado final dessas investigações. Quem é que vai, depois, diante desse resultado final, julgar e decidir se as pessoas que são as investigadas vão ser condenadas ou absolvidas? É a própria corte onde o ministro está, não é isso? Então, isso, em determinado momento, vai sair das mãos dele, de um jeito ou de outro. No momento em que a investigação acabar, é a própria corte que vai decidir se condena ou se inocenta, né? E se condenar, qual é a sentença que essas pessoas vão cumprir, não é isso?
11: É isso, é isso. E aqui nasce a nossa briga antiga, Mota, porque isso me faz lembrar Lava Jato, e a nossa briga em relação a Lava Jato era a seguinte, de eu dizer, a Lava Jato cumpriu até mesmo a sua função, mesmo desmantelada, porque expôs a roubalheira do Brasil, deixou a nu muita coisa, e você, que tem uma opinião contrária, né? Diz, não, mas se houve... se soterrar a Lava Jato, isso estimula a corrupção. A gente tem aqui uma visão um pouco diferente disso, né, Mota? É a nossa divergência de raiz.
10: É, a nossa divergência é um pouco mais sutil, Marcília. Não é que eu não ache que a Lava Jato não foi importante. Eu acho, sim. Eu acho que a Lava Jato foi um marco histórico. A Lava Jato foi a primeira vez na minha vida em que eu olhei para esse país com a esperança de que ainda no meu tempo de vida ele se tornasse um lugar decente, né? Um lugar... E qual é a minha definição de decência? É o que eu vi nos Estados Unidos. É você ter certeza de que os seus filhos vão ter uma vida melhor do que a sua. Isso, para mim, é o que define um país decente para se viver. Então, eu acho que a Lava Jato foi importantíssima, sim. Eu acho que Deltan Dallagnol, o senador Sérgio Moro, então o juiz, tiveram um papel importantíssimo. O que eu acho é que hoje isso não é por causa da Lava Jato, e sim por causa do mecanismo que foi acionado para acabar com a Lava Jato, não deixar pedra sobre pedra, mecanismo esse que, aliás, continua funcionando, né? Porque nós vimos uma juíza ligada à Operação Lava Jato e dois desembargadores sofrerem punição. Ah, o quê? Não tem nem um mês que isso aconteceu. O que eu acho, Marcília, é que é o seguinte, o meu sentimento é o seguinte, o Brasil hoje ele está numa situação mais difícil do que estava antes da Lava Jato, mas isso não é por causa da Lava Jato, é por causa de quem destruiu a Lava Jato. Porque quem destruiu a Lava Jato destruiu no coração de muito brasileiro a esperança de alguma coisa. E eu confesso, há dias em que eu me alisto nessa legião de brasileiros que não acredita mais em nada, que tudo que vê, qualquer fio de esperança, eu digo, isso não vai durar nada. E há dias em que eu estou melhor, né? Hoje, por exemplo, é um dia em que eu estou melhor. Então não é que a Lava Jato não tenha adiantado nada. Adiantou sim e representou muito. É que o estado do Brasil hoje é pior do que era antes da Lava Jato, por causa da destruição que fizeram de tudo que aconteceu durante a Lava Jato. Olha, então a gente não está tão longe assim.
11: Não, a gente. Olha, a gente fica. Você sabe que isso me lembra, Mota, é uma passagem do livro, que eu até indiquei na semana passada, do Samuel Weiner, que é A Minha Razão de Viver, que é ótima, que ele fala que quando veio um estrangeiro norte-americano. Tinha ele e o Carlos Lacerda, né? E cada um estava. Ele era de esquerda e o Lacerda era de direita. E o americano perguntou para eles que cada um era, e os dois disseram que era de centro, porque ninguém naquela época se dizia nem de esquerda nem de direita. Então tinha essa. O Brasil sempre teve essa coisa de você mascarar a sua ideologia, né? Era feio você se assumir, e ainda é. Visto como algo feio você se assumir ideologicamente, como se o certo fosse você ser um isento, ser alguém que não se contamina por essas polarizações, não sei o que, enfim. E aí o americano falou, pô, mas como assim? Vocês são completamente diferentes, como é que você, Weiner, e o Lacerda são de centro se pensam tão diferente? E aí o Weiner tem uma frase sensacional que ele fala, é que a gente é de centro, mas um tá de costas pro outro. Então, é um pouco isso. Nós estamos na mesma posição e algumas a gente, enfim, fica ali de costas, melhor de costas um pro outro do que de outro jeito, enfim. O fato é que sexta-feira a gente começa já a falar besteira. Vamos lá, eu tenho um grande amigo meu, até Mota, que manda uma mensagem aqui, até no meu WhatsApp, dizendo o seguinte: se o Mendonça fizer o trabalho dele, vai ter muita dificuldade. Se ele não fizer, nós vamos ter muita dificuldade. Então, é uma boa frase também para a gente pensar.
10: Eu acho que isso é uma coisa importante, Marcelo, porque o que a gente pode esperar do ministro André Mendonça é que ele faça o trabalho dele, dentro das possibilidades dele. Não é justo esperar que o ministro André Mendonça seja o salvador do Brasil, né? Um ministro que vai botar toda a justiça do Brasil de volta no caminho certo. Não é justo olhar para ele e imaginar que ele seja Lava Jato 2. Isso não vai acontecer. O que a gente pode esperar, e que eu acho que a gente vai ver e está vendo, é que ele faça o trabalho que ele deve fazer, o trabalho certo do ponto de vista jurídico e do ponto de vista moral. Um trabalho que não é político, que às vezes até muita gente que está frustrada com o Brasil de hoje até fica frustrada com isso, né? Porque gostaria que o ministro tivesse a mesma postura política que outros ministros da corte têm para o lado errado. Mas eu acho que isso não é justo. Eu acho que o que a gente deve esperar é que ele faça a coisa certa. E no Brasil de hoje, isso já é muita coisa.
11: Olha, só para dar o crédito aqui, quem disse essa frase, esse grande amigo, é o Marco Bianchi, que, enfim, todos nós nos lembramos, é um grande humorista e teve aquela icônica passagem no Rock Go, quem não se lembra do Rock Go da MTV, e o fundador da Adebra, que é Advogados do Brasil. E acho que a Adebra tem feito uma função mais importante do que a OAB nesse país, com absoluta certeza, até porque a Adebra não existe. Então, se não existe, já faz muito mais do que a OAB. Mas, de qualquer forma, ô Mota, a gente aqui estava falando das mensagens do Lulinha. Eu queria voltar nesse ponto. A gente foi pro lado de lá, para a ponta do Mendonça, mas vamos voltar. Vamos pensar de novo naquela imagem, o Lulinha no meio como um cabo de guerra, numa ponta Mendonça e as tentativas de arrancarem do Mendonça os inquéritos. Na outra ponta, o Lulinha se esfregando em Roberta Luxinger, careca do INSS, Fernando Bittar e tudo quanto é mutreta que está relacionada a esse caso, o caso do INSS, agora esses casos todos de tráfico de influência nessas negociações. A gente estava falando das mensagens que foram agora reveladas, né? Mensagens que a Polícia Federal conseguiu recuperar, e nessas mensagens aparecem coisas, a gente vai mostrar já já, mas eu quero só antecipar para você entender a bronca, o que acontece, o que apareceu. Por exemplo, repito, no momento em que a Roberta Luxinger, em algum momento, ela aparece dizendo o seguinte: o Lula oferece para ela qualquer cargo dentro da República e ela diz: não, eu prefiro a sociedade com o Lulinha. Essa é uma das mensagens. A gente vai analisar já já. Tem uma outra mensagem que ela diz o seguinte, que a meta dela em 2024, já está desatualizada, já faz 2 anos, mas a meta dela em 2024 era ganhar 100 milhões de reais. 100 milhões, você aí, meu querido, que consegue o seu salário mínimo suado no fim do mês, a meta dela é um pouco maior do que a sua. 100 milhões de reais, e inclusive orientava entregas de dinheiro vivo. Isso foi revelado pela revista Veja. Dinheiro vivo com valores transportados em malas de dinheiro, enquanto Lulinha pedia que ela cuidasse das finanças dele. Também há um grupo, era um grupo do qual participava Fernando Bittar, grupo chamado Musaranhos, e esse grupo, esse Fernando Bittar, era o dono, como eu mencionei também, do sítio de Atibaia. Lembram-se do sítio de Atibaia, que era frequentado pelo Lulão, e depois ele disse que não sabia de nada. Enfim, várias dessas mensagens, a gente vai trazer tudo isso daqui a pouquinho para vocês. E a gente tem já um documento, vamos botar na tela para a gente analisar junto, para vocês entenderem a relação do Lulinha. Tem o Lulão e tem o Lulinha. O Lulinha, para facilitar, ele, eu vou ler para vocês que isso daqui é a representação da autoridade policial e mostra como o Lulinha aparece envolvido nessa história toda. E alguém dirá assim: mas alguém duvida do envolvimento do Lulinha? Ou se duvida? Eu vi ontem o advogado do Lulinha dizendo na Globo News, numa entrevista, o seguinte, que o caso do cliente dele era uma invenção. Na visão dele, inclusive, a Polícia Federal estava tomada por bolsonaristas, por isso que ela estava investigando o Lulinha. E ele chegou a dizer que o caso do Lulinha não poderia ficar no STF, deveria ir para a primeira instância, porque não havia nenhuma relação entre o Mendonça, que investigava o INSS, o escândalo do INSS, e o Lulinha. Então, segundo ele, o Mendonça não poderia colocar as suas mãos nas investigações sobre o Lulinha, porque ele, Mendonça, investigava o INSS, e o INSS não tinha relação com o Lulinha. Então a gente vê esse documento. Vamos ver aqui a relação que aparece do Lulinha. Os elementos probatórios obtidos no curso da investigação revelam, diz esse documento da Polícia Federal, revelam a existência de um núcleo de atuação permanente coordenada, composto por Roberta Moreira Luxinger, Fábio Luiz Lula da Silva e Fernando Bitar. Tá aí, a trinca de ouro. Esse era um grupo, era uma associação, era uma sociedade, né? Enfim, não sei, para essas coisas não tem sócio, para essas coisas o nome certo é cúmplice. Mas enfim, voltado à interlocução de interesses privados perante agentes e órgãos da administração pública federal. Aí vem o Lulinha, aí aparece o Lulinha, nesse segundo trecho. As mensagens evidenciam que Roberta mantém vínculo próximo e contínuo com o Fábio Luiz Lula da Silva, o Lulinha, e Fernando Bitar. Mantém vínculo próximo e contínuo, além de outros indivíduos já identificados nesta e em outras informações. Observa-se, diz a Polícia Federal, de forma reiterada que Roberta atua como o elo perdido é por minha conta, o elo que liga esses agentes a pessoas estratégicas, inclusive empresários, operadores financeiros, advogados, jornalistas, não sei se com diploma ou não, tem que perguntar para o Moraes, e pessoas situadas em posições relevantes da administração pública. De novo, seguindo o documento, em especial, convém indicar que Fábio Luiz Lula da Silva aparece reiteradamente no material analisado como figura de elevada relevância, mesmo que adote postura de menor exposição nas tratativas, ou seja, ele era o cara que ficava por trás. Ele era o cara que ficava nos bastidores. As comunicações indicam, diz a Polícia Federal, ainda no mesmo documento, que Fábio Lula da Silva é mencionado por Roberta Luxinger como referência decisória. Ou seja, ele era o cabeça. O cabeça. O cabeça não era o careca, com o perdão do trocadilho. O cabeça, segundo aparece aqui no documento, era o Lulinha. Ele era referência decisória nos projetos discutidos. Ele foi indicado como beneficiário indireto das articulações conduzidas por terceiros em seu nome. Observa-se preocupação em preservá-lo, o que não pode ser demonstrado pelo fato de que Roberta assume a intermediação dos negócios, a gestão financeira, a interlocução com empresários e com agentes do governo. As mensagens, só para a gente finalizar, demonstram que Fábio detém, portanto, o poder, detém, portanto, a gestão e a coordenação desse grupo, formado entre Roberta Luxinger, formado por Fábio Luiz Lula da Silva e o Fernando Bitar. Agora, a pergunta, né, Mota, que fica aqui para todos nós é a seguinte. Veja, a Roberta Luxinger e o careca do INSS tinham um esquemão, é isso que a Polícia Federal diz, no escândalo do INSS. Aí a Roberta, e inclusive naquele mesmo escândalo, o Lulinha aparecia. Então, escândalo do INSS, Lulinha, Roberta, careca do INSS. Agora, nesse outro esquema, aparece Lulinha, Roberta e esse Fernando Bitar. Não tem como achar que são lojinhas diferentes. Não tem como achar que um esquema acabou ali e outro começou aqui e que um tem relação com o outro. Óbvio que nós estamos diante de algo conexo, né? Senão, não faz sentido. Não faz sentido nenhum, né? Então, esse ponto é muito importante, porque essa alegação da defesa de que o caso não podia ficar com o Mendonça, porque o Mendonça estava investigando o INSS e por isso ele começou a tratar desse caso, esse caso não teria relação com o do INSS, cai por terra. Esse documento, me parece, que explicita completamente que os casos todos estavam relacionados e por isso deve o caso ficar com o Mendonça. Vamos ver as conversas que a gente também mencionou aqui. Aqui vocês me matam, que agora eu vou ter que enxergar É, vamos ver. Eu vou pegar até o meu aqui, porque eu não enxergo nada. Eu estou cego de tudo e está na letrinha pequena. Mas vamos lá, ó, abrindo o meu aqui. Vamos lá. Sabe, essa é a mensagem da Roberta Luxinger. Está aqui na tela. Você aí que também é cego, que nem eu, se aproxime da tela, que você vai enxergar melhor. Sabe, diz a Roberta Luxinger, fui das poucas pessoas que o Lula chamou e perguntou, escolhe onde você quer ficar. Ela escreveu fuçar, mas obviamente não é fuçar. Onde você quer fuçar não faz sentido. Então, ela está dizendo, sabe, fui das poucas pessoas que o Lula chamou e perguntou, escolhe onde você quer ficar. E aí vem uma outra mensagem de uma outra pessoa que responde, claro. Aí ela corrige, ficar, não fuçar. Aí alguém diz, aquela empresa é para dar resultado. E aí a Roberta responde, eu disse, onde eu tô? Onde eu tô? Ela está respondendo a própria mensagem dela, né? O Lula disse para ela, escolhe onde você quer ficar. Aí ela própria vem e diz, eu disse. Disse para quem? Para o Lula. O Lula disse, onde você quer ficar? Ela responde, onde eu tô? Na minha sociedade com Fábio, que é o Fábio Luiz, o filho do Lula. Fábio e Fernando, que é esse Fernando Bittar, dono do sítio de Atibaia, do famoso sítio de Atibaia. Lembra do pedalinho? Esse mesmo. E aí aparece outra mensagem dela dizendo, pronto. E aí, enfim, vem algumas outras mensagens e embaixo ela própria diz, tô em cargo nenhum e ando onde eu quero. Ou seja, ela preferiu ficar em sociedade com Lulinha porque assim ela tá em cargo nenhum e anda onde quer. Depois vem uma outra mensagem dela dizendo, Fefe, Fábio e eu somos uma coisa só. Eu vou repetir, hein? Fefe, Fábio e eu somos uma coisa só. Se um fala, vai, todos vão. Se um fala, vai, todos vão. A gente é mesmo irmão, sabe? Ou seja, meus caros, isso aqui é grave. Nós temos aqui a Roberta Luxinger acusada de um crime. Para mim, essa troca de mensagens já devia automaticamente fazer com que o Lulinha estivesse sendo investigado pelas mesmas coisas que ela e, sinceramente, acho que o governo federal deveria imediatamente passar a ser investigado a partir dessas mensagens. O próprio Lula. Porque, veja, ela está dizendo o seguinte, que eu, Roberta Luxinger, tenho uma sociedade com o Lulinha. Então, espera um pouquinho, cara. Se você é sócio de alguém numa empresa e aquela empresa está cometendo crimes, todos os sócios, óbvio, também são ou devem ser a eles imputado o mesmo crime. Claro, me parece óbvio. Somos uma coisa só. Imagina você encontra alguém cometendo um crime e a pessoa diz, somos uma coisa só em relação ao outro. O outro também tem, portanto, responsabilidade nisso. E aí mais, ela ainda diz que o Lulão, o pai, disse para ela, ocupe o cargo aqui no governo que você quiser. Para uma pessoa que está sendo acusada de cometer crimes, qual a relevância dela? Por que o Lulão teria interesse de colocá-la onde ela quisesse? Você já viu uma pessoa, presidente da República, virar para qualquer um, para alguém que não tem relevância, para alguém que não tem importância e dizer, ocupa aqui, escolhe, ó, que cargo você quiser é teu. Você faz isso se você é presidente da República? Para qualquer um? Ah, mas ela é o quê? Qual é a relevância dela? Repito, a única relevância que a gente está vendo dela é na sociedade, aspas, porque se é para algo ilícito, isso não é sociedade, isso é associação, isso é organização. A única relevância dela, portanto, é essa. É de estar associada com o filho do Lula. E se ela está associada com o filho do Lula e essa é a relevância dela, o Lulão não pode dizer que não sabia. Vamos para a segunda conversa. A segunda conversa, essa está maior aqui, eu já consigo ler. Aparece lá, ó. Ha, ha, ha, ha, deu sono agora. Aí ela diz, eu quero esse no ano de 2024. Né, você pode ver ali na mensagem que aparece a data. Né? Nós estamos falando aqui de 21/1/2024. E alguém ri, né? Esse Gustavo Gaspar, e aí aparece a Luxinger dizendo, eu quero 100 milhões esse ano. Né? 100 milhões esse ano. 100 milhões ela queria em 2024. Né? E aí, para mim, aparece lá, para mim. Aí alguém diz, ela está desmotivada. Aí ela fala, sou modesta. Sou modesta. É isso. 2024 ela queria 100 milhões, Mota. Era um negócio, eu não diria da China, porque talvez a China realmente seja uma boa, porque o governo gosta muito da China. Mas é um negócio talvez da Suíça, já que ela e o Lulinha, além de quererem 100 milhões, além de serem sócios, além de um ser o outro, somos uma coisa só, eles também queriam um futuro na Suíça, como revelamos também aqui nas mensagens ontem.
10: E eu tenho que relembrar aqui as palavras daquela filósofa brasileira que falou muito bem sobre esse assunto, né? Quando disse que nós não vamos colocar meta, nós vamos deixar a meta aberta, mas quando atingirmos a meta, vamos dobrar a meta. Eu acho que era isso que esse grupo deveria ter feito, né? Agora, o que a gente está vendo aqui é a história de sempre. É a máquina do Estado loteada entre os donos do poder, as suas famílias e os agregados. É importante que as pessoas entendam isso. Essa é a razão pela qual essas pessoas querem um Estado cada vez maior, cada vez mais ministérios, mais secretarias, mais agências disso e daquilo. É mais lugares para você colocar os seus amigos e fazer os negócios. E eu lembro mais uma vez aqui, há muitas formas de você fazer tráfico de influência, né? Tem uma forma debochada como essa aí que você mostrou muito bem, né, Marcília? Pessoas que não têm a mínima preocupação com nada, têm certeza absoluta da impunidade, combinam essas coisas por mensagem, mandam entregar malas de dinheiro, alugam casas para encontros, têm presente de joia. Essa história tem de tudo, né? Mas, ao mesmo tempo em que esse tipo de coisa acontece, acontecem muitos outros episódios que são discretos, silenciosos, tratados ao vivo, dos quais nós nunca vamos saber. E é assim que o nosso dinheiro vai embora. É por isso que essa turma defende gastos obrigatórios com saúde. Dá uma olhada nos escândalos que acontecem na área de saúde. Se eu não me engano, também tem isso aí, né? A história de venda de 600 milhões em canabidiol, que é aquele extrato extraído da cannabis, da planta da maconha. Então, é por isso. Essa é a explicação pelo qual essa turma, esses políticos, esse partido tem obsessão com o Estado cada vez maior, gastando cada vez mais. Por isso que eles adotaram aquele slogan, gasto é vida, porque o Estado gasta numa ponta e eles e os amigos deles ganham na outra. Todos esses gastos viram metas a serem batidas. E aí me responda, caro espectador, caro ouvinte, quantos de vocês que estão me ouvindo agora tinham uma meta parecida com essa? 100 milhões esse ano.
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1: Historicamente, Mota, que o caso não envolve o Lula. Eu não sei se o Dirceu aqui, ele está dando uma de bidu. Eu não sei se ele conhece os fatos mais do que nós, seja porque ele está fazendo parte da Polícia Federal, seja porque ele está próximo ali da turma do Lula. Não dá para entender. Como é que você diz? Não compromete o Lula. Como é que você é categórico nisso? É esquisito. Essas defesas, né? A vontade de defender, às vezes, te expõe mais do que protege.
2: E essa turma já se acostumou a usar linguagem, Marcília, de uma forma divorciada da realidade. A gente já cansou de dar exemplos aqui disso, né? Então, eles não acham nada demais de fazer uma afirmação, né? No Brasil, a Constituição proíbe censura, né? Não tem censura no Brasil. Tem uma coisinha aqui só até o final do mês, e o mês está durando até hoje. Então, acho que existe aí duas possibilidades. Ou se trata de mais uma afirmação sem qualquer compromisso com a verdade, porque isso é um fenômeno interessante. Não importa o absurdo que o político diga, ele tem certeza que uma parte das pessoas vai acreditar nele. As pessoas investiram muito nessa ideia. Tem muita gente no Brasil que está aí há 40, 50 anos ou mais acreditando nesse paraíso fantástico que a turma do PT sempre promete, né? Para o mandato seguinte, vão acabar com a fome, as pessoas vão ter 3 refeições por dia, tem que reciclar aquela história da picanha e da cerveja. Enfim, tem gente que não pode se dar ao luxo de chegar à conclusão que isso não vai acontecer nunca, porque essas pessoas pensam primeiro nelas, segundo nelas, terceiro nelas. E eu quero chamar a atenção também, de novo, para um fenômeno, Marcília, que envolve vários desses nomes que nós citamos aqui nos nossos programas. São pessoas que se posicionam como líderes de esquerda, políticos socialistas ou comunistas, até comunistas, né? E que são ricos. Todos têm um grande patrimônio e ficam cada vez mais ricos, apesar de terem passado a vida inteira dedicados à política. E muitas vezes a gente não consegue entender, né, esse mistério. Como é que pode? O cara era sindicalista, ele é socialista, comunista, passou a vida inteira como um militante de esquerda e é rico. Bom, esse escândalo do qual nós estamos tratando agora é uma das explicações para esse fenômeno.
1: Olha, o Aparecido Sérgio Silvestre aqui, ele coloca...

ouvido, porque não foi dito isso. O que a gente está dizendo é que ele é relator e tem de segurar a sua relatoria, porque ele tem direito a ela. Tem direito a ela. Agora, eu queria perguntar aqui para o colega que faz esse questionamento, o que ele acha do ministro Moraes, porque aí o ministro Moraes, sim, tem investigado, e tem investigado há 7 anos muita coisa, tudo e todos, dentro do país. O Jonathan Lima Pereira também manda aqui até um superchat para a gente, viu, Mota? E diz o seguinte, quer dizer, ele faz provavelmente uma pândega, né? Como diziam antigamente, uma estroinice, uma piadela, dizendo o seguinte, quer dizer que a ala petista da Polícia Federal está reclamando da ala bolsonarista da Polícia Federal? E é um pouco, claro, é uma brincadeira, porque o negócio é o seguinte, né? Enfim, é mais ou menos, é menos com menos dá mais, né? Quer dizer, se tem uma ala bolsonarista, pode ter certeza que a ala petista é que está reclamando dela. O ponto é que a gente tem dentro da Polícia Federal, e aqui dentro no Pingos, a gente já falou isso várias vezes, o que acontece com a Polícia Federal é que você tem uma base que é mais técnica. Eu não vou dizer que é bolsonarista, eu vou dizer que é interessada em investigar. E não é de hoje. É a mesma ala que foi para cima, por exemplo, no caso da Lava Jato. É a mesma ala que vai para cima, por exemplo, no Mensalão. É a mesma ala que foi para cima em todas as investigações que ocorreram até hoje dentro do país. O problema é que você tem a cúpula da Polícia Federal e essa sim é nomeada. Essa sim é ideologizada, porque acaba sendo próxima do governo, porque é nomeada. Eu mencionei, por exemplo, a carta de 27 superintendentes da Polícia Federal que fizeram um discurso, fizeram uma nota apoiando a cúpula da Polícia Federal no confronto que fez com Mendonça, e desses 27 superintendentes, sabe quantos foram nomeados pelo diretor-geral da Polícia Federal? Todos. Então, é óbvio que você pode até achar o que você escreveu na nota, mas é óbvio que você passa a agir muitas vezes ou muito mais politicamente do que tecnicamente. A base da Polícia Federal não tem interesse político. Ele não vai se dar melhor, ele não vai ser nomeado, ele não vai ganhar amigos ou qualquer outra coisa se ele fizer bem ou mal o seu trabalho. Então, ele quer trabalhar. Como todos nós, vai lá e faz o seu e chega em casa, fim de semana, vai tomar uma cervejinha, vai cuidar do seu filho, vai passear no parque, pronto. Não está fazendo por A ou B. Essa é a base. Mas você tem uma cúpula que muitas vezes é pressionada pelo governo, que muitas vezes, olha, eu te nomeei, eu te coloquei aqui, então amanhã você também tem que devolver, você entendeu? Acontece. A gente precisa lembrar disso. E esse é o ponto. Agora, a questão é que quem está reclamando, né? Quem está reclamando aqui do trabalho da Polícia Federal é muito provavelmente essa cúpula. Essa cúpula que, sim, está muito mais próxima do petismo ou do governo. E isso é lamentável. É lamentável que você tenha a base da Polícia Federal achatada por uma base política que, de alguma forma, está dialogando com o governo. É essa ala política que foi reclamar para o Lula. É essa ala política que foi reclamar para a AGU do Messias. E é essa ala política da Polícia Federal que está confrontando-se com Mendonça. Olha, vamos falar, a gente está falando da repercussão aqui, Mota, da repercussão desse caso todo na defesa, etc. Mas vamos ver também a repercussão disso na imprensa. Queria mostrar aqui, Mota, fica atento a isso. E vocês em casa, porque esse é um artigo de opinião da Eliane Cantanhede no Estadão, e olha como ela coloca esse escândalo Lulinha, em que lugar ela situa o escândalo Lulinha. Diz ela o seguinte, com um filho como Lulinha, quem precisa de adversários? É o nome do artigo. Aí ela segue. E assim, a eleição descamba para uma guerra de lama em que os dois favoritos não saem limpos. Um com o pai preso, e aqui ela se refere, óbvio, ao Flávio Bolsonaro, um com o pai preso e montanhas de acusações e suspeitas, o outro com o filho afundado em denúncias, e aqui ela se refere ao Lulinha. Além dos fantasmas de Mensalão e Petrolão. Especialistas discutem contas públicas e ameaças externas, mas o eleitor só ouve falar

0: exausto de corrupção e sujeira. Voto nulo e abstenção, pergunta ela, tendem a disparar. E aí eu queria, pode até deixar na tela, porque eu quero, deixa aí, até para o pessoal ver, mas eu também quero trazer o editorial de hoje da Folha de São Paulo. Sabe o que o editorial de hoje da Folha de São Paulo disse? O que a Folha pensa, é o nome do editorial. Aí diz assim, corrupção é tema inglório para Lula e Flávio. Lulinha e Marcola esvaziam discurso petista da moralidade contra o rival, flagrado em diálogo com o Vorcaro. Portanto, meus caros, a repercussão dessa história toda do Lulinha, sabe qual foi? Olha, ele faz, mas quem não faz? O Lulinha faz, mas o Flávio também faz. O Lulão faz, mas o Jair está preso. É mais ou menos nesse lugar. Ou seja, eles não vão defender... E aí, Mota, é aquela estratégia que a gente estava falando. Eles não vão defender o Lulinha, porque não dá. É muito escancarado. Tem horas que não tem nem como ousar defender o Lulinha ou o Lulão. Mas eles vão dizer, quem não é limpinho nesse país, não é? Então, se o fulano é sujo ou está sujo, bom, sujos estamos todos nós. O Brasil está na lama. É sempre assim. E por isso que é importante, acho eu, a gente... não esbarrar nesse é sempre assim, porque esse é sempre assim está sendo usado agora pela imprensa, pela grande imprensa, para desviar o foco do Lulão, dizendo todo mundo faz isso.
1: É, e eu vou te confessar, eu até que não achei o primeiro recorte que você mostrou aí tão ruim assim, né?
0: Só mais um.
1: Inclusive, ela menciona o Petrolão e o Mensalão, né? E isso ajuda as pessoas a ver que não existe simetria possível entre um grupo que ocupa o poder no governo federal do Brasil há 20 anos. Esse é o quê? O quinto mandato presidencial deles. É isso? Eles querem agora para o sexto mandato presidencial. Meus amigos, eles estão no poder desde 2003, com um intervalo de 4 anos. Eles estão no poder desde 2003. Quando você olha para o que é o Brasil hoje, o Brasil que nós vemos ao nosso redor é obra da esquerda no poder. A situação das contas públicas é obra da esquerda no poder. A situação da segurança pública. Eu escrevi um livro explicando isso, a situação da segurança pública é uma construção ou destruição de 40 anos que tem o dedo da impressão digital da esquerda em tudo que é lugar, principalmente nos últimos 20 anos. Então não existe simetria possível, mas isso estava evidente na tentativa desesperada da máquina do Estado de acusar Jair Bolsonaro de qualquer jeito e condenar Jair Bolsonaro de alguma forma. E eu só vou lembrar aqui do episódio da baleia, né, da investigação que foi aberta contra Jair Bolsonaro porque ele estava num jet ski e teria se aproximado demais de uma baleia. Então, uma parte central dessa estratégia sempre foi criar essa equivalência. Olha, essa turma aqui estava envolvida nos maiores escândalos de corrupção da história. São coisas comprovadas por decisões judiciais. Se vocês não acreditam no que aconteceu aqui, decisões do Reino Unido, decisões dos Estados Unidos. Ah, mas o outro lado, olha lá, também estava envolvido em tentativa de golpe de Estado, em aproximação de uma baleia. Fez uma reunião que não podia com os embaixadores, perdeu os direitos políticos. Então, essa busca por uma equivalência moral entre coisas que não tem nenhuma equivalência real.
0: Mota, e vamos falar do Flávio Bolsonaro, porque aconteceram dois fatos hoje que acho que foram relevantes ou são relevantes para a campanha do Flávio. O primeiro é que ele... turbinou, vamos dizer assim, a sua equipe econômica. Então, o Saxida, que já inclusive foi... já esteve aqui conosco, né? Ou eu tô me confundindo?
1: Eu esteve
0: conosco. antes de entrar na equipe, né, econômica. Antes de entrar na equipe, agora ele entra, passa a integrar a equipe econômica, foi entrevistado por nós, e o Saxida, e eu acho que mais outros, mais 7 profissionais de economia entraram na campanha do Flávio Bolsonaro. Essa é uma informação, ou seja, ele pretende turbinar, né, ou sofisticar, vamos dizer assim, a parte econômica da sua campanha. E também o outro fato é que ele deu uma declaração que saiu hoje na imprensa, saiu, a gente está aqui com a matéria do Poder 360, e ele se queixando de que está sozinho, está se sentindo sozinho por conta do centro-direita, né, do espectro, do centrão, vamos dizer assim. Esse negócio de centro-direita, sinceramente, eu acho que o centrão não tem nem direita e nem esquerda. O centrão pensa muitas vezes com o bolso até mesmo, e depois pensa com o interesse do momento. Mas seja como for, a tendência, a gente já falou isso outras vezes aqui no programa, a tendência do centrão, eu não sei se o Mota concorda comigo, depois ele vai dizer, mas já tivemos até uma discussão aqui sobre isso, a tendência do centrão é ser mais conservador. Né? Eu nunca vi um centrão, um partido de centro na passeata da CUT, nunca vi um político de centrão sendo woke, identitário, falando todes. Você já viu alguém de centrão falando todes? Nunca. Ou abrir a sua palestra e falar boa noite a todos e todas, que é outra forma também identitária disfarçada que hoje existe. Sempre que alguém abre uma palestra e fala olha, boa noite a todas e todos, ou todos e todas, a pessoa faz questão, ela não entende que todos já é todos, claro, não precisa dizer todas. Mas o cara que fala todes, ele é o radical, mas falar todas já é uma forma identitária. Enfim, eu não vejo um cara do centrão fazendo isso. Você vê o Kassab falando todes, o Valdemar, todes, não tem como, não vejo, não consigo imaginar. Então a tendência do centrão é ser mais conservador. Mas o Flávio Bolsonaro, que não nomeou ninguém, fez essa reclamação de que o centrão não está próximo da candidatura dele. A gente já falou isso aqui, inclusive também, que o centrão ele tem sido pressionado. Essas são notícias mais de bastidores, isso não é explicitado, isso não é dito às escâncaras, como dizia o meu avô, a bandeiras desbragadas, como dizia a minha avó, isso não é explicitado, mas é dito nos bastidores que o Centrão está sendo pressionado por setores, inclusive do STF, do Judiciário, para não apoiar Flávio. E ele, Mota, está se sentindo sozinho. Então, disse ele, por um lado, você tem o Flávio ganhando corpo com o grupo econômico dele, que é muito importante isso numa candidatura, e o Saxida é um excelente nome, tanto que já o trouxemos aqui, independente inclusive disso, foi alguém que trouxemos para falar de temas como um técnico, é um técnico, entende muito de política, e também, mas por outro lado, ele está se sentindo aí abandonado pelo Centrão. Eu acho que não podia ser diferente diante desse cenário, né, Mota?
1: Eu acho que o Flávio tem razão no que ele diz, e eu acho que há muitos políticos que ainda não entenderam o que está acontecendo no Brasil. Eu acho que políticos, empresários, grandes nomes do setor financeiro, da turma da Faria Lima, que realmente não entenderam o que está acontecendo no Brasil, né? São aquelas pessoas que depois da eleição se dizem, né, dão declaração, eu me arrependi, eu não sabia que ia ser assim. Como não sabia, companheiro? A gente avisa todo dia aqui no Pingos nos Is, a gente explica o que está acontecendo no Brasil, só não entende quem não quer. O Saxida é uma pessoa absolutamente excepcional. Eu já entrevistei o Saxida no meu programa Conexão Mota. O Saxida, ele tem grande conhecimento técnico, ele é inteligente, é articulado e é uma excelente pessoa. Ele não é político, ele é um quadro técnico. O Saxida é daquelas pessoas que fala com clareza, pode ser o assunto mais complicado. Você entende o que o Saxida diz. ele está participando desse projeto por vocação, por dedicação. Na entrevista que eu fiz com ele no Conexão Mota, uma das partes mais emocionantes, eu encorajo vocês a assistirem, está disponível no YouTube, é quando ele fala da dificuldade dele, da equipe de Paulo Guedes, durante a pandemia, naquelas noites em que ele chegava em casa e dizia, meu Deus do céu, o que é que vai acontecer agora? E ele rezava, pedindo que Deus o iluminasse e não deixasse que eles fossem responsáveis pelo pior período da história do Brasil. E foi assim que eles conseguiram força para enfrentar a maior crise, né, do mundo dos últimos 100 anos, que aconteceu durante o governo de Jair Bolsonaro. Então, Flávio, parabéns por essa aquisição. É um grande, grande nome.
0: Olha, só para deixar a frase que o Flávio disse, né? Ele diz o seguinte, a citação completa é: isso me deixa um pouquinho chateado, né? A resposta dele. Mas também bola para frente, porque eu esperava que as pessoas que estão, que se dizem de centro-direita, diz o Flávio, fossem atacar o Lula, e é todo dia atacando o Flávio Bolsonaro. E ele depois disse que conta com o apoio dos seus eleitores, de Deus, e que isso é o que importa. E isso é o que importa mesmo. A gente tem uma notícia bomba daqui a pouquinho, que é o seguinte: Moraes, ele autorizou as visitas ao Jair Bolsonaro. Na volta do intervalo, é rapidinho.
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4: O presidente Luiz Inácio Lula da Silva declarou apoio à candidatura de Renan Calheiros à reeleição para o Senado por Alagoas. Em um vídeo divulgado nas redes sociais do senador, Lula pediu votos para o aliado e destacou a experiência dele na atuação parlamentar. Renan Calheiros disputa pela quinta vez uma vaga no Senado. O apoio público de Lula ocorre durante a campanha para as eleições 2026 e reforça a aliança entre o senador alagoano e o presidente da República.
5: Para seguir trabalhando pelo Brasil e pelo povo de Alagoas, é preciso eleger um senador preparado, competente e aliado com o nosso projeto de transformação do Brasil. Por isso, peço seu voto no companheiro Renan Calheiros. Estamos prontos para mais. E eu conheço. Ninguém sabe trabalhar como ele no Senado. Boa sorte para nós.
4: Também nas redes sociais do ex-ministro dos Transportes e senador Renan Filho, o presidente Lula aparece apoiando sua candidatura para o governo de Alagoas.
5: Tenho muito orgulho de tudo o que estamos fazendo aqui em Alagoas. Estamos prontos para mais. Por isso, peço seu voto para o companheiro Renan Filho para o governo de Alagoas. Vamos juntos. Você sabe, ele, como ninguém, sabe governar esse estado. Boa sorte.
6: Obrigado, presidente. Vamos juntos.
4: Renan Filho é senador e ex-ministro dos Transportes e vai disputar o governo de Alagoas pela terceira vez. Ele foi eleito governador em 2014 e reeleito em 2018. Reportagem Maílson Franklin.
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0: Em prisão domiciliar, desde o dia 13 de julho, inclusive, que essa decisão foi dada, quando houve aquele episódio da carta, vocês se lembram bem. Ele interpretou que carta não pode, carta é muito ofensivo, não dá para usar carta, carta é pior, Mota, do que batom. Se você quer ofender alguém, se você escrever a carta com batom, meu Deus do céu, calabouço para você. Então veio aí essa decisão agora do Moraes, que é sabor retomada das visitas.
1: E o que, que a gente pode dizer a respeito disso, né? Amanhã sai uma decisão dizendo o seguinte: só pode visitas em dias pares, ou visitas cujos dias caem em números primos, ou só pode se a temperatura estiver acima de 25, ou qualquer outra coisa, né? Muita gente, Marcília, não consegue entender nem por que Jair Bolsonaro está preso. Muita gente não consegue nem entender por que Jair Bolsonaro está inelegível. Então, esses detalhes parecem, para muitas pessoas, simples demonstrações de poder. São um lembrete diário para o Brasil inteiro de quem manda, de onde saem as decisões, e todo o resto é completamente irrelevante.
0: Agora a gente precisa lembrar algumas coisas. Vamos pensar alguns pontos. Primeiro, né, essa decisão já não fazia sentido. A gente comentou isso aqui. Por quê? Ele pode receber advogado, mas não pode receber o Flávio. Ah, mas o Flávio é advogado dele, constituído. Então como é que ele não pode receber o Flávio se ele pode receber advogado? E o Flávio é o advogado dele. Então já não faz sentido. Aí outro ponto da decisão do Moraes que não faz sentido, a gente sempre apontou aqui, é que ele não pode receber visitas. Aí o Moraes vai por aí. Não, é que o Flávio é o advogado dele, mas o Flávio também é candidato à presidência. E ele não pode receber visitas que sejam de cunho com motivação política. O que não faz sentido. Juridicamente, por quê? Por que não? Não pode, por quê? Mas tudo bem, ainda que seja essa decisão. Então ele não pode receber ninguém que tenha uma decisão de cunho político. Tá, mas como é que então ele vive com a Michelle, que é candidata ao Senado? Pô, se ele não pode receber o filho porque o Flávio é candidato à presidência, e isso seria uma visita política, como é que ele pode passar o dia e noite com a mulher que é candidata ao Senado? Não faz sentido. Então parece claro que a decisão... Parece claro não. É claro, é óbvio, é explícito que a decisão dele é de alfaiataria. É feita sob medida para colocar o Flávio Bolsonaro longe do pai e o Flávio não conseguir com isso capitalizar a herança política que o Flávio Bolsonaro, que o Jair Bolsonaro lhe proporciona. É nesse lugar que está essa decisão. É nesse lugar. É isso. É disso que se trata. E tem um outro ponto. A gente mencionou aqui no programa hoje, mencionamos, Mota, o fato de que toda vez, ontem a gente falou disso, veio aquela história do diploma, um segundo depois tinha um julgamento sobre a Maria da Penha, e aí veio a ministra Carmen Lúcia falar de discurso de ódio e não sei o que mais, enfim, um monte, uma algazarra. Uma coisa de maluco, não faz sentido as coisas que nós obtivemos de argumentos desses julgamentos. Uma fantasia incrível jurídica. Mas tudo bem, no dia seguinte do negócio do diploma. Então, cortina de fumaça. Agora, hoje, nós tivemos esse episódio do Lulinha, um segundo depois veio o Moraes e fala, não, agora está liberada a visita do Jair Bolsonaro. Então a gente vive assim, além do fato que você bem mencionou, de que pode ir um dia, não pode outro, qualquer coisa vale, ainda tem essas decisões que funcionam como uma cortina de fumaça. Eu entrego eu faço algo ruim para você, depois eu entrego algo bom. Eu entrego algo ruim, eu entrego algo bom. Parece aquela história do policial bom e o policial mau, né? O policial bom oferece um doce, o policial mau dá-lhe um cacete.
1: E a gente nunca pode deixar de apontar essas coisas, né, Marcília? De apontar esses absurdos. A gente nunca pode deixar de lembrar. Isso aí é um juiz da Suprema Corte Brasileira. Em nenhum lugar do mundo isso acontece. Em nenhuma democracia ocidental, Suprema Corte tem competência penal originária. Na Suprema Corte dos Estados Unidos, em toda a história do país, ela julgou um caso criminal, um único, porque isso veio de desobediência a uma outra decisão da Corte que não tinha nada a ver com competência criminal. Então é um festival de completos absurdos e a gente vai continuar lembrando isso aqui todos os dias.
0: E além disso, tem esse ponto que você bem menciona, né? A gente tem uma configuração, né, de uma corte em que eles podem fazer aquilo que a gente poderia chamar de fulanização. Isso é a primeira coisa que precisa acabar. Muitos candidatos da direita, né, Mota, têm feito programas para o STF, etc., mas nem todos estão preocupados com isso, com acabar com a possibilidade que haja julgamentos criminais dentro do STF. E por que isso é tão importante? Porque o julgamento criminal é contra alguém. O julgamento civil, ele é contra uma tese. O julgado, não necessariamente você precisa julgar alguém na área civil, né? Você vai julgar, às vezes, uma tese abstrata, que é o que uma Suprema Corte faz. Agora, o julgamento criminal, ele é sempre contra alguém. Não tem como você julgar criminalmente uma tese. É sempre alguém que está em julgamento. E esse é o grande ponto. Esse me parece ser a grande preocupação, ou deveria ser a grande preocupação dos nossos presidenciáveis, sobretudo da direita, no sentido de que acabem com a competência criminal do STF. Vamos para a nossa enquete? Está na tela? A centro-direita vai apoiar Flávio Bolsonaro? Sim, apoiará 62%, não, continuará dividida 38%. Ou seja, para o nosso público, haverá apoio do centrão a Flávio Bolsonaro. Bom, claro, a gente tem que colocar aqui, né, uma pimentinha nessa resposta, que é assim, né? Vai apoiar se deixarem, se permitirem, porque no Brasil é tudo assim. Todos os seus direitos, você pode, se deixam, se permitem. Meus caros, estamos terminando os Pingos nos Is de hoje. Obrigado pela audiência, obrigado, Mota. Obrigado a todo o nosso público, todo mundo do chat, da TV, rádio. Um abraço, boa noite. Fiquem com a programação da Jovem Pan.
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11: 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As notícias do governo federal que movimentaram o país no dia de hoje.
12: Olá, boa noite.
13: Boa noite para você que nos acompanha em todo o país.
12: Sexta-feira, 21 de agosto de 2026.
13: Vamos ao destaque do dia.
12: Dia D de vacinação.
13: Sábado é dia de levar crianças e adolescentes de até 15 anos aos postos de saúde.
12: Calendário nacional oferece 20 vacinas que protegem contra doenças como meningite, tuberculose e sarampo.
13: Agosto é mês para intensificar a imunização, como disse Éder Gatti, do Ministério da Saúde.
14: O objetivo é resgatar as pessoas que perderam a oportunidade de vacinação. Nesse momento, o Ministério da Saúde aumenta o abastecimento dos municípios e a gente estimula os municípios a também promoverem ações que intensifiquem a vacinação.
12: Mais de 3 milhões de pessoas não podem abrir conta em plataforma de aposta.
13: São beneficiários do programa, dos programas sociais ou de renegociação de dívidas. Raquel Mariano.
15: A medida tem como objetivo proteger recursos destinados à assistência social e à recuperação financeira das famílias.
12: Cidadão pode contar com atendimento presencial para acessar a conta gov.br.
13: Plataforma dá acesso a mais de 5 mil serviços públicos.
12: Vamos saber mais sobre o funcionamento da conta e níveis de segurança.
16: A conta do gov.br funciona como uma espécie de identidade. Ela é gratuita e pode ser feita por qualquer brasileiro.
13: Hoje, na apresentação da Voz do Brasil, Luciano Seixas e Mariana Jungmann.
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13: Sábado é dia D de vacinação.
12: É hora de atualizar a caderneta e levar crianças e adolescentes menores de 15 anos às unidades básicas de saúde e pontos de imunização em todo o país.
13: A campanha segue até 1º de setembro, com a oferta de 20 vacinas do calendário nacional que protegem contra doenças graves, como meningites, tuberculose e cânceres associados ao HPV.
12: O ministro da Saúde, Alexandre Padilha, fala sobre a vacinação.
17: A campanha de atualização é exatamente porque tem muitas crianças que receberam a primeira, a segunda, mas não receberam a terceira dose de uma vacina que precisa de 3 doses, ou não tomaram o reforço. Como cada vez mais a gente tem mais vacinas incorporadas no SUS, muitas vezes os pais têm até uma dificuldade de acompanhar o calendário. Por isso que eu sugiro aos pais entrarem no Meu SUS Digital, baixar a caderneta de vacina do seu filho no Meu SUS Digital, no celular, porque o próprio Meu SUS Digital manda mensagem para o pai e para a mãe quando está para atualizar a vacina, quando está para vencer aquela vacina, da importância dessa atualização.
13: Para saber mais sobre a campanha de vacinação que ocorre durante todo o mês de agosto, eu e Mariana Jungmann conversamos com Éder Gatti, diretor do Departamento do Programa Nacional de Imunizações. Vamos acompanhar.
12: Diretora Dergatti, seja bem-vindo à Voz do Brasil, um prazer falar com o senhor. O senhor pode começar dizendo para a gente quais são as vacinas e quais os grupos prioritários dessa campanha?
14: É um prazer estar aqui falando com vocês. O público-alvo são todas as crianças e adolescentes com menos de 15 anos de idade. Então, todas as vacinas que fazem parte da rotina de vacinação dessa faixa etária, ela faz parte, então, do escopo dessa multivacinação. Então, nós estamos falando aqui de vacinas contra poliomielite, sarampo, difteria, tétano, coqueluche, e também tem as vacinas de adolescente, como, por exemplo, HPV, e também as vacinas de meningite, as vacinas contra o pneumococo, ou seja, são várias vacinas. A gente está falando de cerca de 20 vacinas que vão estar disponíveis nos postos. São vacinas que já estão nos postos, elas já estão ali disponível para a população na rotina. Porém, a gente aproveita esse mês para intensificar. O objetivo é resgatar as pessoas que perderam a oportunidade de vacinação. Então, nesse momento, o Ministério da Saúde aumenta o abastecimento dos municípios para que tenha mais vacina nos postos e a gente estimula os municípios a também promoverem ações que intensifiquem a vacinação. Como, por exemplo, o dia D, que está sendo chamado para o dia 22, que é um sábado, e também ações extramuro, ou seja, a sair da unidade de saúde para vacinar em ambiente público, ambiente de alta circulação de pessoas. Então, com isso, a gente espera melhorar ainda mais a cobertura vacinal.
12: Pois é, o senhor mencionou aí o dia D, né, que vai acontecer no dia 22 de agosto, a campanha vai até 1º de setembro, mas por que que é importante a gente ter um dia assim de mobilização, né? Por que que o dia D, todo ano o governo faz a campanha e tem sempre um dia D, por quê?
14: Olha, as pessoas, elas têm uma rotina muito intensa, né? Hoje em dia as famílias, tanto os pais quanto as mães, normalmente trabalham, muitas vezes não têm condições de levar seus filhos durante a semana nos postos. Então, a multivacinação é meio que para alertar os pais de que é importante pensar na vacinação e colocar a vacinação em dia. E o dia D, essa ação no sábado, ela serve para aumentar a oportunidade das famílias em colocar a vacinação dos filhos em dia. Então, o dia dele tem essa importância, é um esforço a mais que a gente faz para ampliar o acesso e aumentar, consequentemente, a oportunidade das famílias em colocar a vacinação das crianças em dia.
12: E como é que fica, doutor Éder, depois de 1º de setembro? As vacinas vão seguir disponíveis na rede pública? Quem quiser, não tiver conseguido ir durante o período de campanha, é só chegar num posto de saúde e se vacinar?
14: As vacinas vão continuar lá. Então, durante a atividade corriqueira do posto, a pessoa pode procurar a unidade e colocar a sua vacinação em dia, mesmo depois ou antes da multivacinação. Esse é o mês de mobilização. É o momento em que a gente está resgatando aqueles que ficaram para trás. Colocar em dia e aumentar a oportunidade da vacinação. Então, o mês é especial, ele é de intensificação, mas a vacinação já é uma rotina no SUS e as vacinas estão nos postos.
12: Doutora Dergatti, esse ano existe uma preocupação especial com o sarampo em 3 municípios de São Paulo, né? Que municípios são esses? O que está acontecendo por lá?
14: Olha, na verdade, a preocupação com o sarampo ela deve acontecer em todo o país. Hoje o sarampo, o sarampo é uma doença que ela é evitável por uma vacina que nós temos no nosso programa há muitas décadas. Porém, a gente está vendo um descontrole do sarampo no mundo. Só para olhar nas Américas, por exemplo, a gente tem países como Estados Unidos, Canadá, México, Guatemala, que estão com o sarampo sem controle, acontecendo milhares de casos. E agora aqui na América do Sul, nós temos 2 países que têm causado muita preocupação, que é a Bolívia e o Peru. Então, o risco de internalização do sarampo, ele é real e é um risco que acontece em todo o Brasil. E, eventualmente, casos relacionados à importação podem entrar. Então, a recomendação de sarampo é para todo o país. Todo brasileiro tem que ter 2 doses, pessoas de 1 ano até 29 anos, 2 doses, pessoas de 30 a 59, pelo menos 1 dose. E isso está disponível em todos os postos, a vacina está disponível em todos os postos do país e qualquer brasileiro pode procurar uma unidade de saúde. Os 3 municípios paulistas, que é o município de São Paulo, o município de São Bernardo do Campo e o município de Guarulhos, eles registraram casos de sarampo, é um conjunto de casos relacionado à importação, e que agora está tendo um trabalho muito intenso por parte do Ministério da Saúde e pelo Estado e pelos municípios envolvidos em conter esse sarampo. E nós estamos conseguindo e vamos conseguir acabar com essa circulação. Hoje, São Paulo, Guarulhos e São Bernardo do Campo está com uma recomendação irrestrita, ou seja, sem necessidade de verificação prévia se a pessoa foi vacinada ou não. De todas as pessoas de 6 meses até 59 anos, a vacina está ali sendo feita para toda a população, nessa faixa etária, nesses 3 municípios. Então é importante que quem vive nesses municípios coloque a vacinação em dia, tome uma vacina contra o sarampo, mas as pessoas de outros municípios é importante verificar se tem pelo menos 2 doses até 29 anos ou 1 dose de 30 a 59 anos. Para não deixar o sarampo voltar no Brasil.
12: Nem o sarampo, nem essas outras doenças, né, doutor Éder. Nem o sarampo, nem todas essas outras doenças que estão aí no calendário de vacinação, né?
14: É importante lembrar que as vacinas, as doenças que são protegidas com as nossas vacinas, embora muitas delas a gente não veja mais, como por exemplo a paralisia infantil, desde 1989 o Brasil não tem um caso de paralisia infantil. E entre outras doenças, são doenças que a gente não vê mais, só que elas ainda estão por aí. Tem países que ainda têm paralisia infantil. De vez em quando, a gente tem um caso ou outro de difteria no país, e embora a gente tenha controlado doenças como coqueluche e meningite, elas ainda acontecem, embora numa frequência menor do que nos anos 80, nos anos 90, ainda acontecem, mas numa incidência mais baixa. Se nós não nos vacinarmos, se nós pararmos com a vacinação, essas doenças retornam e retornam com força. E aí elas podem colocar a vida das pessoas em risco. Então é importante que as pessoas coloquem a sua vacinação em dia e lembrar que vacinar é uma forma de proteger o indivíduo, você vacinado, mas também proteger a sua família e quem convive com você. Porque é uma forma de nós não deixarmos a doença entrar na comunidade, que é a proteção coletiva que as vacinas oferecem.
18: Muito bem, nós conversamos com Éder Gatti, diretor do Programa Nacional de Imunizações. Muito obrigada, doutor Éder, pela sua entrevista aqui à Voz do Brasil.
14: Obrigado pelo espaço. Tchau.
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20: Mais de 3 milhões de pessoas estão impedidas de realizar jogos de apostas online, as chamadas bets.
18: Todas elas recebem algum benefício social e isso proíbe a participação dessas pessoas nesses tipos de jogos.
21: Beneficiários do Bolsa Família, do BPC, o Benefício de Prestação Continuada, do FIES, o Fundo de Financiamento Estudantil, ou de programas de renegociação de dívidas, estão impedidos de abrir ou manter contas em casas de apostas online no Brasil, conhecidas como bets. Isso representa mais de 3 milhões de pessoas. Desde outubro de 2025, o SERPRO, empresa pública responsável por desenvolver a tecnologia da informação, criou a plataforma Módulo de Impedidos, que cruza automaticamente o CPF dos usuários com as bases de dados dos programas sociais. A consulta é feita em tempo real pelas plataformas de apostas, no momento do cadastro, e também no primeiro acesso diário de cada usuário. Assim que o impedimento é identificado em uma conta já existente, a casa de apostas tem até 3 dias para suspender e devolver todo o saldo ao titular. A medida tem como objetivo proteger recursos destinados à assistência social e à recuperação financeira das famílias. O bloqueio da conta em bet é feito exclusivamente pelo CPF e não gera nenhuma penalidade para o beneficiário. Raquel Mariano, para a Voz do Brasil.
20: Quem pretende ingressar ou já está matriculado em um curso de graduação pode consultar se a instituição e o curso estão regulares junto ao Ministério da Educação.
18: A consulta é feita pelo EMEC, plataforma oficial que reúne informações sobre a educação superior no país.
20: O sistema permite verificar se o curso é autorizado ou reconhecido e se a instituição está credenciada.
18: Também é possível conferir a modalidade de ensino, o número de vagas autorizado e o curso e se o curso está habilitado a funcionar no endereço informado.
20: O diretor de Política Regulatória da Secretaria de Regulação e Supervisão da Educação Superior, Rafael Furtado, reforça a importância de verificar a situação do curso antes de fazer a matrícula.
22: É importante que o cidadão e a cidadã busquem a informação de se o curso existe, se a instituição está no cadastro, se ele está regular, se ele tem alguma marcação de supervisão e especialmente também se o curso é reconhecido, porque o curso precisa ser reconhecido para poder emitir diploma. E o segundo tipo de informação importante que o cidadão deve buscar é a informação relacionada à qualidade do curso. O Ministério da Educação, pelo INEP, divulga conceitos e indicadores de cursos e instituições. E os conceitos acima de 3, 4 e 5 são considerados satisfatórios.
18: Para fazer a consulta, acesse emec.mec.gov.br, selecione consulta avançada e escolha a opção de busca por instituição ou curso.
20: Criar uma senha ou mesmo recuperar o acesso da conta gov.br ainda causa dúvidas para muita gente.
18: Para quem precisa de apoio, o balcão do gov.br oferece atendimento presencial para serviços relacionados à conta.
20: Os balcões de atendimento estão disponíveis em 24 estados para orientar na criação, recuperação e segurança da sua conta.
23: Acesso a documentos, consultas de benefícios, declarações fiscais e utilidades por meio de um único login com CPF e senha é o que oferece a conta GovBR. São mais de 5 mil serviços públicos disponíveis, mas muita gente ainda tem dúvidas sobre como utilizá-los. Cidadãos que precisam de apoio com a conta, especialmente aqueles com dificuldades com o uso de tecnologia, como idosos, pessoas sem acesso à internet ou com baixa alfabetização digital, podem contar com atendimento presencial no balcão GovBR. São 292 unidades disponíveis em 24 estados. No balcão, é possível receber orientação para entender o funcionamento da conta GovBR, além de criar ou recuperar a conta de forma segura, como explica o diretor do Departamento de Identidade Digital, Hudson Mesquita.
3: onde o atendente vai auxiliar o cidadão a criar a sua conta, a recuperar uma senha, a fazer uma avaliação biométrica, a entender as camadas de segurança da plataforma, sempre visando que o cidadão tenha o máximo de autonomia no uso dos serviços digitais.
23: E para encontrar a unidade mais próxima, basta acessar gov.br/presencial, selecionar o estado e depois o município. A ferramenta apresenta os endereços disponíveis. Mais informações sobre a conta e os serviços de atendimento estão nos endereços gov.br/conta e gov.br/atendimento. Reportagem Thaís de Araújo.
4: Pois é, a conta gov.br facilita o acesso a diversos serviços públicos pela internet e funciona como uma identidade digital do cidadão.
20: Gratuita e disponível para todos os brasileiros, ela permite consultar documentos e informações, acessar serviços do INSS e da saúde, além de assinar documentos digitalmente.
4: Para garantir mais segurança, a conta possui diferentes níveis de acesso, que podem ser ampliados pelo próprio aplicativo.
5: A conta do gov.br funciona como uma espécie de identidade. Ela comprova com segurança nos meios digitais que você é você. A conta é gratuita e pode ser feita por qualquer brasileiro. Ela pode ser usada para diversos serviços públicos, como acessar a declaração pré-preenchida do imposto de renda, os dados da aposentadoria no INSS e a carteira de trabalho digital. Quem se inscreve para o Enem, Sisu, FIES e ProUni também precisa usar a conta. Também é possível realizar a prova de vida digital utilizando o reconhecimento facial no aplicativo gov.br. Na área da saúde, a conta dá acesso a informações como vacinas, exames e medicamentos no Conect SUS. Marilda Castro é doula e utiliza o gov.br para assinar documentos digitais com assinatura eletrônica avançada.
6: Eu uso para assinar os documentos, todos os documentos que assino, né? E também aí eu comecei a assinar os certificados a partir do momento que encaminharam, né, todos os dados do imposto de renda. Eu também baixo meu imposto de renda por lá. Eu vi que é bem mais prático.
5: A conta gov.br tem 3 níveis de segurança e acesso: ouro, prata e bronze. O nível mais completo é o ouro. Se sua conta for bronze ou prata, você pode subir para o nível mais alto. Na parte de cima do aplicativo gov.br, tem o botão Ver Nível. Quando você clicar nesse botão, vai aparecer o nível da sua conta e a opção Aumentar Nível da Conta. Hudson Mesquita é diretor do Departamento de Identidade Digital do Ministério da Gestão e da Inovação em Serviços Públicos. Ele explica como aumentar o nível da conta gov.br.
24: Uma conta mais simples, onde são validados alguns dados cadastrais do cidadão, que a gente chama de conta bronze, já dá acesso à maior parte dos serviços públicos, mas se ela precisa acessar um serviço que envolva dados um pouco mais sensíveis, ela precisa ter no mínimo ali uma conta de nível prata. Para esse nível de conta, o cidadão precisa fazer algumas validações a mais. Então, ou acessar com alguma das instituições financeiras que são integradas com o gov.br, ele vai acessar com o mesmo dado da conta bancária dele. Vai entrar lá com a agência, com a conta, só que ele vai acessar lá no ambiente do banco e o banco é que informa o gov.br. E aí o gov.br dá acesso a novos serviços, né? E aí tem o nível ouro, que é o nível mais seguro de acesso, onde é necessário ele realizar uma validação biométrica.
5: Mas se o cidadão perder o acesso da conta porque esqueceu da senha, neste caso, ele deve clicar em Esqueci Minha Senha e recuperar a conta, como explica Hudson Mesquita, do Ministério da Gestão.
24: Se ela esquecer a senha, a forma de recuperação da senha é a mesma, são os mesmos fluxos que ela utilizou para criar a conta. Então, ela pode fazer uma validação facial e criar uma nova senha, ela pode usar o acesso com os bancos só para criar a nova senha, ou ela pode solicitar um código que é enviado por e-mail ou telefone, né, de acordo com o dado que está cadastrado na conta dela. Se vai um código único para o e-mail ou via SMS, ela informa esse código e altera a senha do gov.br. Né?
5: Para criar uma conta ou ter mais informações, você pode acessar na internet a página gov.br ou criar sua conta pelo aplicativo no celular. Reportagem Márcia Fernandes.
20: Neste sábado, 22 de agosto, é comemorado o Dia do Folclore.
4: E para celebrar a cultura brasileira, a gente vai conhecer no nosso quadro A Voz pelo Brasil uma das manifestações mais tradicionais do Maranhão, o Bumba Meu Boi.
20: Patrimônio imaterial do Brasil, a brincadeira movimenta o turismo com uma mistura de música, dança e religiosidade pelas ruas e praças de São Luís.
4: Quem vai contar essa história para a gente é Karine Melo, em reportagem que contou com a produção de Raquel Mariano.
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0: história começa com pai Francisco e mãe Catirina. Grávida, Catirina sente o desejo de comer a língua de um boi. Francisco, para atender a companheira, escolhe justamente o animal mais bonito e querido da fazenda, onde trabalha e mata o boi. Quando o fazendeiro descobre o que aconteceu, fica desesperado. Francisco e o patrão recorrem a um pajé. E o milagre acontece. O boi volta à vida. E é para celebrar essa ressurreição que começa a festa. Mas a tradição vai muito além da lenda. Ao longo do tempo, ganhou novos personagens, músicas, ritmos e diferentes maneiras de brincar. São chamados sotaques: matraca, zabumba, orquestra, baixada e costa de mão. Cada um tem sua própria identidade e todos têm a mesma capacidade de fazer uma comunidade inteira se reunir em torno do boi. É bom. E é justamente essa diversidade que espalha o Bumba Meu Boi por São Luís. A brincadeira ocupa praças, bairros, terreiros e os chamados barracões, onde os grupos ensaiam, fazem as indumentárias e preparam as apresentações. E antes de ganhar as ruas, o boi passa por um momento especial, o batizado. Uma bênção para pedir proteção e abrir oficialmente a temporada. Os ensaios começam meses antes do São João. Depois vem os arraiás, festivais e encontros de grupos que transformam São Luís em um grande palco. Hoje as redes sociais ajudam o turista a descobrir onde cada grupo vai se apresentar e acompanhar uma programação que se espalha por diferentes bairros. A festa movimenta a cidade por semanas e também mexe com a economia. Hotéis, bares, restaurantes, comércio, todo mundo entra no ritmo do boi, como explica a presidente do Boi da Floresta, Nadir Cruz.
1: É uma festa grandiosa, porque as pessoas vêm, alguns para conhecer, outros para revisitar, né? Para acompanhar. A quantidade de pesquisadores, de fotógrafos, de pessoas querendo ver pela primeira vez tem aumentado a cada ano. A gente percebe, por exemplo, quando chega de maio, junho, julho, até agosto, setembro, a hotelaria do Maranhão é superlotada.
0: Talvez por isso o Bumba Meu Boi seja tão difícil de explicar para quem vê de fora, porque ele não é apenas espetáculo, é memória, pertencimento e fé que passa de geração em geração, como explica Leila Naiva, presidente do Boi de Axixá.
2: Desde pequenininha, eu estou aqui no boi, com meu pai. Aí vim com ele, aprendi a bordar. Tenho foto antiga minha sentada no chão bordando, junto com as outras bordadeiras.
0: O ciclo termina com a morte do boi. E segundo Zé Inaldo, presidente do Boi Bumbá Maioba, a cada ano com mais reconhecimento do público.
7: E essa festa de encerramento, ela tem assim também, né, por parte do público, uma adesão muito grande. E esse ano, diga-se de passagem, foi recorde de público na nossa festa, onde ficamos extremamente muito felizes e agradecidos a Deus por ter esse reconhecimento da sociedade.
0: No Maranhão, o boi morre para nascer de novo no ano seguinte. E quando a nova temporada começa, a história de pai Francisco, mãe Catirina e daquele boi que voltou à vida também renasce. Reportagem Karine Melo.

0: foram as notícias do governo federal.
1: E agora com as notícias do Poder Judiciário e do Congresso Nacional. Boa noite, um bom fim de semana.
0: A gente volta na segunda-feira. Até lá, boa noite.
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4: Supremo determina que a Polícia Federal amplie a investigação sobre vazamento de informações sigilosas.
5: STJ fixa tese sobre remissão de pena por aprovação no Enem e no Enseja.
4: TSE vai criar sala para acompanhar questões climáticas que podem comprometer as eleições de 2026.
5: Boa noite, eu sou o Arthur Filho.
4: E eu sou Walter Lima.
5: O Supremo Tribunal Federal determinou que a Polícia Federal amplie a investigação sobre o vazamento de informações sigilosas relacionadas à Operação Sem Desconto.
4: A decisão é do ministro André Mendonça, relator do caso no STF. Marcela Luiza.
6: A decisão foi tomada após um pedido apresentado por Fábio Luiz Lula da Silva, o Lulinha, que comunicou ao Supremo a divulgação pela imprensa de informações que, segundo ele, teriam origem em procedimentos protegidos por sigilo. Na decisão, o ministro André Mendonça cita reportagens publicadas recentemente que teriam reproduzido trechos de mensagens, documentos e informações de investigações sigilosas. Mendonça determinou que esses novos fatos sejam incluídos no inquérito policial que já apura a origem dos vazamentos. Segundo o ministro, a investigação deve buscar identificar quem tinha o dever de preservar o sigilo e eventualmente violou essa obrigação.
5: A aprovação no Enem, Exame Nacional do Ensino Médio, e no Enseja, Exame Nacional para Certificação de Competências de Jovens e Adultos, pode ser usada para a redução da pena.
4: Para o STJ, a chamada remissão é possível mesmo que o preso já tenha concluído o nível de ensino avaliado nesses exames antes de iniciar o cumprimento da condenação. Fátima Uchoa.
7: Pelo rito dos repetitivos, a terceira sessão do STJ também definiu que a remissão não pode ser concedida novamente quando a aprovação em algum desses exames já tiver sido usada para reduzir a pena, pois isso seria dupla concessão do benefício pelo mesmo fato. Segundo o relator ministro Reinaldo Soares da Fonseca, a aprovação no Enem e no Enseja exige estudo por iniciativa própria e é um fato diferente da simples obtenção do certificado de conclusão. Como o julgamento ocorreu pelo rito dos repetitivos, todos os juízes e tribunais devem seguir as teses fixadas pelo STJ.
5: A segunda turma do TST manteve a responsabilidade subsidiária do município de Cubatão, em São Paulo, pelo pagamento do FGTS de uma técnica de radiologia terceirizada.
4: Para os ministros, ficou comprovada a culpa do órgão público por não fiscalizar o contrato de prestação de serviços. Mila Amaral.
8: A mulher trabalhou 13 anos no hospital municipal e ficou sem receber após o fim do contrato com a gestora do hospital. O município até assinou um acordo com o Ministério Público para pagar as verbas rescisórias, mas não cumpriu o compromisso. A segunda turma do TST entendeu que não foi uma culpa automática, ficou provado que a prefeitura não fiscalizou o contrato e ainda descumpriu o acordo. Se a empresa não pagar, quem paga é o município em caso de falha de fiscalização.
5: Tribunal Superior Eleitoral vai criar sala para acompanhar questões climáticas que podem comprometer as eleições de outubro.
4: A sala tem o objetivo de monitorar riscos climáticos e garantir a segurança e continuação do processo eleitoral diante de eventos meteorológicos e hidrológicos extremos. Guilherme Firmino.
9: A Sala Nacional de Situação Climática tem o objetivo de mapear zonas críticas e identificar sessões eleitorais em municípios vulneráveis. O acompanhamento acontecerá diariamente e de forma ininterrupta a partir de 24 horas.
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11: Neste sábado, 22 de agosto, o Brasil inteiro está mobilizado para proteger nossas crianças e nossos adolescentes menores de 15 anos. É o dia D de vacinação. O Ministério da Saúde garante 20 imunizantes seguros e eficazes pelo SUS. Vacinas que protegem contra doenças graves, como sarampo, poliomielite, meningites, pneumonia, coqueluche, febre amarela, influenza, Covid-19, dengue e contra o HPV, um vírus que pode causar diversos tipos de câncer, especialmente o câncer do colo do útero. O meu convite é também um apelo. Leve suas crianças e seus adolescentes a uma unidade de saúde. Procure um posto do SUS mais próximo e leve a caderneta de vacinação na mão ou no celular. O Brasil tem unido forças para recuperar as coberturas vacinais do calendário infantil. Todo esse esforço do povo brasileiro já é reconhecido no mundo todo. Segundo o Unicef, o Brasil reduziu em 86% o número de crianças que não haviam recebido a vacina contra difteria, tétano e coqueluche. E o SUS passou a oferecer mais uma grande conquista da ciência: a vacina pneumocócica 20 valente. A Pneumo 20, que só tinha na rede privada, e agora faz parte do calendário nacional de vacinação. Essa vacina protege contra 20 sorotipos da bactéria pneumococo, incluindo aqueles que mais provocam casos graves, sequelas e mortes por pneumonia, meningite e outras doenças. É assim que o Brasil cuida do seu futuro, valorizando a ciência, fortalecendo o SUS e garantindo políticas públicas que salvam vidas. Quero fazer um alerta muito especial sobre duas vacinas. Uma contra o HPV, um vírus que causa câncer.

0: proteção para depois. Vacinar contra o HPV hoje é ajudar a prevenir o câncer no futuro. É uma proteção que pode durar por toda a vida. Já o sarampo é o vírus mais contagioso entre os seres humanos. E em 2024, recuperamos o certificado de país livre do sarampo. Mas os casos da doença explodiram nos Estados Unidos, no México, no Canadá. Desde então, o Brasil tem registrado casos vindos de fora do país. Por isso, toda a atenção das famílias e do SUS é necessária para impedir que o sarampo volte a circular no nosso Brasil. A vacina que protege contra o sarampo é a tríplice viral. Também previne a caxumba e a rubéola. Eu sou médico infectologista, especialista em vacinas e pai de uma criança. Por isso, quero fazer um chamado muito direto às mães, aos pais, aos avós e a todos os responsáveis. Não deixem que as notícias falsas coloquem em risco a saúde das nossas crianças. Vacina é proteção. Vacina é cuidado. Vacina salva vidas. Vacina no SUS é alívio para o bolso das famílias. Vamos mostrar mais uma vez que o Brasil sabe se unir para proteger aquilo que tem de mais importante: a vida e o futuro das nossas crianças. É vacina no braço e proteção para toda a vida. Vamos vacinar!
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2: Antes de cada turno, a sala contará com representantes do tribunal e de órgãos especializados, que vão poder determinar rotas emergenciais de transporte, reforço dos sistemas de comunicação e orientação em situações de emergência. Locais de votação também vão poder ser alterados em zonas de desastres. Essas decisões vão seguir a orientação da legislação eleitoral.
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3: A você uma boa noite.
4: E um bom fim de semana.
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1: Eu sou Paula Groba.
2: E eu sou Ricardo Nakaoka.
1: E estes são os destaques de hoje do Jornal do Senado, que começa agora.
2: Fim da escala 6x1 e PEC da Segurança Pública chegam à comissão do Senado.
1: Motoristas sob efeito de álcool ou drogas podem ter prisão preventiva.
2: Segurança de implantes médicos para mulheres é tema de debate no Senado.
1: Boa noite.
2: Boa noite.
1: Beber e dirigir podem ter consequências ainda mais graves. Uma proposta pronta para votação na Comissão de Constituição e Justiça permite a prisão preventiva de motoristas flagrados sob efeito de álcool ou drogas que provocarem acidentes graves com mortos ou feridos.
2: O texto também aumenta as penas para casos de homicídio culposo e lesão corporal grave causados por motoristas que dirigem após o consumo dessas substâncias. A ideia é endurecer a resposta da Justiça diante de acidentes que poderiam ser evitados. A reportagem é de Bruno Lourenço.
3: O homicídio culposo no trânsito, agravado pelo consumo de álcool ou outras drogas, pode ter a pena aumentada de 5 a 8 anos para 6 a 10 anos de reclusão. E a punição para lesão corporal grave ou gravíssima, agravada pelo consumo de álcool ou outras drogas, seria de reclusão de 3 a 6 anos, em vez dos atuais 2 a 5 anos. É o que diz projeto de lei em análise na Comissão de Constituição e Justiça. A proposta também muda o Código de Processo Penal para admitir a prisão preventiva nesses casos. O senador Marcos Duval, do Avante do Espírito Santo, destacou que a privação de liberdade é fundamental para conscientizar o motorista infrator e evitar a repetição da conduta ao volante.
4: Queremos que referidos autores passem ao menos um período mínimo na prisão, como um preso comum, ainda que no regime semiaberto ou aberto. A prisão tem um evidente potencial dissuasório e não vemos por que não utilizar quando necessário.
3: O texto, que pode ser votado na CCJ, ainda admite a prisão preventiva em casos de homicídio ou lesão corporal grave causados em virtude de rachas ou de exibição de perícia em manobra de veículo.
1: E uma decisão do Supremo Tribunal Federal ampliou a proteção garantida pela Lei Maria da Penha. As medidas protetivas, antes associadas principalmente ao contexto doméstico e familiar,

0: agora também podem ser aplicadas em outras situações de violência contra a mulher.
1: No Senado, projetos buscam reforçar e tornar mais efetiva essa proteção, com propostas que vão da concessão de medidas por delegados à criação de sistemas de alerta para avisar a vítima sobre a aproximação do agressor. Repórter Marcela Cunha.
2: As medidas protetivas de urgência da Lei Maria da Penha podem ser aplicadas mesmo sem vínculo doméstico, familiar ou afetivo entre vítima e agressor. Esse é o novo entendimento do Supremo Tribunal Federal, baseado num caso de ameaças de um vizinho à vítima, que teve a proteção negada em Minas Gerais. A Lei Maria da Penha também vem passando por mudanças no Congresso. Neste ano, uma proposta aprovada pelo Senado e já transformada em lei tornou o monitoramento eletrônico do agressor uma medida protetiva autônoma. A senadora Damaris Alves, do Republicanos do Distrito Federal, afirma que os mecanismos existentes ainda não são suficientes para conter a violência.
3: Nós temos mecanismo de defesa, proteção, e nós não estamos dando conta. O que está acontecendo? Nós vamos ter que parar tudo, gente. E a gente vai ter que rever a violência contra a mulher no Brasil.
2: Entre os projetos ainda em análise no Senado, um amplia a possibilidade de delegados concederem medidas protetivas emergenciais, como o afastamento e a proibição de contato com a vítima. Outro cria um perímetro eletrônico com alertas quando o agressor monitorado se aproximar da área de proteção da mulher.
0: O presidente do Senado, Davi Alcolumbre, encaminhou hoje à Comissão de Constituição e Justiça duas propostas de emenda à Constituição consideradas prioritárias na pauta do Senado. Uma delas trata do fim da escala de trabalho 6x1 e prevê a redução gradual da jornada semanal para 40 horas com 2 dias de descanso remunerado. O relator na CCJ será o senador Omar Aziz, do MDB do Amazonas.
1: A outra é a PEC da Segurança Pública, que terá como relator o senador Rogério Carvalho. A PEC, já aprovada na Câmara dos Deputados, reorganiza o sistema de segurança pública no país. A proposta redefine as fontes de financiamento do setor, incluindo a destinação de parte da arrecadação das apostas esportivas aos fundos nacionais de segurança pública e do sistema penitenciário. As duas propostas agora serão analisadas pela comissão.
0: Um dispositivo médico implantado no corpo para evitar a gravidez pode trazer consequências que vão muito além do efeito desejado. No Senado, um debate chamou a atenção para os riscos e os efeitos adversos relacionados a dispositivos destinados à saúde da mulher, com destaque para o contraceptivo permanente Exur.
1: A Comissão de Direitos Humanos discutiu a segurança desses implantes, a fiscalização sanitária e a importância do consentimento informado das pacientes. Também foi debatida a necessidade de acompanhamento e assistência às mulheres que sofreram possíveis complicações. A reportagem é de Yasmin Rodrigues.
4: A Comissão de Direitos Humanos e Legislação Participativa do Senado discutiu a segurança de dispositivos médicos implantáveis destinados à saúde da mulher, com atenção especial aos impactos relatados por mulheres que utilizaram o sistema contraceptivo permanente Exur. Representando mulheres que passaram pelo procedimento, a presidente da Associação de Mulheres Vítimas do Exur Brasil, Kelly Patrícia da Luz, levou à audiência a perspectiva das pacientes ao buscarem auxílio.
5: Porque quando buscávamos atendimento dentro do HMIB, que foi o único hospital aqui em Brasília que fez a implantação do dispositivo, éramos chamadas por nomes pejorativos por aqueles que deveriam nos amparar e dar assistência.
4: Entre os problemas associados ao Exur mencionados na pauta da audiência estavam relatos de dores crônicas, perfurações de órgãos, migração do material e reações alérgicas. A senadora Damaris, do Republicanos do Distrito Federal, questionou a Anvisa sobre o monitoramento do Exur pós-comercialização. Em resposta, Daniel Roberto Corade, gerente-geral de monitoramento de produtos sujeitos à vigilância sanitária da Anvisa, explicou que o acompanhamento é responsabilidade das empresas.
0: Jovens de todo o Brasil ocuparam o plenário do Senado e tiveram a missão de pensar e votar propostas para o país. A experiência terminou com a aprovação de projetos que tratam de temas que fazem parte do cotidiano das novas gerações.
1: Entre as propostas aprovadas pelos jovens senadores de 2026 estão medidas de prevenção à violência contra a mulher, apoio a estudantes imigrantes e ações para ampliar o letramento digital. Repórter Lana Dias.
6: Uma das propostas aprovadas prevê material adaptado para para estudantes imigrantes e protocolos de combate a episódios de xenofobia, que é a discriminação contra pessoas de outros estados, regiões ou países. Outro texto integra a atuação dos setores de educação, segurança pública e tecnologia no combate à violência contra a mulher. A jovem senadora Maria Eduarda Santos de Arruda, de Mato Grosso, saudou a aprovação e destacou a presença feminina nesta edição.
7: A gente sabe que os índices de violência contra a gente é muito grande, seja violência física, moral e qualquer outro tipo de violência, e eu acredito que um trabalho em relação a isso é um grande passo dentro da nossa sociedade.
6: A ideia da terceira proposta é criar a chamada Juventude Sem Barreiras, com ações de letramento digital e estímulo à participação nos processos democráticos. Todas as três serão analisadas pela Comissão de Direitos Humanos e Legislação Participativa, onde podem virar projetos de lei.
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1: Com a edição de Paula Groba e trabalhos técnicos de João Lira, o Jornal do Senado fica por aqui. Acompanhe agora as notícias da Câmara dos Deputados e do Tribunal de Contas da União. Boa noite.
0: Boa noite e um bom fim de semana.
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10: O Tribunal de Contas da União acompanha o pagamento de benefícios previdenciários pelo Instituto Nacional do Seguro Social, o INSS. A fiscalização analisou dois problemas: a demora para conceder benefícios e o indeferimento de pedidos que atendem aos requisitos. Em 2 anos, foram registradas mais de 22 milhões de solicitações. O TCU reconheceu avanços no acompanhamento da fila. Entre as medidas estão o programa Acelera INSS e novas ações para monitorar os pedidos. Mas a auditoria também identificou que há problemas estruturais. O trabalho apontou dificuldades em tecnologia, automação e capacidade de análise. Para o tribunal, isso faz com que o INSS ainda dependa de programas temporários para reduzir a fila de análise. O tema continuará sendo acompanhado. Saiba mais em tcu.gov.br.
9: TCU, fiscalização a serviço da sociedade. 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
11: Presidente Hugo Mota defende a soberania do Brasil no setor de saúde.
12: Câmara aprova o uso de consórcio público na compra de alimento escolar.
11: Projeto promove ações de atenção à saúde de alunos da educação básica.
12: Comissão aprova a proposta que proíbe taxa mínima de consumo de água.
11: Boa noite. A Câmara analisa projeto de lei que proíbe a cobrança da taxa mínima de consumo de água. O texto avançou na Câmara, como informa a repórter Maria Neves.
13: A Comissão de Desenvolvimento Urbano da Câmara dos Deputados aprovou o projeto que proíbe a cobrança de tarifa mínima de consumo pelas concessionárias de serviços de água e esgoto. O texto aprovado, apresentado pelo relator, deputado Ícaro de Valmir, do Republicanos de Sergipe, estabelece uma nova diretriz nacional para a estrutura tarifária dos serviços de abastecimento de água e de esgotamento sanitário. Pelo projeto, a conta será composta por uma parcela fixa e outra variável. A parcela variável deverá ser calculada exclusivamente em função do volume de água efetivamente gasto pelo consumidor. Já a parte fixa será determinada em função de gastos das empresas, como manutenção da infraestrutura e expansão dos serviços. Ao apresentar o projeto, o deputado Tiago de Joaldo, do Republicanos de Sergipe, explicou que atualmente as empresas impõem ao consumidor o pagamento de uma tarifa mínima por consumo equivalente a 10 metros cúbicos por mês. Na opinião de Ícaro de Valmir, a mudança vai promover justiça tarifária para os consumidores.
14: Você consumindo 1.000 metros, você vai cobrado pelos 1.000 metros. Você consumindo 5.000 metros, vai ser apenas cobrado pelos 5.000 metros cúbicos de água. Claro que ainda irá existir uma tarifa mínima, que é uma tarifa muito justa, que é uma tarifa praticamente, vamos dizer aí, de R$10, R$15, que irá ser cobrada apenas para poder ser levada essa água ou apenas para o tratamento em si de toda a rede de distribuição de água.
13: O projeto original do deputado Tiago de Joaldo proibia todo tipo de cobrança mínima, para que o consumidor pagasse somente pela água que gastou. O relator, no entanto, considerou necessário prever uma taxa fixa para a manutenção da rede. Na opinião de Ícaro de Valmir, se a lei apenas proibisse toda a cobrança mínima, poderia criar insegurança regulatória, afetar o equilíbrio econômico de contratos em vigor e transferir custos de forma desordenada para as faixas variáveis de consumo. Pela proposta em análise, os contratos do setor de água e esgoto assinados depois da entrada da nova lei em vigor devem levar em consideração a nova estrutura tarifária. Os contratos vigentes terão de ser adaptados em até 24 meses após a publicação da lei. A proposta, que estabelece uma nova estrutura tarifária para as contas de água, ainda será analisada pelas comissões de Finanças e Tributação e de Constituição e Justiça. Da Rádio Câmara de Brasília, Maria Neves.
9: Desenvolvimento Regional.
15: Charles Fernandes, do PSD da Bahia, destaca a importância do projeto de irrigação do Vale do Uiú, afirmando que a iniciativa é estratégica para impulsionar o desenvolvimento da região. Ele acredita que o empreendimento vai ampliar a produção agrícola e fortalecer a geração de emprego e renda.
11: O deputado diz ainda que o projeto pode transformar o Vale do Uiú em um importante polo de produção agrícola da Bahia e do país. De acordo com Charles Fernandes, a iniciativa responde à crescente demanda global por alimentos e fortalece o agronegócio regional.
16: Por quê? Não há uma outra fábrica de geração de emprego e renda para aquela região da Bahia que não seja o projeto de irrigação do Vale do Uiú. Esse projeto, ele vai gerar 50 mil empregos diretos e terá um rendimento de mais de R$1,5 bilhão de reais por ano em produção, haja vista que o mundo precisa de alimento. E o Brasil é esse celeiro de produção.
9: Transportes.
15: Carlos Chiodini, do MDB de Santa Catarina, propõe dar o nome de viaduto Casimiro Klosowski à estrutura localizada no quilômetro 43 da BR-280, em Guaramirim. Ele explica que a iniciativa visa homenagear um morador local que atuou na busca por melhorias para a comunidade.
11: Segundo Carlos Chiodini, Casimiro Klosowski foi um dos principais defensores da construção do viaduto que trouxe mais segurança para quem trafega pela rodovia. A proposta também destaca um abaixo-assinado de moradores que pediam que o nome de Casimiro fosse dado à estrutura.
9: Educação.
15: A Câmara aprovou o uso de consórcios públicos na compra de alimentos escolares. A repórter Paula Bittar acompanhou a votação.
0: A Comissão de Constituição e Justiça da Câmara aprovou uma proposta que permite a estados e municípios comprar alimentos para a rede de ensino por meio de consórcios públicos com verbas repassadas pelo Programa Nacional de Alimentação Escolar. A medida facilita a atuação de pequenos municípios que poderão unir esforços para aumentar a eficiência nas compras e reduzir custos. Os consórcios públicos estão previstos em lei e funcionam como associações entre entes federativos com o objetivo de promover ganhos de escala, economia e maior poder de negociação. O autor da proposta, deputado Tiago de Joaldo, do Republicanos de Sergipe, disse que o objetivo é preencher uma lacuna, já que hoje os municípios não podem utilizar recursos federais nesses consórcios para a merenda.
17: Se no caso da merenda escolar, a compra que esse consórcio faz é apenas a partir de recursos próprios dos municípios. Eles não têm uma autorização legal para usar o recurso do Programa Nacional de Alimentação Escolar, o PNAE, para também fazer compras consorciadas. Então, a compra de merenda escolar por consórcio já é uma realidade. Municípios do Brasil inteiro fazem isso como medida de economia, porque você dá escala para a compra, você consegue comprar um volume maior, porque a compra não é apenas para um município, mas para um conjunto de municípios consorciados. E aí os fornecedores conseguem ter um preço melhor, consequentemente barateia para os municípios, permite que os municípios comprem em maior quantidade e também com melhor qualidade.
0: Segundo o texto aprovado, as aquisições por meio de consórcios públicos não afastam a obrigatoriedade de cumprimento do percentual mínimo de aquisição de gêneros alimentícios vindos da agricultura familiar. Esse mínimo deverá ser aferido e observado individualmente em relação a cada ente federativo participante do consórcio. De acordo com a legislação, o
18: total dos recursos financeiros repassados pelo Fundo Nacional de Desenvolvimento da Educação no âmbito do Programa de Alimentação Escolar, no mínimo 45% deverão ser utilizados na aquisição de gêneros alimentícios diretamente da agricultura familiar e do empreendedor familiar rural ou de suas organizações. A prioridade deve ser dada aos assentamentos da reforma agrária, às comunidades tradicionais indígenas, às comunidades quilombolas e aos grupos formais e informais de mulheres. A proposta, que permite a compra de alimentos para a rede de ensino por meio de consórcios públicos com verbas repassadas pelo Programa Nacional de Alimentação Escolar, já pode seguir ao Senado, a menos que haja recurso para votação antes pelo plenário da Câmara. Da Rádio Câmara, de Brasília, Paula Bittar.
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9: Economia.
11: Fábio Macedo, do Podemos do Maranhão, propõe dobrar de 35 mil para R$ 70 mil o valor isento de imposto de renda sobre o ganho obtido com a comercialização de bens. Ele explica que o projeto alcança, por exemplo, a venda de veículos usados.
15: Para impedir que o novo teto de R$ 70 mil perca valor com o passar dos anos, o texto determina reajuste anual pelo IGPM, índice que mede a variação de preços. Fábio Macedo argumenta que o limite atual não é corrigido desde 2005, o que aumenta a tributação por causa da inflação.
11: Júlio César, do PSD do Piauí, quer ampliar os mecanismos de regularização de dívidas tributárias e não tributárias com a União. Ele apresentou projeto que permite desconto sobre multas, juros e encargos e amplia, em casos específicos, o prazo de pagamento para até 240 meses.
15: De acordo com Júlio César, a proposta estabelece condições diferenciadas conforme a capacidade de pagamento do devedor, incluindo pessoas físicas, MEIs e pequenas empresas. O texto ainda prevê a suspensão das cobranças enquanto o pedido de transação estiver em análise.
11: Rodrigo de Castro, do União de Minas Gerais, defende a aprovação de projeto que muda a forma de financiamento da conta de desenvolvimento energético, usada para bancar benefícios do setor elétrico. Hoje, parte dos recursos é arrecadada por meio da tarifa de luz paga pelos consumidores.
15: Rodrigo de Castro explica que o projeto transfere esses recursos para o orçamento da União. Ele explica que, com a mudança, os subsídios do setor elétrico passam a depender dos recursos previstos anualmente e aprovados pelo Congresso Nacional.
9: Saúde.
11: Comissão de Saúde aprova a criação da Política Nacional de Saúde na escola. A repórter Sofia Peçanha tem os detalhes.
20: A Comissão de Saúde da Câmara dos Deputados aprovou o projeto que cria a Política Nacional de Saúde na escola. O objetivo é fortalecer a integração entre as áreas de saúde e educação para promover ações de prevenção de doenças, promoção e atenção à saúde dos estudantes da educação básica pública. Segundo o texto, a política prevê a promoção da saúde e da cultura da paz, o enfrentamento de vulnerabilidades que possam comprometer o desenvolvimento escolar, o fortalecimento da participação da comunidade e a ampliação da comunicação entre escolas e serviços de saúde. Durante a votação, a relatora, a deputada Ana Paula Lima, do PT de Santa Catarina, destacou que a iniciativa fortalece ações já desenvolvidas no ambiente escolar e constrói uma população saudável e consciente.
21: Prevenir não somente as doenças transmissíveis, mas a questão da saúde mental, da cultura da paz, de evitar, por exemplo, que os adolescentes entrem, né, em algum tipo de vício, como vício de fumo, drogas, álcool, e principalmente para trabalhar o esquema de vacinação. E isto é importante relacionar, porque eles também vão comunicar às suas famílias e à comunidade que as vacinas salvam vidas.
20: O texto aprovado, apresentado pela relatora, ampliou a possibilidade de participação na política para escolas privadas, comunitárias, confessionais e filantrópicas de educação básica.
21: Considerando que desafios como a promoção de saúde mental, a segurança alimentar e nutricional e a atualização do calendário vacinal atinge todos os estudantes, independente da natureza administrativa da escola. Propomos ampliar o alcance da política também às instituições privadas, comunitárias, filantrópicas.
20: A relatora incluiu também no projeto ações específicas de prevenção ao uso de cigarros eletrônicos e outros produtos que contenham nicotina. A medida reforça ações de combate ao tabagismo convencional e a prevenção de doenças crônicas não transmissíveis. O projeto determina ainda que o compartilhamento de informações entre escolas e serviços de saúde observe as regras de proteção de dados pessoais e o sigilo profissional, além de reforçar ações de atualização do calendário vacinal dos estudantes com participação da comunidade escolar nas atividades de promoção da saúde. A proposta aprovada determina que a Política Nacional de Saúde na Escola observe as diretrizes do Programa Saúde na Escola já existente no governo federal, sendo facultativa para estados, Distrito Federal e municípios. Da Rádio Câmara de Brasília, Sofia Peçanha.
15: Projeto de Fábio Choquete, do União de Santa Catarina, cria a Política Nacional de Atenção ao Diagnóstico Tardio do Transtorno do Espectro Autista. O objetivo, segundo o autor, é garantir acolhimento, atendimento integral e direitos a pessoas identificadas na adolescência, na vida adulta ou na velhice.
11: O projeto de Fábio Choquete prevê atendimento multiprofissional, apoio às famílias e capacitação de especialistas. A proposta também incentiva campanhas de conscientização, pesquisas e ações para ampliar a inclusão social, educacional e profissional de pessoas diagnosticadas.
15: Flávia Moraes, do MDB de Goiás, defende a aprovação de projeto que inclui nas ações em saúde previstas pelo governo federal o controle de dispositivo eletrônico para fumar, os chamados vapes. Ela reforça a necessidade de iniciativas de prevenção contra o câncer de pulmão.
2: Uma das causas mais recorrentes é a utilização de cigarros e agora principalmente os vapes, os cigarros eletrônicos, que para muitos é reconhecido como cigarro que não faz mal, mas pelo contrário, é muito mais prejudicial do que o cigarro convencional. Então nós temos aí projeto que combate a utilização, a comercialização, a fabricação dos vapes no Brasil. Nós criamos e já é lei, esse já foi aprovado, Agosto Branco, que é o mês de prevenção ao câncer de pulmão.
11: Flávia Moraes ressalta que o projeto também tipifica como crime contra a saúde pública a fabricação, importação, comercialização, distribuição, armazenamento, transporte e propaganda de dispositivos eletrônicos para fumar.
9: Presidência.
15: O presidente da Câmara defende soberania do país na área de saúde. Hugo Mota participou de eventos sobre o tema e a repórter Silvia Munhato acompanhou.
3: O presidente da Câmara dos Deputados, Hugo Mota, disse nessa quarta-feira que não há soberania nacional sem soberania sanitária. Ele discursou no 5º Fórum Saúde, uma parceria da Esfera Brasil e da farmacêutica EMS.
22: Não há soberania nacional plena sem soberania sanitária. Um país que depende do exterior para produzir medicamentos, insumos e tecnologias de saúde é um país vulnerável. Isso a pandemia nos ensinou de forma dura e desse aprendizado nós não podemos esquecer.
3: Segundo Mota, a saúde é um direito constitucional, mas também um pilar estratégico da economia. E citou várias iniciativas na área aprovadas pela Câmara nos últimos tempos, como o programa Agora Tem Especialistas e a regulamentação da reforma tributária, que assegurou o tratamento diferenciado para medicamentos e dispositivos médicos.
22: Temos trabalhado por um ambiente que combine segurança jurídica, competitividade e inovação. Nesse sentido, o marco das pesquisas clínicas colocou o Brasil em novo patamar de atração de investimentos.
3: O presidente da Câmara também destacou a análise do projeto que regula o uso da inteligência artificial. Segundo ele, a Câmara está empenhada em entregar ao Brasil uma regulação equilibrada, que assegure direitos e, ao mesmo tempo, estimule a pesquisa e o desenvolvimento da inteligência artificial e de suas aplicações. Da Rádio Câmara de Brasília, Silvia Munhato.
9: Justiça.
11: Samuel Viana, do União de Minas Gerais, apresentou o projeto que reforça as prerrogativas dos advogados no acesso a certidões e informações de documentos nos órgãos públicos. A proposta obriga a administração a receber os pedidos com prazo para resposta e justificativa em caso de negativa.
15: Samuel Viana considera que a medida reduz obstáculos burocráticos que podem prejudicar a defesa dos cidadãos. O texto classifica como violação de prerrogativa profissional a recusa injustificada, a omissão de resposta ou a negativa sem fundamento legal.
11: Aline Gurgel, do União do Amapá, defende a criação de uma política nacional para aumentar a segurança de recém-nascidos em maternidades e hospitais. O projeto da deputada prevê medidas para evitar o desaparecimento, a troca, o sequestro ou a retirada indevida de bebês.
15: Entre as medidas, Aline Gurgel cita dispositivos de monitoramento, controle de acesso às áreas de internação e protocolos.